E nesta tarde de terça-feira, a campanha O Que Queres Que Eu Te Faça, temos a presença confirmada do homem de Deus, cooperador Romildo, pregando a palavra de Deus e orando pelos dons do Espírito Santo, nessa tarde de terça-feira, no prosseguimento da campanha O Que Queres Que Eu Te Faça. Não perca tempo, participe conosco do culto na tarde desta terça-feira, aqui na sede estadual da Igreja Pentecostal Deus e Amor. Aguardamos por todos, em nome do nosso Senhor e Salvador Jesus Cristo, nessa tarde de bênção, tarde de milagre.

0: E atenção, ouvintes, vai ser logo mais, também às 19 horas, a Terça-feira dos Vencedores, com a presença do presbítero Jessé da Glória. Ele vai estar conosco logo mais às 19 horas, trazendo a palavra de Deus no culto da Terça-feira dos Vencedores. Nós já temos aí até uma participação do presbítero Jessé da Glória falando com os ouvintes aqui dentro do programa Voz da Libertação sobre a Terça-feira dos Vencedores no horário das 19 horas.
1: Amados irmãos, recebam a doce paz do nosso Salvador Jesus Cristo, seu irmão em Cristo, presbítero Jessé da Glória, passando aqui nesta programação para te convidar para todas as terças-feiras, no horário das 19 horas, o culto da Terça-feira dos Vencedores. Estaremos ali juntamente com o irmão pregador da Palavra de Deus para orar por você. Eu te convido a estar conosco no horário das 19 horas, onde o Senhor tem uma bênção especial para a sua vida. Teremos ali temas de campanhas em andamento, onde você pode estar fazendo conosco na Terça-feira dos Vencedores. Fica aí o meu convite, convite especial da parte de Deus, para você estar conosco na sede estadual de Florianópolis, Avenida Mauro Ramos, 184, no centro da capital dos catarinenses, Florianópolis. Vem estar conosco, o Senhor tem uma bênção especial para a sua vida, uma vitória. Jesus, ele garante a bênção, o milagre na sua vida e na sua família. Deus abençoe, fiquem todos na paz do Senhor Jesus.

num momento, num abrir e fechar de olhos, a trombeta soará. E veremos o Filho de Deus vir nas nuvens com poder e grande glória. Ele enviará os seus anjos, que ajuntarão os escolhidos de Deus nos quatro cantos, de uma a outra extremidade da terra. Prepara-te, ó igreja, para encontrar com o Senhor teu Deus, antes que soe a trombeta.

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A Fundação Reviver realiza um trabalho social levando esperança a famílias que enfrentam dias difíceis, infelizmente. Muitos lares estão sem alimento básico para colocar na mesa. Talvez para você uma cesta básica seja apenas uma doação. Mas para quem está passando necessidade, ouvinte, ela representa alimento, dignidade, esperança e a certeza de que Deus não esqueceu deles. Hoje fazemos um apelo. Se Deus colocou em seu coração o desejo de ajudar, doe uma cesta básica ou contribua com qualquer valor. A sua oferta pode transformar a realidade de uma família inteira, ouvinte. A palavra de Deus nos ensina que em Provérbios, capítulo 19, versículo 17, quem compadece de um pobre empresta ao Senhor e ele contribuirá o seu benefício. Seja um instrumento nas mãos de Deus, ouvinte. Estende as suas mãos, semeie com amor. Participe desta obra social da Fundação Reviver. Juntos podemos levar alimento, esperança e o amor de Cristo a quem mais precisa. Que Deus abençoe você, amado ouvinte, grandemente a sua vida, a sua casa e multiplique tudo aquilo que você fazer em favor do próximo. Muito obrigado pela sua dignidade, você ser generosidade nessa obra do Senhor, na obra social da Fundação Reviver.

0: nesta quarta-feira. É a quarta do mover das mãos de Deus, plantando fé, colhendo milagres. E ao meio-dia, isso mesmo, culto do trabalhador. Isso, eu quero chamar a sua atenção, você trabalhador que tem esse intervalinho, se desloque até a igreja, venha receber a tua bênção, venha receber o teu milagre. Estará no Santo Altar de Deus o nosso irmão Romildo, sendo usado fortemente na palavra, nos dons de oração e revelação. Ele está aqui juntamente conosco nesta tarde, o nosso irmão Romildo, não é isso mesmo, irmão?
1: Isso mesmo, pastor Maico, também presbítero Joel, que está aqui na Soloplastia. É, amados e queridos ouvintes, esperamos por todos vocês. Amanhã, quarta-feira, do grande mover de Deus, plantando fé, colhendo milagres, no horário das 12 horas. É um culto relâmpago, pastor Maico, em prol do trabalhador. E é um culto cheio de bênção, cheio de prosperidade. Deus restaura a vida dos empresários que trabalham de CLT, os irmãos vendedor ambulante, tem seus próprios negócios, Deus derrama chuva de bênção. Então eu conto com você, querido ouvinte, irmãos internauta, no horário das 12 horas até o horário das 13 horas, minutinho para as 13 horas, estaremos encerrando o culto em prol do trabalhador, aonde segue também a poderosa campanha direto do altar com os servos de Deus, pastor Samuel e também pastor Maico. Aguardamos, querido ouvinte, pela sua presença, e Deus nosso Senhor estará derramando chuva de bênção em sua vida.
2: Meu nome é Sheila Cristina. Quero relatar algo bem rápido aqui. Eu escrevi, né, na carta, uma carta para Deus. O Senhor me revelava que o Senhor ia abençoar meu CNPJ. Meu CNPJ na época era microempreendedor. E pela misericórdia do Senhor, né, hoje eu tenho, né, um restaurante. Pela misericórdia do nosso Deus, né, o Senhor tem abençoado grandiosamente, né, tem abençoado a obra do Senhor também. As portas jamais se fecham. O Senhor tem mandado clientes de onde eu nem imagino, né, vai naquele lugar. E eu tenho visto que é a mão de Deus. Meu nome é Sheila Cristina, moro nessa cidade de Balneário Camboriú.
3: É nesta quinta-feira, no horário das 9 horas da manhã, na sede estadual da Igreja Pentecostal Deus e Amor, aqui de Florianópolis. Nesta quinta-feira, presença confirmada do cooperador Jairo Paiano, pregando a palavra de Deus, na quinta-feira, no horário das 9 horas da manhã, no prosseguimento da campanha Eu Sou o Senhor que te Sara. Convidamos você, amado e dileto ouvinte, a participar do culto nas quinta-feira pela manhã, na sede estadual de Florianópolis, na campanha Eu Sou o Senhor que te Sara. Vamos aí, a confirmação do homem de Deus, nosso irmão cooperador Jairo Paiano, convidando os ouvintes e falando com todo o povo de Deus aqui no programa A Voz da Libertação, nesta grande expectativa para nesta quinta-feira, às 9 horas da manhã.
4: Meus cumprimentos, seu irmão em Cristo, Jairo Paiano, convidando os irmãos, livre pensador, de outros credos religiosos, para estar conosco, às quinta-feira, às 9 horas da manhã, estar conosco, para buscar a benção. Estamos numa poderosa campanha, no tema, passagem de êxito, capítulo 15, versículo 26. Eu sou o Senhor que te sara. Você enfermo, problemático, vem estar conosco, que estaremos no propósito com Deus para que possas receber a tua bênção. Na Igreja Pentecostal Deus e Amor, centro de Florianópolis, Avenida Mauro Ramos, 184, o endereço da vossa bênção.
3: É nesta quinta-feira, 9 da manhã, a presença confirmada do homem de Deus, cooperador Jairo Paiano, que estará em oração em jejum, pregando a palavra de Deus, orando pelos dons do Espírito Santo, orando pelos enfermos, na quinta-feira da campanha Eu Sou o Senhor que te Sara. Anote o endereço, a Igreja Pentecostal Deus e Amor, localizada na Avenida Mauro Ramos, 184, Centro, Florianópolis. Nesta quinta-feira, 9 da manhã, aguardamos por todos, em nome do nosso Senhor e Salvador Jesus Cristo.
5: E atenção, Florianópolis, atenção, povo de Deus, porque nós estamos em 31 dias de oração por todas as colunas que irão honrar a obra de Deus. Eu quero convidar você, que ainda não é uma coluna, para você ser uma coluna ofertória, um ofertante, um dizimista fiel, um mantenedor fiel do programa A Voz da Libertação. Deus, ele tem enviado a sua honra, ele tem derramado a sua bênção na vida daqueles que têm semeado na obra de Deus. Prova disso, contra fatos não há argumento, nós iremos acompanhar testemunhos de fé, de homens e mulheres de Deus que atenderam o chamado do Espírito Santo, obedeceram a sua voz e, plantando fé, colheram milagre. Acompanhe e tenha sua fé aumentada, edificada em Deus.
6: Elisete Maria Paulino, enviei R$300 no Pix. Fiz um propósito com Deus, que eu estava com uma casa aqui, uma kitnet, que não estava conseguindo alugar. Fiz o propósito com Deus. Se Deus me ajudasse, eu iria enviar R$300 de propósito para a obra de Deus. Igreja Pentecostal, Deus é amor. Eu fiz esse propósito com Deus, então Deus me honrou. Muito obrigado, meu Senhor Jesus Cristo, pelo milagre, por ter honrado.
7: Meu nome é Davi José, fiz um voto de R$500 e eu tinha um processo na justiça já há 10 anos já. 10 anos esse processo rolando, é uma eternidade, sabe como é que é a justiça aqui no Brasil, né? E esse processo, ele deu algumas movimentadas, tá? Depois ficou um ano e pouco parado. E eu peguei esse voto de R$500, no dia que eu peguei o voto, depois, 3 dias depois, o processo movimentou na justiça. E recebi uma revelação, que o processo ia sair, tá? O valor ia sair. Dia 29 eu recebi o valor que eu tinha para receber, o valor bom, honrei o voto de R$500 com Deus, e Deus cumpriu, como a sua palavra, eu também cumpri o voto de R$500. Esse é o meu testemunho.
8: Meu nome é Davi José, falo aqui do bairro Bela Vista, em São José.
9: Fiz um propósito com Deus. Senhor, eu vou fazer a campanha para o Senhor me aposentar. No terceiro dia, o Senhor, usando o seu servo ali no altar, o Senhor disse: tem uma irmã aqui que eu vou aposentar ela. Eu ergui minha mão, é você mesmo, e eu vou te aposentar. No terceiro dia, o Senhor me aposentou. O advogado ligou: tu tá aposentada. Que Deus falou que ia aposentar, e o senhor me aposentou. Meu nome é Márcia Margarete, moro no Monte Cristo.
10: Meu nome é Eliane, eu fiz o voto para minha filha Nicole passar na prova da UB. E ontem saiu o resultado, ela foi aprovada. Queria testemunhar esse meu voto e agradecer a Deus que a promessa se cumpriu.
3: Como se chama?
11: André.
3: Conte o milagre que Deus curou a sua esposa. Como foi esse milagre?
11: Ela estava doente, fazendo terapia e tal. Eu vim aqui, fiz o voto de R$1.000. Uma semana depois ela já estava melhorzinha e foi melhorando cada vez mais. Teve tratamento médico, mas eu deixei na mão de Deus, né? Porque só Deus pode curar a gente, né?
3: Quanto tempo ela tinha esse câncer?
11: Tava numa fase 2, assim, né? Já fazia um tempinho. Né?
3: Aí o irmão botou a fé em ação, vou fazer um voto com Deus.
11: Fazia um voto com Deus. Vim aqui, fiz o voto com Deus e ela foi melhorando e agora tá curada.
3: Confirma seu nome e seu endereço.
11: André Vitorino, o Exige Dutra de Sabaquim.
5: Qual o seu nome, minha irmã?
12: É Rose.
5: O que que a senhora recebeu aqui na sede estadual da Igreja Deus e Amor através do Espírito Santo?
12: Eu recebi a cura do câncer.
5: Conta pra nós, como que foi? Como que aconteceu?
12: Eu fiquei, de setembro pra cá, eu fiquei muito fraca, eu fiquei que a minha energia do meu corpo saiu, eu passei a não comer mais, eu perdi 11 quilos, e aí eu fui revelada daqui na sede, o Espírito Santo usou o irmão, e falou comigo, e eu fui pra casa, eu fui feliz.
5: O Espírito Santo revelou que estava curando o câncer.
12: Sim, eu não tenho mais nada, eu fiz os meus exames, 30 exames aqui tem, ó. Eu trouxe aqui, quem quiser ver pode...
5: É pra aplaudir de pé, igreja!
12: Então todos aqui, 30 exames e deu tudo bom, até colesterol que eu tinha, eu não tenho mais. Eu tinha pressão alta, eu não tenho mais. Jesus fez a cura completa, não fez pela metade não, ele fez completa. Eu fui curada em nome de Jesus e eu vou testemunhar aonde quer que eu for convidada. Eu vou abrir a minha boca e vou dizer que só Jesus cura, porque é só ele mesmo. que teve misericórdia e me curou.
13: O Espírito Santo revelou, curou, fez os novos exames. O que, que o médico falou?
12: A médica, ela disse, olha, tu regrediu, não tem nada mais aqui, tá tudo bem.
13: É o poder de Deus, Deus abençoe a senhora, viu, minha irmã? Palmas e glória a Deus! Pode aplaudir forte! O que Deus fala nesse altar, Deus cumpre.
0: É lindo o que Deus faz na Igreja Pentecostal, Deus é amor, e você que está precisando de um milagre desse, está precisando de uma cura aonde a medicina não alcança, está precisando que as portas venham se abrir, que a tua empresa venha melhorar ou crescer, venha dobrar, venha abrir novas filiais. Deus está convidando você a entrar no propósito, porque nós estamos no Julho Profético Revelação com Promessa. Todos aqueles que entram no propósito, eles recebem o milagre de Deus. Eles recebem as bênçãos de Deus. 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

0: gaveta, Deus vai tirar e vai dar a vitória. Se tiver precisando de cura, milagre, libertação, Deus vai fazer isso agora. É hoje, é agora, o milagre na tua vida.
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2: Como que se chama, irmã?
3: Me chamo Rosalba.
2: Qual foi o milagre que mais recebeu na revelação do Espírito Santo? O que que era mantinha?
3: Eu tinha um caroço aqui, tamanho de um limão.
2: Caroço?
3: Isso, é um tumor, né?
2: Quanto tempo a irmã sentia essa dor, esses sintomas de caroço?
3: Mais ou menos uns 3 anos, acho.
2: 3 anos?
3: Sim. Aí foi crescendo, crescendo e tava tamanho de um limão. Daí, na hora da oração, o pastor começou a orar. Daí eu vim aqui na frente, no púlpito. Na hora da oração final, eu coloquei a mão e já não tinha sumido.
2: Sumiu?
3: Sumiu.
2: Olha aí, pastor Maico.
3: Honra e glória do Senhor.
2: Jesus curou?
3: Curou.
2: Na oração, através da revelação, sumiu, caroço.
3: Eu sumiu.
2: Como é que se sente agora?
3: Super bem. Feliz.
2: Curado.
3: Curado.
2: Dá glória a Deus.
3: Glória a Deus.
0: E é nessa quarta-feira, isso mesmo, nessa quarta-feira, vem pra cá, pra Igreja Deus e Amor, esses milagres vão acontecer na tua vida, esses milagres vão alcançar a tua família. Deus, ele está com os braços abertos e Deus tem operado sinais e maravilhas. O poder de Deus, os sinais de maravilhas acompanham aqueles que crê. Então Deus tem trazido esses sinais sobre a Igreja Deus e Amor. É cura de câncer, é libertação. São pessoas sendo abençoadas, ganhando a sua própria casa, casa própria. São empresários que já não conseguia mais fechar negócio, fechando negócio de 40, 80, 100 mil reais. Então venha pra cá, deposite a tua fé na presença do Senhor e receba um milagre das mãos de Deus sobre a tua vida. É nessa quarta-feira, tarde e noite, 14 horas e 19 horas. Tarde da profecia, noite da profecia. Serão vários servos de Deus no altar, orando pelas revelações, usando os excelentes dons, cura, libertação, transformação vai haver. Palavra de edificação, conforto, alívio e direção para a tua vida também. Adoração através do louvor. É culto completo e sinais de maravilhas sobre a sua vida.
2: Qual o seu nome?
3: É Rose.
2: Qual foi a bênção que a irmã recebeu?
3: Fui receber o meu salário e estava a mais.
2: Tinha uma quantia a mais?
3: Tinha mais. Graças a Deus eu fiz o voto de 100 reais.
2: Entrou na campanha e Deus te surpreendeu no salário.
3: Cheguei lá, tinha mais. Estou feliz, graças a Deus.
2: Que Deus te abençoe.
3: Amém.
4: Qual que foi o milagre que a senhora recebeu na campanha, irmã? Qual que foi o milagre?
5: Eu fiz o... Antes de eu pegar o propósito, eu falei, eu vou pegar o propósito e vou fazer para Deus me dar uma bênção financeira. E aí eu pedi e o Senhor me deu até mais.
4: Olha aí para vocês verem.
6: Meu nome é Jaison, eu fiz ontem um voto diante do altar de 50 reais para ajudar a obra do Senhor e no mesmo dia Deus me abençoou 40 mil reais.
7: Jaison, vamos fechar nos 40 ali, tocamos a ficha, tá?
6: Deus me abençoou no mesmo dia, me honrou no mesmo dia através de eu poder ajudar a obra do Senhor.
8: Como que é o nome da irmã?
5: Maria.
8: Irmã Maria, qual foi a bênção?
5: Que eu sofria muito, muito assim, do estômago, barriga e tudo, né? E não sabia o que que era. Fazia exame, coisa, não dava nada. E Deus usou você pra revelar e revelou que era o pâncreas e eu fiquei curada.
8: Quem realizou esse milagre?
5: Jesus.

0: Deus, ele tem operado na Igreja Deus e Amor, e tenha certeza que Deus tem milagres para você.
1: Meu nome é Eva, eu estava muito desesperada, com a minha diabetes muito alta, e eu estava olhando nos aplicativos para comprar um remédio, pesquisei e encontrei um ali de R$667. Desliguei o telefone, vou fazer uma prova com Deus, me leva lá na igreja. Se Deus me curar dessa diabetes, que eu nunca mais venha sentir esses sintomas, se Deus me curar hoje, esse dinheiro que eu acabei de pesquisar ali na internet, que eu ia pagar R$667. Se Deus me curar esse dinheiro do remédio, eu vou, faço um voto com o Senhor, meu Deus. Se o Senhor me curar, eu vou dar esse dinheiro lá na igreja para ajudar a obra de Deus. E daquele instante em diante, eu não senti mais nada. E Deus me curou. De lá para cá, eu nunca mais senti nada. Nada, nada da diabetes. Para a honra e a glória do Senhor Jesus, eu tô curada. E aí, meus irmãos que estão ouvindo a rádio, tem doença crônica, que tem doença que é impossível para o médico, acredite que Deus cura. Deus cura. Deus tem o poder para curar. Faça um voto com fé e cumpre com o seu voto, que Deus cura. É esse o meu testemunho. Eu moro na Ilha Continente. Meu nome é Eva Aparecida Rodrigues.
2: Seu nome?
3: Maria da Rosa.
2: Qual foi a bênção que recebeu na
3: primeira campanha que Deus, que eu fiz esse voto, pedi para Deus dar o que eu necessitava. Então, para a glória de Deus, eu fiz esse voto, mas passei muita luta para fazer. Quando o pastor falou ali, olha, o voto é de R$180. Daí eu disse para Deus, Deus, não tem só esse dinheiro para comprar a gente? Meu, a gente está só um tanto assim. E eu disse assim, o Senhor sabe que eu não posso, sabe que eu vou fazer esse voto? E eu sentada lá no banco, te falando com Deus. O pastor falava aqui, eu falava com Deus lá. Eu disse para Deus, Deus, eu vou dar R$50 por mês. Porque eu não posso, eu só tenho esse dinheiro, eu vou, não posso dar 180. Aí Deus disse, bota tudo dentro do voto, e eu tinha pegado o voto, só dá 50. Aí o Deus disse assim, coloca o voto todo, os 180, tudo dentro do voto. Eu disse, oh Deus, e agora? Aí bota, Deus disse, três vezes para mim, eu disse, coloquei dentro do voto os 180. Aí, irmão, para a glória de Deus, eu saí daqui para a honra, aleluia, para a honra e glória do nome do Senhor Jesus. Eu, a senhora disse para mim assim, tu pega o carrinho que eu vou e enche de tudo que tu precisa para levar para tua casa. E eu peguei ela pegou o carrinho e trouxe para mim, enche. Peguei o carrinho e fui botando de tudo que eu precisava. Aleluia, louvado seja Deus, aleluia. Irmão, mas o meu, eu não comprei naquele carrinho. Eu esqueci do agente. O agente que tinha aquele tanto, tá durando, irmão. Até hoje, eu usando todo dia, desde o tempo que foi feita a primeira campanha. O agente tá durando até hoje, meus irmãos. E não abaixou, não levantou, ficou o mesmo. E tá até hoje, meus irmãos. E eu não podia ficar sem contar essa bênção que Jesus me deu.
4: Olha aí para vocês ver que testemunho inédito que a nossa irmã Maria, de 89 anos, testificou aqui para a glória de Deus. É isso, irmão, milagre. Aqui nós não falamos sobre outra coisa a não ser milagre. Não se fala aqui na Rádio Porto Belo, no programa A Voz da Libertação, sobre outro assunto. Nosso assunto é Jesus, nosso assunto é milagre. Porque os sinais seguirão aos que crê. E é muito forte essa palavra, porque não é nós que corremos atrás dos milagres. Os milagres alcançam aqueles que crê. Por isso, você que crê, você vai tomar uma atitude de fé, né, pastor Maico? E vai entrar no propósito. Porque nesse mês de julho, a revelação com promessa vai mudar a sua vida em nome de Jesus.
5: Com certeza, pastor Samuel, você que está nos ouvindo, acompanhando, testificando esses milagres que aconteceram e têm acontecido na Igreja Deus e Amor. Você quer ser somente um ouvinte ou você quer ser testemunha, quer ser praticante desta fé, destes milagres que aconteceram? Tem esses milagres para você, porque é o mesmo Deus que operou sobre a vida deles, é o mesmo Deus que nós temos orado. É o mesmo Deus que temos colocado os joelhos na presença dele e os milagres têm acontecido. 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
4: Eu quero chamar a sua atenção porque o Espírito Santo está falando forte ao meu coração, que tem 15 pessoas que estão acompanhando a larga distância o rádio, que estão aí preocupadas. Vocês estão preocupados com a economia, com a política, estão preocupados com a crise que você está enfrentando nos seus negócios. Mas o Senhor me deu uma palavra para o seu coração em Gálatas 6, versículo 9. Não nos cansemos de fazer o bem, porque no tempo certo colheremos se não desanimarmos. Grava essa palavra, ouvintes. O tempo de Deus nunca chega atrasado. Cada oração, cada lágrima, cada voto, cada propósito, cada passo de obediência são contemplados por Deus. Mesmo quando você está enfrentando luta e não enxerga resultados, Deus está trabalhando em silêncio nos bastidores. Não permita que o desânimo, não permita que a luta faça você desistir daquilo que Deus mandou continuar. Jesus está mandando você perseverar em Cristo. Jesus está mandando você acreditar na vitória, porque a vitória não pertence ao mais forte, mas a vitória pertence àquele que permanece fiel até o fim. Por isso eu quero convidar essas 15 pessoas agora, que vão agora dar um passo de fé, porque o Senhor vai mudar a tua história. 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Deus vai mudar, pastor Maico, a sua história, ouvinte. em nome de Jesus. 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Nós vamos ouvir um belo louvor na voz da cantora Ângela Gonçalves, A Promessa Não Morreu.
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4: Eu só quero reforçar que às 21 horas, nós teremos aí o momento do presidiário, e você é meu convidado especial para estar aí acompanhando aí esse momento tão especial, uma carta viva.
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8: A paz do Senhor, queridos irmãos, quem os cumprimenta, sermão em Cristo, Jairo Paiano, passando para convidar os irmãos para estar conosco neste sábado, às 14 horas, para se reunirmos, meus irmãos, e adorar o nome santo do Senhor. Onde estamos, meus irmãos, trazendo esta campanha que está no livro de 1 Pedro, capítulo 5, versículo 7. Lançando sobre ele todas as vossas ansiedades, porque ele tem cuidado de vós. Vem estar conosco, meus irmãos, Igreja Pentecostal Deus e Amor, Avenida Mauro Ramos, 184, Centro de Florianópolis.
4: E eu quero chamar a sua atenção, você de outro ministério, você simpatizante da Igreja Deus e Amor, eu quero chamar você para fazer um propósito de ser dizimista aqui na igreja. 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Durante 3 meses, 90 dias, você vai devolver. Não é dar, é devolver o que é de Deus. Você vai honrar a obra de Deus aqui na Igreja Deus e Amor com o seu dízimo. Dízimo significa décima parte. E o dízimo também, à luz da Bíblia, é um ato de culto. Quando você dizima, você está cultuando, você está adorando a Deus. O dízimo é o reconhecimento que tudo que você tem pertence a Deus. No Antigo Testamento, quando a lei foi instituída, na lei, se dava o dízimo, se devolvia o dízimo, aliás, para o sustento dos levitas, sacerdotes, e para a manutenção do templo. Também o dízimo, à luz do Velho Testamento, tinha também funções sociais, como ajudar pobres, órfãos e viúvas, como aqui nós fazemos, ajudando famílias carentes mensalmente com cesta básica. Por isso que também há uma promessa em Malaquias 3:10 sobre o dízimo. E Deus promete abrir as janelas dos céus para aqueles que honram a Deus. Embora muitas pessoas tenham maus olhos com o dízimo, todos quantos têm sido fiel no pouco, Deus tem colocado sobre o muito. Deus tem honrado. Por isso o Senhor está te convidando hoje a fazer essa contribuição voluntária e honrar a Deus. Eu uso uma analogia simples, pastor Mike, objetiva para o dízimo. Eu costumo usar a figura do aniversário. No aniversário, o aniversariante ele tem um costume. É uma espécie de ritual, de cerimonial do aniversariante oferecer o primeiro pedaço de bolo, né, para a pessoa que na concepção dele é a mais importante. Geralmente o pai, a mãe, um irmão mais próximo, assim é o dízimo. Quando você entrega, devolve e honra a Deus com o dízimo, você está dizendo que Deus é mais importante que o dinheiro. Deus é mais importante na sua vida. Por isso eu quero convidar você que está me ouvindo agora. Quantos crentes que não devolvem dízimo? Obreiros que não honram a Deus com o seu dízimo. Faz um propósito de honrar a Deus com o seu dízimo. Você pode agora fazer o seu dízimo agora através do seu Pix, aí na conta da igreja. Eu tenho certeza que as janelas dos céus vão se abrir na sua vida. Você pode fazer agora a contribuição com o seu dízimo. Tudo que passar na sua mão, 10% você vai honrar a Deus. 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

0: Eu quero chamar a sua atenção para estar comigo segunda-feira. Segunda-feira nós estaremos aqui, é um estudo muito importante. E nós iremos levantar um clamor pelos dizimistas. Atenção, porque segunda-feira, às 19 horas, nós vamos fazer a consagração de todos os dizimistas. Quem é dizimista aqui? Se você não é dizimista, eu vou te dar um conselho de Deus. Passa a honrar a Deus. Jesus diz, dai a Deus o que é de Deus e a César. A Bíblia diz em 1 Samuel capítulo 4, versículo 4. Eu honro os que me honram. Se você honrar a Deus, grava bem essa palavra. Deus irá te honrar. Deus irá te honrar. Levante as mãos aos céus.
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poder, aleluia, para colocar, meu Deus, todos esses grilhões por terra, é no nome de Jesus Cristo, todo espírito que está atormentando dentro desse lar, nessa família, sai em nome de Jesus Cristo, vai saindo todo o poder das trevas, vai saindo toda a força contrária, olha aí, meu Deus, vai queimando, queima, queima, queima, olha aí, Jesus, queima, fogo, fogo, fogo, fogo, fogo da glória, meu Pai, fogo, fogo da glória, meu Pai, dentro

revela, meu Pai, que havia um homem, o gadareno, ó Pai, que estava possesso, e a tua palavra diz que quando a tua presença chegou naquele lugar, aqueles que estavam naquele corpo, tocaram se sujeitar ao Senhor, o Deus Todo-Poderoso, pelo poder do teu nome, Jesus, visita agora, meu Pai.

Pai, os avante, vai repreendendo, Pai, aleluia, toda a legião, queima, Jesus, fogo, fogo, fogo, fogo, fogo da glória, meu Pai, nesse lar, meu Deus, olha aí, Senhor, vai quebrando esses grilhões, vai queimando essas correntes, fogo, fogo da glória, Jesus, queima, livra, Pai, liberta essa pessoa, meu Deus, aleluia, é pelo poder da tua palavra, Jesus, é pelo poder da tua palavra que eu clamo, é pela sabedoria divina do teu Espírito Santo, que eu oro, ó Pai, suplico, ó Deus, eu sei que o Senhor está agindo, ó Pai, aleluia, o Senhor diz na sua palavra, meu Pai, que tudo que pedimos em teu nome, crendo, nós receberemos. A tua palavra diz, ó Pai, aleluia, para nós buscarmos, aleluia, nós acharemos, para nós bater, a porta se abre. Oh, que coisa linda, Jesus, vai operando nessa noite, Pai, porque a poderosa campanha do mês de julho, meu Pai, revelação com promessa, se revela, meu Pai, cumprindo nessa noite, ó Pai, a tua misericórdia, a tua misericórdia, meu Deus, Rianda, Rebanda canto, Rianda lá baixando, Rianda lá vai, vai visitando o teu povo nessa noite, Jesus, seja de perto, seja de longe, olha aí, meu Deus, quanta força que está lutando dentro desse lar, é força lutando na vida espiritual para desanimar, é força, Pai, contrária no casamento, é força, meu Pai, negativa no pensamento dos familiares, meu Deus, olha aí, Senhor, vai queimando nessa noite, Jesus, vai queimando, Pai, toda a potestade que está lutando, toda a força que está lutando, desamarra, meu Pai, essa pessoa que foi, meu Deus, pelos laços do inimigo amarrada, e olha aí, meu Pai, sufocou os planos, sufocou os sonhos, rebarabaço, iria.

contrária, o desânimo, o pensamento negativo, Pai, bateu. O ribicaló baixando, riandala vai. Mas o poder do teu nome, Jesus, eu creio que nessa noite está alcançando essas vidas. O poder do teu nome que é soberano, Pai, está de encontro dessas vidas. O poder do teu nome que é soberano, Pai, está quebrando esses grilhões, está libertando essas almas, está libertando esses pensamentos, está libertando, Pai, aleluia, o viver dessa pessoa, está libertando, meu Pai, aleluia, das correntes negativas que faz essa pessoa pensar pensamentos frustrados, desânimo. Queima, Jesus, fogo, fogo, fogo, fogo, fogo da glória, fogo da tua presença, meu Pai, para despedaçar todo jugo agora. Queima, queima, queima todo laço que foi lançado contra os projetos dessa pessoa, toda força que está lutando, seja na vida espiritual, sentimental, conjugal, vai queimando. Queima, Jesus, queima, queima, queima nessa noite. Fogo, fogo, fogo, fogo da glória, meu Pai. Fogo da glória enquanto nós oramos, meu Pai. Fogo da glória, meu Pai, enquanto nós buscamos a tua presença diante desse altar. Vai operando, meu Deus, vai operando nessa noite. Oh, meu Deus e meu Pai, olha as vidas que estão nesse caderno, Pai da oração. Oh, glorioso Deus e poderoso Pai de misericórdia.

opera, opera nessa noite o milagre, opera nessa noite, ó Pai, os feitos poderosos das tuas mãos. É manasso, reclama, lá baixando, e anda lá, Pai. Ô, Jesus, o teu

Aleluia, recompensado, meu Pai, aleluia. Opera nessa noite um milagre, meu Pai. Opera, meu Deus, nesse lar, nessa família. Despedaça todo jugo, meu Deus. Queima todo embaraço, meu Pai. Desfaz toda amarra, meu Deus. Coloca por terra, meu Deus, todo laços e potestade maligna. Peleja nessa noite, meu Pai.

lutando na mente dela, e ela vai voltar a te servir diante desse altar, ela vai te glorificar diante desse altar, e vai dizer quão bom o Senhor é e fez grandes coisas na sua vida, e ela vai dizer como está escrito no livro de Salmos, aleluia, a qual o Senhor firmou seus pés sobre uma rocha, e pôs um novo cântico em sua boca, e muitos verão e temerão e confiarão no Senhor, ó Pai, tem de misericórdia da vida dela e faz um milagre, meu Pai, realiza um milagre, mande, e anda lá, baixai, ó glorioso Pai de misericórdia, pelo poder do nome de Jesus Cristo, Pai, se revela nessa noite, se revela nesse lar, se revela nessa família, se revela, Pai, na família do irmão Jairo, se revela, Pai, na família do irmão Jessé da Glória, se revela, Pai, aleluia, na vida da nossa irmã Tereza, da nossa irmã, aleluia, Maria de Lourdes, meu Pai, que está aqui, Senhor, se revela, meu Pai, se revela na vida do pastor, se revela na vida, Pai, dos pastores, se revela, meu Pai, enquanto nós clamamos.

0: exaltado e glorificado em nome
1: glória
0: de Jesus.
1: Glória a Deus, glória a Deus, glória a Deus, santo, santo, santo, santo. É o Senhor dos exércitos, Pai. Obrigado, meu Deus, pela vida do teu servo, pelo teu servo irmão Jacir, Senhor. Meu Deus, obrigado, Senhor, pela vida desse irmão, dessa irmã, desse internauta, Senhor, desse ouvinte. A minha alma te glorifica, Pai. Meu Deus, eu te glorifico, Senhor. Glória ao Pai, glória ao Filho e glória ao Espírito Santo. Obrigado, Senhor, meu Deus, pelo ministério, pelas irmãs, pelos irmãos, pela união, Senhor. Obrigado, Pai. Te damos graça por mais um dia de vida. Te damos graça, Senhor, por esse momento maravilhoso e sublime de oração, ao qual, Senhor, o Senhor está operando as tuas mãos poderosas, Senhor, que não estão encolhidas, meu Deus amado, os teus ouvidos que não estão agravados. Nós clamamos, Senhor, em união com a igreja, em concordância, Senhor, porque aquilo que é concordado aqui na terra também é ligado aqui na terra, também é ligado lá no céu, em nome de Jesus Cristo. Vai alcançando agora esse irmão internauta, esta irmã, esta família, Senhor, esse irmão, essa irmã, meu Deus, que se encontra ferida, machucada, que se encontra cansada, Senhor, meu Deus amado, tua servo, teu servo, é que foi ferido na caminhada, Pai, vai operando agora, oh Deus glorioso, Espírito Santo, Consolador, abraça ele agora, Senhor, abraça ela agora, Pai, e vai consolando, vai confortando esse coração triste, ah, meu Deus, dessa vida abatida, esta ovelha ferida, Senhor, oh Deus glorioso, que alegria imensa, Pai, reclamar o teu nome, meu Deus, e poder contemplar e ter a certeza, Senhor, que através da fé tem irmão sendo alcançado agora, tem irmã sendo alcançada, oh meu Deus, desde as crianças, meu Deus amado, os recém-nascidos, oh Deus glorioso, nas maternidades, Senhor, oh Deus amado, o Senhor é um Deus onipresente, o Senhor é um Deus onisciente, onipotente, tudo sabe, Pai, o Senhor é o socorro bem presente, na hora da angústia, Senhor, visita a minha família, visita toda a minha parentela, visita a igreja, os irmãos, toda a parentela, toda a família, a cada membro, Senhor, oh sim, Senhor, vai alcançando os jovens, os adolescentes, agora, meu Deus, e vai livrando, livra, ah, Deus poderoso, há poder na tua palavra, há poder no teu nome, há poder no teu sangue, Jesus, derramado lá na cruz do Calvário, ah, Senhor, eu clamo agora, vai alcançando, Senhor, meu Deus, e repreendendo agora, vai queimando, queima o espírito de morte, espírito de contenda, espírito de suicídio manipulador, que está na cabeça deste jovem, deste adolescente, manipulando, colocando pensamento de suicídio, pensamento de abandono, oh Deus glorioso, coloca tuas mãos poderosas agora e vai queimando, queima, queima, queima, queima todo mal agora, vai visitando, Jesus, vai visitando, oh meu Deus, sim, Senhor, que alegria imensa, oh meu Deus, essa igreja do Senhor e as portas do inferno não prevalecerão, é contra ela, meu Deus, eu clamo, Senhor, eu bem sei, Pai amado, oh Jesus, perdoa minha ousadia, mas nós sabemos que a nossa luta não é contra o nosso irmão, não é contra a nossa irmã, Senhor, meu Deus amado, mas é contra potestades, principados, é contra todo mal, é contra o inimigo das nossas almas, oh Senhor, eu peço agora o perdão dos meus pecados, perdoa, Senhor, as minhas faltas, as minhas falhas, Senhor, meu Deus amado, que eu tenho falhado, Senhor, com os meus irmãos, com as minhas irmãs, Senhor, que eu tenho falhado, Pai, perante o teu Santo Espírito, Senhor, meu Deus, sim, vai passando agora, Senhor, vai passando um bálsamo agora nos corações e vai perdoando, vai purificando, vai lavando e transformando, Senhor, meu Deus, porque o Senhor é vida, e vida com abundância. O Senhor é amor, um amor incondicional. O Senhor é compaixão, o Senhor é benignidade, o Senhor é um Deus de misericórdia. Por isso nós clamamos, Senhor, cobre com teu sangue as nossas crianças, cobre com teu sangue, Senhor, este ouvinte, esta ouvinte, Senhor, esse irmão, essa irmã.

Amado, vem acrescentar, acrescenta a fé dele, Senhor, nesta noite, acrescenta a fé da tua serva, nesta noite, Senhor, sim, Senhor, que os olhos dela, que os olhos dele, Senhor, possam contemplar, meu Deus, o Senhor pelejando, o Senhor dando vitória, dando grande livramento, Senhor, ah, Deus amado, sim, meu Deus amado, porque o Senhor levanta, o Senhor exalta aqueles que se humilham, Senhor. Meu Deus, e só o Senhor é digno de toda honra, de toda glória, de todo louvor e toda adoração. Pai amado, sim, Senhor, oh Deus amado, o Senhor já está pelejando. Eu posso contemplar, Senhor, com os olhos do Espírito, Pai. Oh Deus amado, visita esta família, este casal, Senhor, que todo jugo seja derrotado agora, que toda contrariedade, toda ira, caia por terra agora, oh meu Deus, mas vem assim, é restaurar, restaura esse casamento, restaura o amor, restaura, Senhor, a perseverança, a paciência, aquela já não tem mais, ele já não tem mais, Senhor, meu Deus, coloca tuas mãos agora, oh glória, santo, oh labassana da labastecai, oh Deus glorioso, oh Deus poderoso, sim, Senhor, ah, Jesus querido, o inimigo veio com afronta, com acusações, com ira, com ódio, oh meu Deus amado, com sentimento de vingança, para colocar no coração do teu servo, ou da tua serva, Senhor, oh meu Deus amado, mas o Senhor é poderoso para desfazer todas as obras de Satanás, sim, Senhor, e nós cremos na tua palavra, a tua palavra que diz, Senhor, crê no Senhor Jesus, e será salvo tu e tua casa. Aquele que crê no Senhor são como os montes de Sião, que não se abalam, mas que permanece para sempre. Oh glória, oh glória, oh glória, oh glória, vai pelejando, pelejando, abre o céu agora, Senhor, envia, Senhor, um exército de anjos, meu Deus amado, de anjos de fogo, anjos de poder, de autoridade, e vai queimando agora toda a ferramenta forjada de

Seja restaurada, oh Deus glorioso, o amor que caiu por terra, o amor que já não existia mais lá, é que o inimigo roubou, meu Deus, que venha ser restituída agora. Alabastecana nada labaia, e o teu nome, Senhor, será glorificado no Filho e no Espírito Santo, na nossa vida, que habita em nossa vida. Oh meu Deus, usa mesmo, usa como canal de bênção, usa, Senhor, como

Oh, meu Deus, nós intercedemos agora, Jesus querido, oh, Deus poderoso, é pela viúva, é pelo órfão, oh, Deus amado, por esse pai, Senhor, Jesus querido, desempregado, esta pessoa, Senhor, oh, meu Deus, que não consegue honrar seus compromissos, Senhor, oh, meu Deus, venha dar sabedoria, venha dar estratégia, oh, meu Deus, abre as portas, Senhor. Meu Deus amado, de um bom emprego, abre as portas, Senhor, vai abrindo, abre a visão, Senhor, venha dar sabedoria, venha dar uma visão do alto, venha dar estratégia.

dá sabedoria a ela, Senhor, aquela, Senhor amado, aquela que se humilha, ah, Jesus querido, Senhor, exalta ela, porque ela é o alicerce, Senhor, meu Deus amado, venha dar força, venha dar ânimo, venha dar virtude, coragem e ousadia, Senhor, para esse pai de família, Pai amado, para ele ser o provedor, para levantar cedo, ir à batalha como um soldado do Senhor e ser honrado, Pai, e o teu nome, Senhor, ser testificado. Oh, meu Deus, abençoa o teu servo Júnior, Senhor.

esposa, Senhor. A Giovana, Senhor, cobre com teu sangue. Livra do mal, livra. Livra das tentações, livra. Livra das astutas ciladas. É do diabo, livra. Livra da inveja, da maldição, livra, Senhor. E vai queimando, queima, queima todo mal agora. E o teu nome seja adorado, seja louvado, seja testificado, seja honrado, seja, Senhor, meu Deus, reverenciado, aleluia, ó Deus de poder, meu Deus, assim, vai alcançando, alcança aquele que está caído agora, levanta ele, pega ele pela mão agora, Pai, o Senhor é poderoso, é tão grande o teu amor, tão grande a tua misericórdia, ó Deus amado, sim, ah, Jesus querido, venha dar força, levanta a tua serva que está pensando em abandonar o arado, em tirar a mão do cabo do arado, enche ela de fogo agora, enche ela de poder e de autoridade e de unção, Senhor, transborda, porque, Senhor, o teu poder se aperfeiçoa, é na nossa fraqueza, aleluia, oh Deus amado, oh Deus glorioso, oh Deus poderoso, Deus Pai, Deus Filho e Deus Espírito Santo, visita, Pai, visita este ancião agora, Senhor, que se encontra abandonado, oh meu Deus, sim, Senhor, Jesus querido.

visita agora, vai confortando agora, vai transbordando agora, o teu amor, Senhor, derrama, derrama uma porção transbordante de amor, na família, nos filhos, nos familiares, Senhor, no coração desse homem, dessa mulher, deste ancião, Senhor, e o teu nome venha a ser testificado, o teu nome venha a ser glorificado, meu Deus amado, arranca, arranca dos nossos corações tudo aquilo, Senhor, que desagrada o teu Santo Espírito, todo egoísmo, todo orgulho, toda soberba, toda vanglória, vai saindo agora, sai da minha vida, sai das nossas vidas, sai, sai do meio do povo de Deus, vai saindo todo mal agora, e o nome do Senhor vai sendo glorificado, vai sendo testificado, vai sendo honrado, louvado e adorado seja. Oh, meu Deus, nós não sabemos quantos dias mais estaremos aqui até a vinda do Senhor. Oh, meu Deus, ajuda, ajuda nós permanecer, ajuda nós permanecer fiel. Oh, meu Deus amado, ah, Jesus querido, sim, Senhor, a tua noiva é a menina dos teus olhos, é o teu povo escolhido, é o povo, oh, glória santo, que o Senhor chama pelo nome. Oh, meu Deus, ajuda, ajuda nós não pecar contra o Senhor, ajuda-nos permanecer, ajuda o teu servo, a tua serva, o pastor Samuel Dolor, cobre com teu sangue, da sabedoria, enche ele, Senhor, mais e mais da tua unção, no teu poder, ah, Jesus querido, do óleo de fogo, de autoridade, de ousadia, vai enchendo, Senhor, venha trazer, Senhor, a providência, a prosperidade espiritual, a prosperidade, a material, Senhor, visita agora esse internauta, em nome de Jesus Cristo, vai recebendo agora, vai recebendo vida, ah, você que já não tinha mais sonho, você que já estava com as expectativas, ah, Jesus querido, não tinha mais expectativa, não tinha mais esperança, o Senhor é a esperança, e Ele te visita agora, irmão, Ele te visita agora, irmã, vai sentindo a graça, vai sentindo o poder, vai sentindo a unção, e vai sendo renovado agora, oh, glória, o Senhor tem obra, o Senhor tem honra a cada situação, aleluia. Meu Deus amado, a cada situação que o teu servo, que esse homem, essa mulher passou, é de humilhação, aleluia, é de vergonha, oh Jesus querido, aonde ele foi humilhado, o Senhor tem dupla honra para ele, o Senhor tem dupla honra para ela, ah, meu Deus, sim, ajuda, ajuda ele a viver em santidade, ajuda ela, Senhor. Meu Deus amado, sim, é porque as batalhas estão aí, as lutas estão aí, e o Senhor levantou como soldado, como uma soldada valente e guerreira, não para desistir, não para reclamar, não para se entregar, mas se levantar com fé, se levantar com coragem, com ousadia, e que venha se cumprir a tua palavra.

por esta era, Senhor, esta década, este milênio, este centenário. Oh, meu Deus amado, onde estamos, Senhor? Ah, Jesus querido, clamando o teu nome, clamando, Senhor, a tua presença. Oh, meu Deus, permita, Pai, pelo poder da tua palavra, já repreender agora, espírito de morte, sai agora, sai do servo de Deus agora, sai, sai em nome de Jesus Cristo, vai saindo agora, espírito de paralisia, em nome de Jesus, saia, saia dessa criança, sai agora deste ancião, sai desta pessoa, sai desse homem, dessa mulher, vai saindo, sai paralisia, cai por terra agora, todo mal agora.

fé, irmão. Se tu não tem fé, irmã, pela minha fé, em nome de Jesus Cristo, o Nazareno, levanta agora, se mova agora, porque o Senhor está restaurando os teus vasos. Ah, Jesus querido, restaura, restaura. Ah, meu Deus, o sistema cardiovascular vai queimando agora. Essa diabetes vai queimando, queima, queima, queima, queima. Essa obstinência, esse vício vai caindo por terra agora. Vai saindo espírito, espírito das trevas, de mentira, de contenda. Vai saindo em nome de Jesus Cristo. Sai agora, espírito do engano. Sai agora, espírito, espírito do mal.

Deus amado, na oração, a oração de um justo, que pode muito em seus efeitos, oh meu Deus amado, aquele que ora por aqueles que o perseguem, aquele que ora, Senhor, por aqueles que o acusam, meu Deus amado, aqueles que me perseguem, eu oro por eles, Pai. Meu Deus, vai enchendo, vai restaurando, vai renovando, vai curando, vai sarando, Senhor, em nome de Jesus Cristo, todo mal cai por terra, em nome de Jesus Cristo, toda obra.

está saindo agora. Creia no Senhor Jesus, creia somente que Ele tudo fará, creia que Ele peleja, creia que é o Senhor, é Jesus Cristo quem garante a bênção, é Jesus quem garante a vitória, é Ele, aleluia, oh glória, santo, santo, santo, santo, é o guarda de Israel que não dorme, é o Senhor dos senhores, é o Rei dos reis, é o leão da tribo de Judá, meu

visita, Pai, visita, oh Deus glorioso, o teu servo pastor Maico, oh meu Deus amado, vai dando vitória, vai pelejando, Senhor, meu Deus amado, pelo irmão, o pastor Marcos, Senhor, ah Jesus querido ali, Senhor, do Dona Lídia, visita, visita os teus servos ali de Areia, Senhor, visita, Pai, vai dando vitória, vai pelejando ali do Bela Vista, Senhor, as irmãos, irmãos, peleja, peleja no Vale do Itajaí, em Joinville, Senhor, meu Deus, em Blumenau, Senhor, vai pelejando lá, Senhor, em Lages, visita o teu povo, visita, Senhor amado, dando grande livramento, livra, Senhor, livra, coloca as tuas mãos santa e poderosa, em nome de Jesus Cristo, aonde haveria morte, haveria tristeza, ainda nesta noite, em nome de Jesus Cristo, Senhor, coloca tuas mãos poderosas e dá o livramento nas estradas, nas rodovias, nas ferrovias, nas vias aéreas, Senhor, vai livrando, Senhor, nas vias fluviais, vai livrando, em alto mar, Senhor, meu Deus amado, os ribeirinhos, as crianças, oh, meu Deus amado, lá na Chopana, no sítio, na fazenda, na lavoura, livra, Senhor, na granja, livra, Senhor, dá o grande livramento, Pai, oh, Deus de poder, lá no presídio, Senhor, quantos hoje seriam ceifados, teriam suas vidas arrancadas, oh, meu Deus amado, entra com a providência, vai livrando, meu Deus amado, caíram em laços, caíram na fraqueza, e estão, Senhor, aprisionados, estão, Senhor Jesus querido, oh, Deus poderoso, numa situação desesperadora, oh, meu Deus, coloca tuas mãos agora, e vai livrando esse coração triste e perturbado, seja agora liberto, em nome de Jesus Cristo, aonde estiver agora,

graça. É uma alma, Senhor, que custou um preço muito caro lá na cruz do Calvário, Senhor. Ah, meu Deus, tente misericórdia. Vai alcançando, vai livrando, Senhor. Nós bem sabemos, o cair é do homem, mas o levantar é para a honra, para a glória e para o louvor do teu nome. Meu Deus amado, toda a diretoria, todo o ministério, Pai, oh Deus amado, os pastores, os missionários, Senhor, as missionárias, as evangelistas, oh meu Deus amado, vai enchendo da tua unção, enche da tua presença, Pai, vai dando saúde, oh meu Deus amado, oh Deus glorioso, a tua serva, Senhor, que passa, Senhor, amém.

mãos agora e vai curando ela, vai tocando agora, esse caroço saia, esse câncer saia agora, esse mal vai saindo, esse mal de súbito saia, esse ataque cardíaco pilético, em nome de Jesus Cristo, o Senhor te livra, o Senhor te cobre, oh meu Deus, livra ele, guarda ele, restaura, Pai, oh Deus amado, esta alma, Senhor, aflita, ansiosa, Senhor, ah, Jesus, oprimida, com depressão, sedenta, faminta, Senhor, meu Deus, coloca tuas mãos agora e peleja. Eu não conheço, Senhor, eu não sei onde ela está, o Senhor sabe, eu não sei onde ela está agora.

na BR, Senhor, e ligou seu rádio, meu Deus amado, está escutando, oh meu Deus, coloca tuas mãos agora e vai restaurando ele, restaura a vida dele, a vida financeira, a vida conjugal.

amado, de tirar um tempo para te adorar, de tirar um tempo, o tempo do Senhor, aleluia. Oh Deus amado, são 24 horas no dia, ah, meu Deus, mas ele não tem intimidade, ela não tem percepção, meu Deus amado, não tem sensibilidade, é do teu Santo Espírito, mas o Senhor está esperando ele tomar uma decisão, porque agora é chegada a hora, agora é chegada a hora em que o Pai procura os verdadeiros adoradores, aleluia, vai alcançando a minha família, liberta, liberta, Senhor, quantos milhares e milhares, Senhor, quantos milhões e milhões, aleluia, que estão perecendo agora, que estão descendo a sepultura, meu Deus, mas não confessaram o Senhor. Ah, Jesus querido, levanta, levanta, levanta um povo valoroso, levanta, Senhor, esse homem que tem um desejo de orar, que tem um desejo de santificar, de jejuar, de fugir da aparência do mal, de não sentar mais na roda dos escarnecedores. Ajuda ele, Pai, acende a chama no coração dele, acende, Pai, a chama no coração dela. Assim, Senhor, a tua palavra nos ensina dizendo que muitos estão perecendo porque não

santa fé dele agora, que haja milagre nessa casa, que haja salvação, que haja transformação, meu Deus, visita, Senhor, oh Jesus Cristo amado, visita, visita. Quando o Senhor visitou e teve encontro com aquela mulher samaritana, ela foi transformada, visita agora, visita, Senhor, meu Deus amado, essa mãe de família, esta jovem, visita, Senhor, essa mulher agora, essa irmã, Senhor, visita, Pai, meu Deus amado, esta pessoa que não conhece o Evangelho, ah, meu Deus, o Evangelho lindo, genuíno, puro, santo, aleluia, único caminho, Senhor, meu Deus, mas estão perecendo, porque estão adorando a deuses estranhos, estão perecendo, Pai, porque estão adorando a criatura, mas não estão adorando ao Deus vivo, ao Deus poderoso, aquele que liberta, aquele que cura, aquele que salva, aquele que transforma, aleluia, oh meu Deus, visita, Pai, na nossa cidade, a grande Florianópolis, visita, Pai, ah, Jesus querido, em toda a nossa nação brasileira, nos quadrantes da terra, América do Sul, Central, Europa, Ásia, visita, Senhor, e vai dando

0: dada glória, Senhor, que irá dar continuidade, em nome de Jesus, em nome de Jesus.
1: Glórias a Deus, Senhor Jesus, meu Deus e meu Pai. Obrigado, Deus, pela vida do teu servo, Senhor, que na oração, meu Pai, aqui por um enfermo, por aquele que está necessitado, Senhor, venho em busca do milagre através da live. Senhor, meu Deus e meu Pai, este livro de oração, Senhor, vem manifestar o teu poder também de cura e de milagre. Senhor, meu Deus, na vida, Senhor, dos nossos irmãos que aqui estão conosco na oração, das nossas irmãs, meu Pai, que estão conosco no clamor, Senhor, meu Deus, de misericórdia.

Deus, meu Deus, de graça, oh Jesus, vem agora nesse instante, neste momento, ó Pai, de oração, Senhor, que estamos clamando, pedindo, buscando, Senhor, por uma bênção especial na vida, na família, Senhor, deste amado irmão, Senhor meu Deus, que ora conosco, Senhor meu Pai, incessantemente, incansavelmente, Senhor, na oração, este amado irmão, Senhor, pede uma bênção espiritual, pede, meu Deus, uma bênção de milagre, Senhor, na sua vida, pede, meu Deus, uma bênção de transformação, Senhor meu Deus, de milagre, Senhor, no seu casamento, de milagre, meu Deus, no seu trabalho, Senhor meu Deus, opera sim, meu Pai, na vida deste internauta, na vida deste ouvinte do programa de rádio A Voz da Libertação, na vida dos nossos irmãos, Senhor meu Pai, as nossas irmãs, meu Deus, que enviam diariamente os seus pedidos de oração, a nossa irmã Vilma Soares, meu Deus, ali de Itapema, Senhor, o nosso irmão Carlos de Brusque, Senhor meu Deus, Pai amado, Deus maravilhoso, ouve, meu Deus, a nossa oração, em favor, meu Pai, deste irmão, desta irmã, os nossos irmãos, Senhor meu Deus, lá de Porto Belo, Senhor, lá do Perequê, Senhor meu Deus, lá do centro de Porto Belo, Senhor meu Pai, meu Deus e meu Senhor de Tijucas, os nossos irmãos ali da central de Tijucas, meu Deus, da Joaia, Senhor meu Deus, do bairro Praça, Senhor, dos Imbros, Senhor meu Deus, vai visitando a cada irmão, a cada irmã, meu Pai, que ora, que busca, que chora na tua presença, meu Deus, Senhor da glória, Deus forte e poderoso, visita o nosso pastor Flávio, Senhor, visita, meu Deus, com as tuas mãos poderosas, alcança, meu Deus, a bênção, meu Deus, o milagre na vida do teu servo, Senhor, meu Deus, visita os irmãos ali do Timbé, Senhor, meu Deus, dá vitória para a vida deles, para aquilo que eles estão buscando das tuas mãos. Senhor, alcança, meu Pai, a tua graça. Alcança, meu Deus, a misericórdia, Senhor. Visita, meu Deus, a minha esposa, o meu filhinho, Senhor. Visita também, meu Deus, a minha mãezinha, os meus irmãos, a minha sobrinha Maria, Senhor, meu Pai. Repreende, meu Deus, todos os males do corpo, do organismo, Senhor, dá saúde para esta criança, alcança nas tuas mãos poderosas, Senhor, liberta da enfermidade no corpo, liberta da enfermidade na mente, liberta, Senhor, meu Deus, toca com a tua mão poderosa, trazendo saúde, meu Deus, para a vida da Maria, em nome de Jesus, meu Deus, visita os irmãos e as irmãs de Biguaçu, Senhor, o nosso irmão Lauro, a irmã Claudete, Senhor, meu Deus, a irmã Benta, a irmã Sueli, Senhor, meu Deus, toda a sua família, o seu lar, meu Deus, o pastor Miqueias, a irmã Fernanda, Senhor,

Sara, seus familiares, meu Deus da vitória, alcança o livramento, Senhor, meu Deus, os nossos irmãos da Palhoça, Senhor, os nossos irmãos ali do interior da Palhoça, Senhor, meu Pai, meu Deus, de Biguaçu, Senhor, o presbítero Ivan, da Palhoça, o presbítero Ivan Nardi, Senhor, meu Deus, a família do teu servo, Senhor, alcança, meu Deus, agora, nesse instante, com a tua mão poderosa, Senhor, e vem realizar, meu Deus, a grande vitória na vida dos teus servos, pastor Samuel Dolor, Senhor, meu Deus, a irmã Letícia, o Brian, Senhor, meu Pai, visita eles, alcança, meu Deus, a vitória, alcança, meu Deus, a bênção também, na vida do pastor Maico Oliveira, da sua esposa, do seu filhinho, meu Jesus, meu Deus maravilhoso, obrigado, ó Pai, por mais uma vez, Senhor, o Senhor nos ouvir em oração, visita o nosso irmão Jackson, Senhor, a irmã Helenice e toda a sua família, o seu lar, alcança, meu Deus, dos altos céus, meu Deus, a tua bênção sobre a vida dos teus servos, que na oração, meu Pai, no dia de hoje estão conosco, Senhor, dá força para eles, meu Deus, prospera em suas vidas, em seus lares, meu Pai, em toda a sua família, meu Deus, vem proteger, vem guardar, vem livrar, Senhor, meu Deus, a vida desse internauta que está no YouTube, que está no Facebook, no Instagram, Senhor, meu Deus, ajuda, Senhor, meu Pai, a este irmão, meu Deus, que está na oração juntamente conosco, que está na oração juntamente com a tua igreja, com teus servos, meu Senhor da glória, Deus poderoso, graça nós te damos, Senhor, pela rica e maravilhosa oportunidade, Senhor, que o Senhor tem nos concedido, que o Senhor tem nos dado, Senhor meu Deus, no propósito, Senhor meu Deus, da poderosa campanha Revelação com Promessa, abençoa, meu Deus, ó Jesus amado, Deus maravilhoso, ó Senhor, a próxima campanha no mês de agosto, Senhor, usa nossas vidas, usa nossa família, Senhor meu Pai, para abençoar, meu Deus, oh meu Deus, as tuas bênçãos sobre as nossas vidas, sobre a vida da nossa família, usa cada familiar, Senhor meu Deus, Senhor da glória, Senhor Deus poderoso, como um canal de bênção, um canal de vitória, Senhor meu Deus, ouve a nossa oração, ouve, meu Deus, nesta noite, o nosso clamor, Senhor meu Pai, a nossa petição de oração, meu Deus, responde nesta madrugada, responde o nosso humilde clamor desta noite, meu Pai, que as tuas mãos, Senhor, estejam voltadas para com a nossa vida, para com a nossa família, meu Pai, livrando, guardando, Senhor, meu Deus, Senhor da glória, Deus poderoso, obrigado, Jesus, por este pouco instante de oração, meu Pai, que o Senhor permitiu, meu Deus, nós estarmos neste propósito, meu Jesus da glória, Deus poderoso, opera, Senhor.

Senhor meu Deus, a benção, a cura milagrosa, meu Deus, na minha vida também, meu Pai, livra na volta para casa, livra o irmão Jackson, Senhor meu Deus, a sua esposa, a sua família, meu Deus, livra na volta para casa, meu Deus e meu Pai, acrescenta saúde, meu Deus, repreende, meu Pai, todos os males. Ô Senhor da glória, abençoa os cultos de amanhã, Senhor, pela manhã, Senhor, pela tarde e à noite, usa teu servo, nosso irmão Jackson, Senhor, que vai trazer a mensagem do teu coração, meu Pai, para os nossos corações. Obrigado, Senhor, obrigado, em nome de Jesus, somos gratos, Senhor, por mais um dia, Senhor, de vitória, por mais um dia de milagre, meu Deus e meu Pai, obrigado, Senhor, obrigado, meu Deus, obrigado, Jesus, amém e amém. Graças a Deus, amados ouvintes do programa de rádio, A Voz da Libertação, que Deus abençoe a sua vida, Deus abençoe o seu lar, Deus guarde a sua família, Deus conceda o sonho, o desejo e alcance a grande vitória sobre a tua vida. Você que está me ouvindo pela Rádio Deus e Amor 98.9 e você que está pelos canais digitais, Facebook, Instagram, está me vendo, que Deus possa te recompensar. Nesse momento eu quero fazer um apelo a você. Você que contribui com a obra de Deus e quer fazer um voto com Deus nessa noite, você quer fazer uma oferta alçada, uma oferta de gratidão ao Senhor? É, você que tem desejo, você que tem prazer em abençoar a obra de Deus, eu quero passar aqui para você que me ouve e você que está me vendo, o Pix da nossa igreja é o CNPJ 43-208-040-1000-36. 43-208-040-1000-36. Você faz a sua oferta de gratidão a Deus e envia o seu comprovante para o nosso WhatsApp 48-3207-8283. 48-3207-8283. Você faz o seu propósito com Deus e o Senhor te abençoa grandemente. Oferte, faça um voto de gratidão a Deus, que o Senhor estará te abençoando grandiosamente. Estiveram orando aqui os seus irmãos em Cristo, cooperador Jacir Canabarro, o nosso irmão Jairo Paiano, e eu, seu irmão em Cristo, irmão Gessé. Nós nos despedimos, mas brevemente, às 8 horas da manhã, já teremos a transmissão ao vivo com o nosso irmão Guilherme, que vai estar orando pela sua vida e também pela sua causa. Que Deus abençoe, fiquem todos na paz do Senhor Jesus.

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2: Diácono Douglas Almeida, você vai ficar agora com a identificação das nossas emissoras, logo após o bloco de notícias, finanças e também o culto no lar, com o nosso querido pastor Lorival de Almeida. Ele vem trazendo o tema, serei exaltado sobre a terra. Salmos, capítulo de número 46, versículo de número 10. Que Deus abençoe o irmão Márcio que esteve operando na técnica. E se Jesus nos permitir, numa outra oportunidade, a gente volta. Fique na paz do Senhor Jesus!

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1: Seja sempre bem-vindo à Rádio Deus é Amor. A gente vai para mais informações aqui. Carreira profissional. Estudo indica que 78% das empresas estão com dificuldades para contratar. 78% das empresas aqui no Brasil seguem com dificuldades para contratar, segundo o indicador que mede o nível de otimismo de profissionais com qualificação e recrutadores em relação à economia e ao mercado de trabalho. Segundo especialistas da consultoria, o dado é importante porque mesmo com o pessimismo dos entrevistados aumentando pelo segundo semestre consecutivo, 18% das empresas planejam recrutar mais nos próximos meses, o que demonstra resiliência nas projeções de contratação. A taxa de desemprego entre profissionais qualificados manteve-se em 3,0%, índice bastante inferior à taxa geral do país, que é de 5,8%. Mesmo com o contexto de cautela, 78% das empresas relatam dificuldade em contratar profissionais com qualificação e 63% acreditam que o desafio deve permanecer estável, enquanto 25% projetam piora na escolha de novas oportunidades. Fatores não salariais seguem como determinantes para a tomada de decisão. Pacotes de benefícios, equilíbrio entre vida pessoal e profissional, perspectiva de crescimento, modelo de trabalho, presencial, remoto ou híbrido e distância da residência ao escritório estão entre os aspectos mais citados. O mercado reflete um ambiente de maior atenção e de piora da confiança, afirmam especialistas. E ainda completam que adiar decisões de contratação pode ampliar riscos, resultando em escassez de talentos e pressões salariais no futuro. E sugere que as organizações equilibrem prudência com planejamento e ação estratégica para atrair, reter e engajar profissionais chave em um cenário desafiador. Desigualdade salarial. Quem poupa mais dinheiro? Homens ou mulheres? Pesquisas indicam que homens, em média, acumulam mais dinheiro guardado como poupança ou aplicações do que as mulheres. Contudo, a diferença não se explica apenas por hábitos de consumo ou disciplina financeira. Os dados apontam que questões estruturais e culturais têm peso decisivo nesse desequilíbrio. Segundo dados de laboratório de pesquisas, em 2024, as mulheres ganhavam, em média, 85% do salário dos homens, com diferença ainda maior para mulheres negras e latinas. Apesar do aumento da presença feminina em cargos de maior remuneração, elas seguem sendo maioria em funções de menor pagamento. Outro fator é a interrupção da carreira para assumir responsabilidades de cuidado, como a maternidade. Estudos apontam que, em 2020, mais de 60% dos 53 milhões de cuidadores de adultos ou crianças com deficiência nos Estados Unidos eram mulheres. Essas pausas afetam promoções, aumentos e contribuições para a aposentadoria. Medidas como planejamento orçamentário, criação de fundos de emergência e investimento regular podem ajudar a melhorar a segurança financeira individual, de acordo com o documento. No entanto, a responsabilidade não deve recair apenas sobre as mulheres. Políticas públicas, iniciativas empresariais e serviços financeiros mais inclusivos são apontados como essenciais para a resolução do problema.
2: 23 horas e 6 minutos.

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1: 23 horas e 9 minutos.
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4: Salmos 46, versículo 10. Santo é o nome do Senhor. Deixa Ele entrar no seu coração, deixa Ele entrar na sua vida. Deixa Jesus entrar em você. Pronto, meus irmãos, Salmos de capítulo 46, número 46, versículo 10. Aquietai-vos e sabei que eu sou Deus. Serei exaltado entre as nações. Serei exaltado sobre a terra. Sentem-se, amados. Sentem-se. Louvado seja Deus, aleluia, santo é o nome do Senhor. Aquietai-vos não quer dizer assim, tipo, você que está fazendo um ruído aí fica quietinho, não, não. Aquietai-vos significa algo mais profundo que isso. Essa palavra quietai-vos, ela está sendo dirigida a pessoas que estão receosas, as pessoas que estão cansadas, as pessoas que estão amarguradas, com medo. Por isso eu quero falar sobre isso hoje, sobre algumas coisas que podem nos fazer cansar. Nós temos às vezes, meus irmãos, uma expressão tipo, estou cansado disso, estou cansado daquilo. E a gente se cansa de muitas coisas. O que é o cansaço? Cansaço é fadiga. Cansaço é quando nós estamos esgotados. Estamos vendo que a nossa vida começa a ir à deriva. Pela nossa fraqueza, pelos nossos excessos negativos. É tédio. É quando nós estamos sofrendo de frouxidão. Isso é cansaço. E cansaço é um perigo. Se você está cansado dirigindo, você deve parar. Se você está trabalhando e está cansado, para, dá uma descansadinha. Hoje em dia nós já temos automóveis. Quando as pessoas estão dirigindo e começam a demonstrar variação na forma de piscar, na forma de acelerar. Alguns carros já tem uma leitura que faz na pessoa e fala, olha, para que você está cansado. Porque o cansaço traz perigo para nós. Existe o cansaço físico. Existe também o nosso cansaço, podemos colocar na nossa vida emocional, na nossa vida, na nossa parte, antes da espiritual, eu diria na nossa vida emocional mesmo. E existe também cansaço espiritual. E nós podemos vencer o cansaço nesse aspecto que nós estamos falando, quando nós confiamos nesse Deus que no Salmo 46, ele já começa sendo exaltado como Deus socorro e refúgio. Para todos nós, nos momentos das nossas dificuldades. O Salmo 46, meus irmãos, na verdade é um cântico. Fala a respeito da cidade onde Deus está no meio dela. Essa cidade não será abalada. Fala do povo, que as nações se embravecem contra esse povo. Reinos se movem contra esse povo. Mas quando Deus levanta a sua voz, acabou, não tem para ninguém. E diz mais ainda, o Senhor dos Exércitos está conosco. Então, por mais, meus irmãos, que nós tenhamos tribulações, cansaços na vida, nós somos convidados por Deus a descansar nele. Por mais que situações bastante difíceis estejam acontecendo conosco, nós temos que tomar o cuidado de não nos permitirmos nos cansar. Porque o cansaço nos faz fechar os olhos. O cansaço nos faz pararmos onde às vezes não podemos parar. O cansaço pode nos fazer voltar atrás quando nós pensamos que o refúgio, o descanso está atrás. Nós tivemos homens de Deus que passaram por situações de cansaço. Eu tenho para mim que o mais célebre desses é o profeta Elias. E a Bíblia fala no livro de 1 Reis. É no capítulo 19. Elias era servo de Deus. E Deus não só respaldava, mas Deus aprovava a sua vida. Ele disse, não chove, não choveu. O rei disse para ele, vem cá, o perturbadorzinho de Israel. Ele disse, não sou eu quem perturba Israel, mas sim você com a sua idolatria. e Deus o guardou. Foram para o Monte Carmelo e fizeram uma prova ali para saber quem era o Deus verdadeiro. E Elias ficou tão confiante na prova que fez, que ele chegava a zombar dos deuses estranhos, dizendo: gritem mais alto que o Deus de vocês foi ao banheiro. O profeta era cheio de bom humor também, não é? Quando ele dizia, quem sabe intentou uma grande viagem, significa em outras palavras, não é? Foi ao banheiro. Quando pediu o fogo do céu, a Bíblia diz que veio o fogo do céu e consumiu o holocausto e até a água que ele havia jogado no holocausto. E orando, veio a chuva que havia cessado por causa da sua oração. Mas a perseguição contra ele não terminou. E a Bíblia Sagrada nos diz que ele ficou cansado. Ele ficou depressivo. Ele chegou a dizer: Senhor, não posso viver mais. E chegou a se comparar: Senhor, eu não sou melhor do que os meus antepassados, melhor do que ninguém. Chega, não dá mais para continuar. Ele estava dizendo: eu estou cansado, Senhor. Deus fez o que com ele? Deus o alimentou, Deus o fez dormir, depois Deus o levantou e o fez caminhar. Vejam vocês que Deus cuida das pessoas, Deus cuida dos seus servos, mas Deus sabe quando nós precisamos de descanso. Por isso, meus irmãos, o versículo que nós lemos está dizendo: aquietai-vos. Que não quer dizer fiquem quietos, está dizendo: descansem em mim. Está dizendo: pode tirar até uma férias, porque eu sou Deus. Essa palavra aquietai-vos quer dizer: relaxem, fiquem tranquilos, porque eu sou Deus. Eu estou aqui, podem afrouxar. É isso que Deus está dizendo. Ou seja, podem relaxar, porque eu estou aqui. A gente enfrenta as lutas mais terríveis e Deus está sempre dizendo: eu estou aqui, eu estou aqui. Aí vale a pena ouvir. Às vezes nós fazemos tudo certinho, não é, meus irmãos? Elias fez tudo certinho, mas não cessou-se a tribulação. Mas Deus o fez descansar e o alimentou e falou: anda, jovem, anda. Eu não sei olha, aquela comida foi boa, porque o homem caminhou 40 dias e 40 noites. Deve ter sido, sei lá, uma comida muito boa mesmo. O cansaço nos faz tomar decisões precipitadas e às vezes tolas. Haviam dois irmãos, Esaú e Jacó. E a Bíblia fala que um dia Esaú foi, eu vou dizer trabalhar, mas foi caçar e coisas assim, e ficou cansado. Ficou tão cansado e faminto que ele já se desfalecia, diz a Bíblia. E chegando em casa, vamos dizer assim, a Bíblia fala que havia ali um guisado no forno, que estava no fogo, né, que estava bom. E ele falou: gente, eu quero esse guisado de qualquer jeito, eu quero essa comida de qualquer maneira. E o irmão dele, se aproveitando que era o mais novo e ajudado pela mãe, acabou dizendo: não, tudo bem, o guisado é seu, mas você me vende a primogenitura. Na verdade, a atitude de vender, não é? É uma coisa que é muito complicada. Acredito que ele estava tão faminto que ele se ofereceu. Se ofereceu querendo a comida a qualquer custo. E quando a pessoa quer algo a qualquer custo, principalmente quando ela está cansada, ela toma a atitude mais errônea de sua vida. Jacó não perdeu tempo, então você vai me vender a sua primogenitura. E Esaú, cansado, falou: mas do que vai me adiantar minha primogenitura se eu morrer? Para que vai me servir? E pelo seu cansaço e pela sua fome, vendeu o seu direito de receber a maior herança ao seu irmão. E chorou amargamente depois por ter tomado uma atitude quando estava cansado e com o raciocínio totalmente desbalanceado. Eu não sei quantas atitudes nós tomamos já na vida estando cansados. Quando nós estamos comprando um imóvel, nós sabemos que o ponto número um para a gente comprar o imóvel é nós termos vários imóveis à disposição para podermos negociar. E outra coisa também muito importante é nós não termos pressa. O que acontece? Quem está vendendo o imóvel em profunda necessidade, essa pessoa vai se cansar de esperar. Às vezes tem outro negócio esperando. Às vezes tem uma conta para pagar. O que que acontece? Você faz a oferta. A pessoa fala: não, porque eu não vou te vender de jeito nenhum. Mas esquece. Você deixa para lá. Então tá bom, então tá. Deixa para outra ocasião então. Aí quem está vendendo o terreno ou a casa, as contas vêm chegando. O negócio que ela tem em vista já está quase caindo na mão de outras pessoas. E essa pessoa vai se cansando de esperar. E cansada de esperar, ela liga para você num dia que você nem espera e fala: tá bom, eu aceito a sua oferta. Então nós temos de tomar muito cuidado, meus irmãos, com decisões que nós tomamos na vida, porque estamos cansados às vezes de esperar. Porque estamos cansados às vezes de estar oferecendo alguma coisa, ou enfim, quando nós não estamos realmente em condições mentais de tomar uma decisão, nós normalmente tomamos uma má decisão. O cansaço pode ser perigoso, muito perigoso. A Bíblia Sagrada nos fala que o rei Davi, quem já ouviu falar do rei Davi aí? O rei Davi, numa certa ocasião, pelejava contra os filisteus e pelejava também contra um gigante. E a Bíblia Sagrada nos fala que Davi saiu para pelejar contra o segundo gigante da sua vida. O nome desse gigante era Isbi-Benob. Tinha dedo sobrando para tudo e quanto é lado. O homem era forte e alto. E a Bíblia Sagrada nos fala, meus irmãos, que Davi começou a pelejar contra o gigante e ele se cansou. Ele já não tinha mais a mesma força de quando ele derrotou o primeiro gigante. Ele se cansou e o gigante começava a prevalecer contra ele. E a Bíblia Sagrada nos fala que havia um rapaz chamado Abisai, filho de Zeruia. Ele se levantou então em socorro a Davi, foi, lutou, derrotou o gigante e matou o gigante. Imagine vocês se Abisai não estivesse lá. O grande rei Davi teria morrido, porque se cansou no meio de uma batalha. Nunca comece nenhum tipo de batalha sem antes fazer os cálculos para ver se você pode chegar até o final. Porque nem sempre você vai ter um Abisai ao seu lado. Você não começa um edifício sem antes calcular. Porque senão você começa e às vezes para no meio e passa vergonha. O cansaço pode matar. Davi calculou mal, achou que ainda tinha todo aquele gás. Eu sempre brinco com o irmão Rivair aqui. Gostaria de ter esse fôlego que o irmão tem. Eu já tive. Na minha juventude eu pregava, já começava já na quinta marcha. E era grito para tudo enquanto é lado. Eu me prefiro hoje, para falar a verdade, mas eu gritava mesmo e pulava e, meu Deus, era uma coisa, era um espetáculo. Se eu for tentar fazer isso hoje, no meio da mensagem eu já caio, já não levanto mais. Então eu tenho que saber calcular como é que eu posso pregar. Eu fui pregar numa cidade um dia, e um rapaz que me conhecia desde a década de 80 chegou e falou para as pessoas: mas o irmão Leivão agora parece aqueles crentes sorveterianos. Eu disse: mas não é que eu sou sorveteriano, na verdade é que o tempo passou e eu estou mais idoso agora, né? Eu não tenho mais a mesma força. Então, para que eu possa entrar numa batalha, eu tenho que calcular para ver se eu consigo vencer aquela batalha na força que eu tenho hoje. Porque se eu me cansar no meio da batalha, eu posso cair na batalha. E aí eu posso estar em perigo até de morte. Poderia falar, meus irmãos, também, quando Moisés, ele estava em batalha contra os amalequitas, não é isso? A Bíblia Sagrada nos fala que haviam dois homens que ajudavam Moisés a manter as mãos levantadas. Arão e Ur. E a coisa era assim: o Moisés já não tinha mais a mesma força. Então ele levantava o braço, mas de repente ele cansava. Isso é normal, a gente pode se cansar fisicamente. Então quando o braço dele começava a descer de novo, os amalequitas, ó, começavam a ganhar a batalha. Aí arranjaram Arão e Ur para segurar os braços dele para cima, porque Moisés se cansava. E nós todos podemos nos cansar, tanto fisicamente, como podemos nos cansar também espiritualmente, como também podemos nos cansar mentalmente. Por isso nós precisamos hoje saber que nós temos um Deus que diz para nós: aquietai-vos. Devemos saber que temos um Deus que nos ajuda a fazer os cálculos para alcançarmos os objetivos da nossa vida. Porque o cansaço nos traz perigo. Cansaço pode nos fazer sofrer derrotas. Cansaço pode nos fazer voltar atrás. Uma das coisas, meus irmãos, que envolve o cansaço físico, cansaço mental, cansaço espiritual, que nos traz falta de esperança. E a Bíblia Sagrada nos fala que a esperança adiada desfalece o coração. Às vezes nós estamos esperando algo já há tanto tempo, e esse algo não acontece, e nós nos cansamos em todas as direções da vida, em todas as esferas do ser. E isso vai afetando a vida física das pessoas, a vida espiritual, mental, e os próprios hormônios, os próprios processos químicos dos nossos corpos começam a se alterar. E é onde as pessoas entram no canal da famosa depressão, do famoso esgotamento. E as pessoas tomam atitudes como um grande homem de Deus tomou. Eu não vou dizer a vocês que o profeta Elias disse: eu vou cometer o suicídio, porque ele não fez isso. Mas ele desistiu de prosseguir, pelo menos. Então Deus foi lá e disse para ele, em outras palavras, é claro, aquietai-vos, ou seja, fica tranquilo, fica calmo. Coma a comida que eu vou te dar. Bebe a bebida que eu vou te dar. Agora pode dormir e descansar. Jezabel não vai te pegar. O rei Acabe não vai te pegar. Eu estou aqui. Aquietai-vos. Tem muito caminho pela frente ainda. Eu vou com você. Quanta gente entra pelo afunilamento da depressão e acaba cometendo suicídio. Nós estamos vendo, meus irmãos, agora com a facilidade da informação, que até muitos pastores têm cometido suicídio. Eu já disse aqui há mais de 15 anos e digo sempre. Às vezes eu sou criticado, às vezes eu sou malhado mesmo. Muitas pessoas gostam de malhar esse pastor, não sei porquê. Acho que é porque eu sou bonito. Acho que é isso. Mas eu tenho dito, meus irmãos, que pastor é uma pessoa como qualquer uma outra pessoa e também tem as suas dores. Pastor também tem os seus sofrimentos e as suas tribulações e precisa ser compreendido como qualquer ser humano. Todos nós podemos nos cansar de alguma situação. A Bíblia fala que nós podemos nos cansar até de fazer o bem. A Bíblia fala: não nos cansemos de fazer o bem, porque a seu tempo ceifaremos se não houvermos desfalecido. É o que diz a palavra do Senhor. Não vos canseis de fazer o bem, é o que fala Paulo aos Tessalonicenses.

procura a gente quando precisa de alguma coisa, não quer mais ajudar. Quantas vezes a gente fala isso? Eu já falei tantas vezes. Quem não falou, dá a primeira bibliada. Porque a gente às vezes se cansa de fazer o bem. E a Bíblia está dizendo, não se canse de fazer o bem, porque a seu tempo ceifaremos, se é que não temos desfalecido. A Bíblia Sagrada, meus irmãos, nos fala que é possível até nos cansarmos do próprio Deus. É o que a Bíblia fala. Contudo, não me invocaste. Mas se cansaste de mim, é o que está dizendo a palavra de Deus. É possível se cansar de Deus. Deus fala através do profeta Isaías. Você não clama mais a mim. Você se cansou de mim, Jacó. E eu estive, meus irmãos, na Inglaterra, até na época estava lá o pastor Marena, a última vez que eu estive lá. E eu contemplava com tristeza tanta coisa que eu vi ali. E me entristece o coração até hoje ao saber que esse país que foi um berço do evangelismo mundial, eu diria assim, infelizmente vê os seus templos serem transformados em botecos e também em boates. Eu também estive, meus irmãos, na França, e doía o meu coração ao passar por aquela cidade tão bonita, a cidade de Paris, que nós temos igreja ali, e saber que 70% da população daquele país não acredita em Deus da forma que nós acreditamos. E os 30% que dizem que acreditam em alguma coisa, acreditam em Deus como a força e tal. Dói o coração. Por que será que isso aconteceu? Porque foram se cansando de Deus. E o cansaço é perigoso. Foram se cansando e se cansando. Ontem eu estava ouvindo o Donald Trump fazer o discurso dele lá, né? Que chama o discurso dele, se chama The State of the Union. O discurso para a União, para o Estado. E eu ouvindo, muitas pessoas falam mal, ele fala muita coisa que não deveria falar, tudo é verdade, mas uma coisa ninguém pode tirar dele. Ele tem lutado, pelo menos no meu modo de entender, para que a fé do povo americano não se desfaleça. Ainda ontem ele disse que iria fazer cumprir a segunda emenda, que é o direito das pessoas a terem a sua expressão religiosa livre. Não só religiosa, a sua, ter livre direito de se manifestar e de ser livre para fazer, enfim, ele falou principalmente das questões religiosas. Desde 1948, que o governo americano tem meio que um tratado, que Jerusalém deveria ser, então, basicamente reintegrada como a cidade principal para os judeus. E nenhum presidente falou nada. E esse aí que parece que o mundo inteiro está tendo um pavor dele, chegou e disse, não, Jerusalém será a capital de Israel e vou mudar a embaixada americana para lá. E eu fico, meus irmãos, maravilhado ao ouvi-lo dizer essas coisas por uma razão simples. Eu estive evangelizando aquele país 8 anos aproximadamente. E infelizmente nós vemos que mesmo um país como os Estados Unidos, que foi basicamente fundamentado em busca com pessoas e buscando liberdade para servir o seu Deus, vou dizer assim, é uma nação que também tem se tornado materialista, tem se tornado humanista, egoísta. E a gente já vê um desprezo total pelos princípios cristãos que basicamente fundamentaram aquela nação. Também estão cansados de Deus. E se cansar de Deus é um perigo enorme para qualquer

0: pessoa para qualquer nação. As pessoas estão se cansando de Deus e da sua palavra. E as pessoas estão buscando outra base para sustentar as suas próprias vidas, mas certamente não encontrarão uma base segura. Está cansado de tantas outras coisas. Por exemplo, tem gente cansada de coisas mais simples. Tem gente cansada de ter uma vida muito difícil. Falta dinheiro para as coisas melhores. Falta condições para uma moradia melhor. E tem gente que acha que é político que vai resolver isso. Tem gente cansada de não ter o seu remédio de cada dia. Tem gente cansada de estar aposentada e ganhando um salário que não dá nem para comer. Tem gente cansada de estar doente, de estar enferma, de sofrer dores todos os dias. E as coisas mais profundas, tem gente cansada de perseguições, de lutas, de batalhas, de desertos na vida. Mas a Bíblia Sagrada está dizendo a você hoje: aquietai-vos. Fica tranquilo. Descansa no Senhor. Vinde contemplar as obras do Senhor. É Ele quem faz cessar as guerras até o fim da terra, diz a palavra de Deus. É Ele quem quebra o arco e corta a lança, diz a palavra de Deus. É Ele quem queima os carros com fogo, diz a palavra do Senhor. Aquietai-vos, descansai no Senhor. Quem tem Deus não tem que ficar preocupado, não tem que ficar depressivo, não tem que ficar dizendo não vale a pena continuar. Deus está dizendo ao seu povo: descansai. E sabei que eu sou Deus. Quando Deus diz isso, Ele está dizendo: fiquem tranquilos e fiquem sabendo. Tudo que vai acontecer ou que está acontecendo, sou eu quem estou fazendo, porque eu sou Deus. Eu sou o Senhor. Pode descansar e tirar férias no Senhor. Pode ficar tranquilo, deixa Deus agir na sua vida. Quando você tem Deus, você não tem que se preocupar com amanhã. Relaxa, fica tranquilo. É Deus quem está falando através do escritor. Fica tranquilo, relaxa, faça silêncio, descansa, se desocupe. Eu sou seu Deus, eu sou Deus. Deus falava ao profeta Isaías, no capítulo 40, no versículo 29 ao 31, não vou falar nem tudo, só vou resumir. Ele falava: os jovens se cansarão, se fatigarão, enfim, mas ele fala: aqueles que esperam no Senhor, aquele que espera no Senhor, esse terá suas forças renovadas como a águia. E dizia mais ainda, que ele dá esforço ao cansado, ou seja, ele dá vigor ao cansado. Ele multiplica a força daquele que já não tem mais nenhum vigor. Aqueles que não são de Deus, não têm Deus, mesmo que sejam jovens ou fortes, esses jovens se cansarão e se fatigarão, mas você que espera em mim, eu sou o seu Deus, descansa, aquietai-vos, diz o Senhor. Aquietai-vos, diz o Deus Todo-Poderoso, único e verdadeiro. Existe, meus irmãos, um dos versículos que eu diria que são clássicos, né? Está lá em Mateus 11:28, que você tem que saber de cor e salteado. Vinde a mim. Esse é um convite. Vinde a mim. Todos os que estão cansados e oprimidos. Você pode estar cansado emocionalmente, fisicamente, espiritualmente. Você pode estar cansado de fazer o bem, cansado até de Deus. Mas se você atendesse esse convite de Jesus Cristo, vinde a mim cansado, vinde a mim oprimido, eu vou te aliviar. Vem para cá que eu vou te ensinar a aprender de mim. Primeiro que Jesus está fazendo um convite para todos, não tem acepção de pessoas. Ele não está falando aqui só, vinde a mim americano, vinde a mim inglês ou francês. Ele está falando com todo mundo, é africano, é brasileiro, é latino-americano. Vinde todos os cansados e oprimidos. Eu tenho alívio para as vossas almas. Ele está confirmando essa sentença do versículo 10. Aquietai-vos, descansem em mim, e sabei que eu sou Deus. Ele está dizendo, eu curo a sua doença. Ele está dizendo, eu arrumo a sua casa. Ele está dizendo, você caído, eu te ponho de pé. Ele está dizendo, você que está em lágrimas, eu enxugo as suas lágrimas. Você que está fraquinho, você que não tem força para nada, Ele está dizendo, eu te levanto com a destra da minha justiça. Esse Deus está convidando você para vir a Ele. E Ele diz, vinde, eu quero ensinar vocês, aprendei de mim, eu sou manso, eu sou humilde de coração. E então vocês poderão encontrar descanso para as vossas almas. Você não pode achar que você vai descansar nos diazepínicos, não é? Ah, irmão Dorival, eu tomo diazepam. Você não vai pensar que você vai descansar nos clonazepínicos, não é? Ah, eu tomo clonazepam, eu tomo rivotril, eu tomo lexotan. Pode te ajudar temporariamente. Os médicos ajudam muito. Mas tem um que ajuda você para sempre. Toma uma pastilha de Jesus de manhã, de manhã, de manhã, meio-dia, uma da tarde, duas, três, meia-noite. Toma Jesus, toma Jesus, toma Jesus. Jesus é bom em todas a sua dosagem. Jesus 250 miligramas. Jesus quanto mais melhor. Toma Jesus na sua vida e você vai ver que você vai poder descansar e vai poder ter a tranquilidade. Não tem coisa que mais oprime as pessoas, meus irmãos, do que a criação de uma perspectiva e depois essa perspectiva ser frustrada. Não tem coisa que oprime mais as pessoas do que o medo do enfrentamento da morte e do julgamento final. As pessoas têm medo, meus irmãos, de muita coisa. É por isso que é preciso ter esse Deus que tira de você esse medo. Que tira de você essa expectação de juízo. Você não foi feito para sofrer juízo de Deus. Você foi feito para desfrutar a glória de Deus. Não tem coisa mais gostosa do que você saber que tem um Deus que gosta de você. Tem um Deus que perdoa os seus pecados. Tem um Deus que te levanta e está contigo em todos os momentos da sua vida. Tem um Deus que está contigo mesmo nas piores tribulações. Ele está e estará lá. E não vai te deixar e não vai te abandonar. Bem, Jesus está te chamando, vem para cá, vem. Não é vem para a caixa não, vem para cá. Jesus está te chamando. Deixa Ele carregar o seu fardo. O preço já foi pago na cruz do Calvário. O seu sofrimento já foi pago na cruz do Calvário. Deixa Deus te levantar. Deixa Jesus entrar na sua vida. Eu posso garantir a você que você vai vencer todas as suas tribulações. Eu posso garantir a você que a sua vida vai mudar e você não vai precisar estar tomando esses remédios fortes, mas não. Há tanto tranquilidade que Deus traz quando você tem certeza que Deus vive em você. A tranquilidade que esse Deus traz é algo que não pode ser traduzido em palavras, só em sentimentos que não podem ser traduzidos. Deixa Deus entrar na sua vida, porque Ele ama você, Ele quer você e Ele não vai desistir de você. Deixa Deus entrar na sua casa, deixa Deus entrar na sua família. E eu só tenho a agradecer a presença de todos vocês aqui. Muito obrigado, meus irmãos, que Deus os guarde. Muito obrigado e venham todos os dias que vocês puderem. Amém? Deus já curou, Deus já abriu as portas, Deus já está voltando com vocês para as vossas casas. Digam comigo assim, olha: a paz do Senhor Jesus mais uma vez, a paz do Senhor Jesus mais uma vez, a paz do Senhor Jesus. Vão com Deus, prezados irmãos. Muito obrigado pela presença de vocês. Obrigado, senhores pastores, colaboradores, irmãs colaboradoras. Muito obrigado a todos vocês que fazem parte desse movimento de salvação, abençoado e confirmado e também aprovado pelo nosso Deus.
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2: Que a graça e paz do nosso Senhor e Salvador Jesus Cristo transborde em cada coração. Você, internauta e ouvinte, que nos acompanha agora através desta transmissão ao vivo, estamos diretamente dos estúdios, aqui em nossa sede mundial, para mais uma oração da meia-noite. Ministério de intercessão, aquele momento de a Igreja de Cristo, aquele momento dos servos do Senhor, de nós nos unirmos em clamor e oração, reconhecendo que Deus é soberano e nós somos totalmente dependentes dEle, que não há como nós vivermos sem esta presença, sem esta misericórdia, sem esta graça que sobre nós é derramada dia após dia. Eu sou seu irmão em Cristo, Diácono Matheus Galvão, e tenho a honra de estar com todos vocês para nós fazermos aquele momento de preparação. É importante, antes de entrarmos em oração, nós entendermos o que a oração representa, qual é o poder da oração. Uma oração movida não apenas por palavras bonitas, mas uma oração de um coração que se rende, que se entrega, de uma alma sedenta pela presença de Deus, uma oração que parte de pessoas que verdadeiramente buscam a comunhão, a intimidade com Deus. E nós temos vários relatos nas Escrituras Sagradas que nos revelam sobre isso. Mas antes de eu citar um desses relatos, eu quero te convidar, você querido internauta, você que nos acompanha através das redes sociais, do Instagram, do Facebook, você que está no canal oficial da igreja no YouTube, o primeiro passo é seguir as nossas redes sociais. Você está no Instagram, no Facebook, seguir as nossas páginas e no YouTube se inscrever no canal oficial da igreja para que todo novo conteúdo, toda live, todo podcast, toda programação especial que é preparada para você, você possa receber a notificação. Uma vez que você segue as nossas redes sociais, se inscreve no canal no YouTube, as plataformas vão te informar quando uma nova live, quando um conteúdo for postado, e tudo que a Igreja Deus e Amor, ela coloca nas suas redes sociais, é com o intuito de trazer a você o conhecimento, fortalecer a sua fé e também edificar a sua vida e trazer aquele conteúdo importantíssimo que é as Escrituras Sagradas. Baseado nas Escrituras Sagradas, assim a igreja tem este comprometimento em trazer conteúdos preparados para que a sua vida seja edificada. Então é importante, primeiro passo, seguir as nossas redes sociais, se inscrever no canal oficial da igreja no YouTube e ativar as notificações. O segundo passo é você agora curtir, sim, esta publicação, esta live, você deixar o joinha e compartilhar. Você vai comentar também, muitas pessoas agora já compartilhando, comentando, deixando seus pedidos de oração, então é importante você curtir, comentar e compartilhar esta transmissão. Uma vez que você faz este papel de divulgador do Evangelho de Cristo, porque através do seu compartilhamento, este homem, esta mulher que estão nas redes sociais, que estão no YouTube, ali serão notificados, receberão este conteúdo. Não apenas irão ser abençoados por esta oração, mas Deus irá mover o coração deles e eles irão acessar os outros conteúdos, irão assistir os cultos que foram transmitidos, receberão ali o fortalecimento e o despertamento da parte de Deus. E isso será algo benéfico. Isso trará para eles algo que irá gerar no coração deles o desejo por estar mais perto de Deus. Então, é importante o seu papel de divulgador, de propagador desta mensagem do Evangelho de Cristo, desta oportunidade. Muitas pessoas necessitadas por oração, você conhece. Sim, aquele seu amigo, aquele seu vizinho, aquele seu colega de trabalho, da faculdade, que precisa receber a oração da igreja, precisa receber o Espírito Santo. Eles estão fracos, você percebeu que eles estão enfrentando momentos difíceis? Compartilhe com eles, envie para o máximo possível de pessoas, seus familiares, envie para que eles possam ser alcançados pelo clamor, pela intercessão. Daqui a pouquinho, a evangelista Maria Lorena orando por todos nós e também nós clamaremos a Deus juntos, nos uniremos à serva do Senhor para nós apresentarmos a Deus, não apenas a nossa vida, mas a vida dos nossos amigos. Olha o que diz a palavra de Deus. No livro de Jó, capítulo de número 42, no verso de número 10, diz assim: E o Senhor virou o cativeiro de Jó quando este orava pelos seus amigos. Olha o poder da intercessão. Enquanto Jó apresentava os amigos que estavam precisando da misericórdia de Deus sobre a vida dele, você que conhece o texto e a história sabe, esses amigos que até mesmo se levantaram para falar contra Jó, diante da situação que ele estava vivendo, mas Jó entendeu que precisava orar pela vida deles. Ele apresenta ao Senhor pedindo misericórdia para que o Senhor os perdoasse, para que o Senhor tivesse compaixão deles, para que o Senhor não pesasse a mão, para que o Senhor viesse perdoá-los diante das ofensas, diante dos erros que cometeram. E assim, Deus, vendo a intenção e a sinceridade de Jó, enquanto este orava pelos seus amigos, o Senhor mudou o cativeiro de Jó. Jó entendeu o poder da intercessão. Assim também você é convidado a interceder, não apenas pelas suas causas, porque eu tenho a certeza que você precisa de um milagre da parte de Deus, precisa de uma providência, de uma bênção, mas você também irá clamar nesta oração pelo seu amigo, pelo seu familiar, por aquela pessoa que você sabe que precisa da misericórdia de Deus, precisa do perdão, precisa ser transformado, precisa ser liberto, precisa ser curado. Você irá interceder por eles. E este é o papel do Ministério de Intercessão da Igreja Pentecostal Deus e Amor. Interceder é orar pelos outros, aqueles desconhecidos, aqueles que você nunca viu na vida, mas você irá apresentá-los diante de Deus. Você irá apresentar a vida deles nas mãos do Senhor, para que eles venham ser abençoados também. Deus te abençoará, Deus te usará como instrumento, Deus trará sobre você da vitória, da providência, do milagre. Então é isso, nós vamos clamar ao Senhor juntos, nós intercederemos pela vida das pessoas, muitas pessoas necessitadas. Nós sabemos a realidade em que vivemos, muitas vidas precisando do milagre de Deus, pessoas que precisam ser libertas dos vícios, dos males, do poder do pecado, estão acorrentadas, estão presas, oprimidas, o inimigo está tirando a paz, o inimigo está tirando a tranquilidade, está destruindo os sonhos, está destruindo os projetos, está destruindo as famílias dessas pessoas, e elas não entenderam que precisam clamar a Deus, mas você irá clamar a Deus por elas. E o que isso tem a ver com você. Muitas vezes algumas pessoas se questionam, mas por que que eu tenho que clamar por essas pessoas que eu nem conheço? Porque faz parte dos intercessores clamarem pelas vidas necessitadas. Uma vez que você ora por uma pessoa que está num momento como esse, você está dizendo a Deus que assim como você recebeu desta graça, você deseja que ela também receba. Que ela compartilhe da mesma alegria que você compartilha. Que ela seja abençoada e sinta a paz que você sente hoje. Então, você irá clamar e apresentar esta vida e Deus irá alcançá-la e também irá operar o milagre que você tanto precisa. É o Ministério de Intercessão da Igreja Pentecostal Deus e Amor. É a Igreja de Cristo que se une agora. Te convido agora, reúna a família, convide os amigos, junte todo mundo na sala. Vamos clamar a Deus, vamos apresentar ao Senhor as nossas sim, causas, a nossa vida, a nossa família, os nossos amigos e também os desconhecidos, perto e longe, para que o Senhor os alcance e o nome do Senhor seja glorificado, porque o desejo do nosso coração é esse, que este evangelho de amor, que esta mensagem de paz, que esta graça que sobre nós foi derramada, seja derramada sobre eles também. Evangelista Maria Lorena, daqui a alguns segundos orando conosco, e você já deixa o seu pedido de oração, ouvinte, participe conosco, acesse o canal no YouTube, ore conosco e deixe Deus falar ao seu coração. Chegou o momento, 0 horas, vamos clamar com a evangelista Maria Lorena.
3: Saudamos ouvintes e casa com a gloriosa paz do Senhor Jesus. Estamos mais uma madrugada de joelhos dobrados orando por você. Não esqueça que Deus te ama e nós também te amamos. A Igreja Deus e Amor está preocupado com a tua vida espiritual. Se você não tem mais força para orar, para clamar ao Senhor, temos uma palavra do Senhor para ti aqui hoje. Ouve isso, vós todos os povos, inclinai os ouvidos, todos os moradores do mundo, quer humildes, quer grandes, tanto ricos como pobres. Deus ouvirá o teu gemido quando não tem palavra. As tuas lágrimas falam mais que mil palavras. Creia que Deus está te ouvindo em nome de Jesus. Oramos ao Senhor. Senhor, meu Deus e meu Pai, em nome de Jesus entramos na tua presença para suplicar a tua misericórdia, o perdão dos nossos pecados. Pai, reconhecemos perante o teu trono que somos falhos, miseráveis e pecadores. Pai, estenda as tuas mãos, meu Deus, lava com o teu precioso sangue, dai-nos, Senhor, uma mente pura, passa teu sangue sobre o nosso coração, purifica-nos de todo pecado, meu Pai, de todo orgulho, de toda vanglória, meu Deus. Limpa nosso interior, meu Pai. Cremos, Senhor, na tua misericórdia. Reconhecemos, meu Deus, a carência do teu amor, da tua misericórdia. Ai de nós se não fosse, Senhor, a tua infinita compaixão, meu Pai. Aqui estamos perante o teu trono, Senhor, suplicando, Pai, pela tua grandeza, pela tua presença, pelo teu grande amor. Pai, estenda tuas mãos ensanguentadas sobre aquele joelho dobrado perante o teu trono, derramando as suas lágrimas, Senhor. Tu conhece cada gemido, Tu conheces, Senhor, perante a Tua presença. Nada, nada, nada te é oculto, meu Pai. Tu conheces o ser humano por dentro e por fora. Tu conheces cada ato das nossas vidas. Tu conheces o coração endurecido, meu Pai. Arranca esta vanglória, meu Deus. Quanto, Senhor Jesus, que já não sente a necessidade de se humilhar e buscar a Tua face. Pai, no passado ele orava, ele chorava, ele gritava por misericórdia, mas o coração se endureceu. Hoje ele não tira mais 5 minutos para orar e clamar pelo Teu nome, mas aqui estamos perante o Teu trono para orar por este ouvinte que abandonou o Teu caminho. Pai, lembra, Senhor Jesus, quando ele orava, ele sentia o fogo da Tua presença. Ele sentia as lágrimas banhando o seu rosto. Pai, mas por algum motivo, ele abandonou a igreja, ele abandonou a fé, meu Pai, e hoje ele está caído, ele está triste, abatido, Pai. Quantos que chegam a dizer para mim, não tem mais jeito. Pai, a Tua palavra, ela me garante de uma forma tão clara e tão linda. Ainda que nossos pecados sejam como escarlata, Senhor, o Senhor nos purificará e deixar nós como alvo, Senhor, como a neve. Pai, abençoa este ouvinte de casa. Fala com ele hoje, meu Pai, para ele retornar para Teu rebanho, para ele voltar para Tua casa. Senhor, eu creio no perdão dos nossos pecados. Eu creio na Tua misericórdia. Vai derramando a Tua graça soberana agora. Fortaleça aquela pobre alma, Senhor. Fortaleça aquele católico, meu Pai. Em nome de Jesus Cristo, alcança, Senhor, a família católica. Alcança os budistas, meu Pai. Alcança aquele que não tem um crédito religioso. Alcança aquelas almas agora, Senhor. Lembra no Teu grande amor, meu Pai. Para Ti não há nada impossível. Eu te suplico, é no nome do Senhor Jesus. Estenda as Tuas mãos agora sobre aquela alminha caída, sofrida, meu Pai. Aquela alma, meu Deus, que já perdeu a esperança de um amanhecer bonito, de um amanhecer melhor, meu Pai. Lembra da Tua misericórdia. Pai, faça com que o sol da justiça retorne a brilhar sobre aquela vida. Ah, Senhor, rica labatuni, rica lamaciclama. Como é lindo ver alguém voltar para Teus braços. Como é lindo ver aquela ovelha regressar. Como é lindo ver ele, meu Pai, com as mãos levantadas, voltando para o Seu lar, voltando para a Tua casa, meu Pai. Em nome de Jesus, meu Deus, vai derramando o Teu Santo Espírito, meu Pai. Alcança aquela ovelha ferida, aquela ovelha sem esperança, meu Pai. Eu reconheço perante o Teu trono que não há um justo sequer, meu Pai. Não há um que não peca, não há um, Senhor. Todos nós somos falhos, pequeninos, carentes da Tua misericórdia, do Teu grande amor. Em nome de Jesus, alcança agora aquela alma sofrida naquele leito de dor. Pai, o médico já falou para ele que é questão de horas para a partida. Quem sabe aquela alma está em grande desespero, não tem certeza da salvação. É um momento que o inimigo luta muito, meu Deus, Senhor, para aquela alma se entregar, meu Pai. Mas em nome de Jesus Cristo, em nome do Senhor, agora seja repreendido aquela dúvida, Pai. Senhor, repreenda pelo poder da Tua palavra.

esta angústia da morte. Em nome de Jesus Cristo, caia por terra pelo poder da tua palavra, pelo poder do teu sangue, meu Pai. Estenda as tuas mãos, alcança, Senhor, de saúde, levanta ele, Pai, daquele leito, daquele vale, meu Deus. Levanta pelo poder da tua palavra, levanta pelo poder que há no teu sangue, Jesus querido. Lança por terra, meu Pai, e dê saúde, restaura, meu Pai. Tira aquela pessoa daquele coma, tira pelo poder do teu sangue. Pai, eu creio que tu és socorro, bem presente na hora da angústia, Pai. Ah, Senhor, como é lindo, meu Pai, uma nova esperança, um reencontro com a vida, Pai. Ah, Senhor, como é maravilhoso, meu Deus, amanhecer cantando hinos de vitória. Senhor, amanhecer agradecendo pelo novo dia. Pai, como é lindo, meu Deus, poder levantar de um leito de descanso e dizer graças, Senhor, pela noite, graças pelo amanhecer de mais um dia. Ajuda-nos a ser gratos, meu Pai, e ensina a gratidão em nossos corações, e ensina-nos a amar a vida, meu Pai, e ensina-nos a ser grato pelo ar que respiramos, e ensina-nos a agradecer, meu Pai, pelas vistas, pela visão, meu Pai. Quantos que enxergam, mas são cegos espiritual. Pai, abra, Senhor, a visão dessa pessoa. Vai de encontro agora, meu Deus. Pai, em nome de Jesus, Senhor, restaura a visão espiritual. Pai, ajuda-nos a ser grato, meu Deus, por tudo que o Senhor nos concede, pelo corpo físico, pelas mãos que trabalhamos, pelos pés que caminhamos, meu Pai. Quantos que têm não caminham, meu Pai? Quantos que queriam ter mãos para trabalhar e não tem? Por isso nós te louvamos, Senhor. Lembra da tua misericórdia, perdoa a nossa ingratidão perante o teu trono, perdoa a nossa murmuração, meu Pai. Muitas vezes, Senhor, nós te entristecemos. Pai, chega a noite, já falamos, estou cansado. Quantos que queriam ter trabalhado e não têm trabalho? Pai, perdoa a nossa ingratidão, perdoa a nossa murmuração, meu Pai. Eu te louvo pelo cansaço, eu te louvo pelo trabalho, eu te louvo pela minha querida família, eu te louvo pela saúde dos meus irmãos, das minhas irmãs. Pai, eu te louvo pela vida da nossa presidente, a irmã Irene Miranda, meu Pai. Eu te louvo, Jesus querido. Eu te dou graça pela vida da tua serva. É tão lindo ver ela em nosso meio, meu Pai. Eu te louvo pela vice-presidente, a cantora Débora Miranda, Pai. Eu te louvo pelo hino a qual ela te adora. Eu te louvo pelas mensagens a qual ela prega. Eu te louvo pela vida do pastor Lorival de Almeida. Olha que coisa linda, meu Pai.
verei eles na tua casa, Senhor, te adorando, Senhor, te glorificando, meu Pai. Eu te louvo pela vida do presbítero Davi, Jesus querido neto. Pai, abençoa ele, a sua querida esposa, abençoa seu Cecilinho, olha que coisa linda, uma família tão jovem, mas na tua casa, na tua presença, Senhor. Eu quero te louvar pela vida do pastor Milton, a esposa, Senhor, os filhos, gêneros, neto. Eu te louvo pela vida do pastor Marcos, a sua esposa. Quero te louvar pela vida do pastor Osmar Antônio, pela sua querida família, Pai. Eu te louvo pela vida do pastor Beata, Senhor, a sua querida esposa, seu filho. Eu te louvo pela vida do pastor Jere, a sua querida família. Te louvo pela vida do pastor Wilson, a família, pela vida da Maria José, meu Pai. Eu te louvo pela diretoria da Fundação Reviver, meu Pai. Olha que coisa linda, meu Deus, aquela rede alcançando famílias, aquela rede alcançando vidas necessitadas. Eu te louvo pela vida do pastor Júnior Rúbio, pela vida do pastor Luiz Rúbio, meu Pai, e a família. Eu te louvo pela vida da família Rúbio, Senhor, por todas as famílias da terra, pela vida do pastor Humberto Ramos, meu Pai, pela vida do pastor Antônio, Jesus querido, por cada pastor, pela vida, Pai querido, de cada pastor que trabalha, Senhor. Quanto esforço, quantas almas que eles resgataram e continuam resgatando. Pela vida dos trabalhadores da tua igreja, Pai, estenda tuas mãos ensanguentadas, Jesus querido. Só temo que te agradecer, meu Pai, pela vida de cada presbítero, pela vida de cada diácono, meu Pai, os trabalhadores da tua casa, Senhor, aquele que dirige aquela igrejinha lá distante no sertão. Às vezes só tem um membro, dois membros, três membros, não importa. Mas ali está ele trabalhando na tua obra. Ali está ele pelejando, meu Pai. Alcança esses pastores agora. Alcança pela tua misericórdia, Pai. Alcança essas almas sofridas. Derrama sobre eles a tua graça, a tua unção poderosa. Renova eles a cada manhã, meu Pai. Renova e derrama a tua graça soberana. Vai abençoando aquela igrejinha, Pai. Traga mais um, acrescenta mais uma ovelhinha. Acrescenta teu rebanho a cada manhã, meu Pai. Acrescenta, Senhor, a igreja, Deus e amor, meu Pai. Acrescenta rebanhos, Tuni rica, lama, siriclama. Ariclama, Tuni rica, lama. Ariclama, Tuni rica, lama. Ariclama, siriclama. Pai, abraça aquele diácono, Senhor. Abraça aquele presbítero, Pai.
Abraça aquela ovelha do teu rebanho, meu Pai. Abraça aquela alma ferida, Senhor. Abraça os que estão caídos, meu Pai. Restaura pelo poder do teu sangue. Restaura pelo poder da tua palavra. Restaura, Senhor, é para a tua glória. Alcança aquela vida que está ali no leito, Pai. Vai de encontro, meu Deus, quantos que estão no leito de dor, no Erasmo Guedes, no hospital do câncer, no vale da sombra da morte, meu Pai. Quantos que estão ali, Senhor, com uma dor tão grande que nem a morfina consegue acalmar. Mas a tua palavra, ela é tão clara. Ela me revela, Senhor, que tu és Deus que nos sara. Tu és Deus que levou sobre si todas nossas dores. O Senhor fala na sua palavra, e eu creio no poder desta palavra. Seja repreendido todo câncer, seja repreendido toda enfermidade. É no nome de Jesus Cristo que repreendemos agora esse câncer. É no poderoso nome do Senhor Jesus. Saia, saia, saia todo tumor na cabeça, todo tumor na garganta, na laringe, na faringe, todo tumor maligno agora, no esôfago, no pulmão, no coração. Saia, saia, saia toda a enfermidade. O Senhor te repreenda agora. Pai, vai desentupindo as veias no coração. Pai, toca no esôfago, toca na bile, na vesícula, meu Pai. Toca no fígado, meu Deus, vai restaurando nosso organismo, restaura o organismo das pessoas. Pai, estenda as tuas mãos, Senhor, sobre o estômago, o intestino, meu Pai. Ah, como é gostoso, meu Deus, saber que o alimento faz bem para a saúde. Quantos que não conseguem se alimentar, Pai, mas eu te peço no nome de Jesus, repreenda esse câncer no estômago, repreenda esse câncer no intestino.

Senhor da saúde, reclama tu, me reclama sim. Pai da saúde, pela tua misericórdia, repreenda toda inflexão pelo poder da tua palavra. Repreenda, Pai querido, toca nesse útero, Senhor, toca nas trombas, na próstata, na bexiga, no canal, Jesus querido. Repreenda toda a inflexão na medula óssea, meu Pai. Toca no mais profundo para a tua glória. Toca nos ossos, na pele, no sangue, meu Pai. Toca na coluna, vai queimando toda a hérnia no disco da coluna, meu Pai. Estenda as tuas mãos e dê saúde. Pai, vai queimando aquele glaucoma, aquela catarata. Repreenda toda surdez pelo poder que há na tua palavra, Senhor. Eu creio na tua misericórdia. Eu creio no teu grande amor, meu Pai. Eu creio que tu és soberano, tu és grande, tu és poderoso, meu Pai. Lembra da tua promessa, Senhor. Lembra do teu grande amor, meu Pai. Vai derramando, Senhor, esta graça, Senhor. Vai derramando esse poder sobrenatural. Pai, eu creio na restauração. Pai, aquela criancinha que chora com tanta dor, meu Pai. Ah, Senhor, ela não sabe falar, mas o Senhor conhece o choro de cada criança. O Senhor conhece a cólica intestinal. O Senhor conhece e sabe aonde está a dor. Pai, alcança aquele pequenino agora no seu leito. Aquela mãe desesperada, correndo de um lado para outro, sem saber o que fazer, meu Pai. Repreenda a epilepsia, meu Pai. Em nome de Jesus, vai queimando toda a epilepsia agora, Pai. Repreenda essa maldição no meio da família. Repreenda toda palavra de maldição. Repreenda toda bruxaria. Repreenda pelo poder da tua palavra. Repreenda esse demônio que oprime esta família, que tira as madrugadas de descanso, essa insônia agora, seja repreendido pelo nome de Jesus Cristo. Passa teu sangue sobre aquele leito, repreenda esse demônio, meu Pai. A tua palavra me revela que o anjo do Senhor se acampa ao redor de quem o teme e o livra de todo mal, meu Deus. Eu creio, reclama. Eu creio que esse ouvinte de casa, Senhor, vai se alegrar pelo descanso, vai te agradecer, meu Pai. É tão maravilhoso, meu Deus, quando nós despertamos com o corpo descansado, com uma noite cheia de alegria, de descanso. Como é lindo, meu Pai. Senhor, dá a eles a vitória agora. Repreenda toda a enfermidade. Pai, a tua palavra me revela que enquanto descansamos, o Senhor examina o nosso rim.
O Senhor examina a intenção do nosso coração. Que coisa maravilhosa, meu Pai, saber que nós nunca estamos só. Que o Senhor sempre está conosco em todo momento da nossa vida, no momento das lágrimas. O Senhor me revela que o Senhor seca nossas lágrimas. Pai, seca as lágrimas deste ouvinte que chora, seca as lágrimas desta mãezinha. Pai, que o filho foi embora, meu Deus, e nunca mais deu notícia. Pai, toca no coração daquele filho, para ele regressar para casa, para ele se humilhar e pedir perdão, meu Pai. Como pode um filho abandonar uma mãe que criou com tanto amor, tanto carinho, madrugadas embalando o filho? Pai, agora o filho cresceu, já tem a sua independência. Abandona aquele pai, aquela mãe que trabalharam tanto para criar, meu Pai. Coloca amor em nossos corações, meu Deus. Ensina-nos a amar, meu Pai. Ensina-nos a perdoar aquele que nos ofende. Ensina-nos a perdoar os que nos desprezam, meu Pai. Ensina por amor do teu nome, meu Pai. Abençoa aquele filho. Ah, que coisa linda quando a mãe ouvir a voz dele mais uma vez chamando: mãe, eu cheguei. Toca no coração agora, repreenda a dureza do nosso coração, repreenda, Pai, pelo poder da tua palavra. Ensina-nos a ser mais humilde, ensina-nos a reconhecer as nossas fraquezas. Pai, não deixa-nos olhar o defeito de ninguém, ajuda-nos a corrigir o nosso zero, ajuda-nos a olhar para dentro de nós, meu Pai, reconhecermos que somos pó, mas que o Senhor é soberano. Derrama a tua graça, Senhor. Derrama teu poder, meu Pai. Derrama a tua graça soberana. Derrama pelo poder da tua palavra. Eu já estou sentindo a tua graça. Abraça as almas, Senhor. Abraça pela tua misericórdia. Abraça aquele ouvinte que chora. Abraça tu, Niriclama. Pai, ensina-nos, Senhor, amar aquela alminha caída, aquela alma sofrida, meu Pai. Lembra daquela alma, Senhor. Abraça aquela alma, tu rica, lama, se reclama. Rica, lama, tu rica, lama, se reclama. Pai, abençoa aqueles que estão de joelhinho dobrado, clamando pelo teu nome, suplicando a tua misericórdia, meu Pai. Em nome de Jesus, eu te agradeço pela igreja, Deus e amor, meu Pai. Eu te agradeço pela aliança que o Senhor tem com esse lindo ministério, meu Pai. Eu te agradeço pela vida de cada um, meu Pai. Eu te louvo pelos projetos criados pelo teu querido Espírito Santo. Eu te louvo, Pai, pelas criancinhas, pelo pequeno Galileu, pelas tias, meu Pai.

que coisa mais linda, Pai, por cada cantor, por cada adoradora da vossa libertação, Senhor. Usa elas no louvor, meu Pai. Engrandeça teu grande nome, meu Pai. Em nome de Jesus eu te dou graça. Graças, graças por cada hino de adoração. Pai, estenda tuas mãos, abençoa de uma maneira especial o ministério do louvor, meu Pai. Não é para quem quer, mas é para quem o Senhor concede. Pai, eu te louvo por cada mensagem pregada, por cada alma alcançada na igreja pentecostal, Deus e amor, meu Pai. Abençoa que haja um grande crescimento ainda este ano. Pai, que coisa mais linda, meu Deus, é ver a diretoria empenhada. Pai, é tão lindo ver eles, meu Deus, levantando projetos novos. Alcança agora a diretoria, Pai. Alcança teu cílio e a tua cília. Que haja multiplicação de bênçãos, Senhor. Restaura o projeto Neemias, meu Pai. Restaura, Senhor, aquele projeto Eu e Mais Um. Pai, é tão lindo ver esses projetos, Pai. Alcança o PEMU, Senhor. Alcança o grupo de evangelismo. Alcança, Senhor, levanta para a tua glória. Estenda as tuas mãos, abençoa, meu Pai. Derrama sobre eles o teu poder imensurável. Senhor, estenda as tuas mãos. O projeto Água para o Sertão, meu Pai. Alcança mesmo cada poço, Senhor. Cada copinho d'água, meu Pai. Abençoa, meu Deus, de uma maneira especial. Olha que coisa mais linda, meu Pai. A água enjorando naquelas casinhas. Pai, derrama a tua graça sobre os trabalhadores na Fundação Reviver, meu Pai. Abençoa, meu Pai, a irmã Regiane na Fundação Help, Deus e Amor. Olha que coisa mais linda, Pai. Derrama sobre eles a tua graça, Senhor. Recompensa aqueles que ajudam a tua obra. Recompensa cada dizimista. Recompensa cada ofertante. Recompensa aquelas almas, Senhor. Recompensa para a tua glória, meu Pai. Abençoa cada culto anunciado. Pai, envia as almas para a tua glória. Abençoa agora de uma maneira especial cada concentração anunciada na igreja, Deus e amor. Pai, envia as almas, Senhor. É o Senhor que convence as almas. Poderoso Espírito Santo de Deus, traga aquele usuário de droga, traga aquele traficante, aquela alma perdida, convença aquela prostituta, meu Pai, convença aquele ladrão, Senhor, liberta ele da escravidão. Então, meu Pai, liberta ele pelo poder da tua palavra. Liberta aquela prostituta, meu Pai. Faça dela uma mãe de família. Senhor, que ela seja alcançada naquela encruzilhada, nesse momento. Livra eles da morte, meu Pai. Livra da emboscada do inimigo. Livra pelo poder

0: perché hanno sangue. Repreenda a morte, Pai. Repreenda aquele que está jurado de morte. Senhor, repreenda esse demônio assassino. Saia, saia, saia pelo poder que há no sangue da cruz. Senhor, estenda tuas mãos, meu Pai, na vida para a tua glória, meu Deus. Oh, reclama, se reclama, ah, reclama, tu me reclama, se reclama. Arica lama tuni rica lama sim. Ah, Senhor, que como é lindo, meu Pai, sentir o teu abraço, sentir o gozo na tua presença, Jesus querido. Abençoa a concentração da fundação Agosto Verde ali em São Paulo, meu Pai, que seja um dia marcado. Cante em nossas vidas, Senhor, toca no coração, meu Pai, de cada um que virá prestar um culto, trazer a sua ajuda financeira, ou trazer alimento, roupa, meu Pai, que eles não venham de mão vazia, meu Pai, que eles possam ser gratos por tudo que o Senhor já fez. Pai, abençoa também essas concentrações, a mocidade. Levanta o jovem, Pai. Levanta o regenere. Acrescenta a mocidade, meu Pai. Todos os grupos jovens, Senhor, sejam alcançados por ti, meu Pai. Senhor, estenda as tuas mãos, Senhor. Abençoa cada jovem. Abençoa para a tua glória. Usa o presbítero Davi Neto, meu Pai. Fortaleça aquele jovem, Jesus querido. Fortaleça a família Miranda, meu Pai. Alcança todos eles para a tua glória. Derrama a tua graça soberana. Pai, eu creio, reclama, sirene, clama. Vai de encontro do Diego, Senhor, que se preocupa tanto, meu Pai, com as locuções. Que coisa linda, que talento maravilhoso, meu Pai. O André, Senhor, vai de encontro do teu filho, Pai. Senhor, ele não se cansa de trabalhar. Isso é tão bom, é tão lindo ver os jovens preocupados com o bem-estar da tua obra. Pai, abençoa todos os netos da irmã Irini, as netas, Jesus querido. Alcança, alcança esta família. Pai, repreenda a fúria do diabo. Repreenda toda a seta. Repreenda as calúnias. Repreenda, Pai, pelo poder que há no teu sangue. Eu creio que o Senhor é poderoso para abençoar a igreja, Deus de amor, meu Pai. Como é lindo ver a tua obra crescendo a cada dia mais, Senhor. Quanto mais ela crescer, mais antes será a tua volta. Prepara a tua igreja, meu Pai. Prepara teus filhos e a tua filha. Pai, já não é hora, reclama, se reclama. De nós, meu Deus, olhar para as coisas desse mundo. É tempo de nós olhar para o alvo que é o céu. É tempo de nós levantar a nossa cabeça, arrancar as almas à profundeza, arrancar as almas, Senhor, da mão do nosso adversário. É tempo de avançarmos na batalha, Pai. Levanta levanta homens e mulheres que têm preocupação com o teu reino. Pai, que se preocupa em ganhar a alma, Jesus querido. Levanta homens e mulheres com visão do céu, Senhor. Derrama a tua graça maravilhosa, Pai. Vai abençoando pelo poder da tua palavra. Abençoa, Jesus querido, o governo no Brasil e no mundo, Pai. Abençoa as autoridades militares. Abençoa as autoridades civil e eclesiástica. Abençoa os juízes, os advogados. Pai, abençoa o policiamento. Pai, guarda aquele pai de família. Muitas vezes, Senhor, ele dá a sua vida para socorrer o seu próximo que ele nem conhece, meu Pai. Guarda, guarda, guarda pela tua misericórdia. Abençoa a grande Ásia, Senhor. Vai derramando a tua graça soberana. Pai, alcança o país do Japão, alcança o país de Filipinas, alcança, Senhor, a Coreia do Norte, a Coreia do Sul, alcança a grande Índia, o país do Nepal, alcança a grande Ásia. Repreenda a fúria do adversário, repreenda pelo poder da tua palavra. Pai, alcança a China vermelha, liberta nossos irmãos que estão presos por anunciar a tua santa palavra. Pai, a tua palavra me revela que enquanto Maria e a igreja oravam, o Senhor libertou a Pedro da prisão. Aqui estamos orando agora pelos nossos irmãos, pelo os missionários que estão presos na Coreia do Norte, na China Vermelha, no Afeganistão, no Paquistão, na Arábia. Pai, alcança nossos irmãos, Senhor, na Hungria, meu Pai. Vai de encontro do Oriente Médio, da Oceania. Abençoa Israel, meu Pai. Lembra do teu grande amor, meu Pai. Vai derramando a tua graça soberana. Alcança a grande Europa, meu Pai. Aonde tiver, meu Deus, uma igreja, Deus e amor, em todos os países na Europa, alcança teu cílio e a tua cília, alcança, abençoa, Pai, levanta, meu Deus, derrama sobre a Europa a tua graça, alcança o país do Haiti, Jesus querido, repreenda todo levante do inimigo contra a tua igreja no país do Haiti. Vai derramando a tua graça, usa teu cílio, usa tua cília, meu Pai. Alcança, reclama, tune, reclama, se reclama. Liberta o país do Haiti, meu Pai. Liberta pelo poder da tua palavra. Alcança a grande África, Jesus querido. As milhares e milhares de almas, Senhor. Lembra da grande África, meu Pai. Abençoa nossos irmãos para a tua glória. Abençoa a América Central. Senhor Jesus, a depravação é tão terrível, meu Deus. Lembra da tua misericórdia, meu Pai. Alcança o país do Canadá. Alcança, Senhor, a América Central. Alcança pelo poder da tua palavra, derrama tua graça sobre Estados Unidos, sobre o país do México, Pai. Porto Rico, meu Deus, vai derramando a Tua graça. Senhor, salva essas nações. Salva, Senhor, é para a Tua glória. Alcança agora a América do Norte. Vai de encontro das Tuas igrejas, Pai. Vai derramando a Tua graça soberana. Que cada país, América do Norte, seja alcançada pela Tua misericórdia. Pai, alcança a América do Sul, meu Pai. Lembra do Teu grande amor, meu Deus. Alcança o país Uruguai, Argentina, Paraguai, o Brasil, Senhor. Alcança a Bolívia, meu Pai. Alcança o Peru, meu Deus. O Panamá, São tantos países, Jesus querido, Senhor, estenda as Tuas mãos, meu Pai, sobre nossos irmãos na Colômbia, meu Deus. Vai derramando a Tua graça soberana, vai abençoando Teu cílio, a Tua cília, abençoa a membresia da Tua igreja, alcança cada membro para a Tua glória, derrama a Tua graça, Senhor, aonde tiver alguém, meu Pai, pensando em desistir, Senhor, sustenta para a Tua glória, renova a fé daquele ouvinte agora, restaura, Senhor, é para a Tua glória, meu Pai, vai derramando o Teu poder soberano, vai derramando a Tua graça, Tu nirica la se inclina, Ricalama, Tuni, Ricalama, Siriclama. Pai, alcança a Tua igreja os processos, Senhor. Repreenda esse levante do inimigo. Pai, em nome de Jesus Cristo, não permita, meu Pai, repreenda pelo poder da Tua palavra. Eu creio no Teu grande amor, meu Pai. Estenda as Tuas mãos, Senhor, supra a necessidade da Tua obra, alcança para a Tua glória, abençoa aquele dizimista fiel, abençoa aquele ofertante que tem prazer de trazer com tanto amor, meu Pai, de trazer a sua oferta alçada. Senhor, abençoa agora de uma maneira especial. Abençoa aquele jovem que trabalha na administração, ali nos escritórios, meu Pai. A portaria alcança o teu filho na entrada da igreja. Meu Pai, Ele cuida da Tua casa, meu Pai. Abençoa, Senhor, aquela obreira que vela pelo cuidado da limpeza da igreja. Abençoa aquele obreiro, meu Pai. Alcança, Senhor, de uma maneira especial. Vai derramando sobre eles a Tua graça, Teu poder. Abençoa, meu Pai, as irmãs que cuidam do tesouro da Tua casa. Senhor, abençoa as conselheiras, abençoa os conselheiros, Jesus querido. Alcança, abençoa, meu Pai. Senhor, é tão lindo, meu Deus, ver a Tua igreja numa plena prosperidade, meu Pai. É tão lindo ver, Senhor, a Tua obra ser superada cumprida em tudo, meu Pai. Senhor, abençoa os que cuidam e que velam pela limpeza da Tua casa. Derrama a Tua graça soberana. Derrama Teu poder, meu Pai. Abençoa os técnicos, a locução, Senhor. Abençoa Teu filho que trabalha incansavelmente levando a Tua palavra. Muitas vezes ele não prega num púlpito, mas ele prega, Senhor, na locução. Ele fala do Teu amor, quantas almas que ele alcança na sua simplicidade, falando da Tua grandeza, falando do Teu poder, meu Pai. Recompensa Teu filho, recompensa Tua filha, Pai. Em nome de Jesus, Senhor, que todos sejam alcançados pelo poder da Tua palavra, meu Pai. Estenda as Tuas mãos, Senhor. Eu vejo alguém chorando, meu Pai, com o joelhinho dobrado e clamando por misericórdia. Alcança aquela família que não tem um pão de cada dia, aquela mãe que está chorando, pedindo ajuda lá do alto, Senhor. Eu creio, rica lama tuni, rica lama. Derrama a Tua graça soberana, meu Pai. Lembra, Senhor Jesus, Tu és o socorro bem presente. Senhor, Tu sustentou a Elias, meu Pai. O Senhor manteve o pão e a carne, meu Pai. O Senhor o sustentou-lhe. Senhor, eu creio que Tu não mudou, Tu és o mesmo, Tu és soberano, meu Pai. Tu tens poder de sustentar. Envia, meu Pai, envia o alimento para suprir a necessidade. Envie o alimento, meu Deus, e confirma a Tua vitória, Pai. Abençoa Teu filho, abençoa Tua filha, Pai. Abençoa, Senhor, a vida de cada um, Pai. E confirma Teu grande milagre, Senhor. Supreenda, meu Pai, a necessidade daquele que não tem onde reclinar a cabeça, meu Pai. Lembra do Teu grande amor, meu Deus. Pai, ouça a voz de uma criança que chora debaixo de viadutos, Senhor. Olha a necessidade daquela mãe, daquela criança. Alcança para a Tua glória, Pai. É o que nós Te pedimos e desde já Te agradecemos pela Tua resposta, Pai. Em nome de Jesus. Amém. Amém. Ouvinte de casa, você que orou conosco, derramou lágrimas, você que reconheceu a necessidade de voltar para a casa do Pai, a igreja está com saudades de ti, a igreja te ama, esqueça o teu passado, o Senhor vai restaurar a tua vida. Volta para a casa do Pai. Volta para a igreja. Deixa tudo para trás. Se tem direito de abraçar novamente a salvação, aceita Jesus. Você que desviou do caminho do Senhor, volta hoje, esta madrugada. Deus não tem prazer no teu sofrimento. Deus não tem prazer na tua dor, na tua angústia. Ele te ama E a Igreja Deus e Amor também te ama. A nossa presidente, a irmã Irene Miranda, ela terá prazer em orar por ti, em ver você descendo as águas. Toda a diretoria terá esse prazer em te abraçar e te dar boas-vindas. Levanta a tua mão, ora comigo agora. Fala: Senhor Jesus, perdoa os meus pecados e escreva o meu nome lá no céu, no livro da vida, e sela com teu sangue. Senhor, eu reconheço que eu careço da tua presença em minha vida. Em nome de Jesus, eu te dou graça pela oportunidade de, a partir de hoje, me tornar um filho ou uma filha do Senhor. Em nome de Jesus. Ouvintes de casa, procura uma igrejinha perto da tua casa e Deus te receberá como membro do seu corpo. Que Deus abençoe a todos, em nome de Jesus. Quem se despede é a sua irmã em Cristo, Maria Lorena. Fique-nos na paz do Senhor.
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0: Em nome de Jesus, eu te dou graça.
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1: Uma hora e um minuto.
2: Paz do Senhor, meus irmãos, desde já eu quero agradecer a minha oportunidade. Quem está falando é o irmão Felipe, da cidade de Itaió, estado de Santa Catarina, e venho, meus irmãos, aqui testificar o que o Senhor tem feito na minha vida. Irmãos, do passado, eu fui uma pessoa escravizada por Satanás, fui muito usado para fazer e cometer diversos crimes. Então, irmãos, ali Satanás me escravizou muito no tráfico de drogas, porte ilegal de armas, venda de armas. E eu venho dizer para os irmãos que eu vim de berço evangélico. Nunca quis dar crédito à palavra de Deus, nunca quis dar ouvido. Já louvava na casa do Senhor, já quando era jovem, mas acabei me desviando, acabei indo para o mundo e acabei cometendo diversos crimes, aonde eu vinha a ser condenado a 8 anos de reclusão. Meus irmãos, antes de eu ser preso, ainda eu estive na casa do Senhor nos dias que eu tive a audiência, na primeira audiência e na segunda audiência, aí já haveria uma terceira audiência. Mas o advogado me mandou mensagem dizendo a qual eu não teria mais recurso, seria negado o recurso que eles fizeram para pedir a diminuição da pena, qual fui condenado a 8 anos de reclusão. Eu fui na igreja, Deus usou um profeta, ser um vaso dele, para me entregar um recado, irmão, que era para mim tomar uma decisão com Cristo. Que era para mim me achegar a Cristo, levantar a mão para Ele, aceitar Ele como o único suficiente salvador de minha alma, que Ele ia me dar vitória. Que Deus mostrava para Ele, eu dentro da prisão, meu irmão, sofrendo muito. Ali naquele momento eu me humilhei a Cristo, eu me voltei para Cristo, aceitei Ele como o suficiente salvador de minha alma. Aí então, aguardava por ser preso. Mas desde então que tomei a minha decisão com Cristo, meus irmãos, Deus mudou toda a minha história, Deus mudou o ato lá na mão da justiça, advogados e tudo. Passado 3 meses, irmãos, venho do advogado, a porta do advogado para mim, a domiciliar, irmãos, onde pude responder a domiciliar, responder em casa, em liberdade. Deus mudou a minha história. Graças a Deus, hoje sou membro, congrego na Igreja Pentecostal Deus e Amor. Deus também fez a obra na vida da minha esposa, que também aceitou Jesus Cristo como único Senhor Salvador de sua alma. E hoje ela faz parte do círculo de oração e assim nós seguimos nossa vida com Cristo. A melhor escolha da minha vida foi Cristo, e venho dizer a todos aqueles que estão afastados dos caminhos do Senhor que tornem quanto antes ao caminho de Jesus, porque só Jesus é o caminho, a verdade e a vida. Eu agradeço a minha grande oportunidade desde já. Muito obrigado. Deus abençoe os irmãos.
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0: 1:08, a paz do Senhor Jesus te cumprimenta, seu irmão em Cristo, diácono George Lucas, falando diretamente dos estúdios do programa A Voz da Libertação, na Grande São Paulo. Comigo operando os controles, Márcio, estaremos contigo nesta madrugada, a madrugada do socorro de Deus. É um prazer estar contigo. Quem sabe você me ouve do seu trabalho, quem sabe você me ouve da sua casa ou está acompanhando alguém no hospital, ou quem sabe o Senhor me enviou para ter um encontro contigo nesse momento mais difícil. Eu não sei pelo que você está passando, mas eu tenho certeza que o Senhor tem um socorro para ti. Por isso estamos aqui na madrugada do socorro de Deus. Faremos uma programação abençoada no controle de Jesus Cristo. Teremos muita programação, temos informativo, pedido de oração. Lembrando que 2 horas nós temos a marca registrada, a oração da madrugada. Mas até lá, você pode estar enviando mensagem para o nosso WhatsApp, você pode estar atendendo, logo mais eu estarei em linha aberta com você. Já aproveita aí, já pega o teu celular, teu smartphone, já pega uma caneta e papel e já anota o telefone aí da nossa programação para você estar entrar em contato comigo e ter a sua participação. Para quê, pastor? Conta seu testemunho, faça seu pedido de oração. Teremos muita interação aqui. DDD 11 3208 2343, DDD 11 3208 2343, 2743, 3208 2743, ou nos envie uma mensagem em nosso WhatsApp. Isso mesmo, WhatsApp já bem conhecido de todos, DDD 11 9 8 12 9 2 33 9 2, DDD 11 9 8 12 9 2 33 9 2. Faça como a irmã Rafaela, como a irmã Maria, irmã Camila Alves está enviando aqui sua mensagem. E nós já temos o primeiro ouvinte na linha. A paz do Senhor Jesus, com quem eu falo?
1: Amém, irmão, eu
0: posso te ouvir. Oi, paz do Senhor Jesus, com quem eu falo?
1: Cláudio Miro.
0: Cláudio Miro, irmão Cláudio Miro, você fala de onde?
1: Jandira,
0: paz do Senhor, irmão Cláudio Miro, que traz essa madrugada?
1: Eu queria pedir oração com as pessoas. Marca aí, Marcos. Marcos e Sabrina. Isso, que é um casal, e Sofia.
0: Ok. Já está anotado aqui. Marcos, Erenide. Sofia.
1: Erenide,
0: certo.
1: Não, é Erenide.
0: Erenice.
1: Não, Erineide.
0: A Erineide, acertei?
1: E o caminho também, né? Para mim, meu também, Renan, Nayara.
0: Amém. Gael. Estarei orando, meu irmão. Você tem alguma bênção para compartilhar conosco? Algo que o Senhor já fez na tua vida através desta programação, através do socorro, madrugada do socorro de Deus?
1: Meu irmão, ele me curou muito tempo atrás, que eu passei pelo vale da morte, da sombra da morte, né? E deu problema no meu rim. Eu fiquei muito tempo internado, quase morri, mas hoje eu estou vivo pela graça de Deus.
0: Que bênção, glória a Deus. É o Senhor, né? Dando livramento. Muito obrigado, meu irmão. Fica na paz do Senhor Jesus. Logo mais, 2 horas estaremos em oração.
1: Amém, irmão. Deus abençoe.
0: Amém. Alô.
2: Alô.
0: A paz do Senhor Jesus Cristo. Com quem eu falo?
2: A paz do Senhor Jesus, irmão. Não, é Alete, de Couto Magalhães, Minas.
0: Alete, é isso?
2: Leonete.
0: Isso. Irmão. Paz do Senhor, minha irmã. De onde você fala?
2: É Couto de Magalhães, Minas.
0: Amém. Que bênção, minha irmã. A senhora, o que a traz nessa madrugada? senhora tem uma bênção para contar?
2: Ó, irmão, eu tenho recebido muitas bênçãos do Senhor nessa igreja. Né? Que há bastante tempo eu faço parte e sou membro dessa igreja. Uhum. Agora, hoje, no momento, eu gostaria de estar pedindo oração, irmão.
0: Amém.
2: A favor da minha mãe, que está internada em Belo Horizonte. Ela não é cristã, irmão. Irmão, porém, ela fez uma cirurgia. Eu já pedi oração aí para vocês. É, graças a Deus, ela fez uma cirurgia de ponto de sacena. Ela tem 86 anos. Não teve nenhuma intercorrência. Foi uma cirurgia abençoada. Mas, porém, ela volta e meia, ela está surtando, irmão. Porque não é do envolvimento com essas coisas malignas, né, irmão? E eu creio que o Senhor tem uma grande obra na vida dela.
0: Amém. É um pedido de oração por libertação, né? Tem coisas que realmente a medicina, ela não tem, ela chega no seu limite. E é necessário que o Senhor, ele venha intervir. E nós estaremos orando, sim.
2: Eu peço. Amém.
0: A irmã, juntamente com a irmã, logo mais, às 2 horas, estaremos em oração. E já está anotado aqui. Me confirme o nome dela.
2: Terezinha Quintina Pereira.
0: Terezinha. Irmã Terezinha. Estaremos apresentando a irmã Terezinha. Em nome de Jesus, eu creio que o Senhor já deu a vitória. Em nome de Jesus. Obrigado pela sua participação, minha irmã. Fica na paz do Senhor Jesus.
2: Deus abençoe os irmãos. Na paz do Senhor Jesus.
0: Amém. É a participação dos nossos ouvintes. Temos mais um na linha. Paz do Senhor Jesus.
3: Paz do Senhor Jesus.
0: Com quem eu falo?
3: Fala com Milton, aqui de Mogi das Cruzes.
0: Irmão Milton, de Mogi das Cruzes.
3: Sim.
0: Paz do Senhor, irmão Milton, como você está nessa madrugada?
3: Então, eu estou com a dor nas pernas, com ligamento. E eu passei pelo médico, daí ele disse que é osteoporose. E ele me disse que tem que colocar. Não tem problema, não eu.
0: Amém.
3: Acho que não tem jeito.
0: Nós vamos orar em nome de Jesus e o Senhor vai dar a vitória. A medicina pode dizer que não tem jeito, mas nós sabemos que o Senhor, ele pode realizar um milagre. Ele curou, né? O homem das mãos mirradas, que para a medicina era um estado que não tinha mais volta, mas para Jesus não há impossível. E eu tenho certeza que essas dores que o irmão está sentindo, ainda nesta madrugada, vai cair por terra em nome de Jesus, porque o irmão estará exercendo a sua fé. Amém? A palavra de Deus diz que sem fé é impossível agradar a Deus. Você vai orar comigo 2 horas?
3: Então, dói demais, gente. Porque eu arrepio quando é mais novo, 70 anos, dois. E agora gastou o rosto da perna e do pescoço. Aí deu esse monte de doença e eu caí de um tombo ainda. Aí eu já fiz 50 presidentes, com mais 20 para fazer, e ele disse que não passaria nada, então eu dou um remédio para ele controlar a dor, e 50 presidentes já está pronto. Aí eu fui curado também de sair da coluna, aí na coluna eu não andava, eu estava arrastando as mãos no chão. Aí fui na criança muito, que não era santa.
0: Amém.
3: Curado, vai vir mais tempo.
0: Jesus vai dar a vitória, irmão Milton. Em nome
3: eu
0: de mandaram, Jesus. Eles
3: mandaram arrastar as mãos no chão e o pé. Com o dedo. Aí uma irmã me convidou, vai me dizer, amor, eu fui santo da fé, fui curado.
0: Amém. Jesus vai dar a vitória, estaria orando, apresentando a tua vida em oração e o Senhor já confirmou a vitória e vai cessar essas dores ainda hoje, em nome de Jesus. O Senhor crê?
3: Eu já
0: vim
3: lá, o médico já doeu, hoje eu era 50.
0: Amém.
3: 50 quilos. Só que veio essa coisa no pescoço, só que eu caí.
0: Amém, meu irmão.
3: Mexeu tudo.
0: Eu creio.
3: Então,
0: a vitória é certa, irmão Hamilton, em nome de Jesus. Amém? Fica na programação. 2 horas estaremos em oração. Fica na paz do Senhor Jesus. Deus abençoe.
3: Irmão, eu queria oração pro meu menino também.
0: Amém. Ele... Qual é o nome dele?
3: Cauã.
0: Cauã.
3: Ele dá um problema na escola, ele tá dando um trabalho pra mim, então eu não posso nem comigo. Ele tá dando esse problema na escola.
0: Tá certo, estarei apresentando a vida do Cauã em nome de Jesus também. Paz do Senhor Jesus.
4: A paz do Senhor Jesus, irmãos, aí do estúdio. Meu nome é Ed Wilson, moro aqui em Nova Friburgo, estado do Rio de Janeiro, e congrego na IPDA Central aqui de Nova Friburgo. Estou na escuta do programa A Voz da Libertação, de manhã, de tarde e à noite. E de manhã, sempre que posso, estou ouvindo a programação. Deus abençoe a todos vocês aí, em nome de Jesus.
0: Quem escuta a programação é abençoado. Estamos com mais um ouvinte na linha, a paz do Senhor Jesus.
5: Achou.
0: Com quem eu falo?
5: Altair Francisco da Silva.
0: Irmão Altair, o irmão Altair fala de onde?
5: Belo Horizonte.
0: BH, que bênção.
5: Irmão, eu quero que você faça uma oração pra mim. O senhor já orou para mim umas três vezes, mas minhas pernas continuam doendo a mesma coisa. Faz uma oração para mim para repreender essas infecções das minhas pernas.
0: Amém. Vamos orar, sim, em nome de Jesus. E eu tenho certeza, irmão Altair, que esta oração ela vai alcançar não somente o senhor. Acabei de atender irmão Milton também reclamando de dores nas pernas. E imagina quantos ouvintes também padecem desse mesmo mal. Mas eu creio que o Senhor Jesus vai jogar por terra agora. Você crê em nome de Jesus?
5: Eu creio.
0: Então vamos exercer a nossa fé. Coloca a mão sobre a tua perna aí e vamos orar. Senhor Deus, poderoso, eterno Pai, tua palavra diz que o Senhor é o Deus que sara. O Senhor é o Senhor que sara. Perdoa, Senhor, as nossas transgressões, até mesmo a nossa incredulidade. Não somos dignos dos teus milagres, das tuas bênçãos, mas clamamos a ti. E a tua palavra diz: pedi, pedi, dá-se-vos-á. Que tudo aquilo que pedíssemos no teu nome, que com fé, crendo, nós receberíamos. Em nome de Jesus, eu te apresento a vida do irmão Altair, que se queixa dessas dores nas pernas, juntamente, Senhor, com centenas e centenas de ouvintes que nos acompanham, que sofrem desse mesmo mal. Alcança, Senhor, aonde, ó Pai, não podemos chegar, que o Teu Espírito Santo possa tocar agora e repreender essas dores. Sejam elas de ordem natural, ou seja, elas setas malignas, para tirar a paz, o sossego e trazer dor e desespero aos Teus filhos. Faz cessar agora, em nome de Jesus Cristo, que haja cura, meu Pai. Que desta oração que exercemos a nossa fé, saia virtude e que o teu nome seja glorificado hoje e para sempre, em nome de Jesus. Amém, irmão Altair.
5: Amém.
0: Você vai contar a bênção em nome de Jesus. Você crê?
5: Deus abençoe, Senhor.
0: Jesus já deu vitória. Fica na paz. Amém. Do Senhor Jesus.
5: A paz do Senhor Jesus.
6: A paz do Senhor Jesus. Meu nome é Maria Conceição da Silva. Eu quero contar uma bênção que o Senhor concedeu sobre a minha vida. Eu tinha muitas dores nas pernas e o Senhor Jesus me curou através dessas campanhas, a oração das madrugadas. Pela honra e glória do Senhor Jesus, eu agradeço muito a Deus e estou muito contente, muito feliz por isso, muito alegre de saber que o Senhor é com os servos dele, é na nossa vida. E assim, me sinto renovado, o Senhor Jesus me renovou. Eu agradeço pela essa grande vitória, essa grande bênção recebida. A paz do Senhor Jesus, que Deus abençoe.
0: É o que Jesus está fazendo. Ele realiza milagres. Assim como eu tenho certeza que ele acabou de realizar milagres nesta oração. Como nós temos ouvintes aqui, tanto em ligação e agora aqui por mensagem, olha só, parece que é um mal que está sobrevindo sobre a vida das pessoas nessa madrugada. Dores nas pernas e dores nas costas. mas o sangue de Jesus tem poder. Está aqui a irmã Janice Gomes também, de o Rio das Ostras, pedindo oração para o Senhor curar das dores das pernas. Mas ó, acabamos de ouvir esse testemunho de milagre. E eu tenho certeza que o Senhor continua operando. Linha aberta, paz do Senhor Jesus.
7: Alô?
0: Alô, paz do Senhor Jesus, com quem eu falo?
7: Manjacira de Dourado, Mato Grosso do Sul.
0: Manjacira, tudo bem, irmã Jacira?
7: Tudo bem.
0: Deus abençoe, irmã Jacira. Povo do Mato Grosso sempre presente, abençoado. Conte a bênção, irmã Jacira.
7: Eu estou pedindo oração para o meu irmão que vai internar quinta-feira, 5 horas da manhã, para fazer uma cirurgia de uma hérnia.
0: Qual o nome do seu irmão?
7: Gaspar.
0: Gaspar.
7: Está anotado. Gaspar da Silva.
0: Já está aqui na nossa... na nossa lista de apresentação de oração. Logo mais,
7: tá,
0: duas horas estaremos apresentando a vida do seu irmão e vai dar certo em nome de Jesus.
7: Amém. Aí tem uma irmã, uma mulher amiga nossa que está internada também. Ela tem diabetes e teve que amputar o dedo, agora está com problema no pulmão. É, o nome dela é Lindinalva.
0: Lindinalva.
7: Sim.
0: Amém. Estarei apresentando a irmã Lindinalva também. E eu tenho certeza que o Senhor dará o livramento. Se o Senhor tem um plano na vida da Lindinalva, em nome de Jesus Cristo, será um belo testemunho. Em nome de Jesus.
7: Amém. Eu testemunho sim, pastor. Eu vou testemunhar.
0: Amém.
7: Aí, pastor, vou pedir para um irmão meu que mora comigo, ele é depressivo, tem depressão e vício também.
0: Qual o nome dele?
7: José Irineu da Silva.
0: José?
7: Irineu da Silva.
0: José Irineu também. Estarei apresentando a vida do José Irineu. Ah, esse é um, infelizmente, né, irmã? Esse é um mal que muitos padecem. Infelizmente, então, hoje, muitas pessoas pedem oração devido aos seus familiares estar nessa condição. É o diabo. O inimigo vem para destruir, matar, roubar e destruir mesmo. E sabemos que isso machuca, né? Isso nos machuca, isso nos fere. Vem alguém que nós amamos nessa condição, gera uma tristeza, um desespero. Mas o Senhor cuida, amém? O Senhor cuida dos seus. E nessa madrugada, eu creio que o Senhor, o Espírito Santo, estará visitando a vida do irmão José Irineu. Onde ele estiver, ele vai ter um encontro com o Senhor nessa madrugada. Amém? Você crê?
7: Eu creio. Então, pastor, ele já é batizado, né? Mas ele está afastado.
0: O Senhor Jesus vai restaurar essa vida. Eu creio.
7: Amém?
0: Amém? Então fica comigo em oração, viu? Fica na programação aí 2 horas. Nós vamos estar de joelhos dobrados, clamando ao Senhor. Fica na paz do Senhor Jesus, minha irmã.
7: Amém.
0: Deus abençoe.
7: Pastor, obrigado. Abençoe vocês, tá?
0: Amém. Alô, paz do Senhor Jesus, com quem eu falo? A paz do Senhor Jesus, com quem eu falo?
8: Alô, boa noite, meu Marcos. Amém.
0: Boa noite. Qual o seu nome?
8: Márcio.
0: Márcio ou Márcia?
8: Márcio.
0: Márcio. Amém, irmão Márcio. Você fala de onde?
8: Meu calço.
0: Você fala de onde?
8: Meu calço, próximo de Marília.
0: Marília. O irmão Márcio está ligando para pedir uma oração?
8: Isso.
0: Amém. É em favor da sua vida, irmão Márcio? Ou você quer dar mais algum nome?
8: Para mim e para minha ex-namorada.
0: Amém. Nós vamos estar orando em nome de Jesus. Amém?
8: Amém.
0: Senhor, que o Senhor venha preservar o seu coração, guardar o seu coração. Amém? Fica comigo. 2 horas nós estaremos orando e te estarei apresentando. Deus abençoe, irmão Márcio.
8: Amém.
0: Música. A paz do Senhor Jesus. Com quem eu falo?
9: Paz do Senhor, irmã Maria.
0: Irmã Maria, irmã Maria, fala de onde?
9: Irmão, eu posso falar um pouquinho fora do ar, irmão?
0: Não, irmã. Depois, a gente vai já ter uma programação, colocar um quadro aqui, aí eu falo com a irmã, depois eu atendo a irmã. Amém?
9: Tá bom, então, irmão.
0: Amém. Deus tá abençoe. Bom. Fica na paz de Jesus. É, meus irmãos, é a madrugada do socorro de Deus. Quantas vidas estão padecendo, né? São muitas as lutas espiritual, financeira, de saúde. Mas Jesus, ele garante a vitória. Jesus, ele é misericordioso. Ele contempla a tua dor e ele vai te ajudar. Ele vai te socorrer. Linha aberta, vamos de mais um ouvinte. A paz do Senhor Jesus, alô?
10: Maria, fala de
0: novo. A paz do Senhor Jesus, com quem eu falo? Alô?
11: Alô?
0: Opa! Qual o seu nome, meu irmão?
11: Júlio César.
0: Júlio César, o irmão Júlio César fala de onde?
11: Fala do estado de Minas Gerais, Belo Horizonte.
0: BH, os irmãos de BH, ligado na programação, que benção. Irmão Júlio César, você é membro da Igreja Deus é Amor?
11: Não, eu sou bem, eu vou nela de vez em quando, né?
0: Que benção, irmão, visita a nossa igreja, participa das nossas campanhas?
11: De vez em quando eu participo, estou precisando de firmar mais.
0: Ah, que benção. E o senhor nos liga nessa madrugada, pedir oração?
11: É, eu queria incluir o nome de um irmão de um colega meu de trabalho, que ele se encontra com câncer.
0: Pode falar o nome terminal. Dele.
11: Aí eu falei que ia colocar o nome dele na igreja. O nome dele é Ângelo Ferreira Laje.
0: Irmão Ângelo, estaremos apresentando a vida do irmão Ângelo. Eu creio que o senhor tem um plano na vida do irmão Ângelo. E vai ter um grande testemunho, uma grande bênção.
11: Amém.
0: Amém? Mais algum...
11: Eu queria colocar o meu nome também.
0: Irmão,
11: meu nome é Júlio César.
0: Júlio César, já está aqui anotado. Estarei apresentando a tua vida nessa madrugada.
11: Eu ouço a oração de vocês todo dia à meia-noite. Inclusive, eu até participo, acabei de participar da oração hoje, da meia-noite.
0: Amém, todo que bênção. Que bênção. Permaneça nessa fé, irmão Júlio César, que eu tenho certeza que o Senhor vai fazer a obra. Amém? E te firma aí, viu? Te firma. Não tem mais tempo a perder, não. A gente tem que pedir ajuda do Senhor.
11: Eu e a minha família, né?
0: Amém. Estarei apresentando a tua família também.
11: Ok.
0: Amém, meu irmão. Fica na paz do Senhor Jesus.
11: Amém. Deus abençoe vocês todos também.
0: Amém.
12: Meu nome é Gisele Grobe, sou da cidade de Oaçaba, Santa Catarina. Através desse programa eu venho contar um testemunho. É que Deus curou minha filha de um câncer. Ela tinha 2 anos de idade quando isso aconteceu. Hoje ela tem 4 anos. E se não fosse Jesus ter curado minha filha, talvez eu nem tivesse mais ela aqui. Era um câncer maligno, onde a gente corria pra cima e pra baixo nos médicos e nada adiantava. Foi onde minha avó fez um convite para levarmos ela na Igreja Pentecostal Deus e Amor. Eu levei minha filha lá e eu fiz um propósito com Deus, um voto. Demorou 1 semana, mais ou menos, aquele câncer desapareceu e Deus curou minha filha. E hoje ela está bem, ela tem bastante saúde, graças a Deus. Jesus curou minha filha. O nome dela é Chiara Emanuele. Eu sou da cidade de Oaçaba, Santa Catarina. E eu agradeço a oportunidade.
0: Que milagre maravilhoso! A medicina pode colocar limites. Ela não tem cura para o câncer, ainda mais para uma criança de 2 anos. Mas Jesus, ele é maravilhoso e ele fará grandes coisas também na tua vida. Linha aberta, paz do Senhor Jesus, com quem eu falo?
13: Falo com Maria do Carmo.
0: Paz do Senhor, irmã Maria do Carmo, de onde você fala?
13: Falo aqui do Jardim Guaraú.
0: Amém, irmã Maria. Deus abençoe. A senhora liga a pedido de oração ou quer contar uma benção?
13: Eu tenho muita benção para contar, mas hoje eu vou pedir a oração. A outra oportunidade eu conto a benção.
14: Amém.
13: Eu tô com muita dor na minha perna esquerda, varizes. Mas dói tanto, tanto, tanto. Nunca doeu tanto essa varizes, igual tá doendo hoje. A semana passada começou essa dor.

0: recebeu a cura através da programação da madrugada do socorro de Deus. E eu tenho certeza que a irmã vai ser mais uma agraciada também por este milagre. A irmã crê? Em nome de Jesus, fica comigo. Eu vou. Logo mais 2 horas nós estaremos aqui orando e eu creio que a irmã vai ser curada, essa dor vai aliviar, vai cair por terra em nome de Jesus.
1: Eu creio.
0: Amém. Amém, minha irmã. Vou estar orando, apresentando também João Paulo, a Isabelle, a Renata, a Sâmia, estarei apresentando aqui. Já está todo mundo anotado.
1: Eu vou contar uma benção rapidinho.
0: Fique à vontade. Conte uma benção, que essa, essa benção é para elevar a sua própria fé. Pode contar.
1: Meu irmão, eu tenho um irmão que ele nunca teve um médico. De repente, ele começou com um problema de saúde. Isso foi lá em Minas. Ele mora lá em Minas. E ele foi fazer uma cirurgia. Perfuraram o intestino dele, ele ficou na UTI, eu liguei aí desesperada para pedir oração. Aí o pastor me atendeu, fez uma oração pro meu irmão. Meu irmão, graças a Deus, saiu daquela situação, estava firme e forte. Foi a oração que salvou meu irmão. Graças a Deus. Eu tenho muita bênção para contar. Eu tenho uma para contar também, só que não vou falar agora, porque é longa e eu recebi também a Deus e amor. Foi onde eu pedi socorro pro meu filho, que foi envenenado com chumbim, e Deus salvou meu filho. Eu cheguei em desespero na igreja de Deus e amor, aqui na Jaguaré, aqui na Vila Borges. Não, mas aqui perto da Raposo aqui. Meu Deus, não, eu entrei ali em desespero, mas eu tinha fé que Deus está me socorrendo. E a oração que o pastor fez até hoje, eu nunca esqueci daquelas palavras. Graças a Deus.
0: Que maravilha, né, minha irmã? O Senhor, ele opera milagres. Eu fico com a minha fé lá em cima quando eu escuto isso, de que os milagres que o Senhor opera e ele vai continuar operando.
1: Eu quero que Deus agora abençoe o meu filho que está fazendo esqueci como é que fala agora. Ele está fazendo um curso e vai se formar agora em enfermeiro técnico. Então, ele está tão assim, sabe? Eu quero oração para ele, para Deus acalmar ele, para Deus dar tudo certo. Porque está muito preocupado com a prova que tem que fazer, mas Deus está com providência. Amém.
0: Amém. Amém. O mesmo Deus que fez todos esses milagres, minha irmã, ele vai curar a senhora dessa perna nessa madrugada, em nome de Jesus. Você crê?
1: Eu creio, Jesus, eu creio. Pastor, que Deus abençoe vocês, a família de vocês também. Abençoa todos vocês. Eu também oro muito com vocês.
0: Amém.
1: Mas, graças a Deus, o Senhor tem alcançado a gente. Fica
0: Amém.
1: Com Deus.
0: Deus abençoe, minha irmã. Fica com Deus.
1: Amém.
2: Salve a todos com a paz do Senhor Jesus. A bênção que eu tenho para contar, irmãos, é que a minha filha ia fazer uma prova na delegacia e eu estava muito apreensiva. E eu mandei uma mensagem no WhatsApp da igreja e pedi oração para os irmãos. E ela foi e fez a prova. E para a honra e glória do Senhor, ela passou. E ela já está fazendo as aulas de volante. E eu quero agradecer muito aos irmãos pela oração. Meu nome é Márcia Borges dos Santos, moro em Luzerna, Santa Catarina. Agradeço a Deus pela oportunidade.
0: Que maravilha! São os milagres acontecendo na Igreja Pentecostal Deus é Amor, através do programa A Voz da Libertação, especialmente na madrugada do Socorro de Deus. Nós temos participação dos irmãos aqui, dos nossos irmãos internautas, enviando seu pedido de oração, como o irmão Adonias, que pede oração em favor da sua vida espiritual, falando lá de Macapá, Amapá, do norte do Brasil. Também irmã Terezinha, dizendo que acompanha esta programação todos os dias e pedindo oração pela sua família, falando de Capivari, São Paulo. São muitos os irmãos. Eliane também pedindo oração pelo pai.

0: está enfermo e estaremos apresentando. Mas agora nós temos mais um ouvinte na linha. A paz do Senhor Jesus, com quem eu falo?
1: Alô? Alô?
0: Oi, paz do Senhor. Qual o seu nome, meu irmão? Alô, qual o seu nome?
2: Irmã Iraci.
0: Irmã Iraci.
2: Isso.
0: Irmã Iraci, você fala de onde, irmã Iraci?
2: Vitória, Espírito Santo.
0: Vitória, Espírito Santo. Que bênção, minha irmã. Você liga pedindo oração ou quer contar um testemunho, quer contar uma bênção, quer mandar uma paz do Senhor Jesus para os nossos irmãos?
2: Eu quero pedir oração para a salvação e libertação do meu filho Sebastião Paulino.
0: Sebastião Paulino.
2: É. E a esposa dele, Nayara, seu filho Matheus.
0: Nayara e Matheus.
2: E para o Daniel.
0: Daniel. Está anotado aqui.
2: Libertação em nome de Jesus.
0: Nós vamos orar. Em nome
2: para
0: de Jesus.
2: Minha saúde, irmão.
0: Amém. Vou estar orando pela vida da irmã, irmã Iraci, de Vitória do Espírito Santo. Estarei apresentando também o Sebastião, Nayara, Matheus, Daniel. Fica na programação aí. Você vai me acompanhar na oração?
2: Hoje, todos os dias eu estou, todos os dias.
0: Amém. Você vai me acompanhar na programação?
2: Vou, eu só não vi porque eu não consigo quase, né?
0: É.
2: Eu tenho a rádio ligada a noite inteira.
0: Amém. Então, ora daí que eu oro daqui e o Senhor vai realizar um milagre na nossa vida. Amém?
2: Amém.
0: Fica na paz do Senhor Jesus. Agradeço a participação.
3: Amém. Meu nome é Benedita Aparecida Gomes, moro na Nova Esperança. E eu fui liberta aqui nessa tarde. Eu saí do hospital e vim aqui fazer uma visita. Eu fui liberta, eu ouvi esse programa no rádio. E eu peguei o endereço e vim aqui. E aí, graças a Deus, Deus me libertou hoje de uma dor no joelho muito grande. Porque quando eu vim aqui, eu desci para vir aqui, minhas pernas doíam muito. Eu não estava nem aguentando. Então, quando eu cheguei aqui, então eu fui cumprimentada na porta, fui recebida bem. Glorifico a Deus que eu pude chegar aqui, ouvir a palavra de Deus ainda. E graças a Deus, Deus me libertou. O nome de Deus me revelou aqui. Eu fui curada de dores nas pernas, que queimava minhas pernas, doía muito, inclusive meu joelho. Essa noite, quando eu deitei, virei na cama assim, não podia mais virar o corpo, porque de tanto que doía meu joelho. E eu fui liberta aqui hoje, para a honra e glória do Senhor Jesus. Amém.
0: A linha aberta, a paz do Senhor Jesus.
1: Alô?
0: Alô, paz do Senhor Jesus, com quem eu falo? Alô? Ligação caiu.
1: Irmão Mário.
0: Irmão Mário. Paz do Senhor, irmão Mário. De onde você fala?
1: Eu queria... Porto Alegre, Rio Grande do Sul.
0: Porto Alegre. Que bênção, meu irmão. Que traz a esta programação?
1: Eu queria que o senhor orasse pela minha filha.
0: Amém. Qual o nome da sua filha?
1: Mariana.
0: Mariana, estarei apresentando a vida da Mariana. Qual o nome dela?
1: Maria Laura.
0: Maria Laura.
1: E Murilo.
0: Murilo.
1: E toda a família.
0: Amém, estarei apresentando Maria Laura, Mariana e Murilo. Amém, meu irmão. Você vai orar comigo 2 horas?
1: Às 2 horas.
0: Fica na programação aí, fica de joelho dobrado, já vai preparando, já convida alguém para nós estaremos apresentando em nome de Jesus. A tua família está anotado aqui juntamente com nossos irmãos ouvintes que estão nos acompanhando a programação. Fica na paz do Senhor Jesus, irmão Mário. Deus abençoe.
1: Deus abençoe, fique na paz.
0: Amém, Deus abençoe todos os nossos irmãos do Rio Grande do Sul, Espírito Santo, lá do norte do Brasil, é a madrugada do socorro de Deus. Muitos irmãos aqui ligados na programação de todo o Brasil. Você já compartilhou, já teve a oportunidade de compartilhar essa rádio? essa rádio que é uma bênção, essa programação que é uma bênção. Quem sabe tem alguém que está precisando de um socorro nesta madrugada. Seja um agente de Deus, seja um missionário, compartilhe essa rádio. Como eu posso compartilhar essa rádio, Pastor George? 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
4: Meu nome é Manuel de Jesus, estou gravando esse áudio, uma bênção que Deus me deu. Uns dias atrás eu estava com a vista ruim, cada dia aumentando mais. Fiquei com a vista 80% sem enxergar direito. Tenho um rádio que fica na cabeceira da cama, fico escutando a programação diariamente da Igreja Deus e Amor. Escuto as orações. Essa foi uma bênção que Deus me deu, enxergado normalmente. Sou muito grato a meu Deus. Sou Manuel de Jesus, moro na Vila São Luís, Maranhão.
0: O testemunho do irmão Manuel, ele me traz a recordação de que são muitas pessoas que vivem essa realidade. De ter ali no cômodo da sua casa, geralmente dentro do seu quarto, perto da sua cama, um rádio com esta programação. E o Senhor, ele opera. As pessoas sentem a presença de Deus através dessa programação. Me recordo de ter ido visitar uma irmã que estava enferma, já muito anciã. E me emocionei ao ver o radinho dela ali ligado. E ela falou: pastor, todas as madrugadas eu estou aqui acompanhando, ouvindo esta programação, sendo edificada pelos quadros e pelas orações. Quem sabe você também está me acompanhando. Quem sabe essa seja uma realidade sua também. É bom demais termos Jesus. E para você que, quem sabe, está ouvindo esta programação pela primeira vez, seja muito bem-vindo. Essa é a voz da libertação, madrugada do socorro de Deus. O Senhor tem socorro para a tua alma. Eu não sei pelo que você está passando, quais são as dificuldades deste dia que você está enfrentando, mas você não está sozinho, porque o Senhor, ele tem socorro para a tua alma. 1h47, nós vamos agora de quadro. Esse quadro com um tema muito especial, equilíbrio. É o Clínica da Alma com o psicólogo Jessé Ávila.
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6: Você sabia que pessoas emocionalmente inteligentes não são aquelas que sofrem menos, mas aquelas que aprenderam a lidar melhor com o sofrimento? A inteligência emocional não elimina os problemas da vida. Ela nos ajuda a enfrentá-los com equilíbrio, reduzindo decisões impulsivas e fortalecendo a nossa capacidade de adaptação. Por essas razões, vamos falar hoje sobre inteligência emocional. Por que algumas pessoas enfrentam melhor as adversidades? Segundo o psicólogo Daniel Goleman, inteligência emocional é a capacidade de reconhecer, compreender e administrar as próprias emoções, além de compreender as emoções das outras pessoas. Então, essa habilidade favorece relacionamentos saudáveis, melhora a tomada de decisões e reduz o impacto do estresse sobre a saúde mental. Por exemplo, imagine duas pessoas que recebem a notícia de uma demissão. Ambas vão ficar muito preocupadas, mas elas reagem de maneira diferente. Uma acredita que a sua vida acabou, age por impulso e perde a esperança. A outra sofre aquela questão, aquele impacto por ter recebido essa notícia, mas procura reorganizar as finanças, atualizar o currículo e buscar novas oportunidades. O problema é o mesmo. O desafio é esse: Agora, a forma de enfrentá-lo é que faz a diferença. Então, não podemos controlar tudo o que acontece conosco, isso é fato. Mas podemos aprender a controlar a maneira como respondemos às dificuldades. E é nesse aprendizado que nasce a famosa e desejada inteligência emocional. E eu tenho aqui algumas dicas que podem lhe ajudar a como desenvolver a inteligência emocional. E o primeiro ponto é aprender a identificar o que está sentindo. Então, antes de reagir, pergunte a si mesmo: o que eu estou sentindo neste momento? Porque dar nome a emoções ajuda a evitar atitudes impulsivas. Número 2, faça uma pausa antes de responder. Ou seja, quando estiver irritado ou frustrado, evite responder imediatamente. Alguns segundos ou alguns minutos de reflexão podem evitar palavras das quais você se arrependerá depois. E número 3, procure compreender antes de julgar. Ou seja, nem sempre conhecemos toda a história das pessoas. Ouvir com atenção fortalece os relacionamentos e reduz conflitos desnecessários. Penúltimo, encare os problemas como oportunidades de aprendizado. Toda dificuldade pode ensinar algo. Então, em vez de perguntar: oh meu Deus, por que isso está acontecendo comigo? Ou por que justamente eu? Por que isso aconteceu justamente comigo? Experimente perguntar: pois é, e o que eu posso aprender com essa situação? E por último, exercite o autocuidado emocional. Dormir bem, manter relacionamentos saudáveis, praticar atividades físicas e reservar momentos de descanso ajudam muito bem a desenvolver esse equilíbrio emocional para enfrentar os desafios da vida. Como disse o próprio Daniel Goleman, se você não controla as suas emoções controlarão você. Fechamos aqui entendendo que desenvolver inteligência emocional é um processo diário, um processo contínuo. Quanto mais nós aprendemos a compreender as nossas emoções, maiores são as chances de enfrentar a vida com equilíbrio, sabedoria e esperança. Mas e aí? Você gostou desse conteúdo? Então compartilhe a nossa programação com amigos e familiares. Continue nos acompanhando e fique atento, porque a qualquer momento estaremos de volta com mais reflexões que podem transformar a sua vida. Um forte abraço e até breve.

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2: 1h57, esta é a madrugada do socorro de Deus. E você, já está preparado para a oração? Em instantes, nós estaremos apresentando ao Senhor as nossas petições. É a oração da madrugada, o clamor da madrugada. Então já te prepara, você que tem oportunidade, quem sabe, de estar em casa, de estar em um local propício, que você pode dobrar o seu joelho para orar, já prepara o teu cantinho, já vai apresentando ao Senhor, tira uma palavra aí, deixa o Senhor ministrar o teu coração. Muitas vezes nós pedimos orações, né? Confiamos nas pessoas que irão interceder pela nossa vida, mas sim, nós temos que clamar também pela nossa vida, apresentar ao Senhor. A palavra de Deus diz: clamas a mim e respondeste-eis coisas firmes e grandes. Então, nós temos que apresentar ao Senhor. Faça como o Samuel, como a Marinette, o Gilmar, o Alex, são internautas que nos acompanham, que estão aqui já enviando seus pedidos de oração. Também a irmã Juliana falando de Sumaré, São Paulo, pedindo oração pela sua família. E aqui discorre o nome e a idade dos seus familiares, que eu tenho certeza que Deus vai abençoar. E ela faz um pedido especial: e também peço a Deus que nos abençoe e todas as pessoas e todas as crianças do mundo. É... Estaremos apresentando todas as crianças do mundo. Então, una a sua fé, a minha fé, e vamos apresentar ao Senhor. Já prepara, em instantes estaremos buscando ao Senhor, estarei apresentando a vida também de todos os nossos irmãos que enviaram aqui, que estiveram com essa participação, a interação com os ouvintes, falando de Belo Horizonte, de São Paulo, Mogi das Cruzes, lá também de Marília. Muita participação, tivemos aqui bastante participação com os ouvintes, e estarei apresentando a vida de cada nome que foi passado. Ainda dá tempo de você enviar o seu pedido de oração. Envie seu pedido de oração, anote aí, DDD 119-8292-3392. Repetindo, DDD 119-8292-3392. Dá ainda tempo de você enviar o teu pedido de oração, dá tempo de você compartilhar o link dessa rádio. Ou a estação dessa emissora, para nós estarmos orando ao Senhor. 2 horas em ponto, nós vamos agora com o prefixo das emissoras.
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2: 2 horas.
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2: 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Compartilhar o link dessa rádio, ou a estação dessa emissora, para nós estarmos orando ao Senhor. 2 horas em ponto, nós vamos agora com o prefixo das emissoras.
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2: 2 horas.
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1: Chegou o momento da oração. Vamos clamar ao Senhor, que eu tenho certeza que Ele ouvirá o nosso clamor. Pois Ele declarou: se meu povo, que se chama pelo meu nome, se humilhar e me buscar, se converter dos seus maus caminhos, eu ouvirei do céu, perdoarei os seus pecados e sararei a sua terra. É a madrugada do socorro de Deus. Nós precisamos ser curados. Nós precisamos ser sarados, não somente do nosso corpo, mas a nossa terra, o nosso coração. Então vamos buscar ao Senhor. Grandioso, poderoso e eterno Deus, estamos aqui, ó Pai, na Tua presença, em mais uma oração. É a madrugada do socorro de Deus. É a oração da madrugada, ó Pai. Dobramos os nossos joelhos, elevamos nossos pensamentos, cruzamos, Senhor, as nossas mãos e te apresentamos, clamamos a Ti, ó Pai. Clamamos a Ti, Senhor, porque reconhecemos que não temos nenhum outro Deus além de Ti. Tu és o nosso Deus, o único Deus, o Deus onisciente, onipresente e onipotente. Todas as coisas, Senhor, estão visíveis e palpáveis diante de Ti, e de Ti, Senhor, nada está oculto. Obrigado, Senhor. Obrigado, Jesus, por o Senhor nos contemplar. Dos Teus altos céus, ó Pai, dos lugares, ó Pai, mais santo, o Senhor contempla e se importa com a nossa vida. Somos totalmente e completamente dependentes de Ti. Dobramos os nossos joelhos, elevamos, Senhor, a nossa voz, mesmo, Senhor, sabendo que Tu nos sonda e nos conhece, mesmo sabendo que o Senhor olha para dentro de nós, e olha para dentro do nosso coração, que o Senhor sonda as nossas mentes. Como diz a Tua palavra, antes que a palavra se forme na nossa boca, o Senhor já sabe o que havemos de falar. Ainda assim, o Senhor pergunta de nós: o que nós somos, o que nós estamos sentindo, pelo que nós estamos passando. Como quando o Senhor teve um encontro com Agar no deserto, ela desesperançada, desesperada, já só esperando a sua morte, a morte do seu filho. O Senhor perguntou, Agar: por que temes? Agar, o que está acontecendo? Por que você está aflita? Meu Deus, olha, Senhor, com essa mesma compaixão, com esta mesma misericórdia, ó Deus, nessa madrugada, que essa pergunta, Senhor, possa estar sendo feita a nós também. Por que nós estamos aflitos? Se o Senhor está nos vendo, se as Tuas promessas estão sobre a nossa vida. Ah, Senhor, tantas vezes nós falhamos, tantas vezes, Senhor, nós tropeçamos, que nos envergonhamos, nos constrangemos, ó Pai, de estar na Tua presença. Sim, não somos dignos, ó Pai, não somos dignos, ó Deus, de estar na Tua presença. Perdoa, Senhor, perdoa a nossa iniquidade, perdoa, Senhor, as nossas transgressões. Perdoa, Pai, os nossos pecados, por palavras, atos, gestos, sentimentos. Oh, meu Deus, tudo aquilo que nós fizemos que não Te agradou, que entristeceu o Teu Espírito Santo, ó Pai. Perdoa, Senhor, perdoa-nos. Nos ajuda, ó Pai, a ser melhor. Nos ajuda, Senhor, a sermos melhor. Nos ajuda, ó Pai, a andarmos segundo a Tua vontade. Nos ajuda, Espírito Santo, a Te agradar. Sim, ó Pai, perdoa até mesmo a nossa incredulidade. Quantas vezes, ó Deus, duvidamos do Teu poder, Duvidamos, Senhor, daquilo que o Senhor pode fazer por nós. Duvidamos, Senhor, da Tua graça, da manifestação do Teu poder. Duvidamos, ó Deus, do nosso milagre, quando na verdade a Tua palavra diz que sem fé é impossível agradar a Deus. Mas até mesmo os discípulos, ó Pai, eles te pediram por fé. Até mesmo, Senhor, os discípulos, andando contigo, eles reconheceram que necessitavam, Senhor, que a sua fé fosse acrescentada. Lembra-te hoje, Senhor, que nós somos pó, que nós somos cinza, Senhor, que nós somos frágeis, ó Pai, e muitas vezes vamos fraquejar, titubear, duvidar, ó Pai. Como Pedro, andando sobre as águas, enquanto estava com os olhos fitos em ti, ele prosseguia vivendo o sobrenatural, o impossível. Mas quantas vezes tiramos os olhos de ti? Quantas vezes, Senhor, nós já estamos vivendo o nosso milagre, mas tiramos os olhos de ti? Que nesta madrugada, ó Pai, voltemos a contemplar a tua face. Que nesta madrugada, como Pedro, nós vamos clamar: Senhor, me salva. Salva, Senhor. Salva, Senhor, este ouvinte do desespero em que ele se encontra. Salva, Senhor, este ouvinte do desespero que ela está sentindo. Seja qual for o meio da dor, ó Pai, que essa pessoa está sentindo, está sofrendo. Quantos, ó Pai, sofrem dores espirituais? Quantos, Senhor, sofrem de dores físicas? Quantos, Senhor, estão sofrendo de dores sentimentais? Não importa, Senhor, qual seja a dor, Tu tens o socorro para todas elas. Olha, Senhor, para este coração ferido, para este coração magoado. Olha, Senhor, para este coração quebrado, desiludido, traído, enlutado, até mesmo desesperançado, ó Pai. Traz o refúgio, traz, Senhor, a paz, sim, a paz de Deus que excede todo entendimento. Salva, Senhor, salva-nos, Senhor, nesta hora de angústia. Como o salmista declarou no dia da angústia: clamei ao Senhor e Ele me ouviu. Eu creio que o Senhor está nos ouvindo. Eu creio, ó Pai, que dos altos céus Tu ouve a minha oração e ouve a oração deste filho, desta filha Tua que está chorando, que está clamando. Pois quantos, Senhor, quantos choram e clamam por dores físicas também? Quantas ligações, quantas mensagens nós recebemos, Senhor, hoje, por pessoas reclamando com dores nas suas pernas, ó Pai. Ó, meu Deus, traz o bálsamo, traz o alívio. Seja, Senhor, esta dor de ordem natural ou setas malignas que queiram minar, que queiram, Senhor, tirar a paz dessa pessoa, que queira tirar o sono, a tranquilidade. Nesta madrugada, em nome de Jesus, repreende, passa, Senhor, o Teu bálsamo, passa, Senhor, o Teu sangue, ó Pai, nesta enfermidade. Toca, Senhor, nos braços, nas pernas, toca, Senhor, nesses ossos, nos nervos. Ó, Senhor, repreende essas varizes, desentope, Senhor, estas veias, ó Pai, dá livramento de infarto. Cura, Senhor, diabetes. Repreende, Senhor, a hipertensão. Em nome de Jesus Cristo, cura, Senhor, esta pessoa. Cura, Senhor, toca nos braços, toca nos ossos. Faz, Senhor, uma transfusão do sangue desta pessoa. Este sangue, Senhor, que está contaminado. Este sangue envenenado. Quantos, Senhor, estão dependendo de hemodiálises, ó Pai? Em nome de Jesus Cristo, coloca, Senhor, uma gota do Teu sangue e cura, ó Pai. Pois naquela cruz o Senhor carregou as nossas dores. Naquela cruz, ó Pai, o Senhor levou as nossas dores. Pai, que esta pessoa venha, Senhor, sentir o Teu milagre acontecendo neste momento. Não deixa, Senhor, não permita que sejamos, Senhor, atormentados pela dúvida, que sejamos levados pela incredulidade. Não, meu Deus, o Senhor está no controle da nossa vida. Oh, meu Pai, perdoa, Senhor, perdoa, Pai. Seja, Senhor, pecado, como os discípulos perguntaram, quem foi que pecou? Quem foi que pecou para ele estar nessa situação? Foi ele ou o pai dele? Foi ele ou seus pais? Quantas vezes, Senhor, quantas vezes sim, e é uma medida de correção. Quantas vezes o Senhor permite essas dores, essas dificuldades, esses momentos difíceis, ó Pai, como laços de amor, Pai, para que nós venhamos nos voltar para Ti. Se for este o caso, ó Deus, que este homem, que essa mulher venha reconhecer e entregar a vida a Ti, porque quantos estão sofrendo, quantos, Senhor, estão sofrendo de dores que o médico não resolve, que o psicólogo não resolve, que os remédios não resolvem, que até mesmo os entorpecentes não resolvem, que as amizades não resolvem, pois a dor e o vazio e a doença, Pai, está além. É uma enfermidade, é uma doença que somente pode ser tratada por Ti, a doença da alma. A doença do nosso coração chamado pecado, que é o que nos afasta de Ti, que é o que nos divide, que é o que nos causa mais dores e mais enfermidades, Senhor, que nessa madrugada o Senhor venha nos libertar, o Senhor venha libertar este ouvinte, ó Pai. O Senhor venha libertar este homem, esta mulher que de joelhos dobrado, quem sabe com a mão na sua cabeça, está dizendo para si mesmo: eu não aguento mais essa vida, eu não aguento mais sofrer, eu não aguento mais decepcionar aqueles que amo, eu não aguento mais, eu preciso de Jesus. Oh, meu Deus, o Senhor mesmo declarou: vinde a mim todos vós que estáis cansados, oprimidos, sobrecarregados, e eu vos aliviarei. Tomai sobre vós o meu jugo, porque meu jugo é suave e meu fardo é leve. Oh, meu Deus, que esta pessoa venha experimentar do Teu amor. Que esta pessoa venha experimentar da Tua graça. Que esta pessoa venha experimentar do Teu socorro, pois é madrugada do socorro de Deus, é madrugada de restauração, é madrugada de cura, é madrugada de libertação, mas acima de tudo é madrugada de salvação, ó Pai. Salva, Senhor, salva do desespero, salva da desilusão, salva, Senhor meu Deus, aleluia, das perturbações malignas. Quantos, Senhor, se encontram oprimidos por setas malignas, dardos inflamados, por opressões demoníacas, ó Pai. O sangue de Jesus tem poder, quebra, Pai, quebra, Senhor, as forças do maligno. Quebra, Senhor, meu Deus, os laços, as correntes e os grilhões que oprimem este homem e esta mulher. Seja lá o que ela estiver passando, o medo, ó Pai. Quantos, Senhor, se encontram oprimidos com medo? Medo, ó Pai, que não sabe explicar, trancadas dentro de um quarto, com medo do escuro, ouvindo vozes. O sangue de Jesus repreende. Em nome de Jesus, ó Pai, cura, meu Deus, a alma desta pessoa. Tira, Senhor, das garras de Satanás, que esta pessoa possa ver a luz que resplandece em Cristo Jesus. A luz que resplandece, Senhor, quebra, Senhor, tira da escuridão, tira do engano, Tira, Senhor, em nome de Jesus, que haja libertação, haja cura, transformação, vida. Pois, Senhor, meu Deus, aquele jovem, aquele homem endemoniado, ó Pai, caminhava pelos sepulcros. Mas depois que ele tem um encontro contigo, ele se torna um testemunho vivo de que o Senhor cura, que o Senhor liberta, que o Senhor salva, que o Senhor transforma, que o Senhor, meu Deus, aleluia, faz do mais vil pecador um homem capaz de transmitir Jesus Cristo. Como diz a tua palavra, ainda que os nossos pecados sejam vermelhos como escarlate, o sangue de Jesus, ele nos purifica de todo o pecado e nos torna mais alvos que a neve. Lava-nos, Senhor, e seremos lavados. Purifica-nos e seremos purificados. Alcança, Senhor, este homem, esta mulher. Alcança, Senhor, meu Pai, esta pessoa que está no mundo de prostituição. Alcança, Senhor, esta pessoa que está envolvida com homicídio, com o tráfico, com abusos, com tudo que não presta, Senhor. Oh, meu Pai, o Senhor pagou um preço por esta alma. Olha, Senhor, para este pai que de joelhos dobrado clama pelo seu filho. Por esta avó que de joelhos dobrados ora pela sua neta. Alcança, Senhor. Traz refrigério. Traz salvação, meu Deus, para o teu povo. Dai-nos, Senhor, uma madrugada na tua presença. Envia, Senhor, anjos poderosos a guardar os lares dos teus filhos. Eu oro, Senhor, por aqueles que estão no trabalho. Dai, Senhor, livramento no seu ambiente de trabalho. Livre e guarda de todo o mal. Senhor, meu Pai, guarda, Senhor. Guarda, Senhor, os filhos. Guarda, Senhor, as criancinhas. Guarda, Senhor, as criancinhas que estão expostas à vulnerabilidade, à violência, aos abusos. Dai o livramento, Senhor. Proporciona um local de segurança. Proporciona, Senhor, um lugar em que esta criança vai encontrar amor e segurança e a palavra de Deus. Oh, Senhor, meu Deus, não deixa, Senhor, não deixa que o maligno toque, não deixe, Senhor, que o maligno venha causar tristezas e destruição a esta família. Livre guarda. Eu oro, Senhor, meu Deus, para que o Senhor traga também providência, sim, providências financeiras. Oh, meu Deus, este homem, esta mulher que está afundado em dívidas, clamando, Senhor, por respostas. Senhor, meu Deus, resposta de um negócio, resposta, Senhor, de um emprego, de um benefício, Senhor. Abre as portas e as janelas dos céus, que haja, Senhor, que haja uma chuva de bênção nesta madrugada, que haja, Senhor, respostas de oração, que haja, Senhor, em nome de Jesus Cristo, a vitória garantida, a vitória preparada em nossas vidas, em nome de Jesus Cristo. Alcança, Senhor, aquilo que com palavras eu não consegui expressar, aquilo que com palavras eu não consegui interceder, que o teu Espírito Santo, aquele que intercede por nós com gemidos inexprimíveis, ele venha, Senhor, interceder em nossa vida, em todos os aspectos físicos, espirituais, sentimentais, da saúde, na nossa vida financeira, no nosso ministério, ó Pai, em nome de Jesus Cristo, eu creio, recebe a nossa oração, te agradeço, Senhor, e confio, ó Deus, que o Senhor nos ouviu e nos deu a bênção, a vitória, o livramento, o escape, o socorro de Deus, em nome de Jesus. Amém.

0: isso aí, meus irmãos. Essa foi a oração da madrugada. E você que orou comigo e sentiu no seu coração a necessidade de entregar a vida a Jesus Cristo, eu te convido a fazer esta oração juntamente comigo. Senhor Jesus, obrigado pelo teu Espírito Santo me convencer da necessidade de ter um encontro contigo. Reconheço que sou o pecador e me arrependo de todos os meus pecados. Neste momento entrego minha vida a ti e confesso o Senhor como único Senhor e Salvador da minha vida. Escreve o meu nome no livro da vida e me confirma para o grande dia da tua volta. Que o teu Espírito Santo esteja comigo e me ajude nesta caminhada. Seja muito bem-vindo para você que realizou esta oração. Você acaba de tomar a melhor decisão da tua vida. Agora você tem o Espírito Santo e você faz parte de uma família. E queremos te conhecer. Por isso, nos envie uma mensagem agora mesmo contando essa decisão, compartilhando essa decisão que você acaba de tomar. Anote aí o nosso e-mail. queroaceitarjesus@ipda.com.br. Seja muito bem-vindo à Igreja Pentecostal Deus e Amor, mais do que uma igreja, uma família.
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2: Pois vocês são salvos pela graça, por meio da fé. E isso não vem de vocês, é dom de Deus, não por obras, para que ninguém se glorie. Efésios 2, 8 e 9.
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3: Olá, que Deus abençoe você. Hoje eu vou compartilhar com os irmãos o fundamento, a dupla natureza de Jesus Cristo. Cremos que Jesus Cristo é o Filho unigênito do Pai. Sendo plenamente Deus, não foi criado, e sim gerado. Assumiu a plenitude dos tempos, a natureza humana. Dessa forma, Jesus é plenamente Deus e plenamente homem. Como o homem padeceu as mesmas aflições que nós, submetendo-se à obediência da lei, e por sua vida e morte, satisfez a justiça de Deus, expiando os pecados de todos aqueles que nele creem. Aleluia! Sendo ressuscitado por Deus, como prova de todos os que tiverem fé nele. Não serão retidos pela morte, aleluia, mas terão vida em abundância e vida eterna, a salvação. Portanto, a salvação é obtida exclusivamente por meio de Jesus Cristo e por meio dele que contemplamos a santidade, a justiça, a perfeição e o amor de Deus por sua criação. Aleluia. Continue nos acompanhando, pois iremos compartilhar com vocês todos os fundamentos de fé.
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2: Me chamo Martins Damásio e falo de Salvador, Bahia. A paz do Senhor a todos, queridos, amados irmãos do programa Voz da Libertação. E mando um abraço para todos os ouvintes do Brasil e de todos os países da Terra. Deus abençoe e a paz do Senhor.
3: A paz do Senhor, o grande milagre que Deus fez na minha vida. Fui curada de um câncer da laringe, fiquei muito mal, mas para a honra e a glória do Senhor Jesus, a minha pastora, ela ia toda quarta-feira no mover de Deus, fazia propósito para mim.

0: qualidade de vida, até que Deus resolvesse me recolher. Nesta mesma reunião, eu fui curada também do pulmão. Já tinha recebido a notícia de que eu não tinha nem raiz mais do câncer, mas fazendo os exames e indo todas as quarta-feiras aí, no grande mover de Deus, participando das reuniões, fazendo voto. Quando eu fiz os exames que eu levei para a médica, ela disse que não tinha mais nada no meu pulmão. E quem estava desenganada um mês antes, passado um mês já não tinha mais nada. Então, que eu preciso contar este milagre, esta benção, porque tem muitos que não acreditam, mas Deus, Ele faz um grande mover mesmo. Aí nas quarta-feira e agora eu não perco nenhuma, gratidão, aleluia Jesus, e falo para onde eu vou, eu falo desta igreja, desta reunião, e para as pessoas poderem ir e ver o grande mover de Deus mesmo, porque só quem vai é quem sabe. Amém? Deus abençoe a vida de você.
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4: 2 horas e 38 minutos.
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5: Que Deus abençoe grandemente a sua vida, ouvinte amado. Olha, eu quero meditar com vocês. Eu estava falando sobre a questão da vida, né? A questão de, às vezes, nós sermos chacoalhados. É um chacoalhão que a gente recebe. Quando a gente recebe uma notícia assim, tipo que... Não é exatamente a notícia que a gente queria receber, né? Olha, você tem um câncer, olha, você... Chacoalha a gente, sim. E a gente passa por situações que a gente não espera, né? A gente não espera que essas situações venham acontecer na nossa vida. Então a gente sofre, a gente sente a dor de uma situação que a gente não esperava, aquela situação que não era exatamente a situação que a gente queria. Mas todos nós estamos sujeitos a viver situações onde realmente o sofrimento nos ataca. A Bíblia Sagrada fala, ouvinte amado, que é melhor ir a uma casa onde há luto do que ir a uma casa onde há festa. Pois onde há luto, lembramos que um dia também vamos morrer. Pode acontecer com qualquer pessoa. A nossa vida é miserável, não é? A condição do ser humano é miserável. Nós não temos certeza de absolutamente nada. Nesse minuto você pode estar bem, no próximo minuto você pode estar doente, ou pode estar até mesmo morto. Por isso a gente tem que refletir com sabedoria naquilo tudo que recebemos do Senhor e aceitarmos. Nós nos perturbamos, eu creio que todos nós somos iguais nesse sentido. Quantos nomes, quantas pessoas passaram pela nossa vida e já não estão mais aqui. E assim como você, quando perde um membro da sua família... Nós também ficamos angustiados, derramamos aquelas lágrimas sofridas, deixamos escorregar a nossa aflição imprevista.

0: e de repente nós nos vimos na casa do luto. Eu já preguei muitas vezes sobre a fragilidade humana, me lembro claramente dos versículos, me lembro de Davi dizendo, faz-me, Senhor, me lembrar, ou faz-me conhecer o tempo da minha vida para que eu saiba o quanto sou frágil. Me lembro perfeitamente do próprio Moisés dizendo, Senhor, a nossa vida é assim, como a flor da erva. Me lembro também da nossa vida como uma neblina que vem logo e logo se dissipa. Me lembro de Davi e Jônatas dizendo, olha, só há um passo entre nós e a eternidade. São textos que eu jamais me esquecerei, porque eu gosto de pregar sobre a fragilidade do ser humano. Mas quando nós temos a experiência muito próxima da gente, nós nos aprofundamos muito mais na reduzida condição do ser humano. O que Deus nos ensina a nós quando essas coisas acontecem. Deus é imortal. E nós também já temos em nós uma chama de eternidade dentro de nós. Portanto, a miserável condição humana não foi imposta a nós. Ela foi resultado do pecado. A chama que poderia ser transformada em labareda foi apagada pela ilusão da busca do falso conhecimento. A vida se tornou curta e rica em surpresas de orfandade, de dor, de separação, de lágrimas, de lamentos, de morte. Mas ao contrário do que possa parecer, o que estamos vivenciando com clareza e intensidade em nossa, eu diria, comunidade, não é? Cristã, não é o desânimo com a vida, nem o desespero diante do sofrimento, da dor. O que mais estamos aprendendo e experimentando com a dureza da realidade é a dependência de Deus e uma comunhão veemente com os irmãos e com Deus. O resultado disso é uma busca pela esperança real e que vale a pena em Cristo. Por isso, ouvintes amados, mais uma vez eu quero remeter os rumos dessas palavras para Eclesiastes, com maior atenção e apreço, uma vez mais citar, a casa onde há luto é melhor do que a casa onde há festa, porque a gente conhece o final de todos nós ali, quando a gente olha o corpo inerte do conhecido ou do desconhecido, sabendo que é o nosso caminho, nós estamos numa estrada, alguns serão arrebatados vivos, mas não creio que nós participaremos dessa geração. Juntos percebemos que a Igreja de Cristo fala do sofrimento de olho na salvação. E por isso estamos vivendo com intensidade e prática o que é a esperança consoladora. Eu posso dizer a vocês, ouvintes amados, que Cristo é o único lugar representado pela sua Igreja de esperança inabalável, mesmo diante da maior dor e destruição. Mas não é essa justamente a mensagem da cruz de Cristo? Sim. Não foi a vergonha, a violência e a dor? Não foi a cruz, ou seja, Jesus na cruz, o perdão de todos os nossos pecados? Não foi na cruz o lugar da morte de Cristo, mas ao mesmo tempo, o caminho para a ressurreição, a esperança, a vida eterna, a reconciliação? O que diremos mais? Que gostaríamos de participar como igreja local de outras experiências de luto? Não, de jeito nenhum. No entanto, se não fosse por essa densa experiência, nós não amadureceríamos como servos, como seres humanos, na dependência, na comunhão e na esperança. A mensagem para nós, Igreja de Cristo, é: vivamos nossa fé mais unidos, com mais esperança e compartilhando nossas vidas fortemente. Vamos deixar de lado o orgulho e vamos ser mais humildes e sensíveis. Vamos deixar de lado a falsidade e ser mais verdadeiros. Vamos compartilhar. Vamos ser mais amáveis. Vamos nos comover mais com as lágrimas uns dos outros. Vamos nos desapegar das coisas passageiras. E vamos amar a vida de confiança em Deus. E ao mesmo tempo, praticar a mensagem da ressurreição, da vida eterna. O próprio Jesus ressuscitou verdadeiramente e prometeu também que nós, semelhantemente, seremos ressuscitados. O apóstolo Paulo fala com profundidade, para que nós não percamos a esperança, para que nós não tenhamos, eu diria, momentos só de tristeza quando virmos, enfim, um irmão que se vai, um parente, um ente querido, ele fala, olha, fiquem tranquilos. Os que morreram em Cristo ressuscitarão primeiro. De nós, os que estivermos vivos, Paulo já não está. Mas nós temos a possibilidade de estar. E nós, os que estivermos ou ficarmos vivos, seremos ressuscitados e subiremos ao encontro de Cristo nas nuvens celestiais. Apesar do ouvinte que essa palavra tenha falado a vocês, nós não somos nada sem Deus, sem Cristo. Se temos a vida eterna, temos tudo. Vamos deixar de lado o mundanismo, o pecado, tanta coisa que só, enfim, nos enfeia como pessoas, nos afastam de Deus, tiram de nós a esperança de vida eterna e vamos ver uma vida fiel, uma vida na presença de Deus, uma vida de esperança. Que Deus abençoe você.
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2: É isso aí, você não está sozinho. Esta é a Madrugada do Socorro de Deus. Estamos aqui para ser porta-voz daquele que te ama. Sim, Jesus Cristo declara na sua palavra em João capítulo 3, versículo 16, que Deus, ele amou o mundo de tal maneira que deu seu Filho unigênito para todo aquele que nele crê, não pereça, mas tenha vida eterna. Deus tem vida eterna para você. Ele não deseja, ele não se alegra com a sua perdição. É por isso que nós estamos aqui, para proclamar as boas novas de salvação, através dos nossos louvores, através de testemunho, através da oração a qual nós acabamos de fazer. E estaremos aqui, ainda terá a oração. Mas até lá, você pode ter a sua participação conosco através do nosso WhatsApp, DDD 11 98292-3392. Faça como a irmã Luana, que mandou falando lá de Alagoinhas, Bahia, mandando mensagem pedindo oração pela sua família, ou como o Paulo Roberto. Paulo Roberto também pediu oração por libertação, repreender as invejas. Oramos e estaremos apresentando, ou o irmão Sidney também, falando lá diretamente de Taubaté, São Paulo. Ainda dá tempo, mande a sua mensagem de onde você está ouvindo. Pastor George, aqui é o irmão Douglas, falando aqui do norte, do sul, do nordeste, do sudeste, de onde você estiver, envie a sua mensagem. Eu quero saber, você que está me ouvindo, está acompanhando esta programação. E para você que chegou agora, quem sabe, foi receber o link dessa rádio, ou sintonizou esta rádio, este é o programa Voz da Libertação, da Igreja Pentecostal Deus e Amor. Falamos diretamente aqui da grande São Paulo, da nossa sede mundial. E nós teremos uma breve participação agora. Irei atender um ouvinte, uma interação. A paz do Senhor Jesus.
3: A paz. Ô, irmão, eu preciso de oração para mim, que eu tive um AVC, entortou minha boca, ainda não voltou tudo, pastor. Eu preciso de oração agora, forte. E pro irmão meu que tem depressão, eu chamo Marlúcia? É, Marlúcia Lima Cabeceira. Faz tempo que eu tô tentando, pastor. Hoje me deu a vitória.
2: Que bênção. O Senhor marcou esse momento. Agradeça primeiramente ao Senhor Jesus e depois ao Márcio.
3: Obrigado, meu
2: Deus. A senhora vai apresentar o irmão Márcio aí. Amém? Você fala de onde, irmã Marlúcia?
3: Eu falo aqui no município de Castilho, estado de São Paulo.
2: Castilho, interior de São Paulo. Amém, minha irmã. Estarei apresentando mais uma vez.
3: Aqui perto de Três Lagoas, Mato Grosso.
2: Que bênção. Estarei apresentando a tua vida em oração, sim. Qual o nome do teu filho?
3: O meu filho é Cleiton. Meu filho, para Deus abençoar o casamento dele, que a mulher dele é meio esquisita, viu? Não gosta de ir para casa. Não gosta de fazer serviço, que é só porque trabalha, não quer fazer nada. E ele passa muita dificuldade, para Deus não deixar ele se separar, não.
2: Amém.
3: É Cleito Cabeceira Dama e Bruna Soares Pimenta. Por favor, anota aí.
2: Cleuto e Bruna, estarei apresentando.
3: É Bruna Soares Pimenta.
2: Eu vou estar apresentando, sim, em nome de Jesus, irmã. E o Senhor vai dar a vitória.
3: Agora, qual é o pastor que eu estou falando, hein?
2: Você está falando com o diácono George Lucas.
3: Então, o diácono George, quando o senhor vê o final 51:17, por gentileza, me atende. Porque eu moro no sítio e estou passando por vários problemas.
2: Amém.
3: E também o senhor escreve aí, para Deus abrir as portas. Porque eu preciso vender meu sítio, que eu estou com 76 anos. E meu irmão doente, o que, que eu fico fazendo no sítio? Estou passando muito problema.
2: Amém. Vou orar pela senhora agora. Amém? Eu vou aproveitar que a senhora conseguiu essa ligação, né? O Senhor Jesus preparou este momento e eu vou estar apresentando a sua vida. Amém?
3: Agora, pastor.
2: Vamos orar. Senhor Jesus, aqui estamos, Senhor, mais uma vez na Tua presença. Eu creio, ó Pai, que o Senhor preparou este momento com a irmã Marluce e tantos outros que me acompanham nessa madrugada. É a madrugada do socorro de Deus. E a tua filha, Marluce, ela clama por socorro. Quanta dificuldade, ó Pai. Senhor, eu te apresento as sequelas do AVC em que ela acabou sofrendo, que o Senhor deu livramento. Eu creio, Senhor, que o Senhor pode restaurar completamente a saúde e o estado físico da boca da tua filha, para que ela venha proclamar as boas novas, para que ela venha poder dizer bem alto para todos que Jesus é bom, que Jesus cura, salva e liberta. Abre, Senhor, as portas da venda do seu imóvel, ó Deus, para que o Senhor possa proporcionar um lugar de descanso, um lugar, Senhor, meu Deus, para ela viver, ó Pai, e poder te adorar, poder te servir. Em nome de Jesus, eu oro também pelo Cleuto e pela Bruna, tá? Que o Senhor possa operar um milagre neste casamento, ó Deus. Que a Bruna possa ser uma mulher sábia e o Cleuto um homem de Deus, uma família estruturada na tua presença. Eu oro, Senhor, por todos os casais que passam por momentos difíceis nessa madrugada, ó Deus. Visita cada um. Joga por terra as brigas, as discussões, os desentendimentos e coloca amor. O amor que está descrito na tua palavra, o amor de Jesus Cristo, ó Pai. Que este casal seja abençoado para a honra e glória do teu nome. Em nome de Jesus. Amém.
3: Amém.
2: Amém, irmã Marlúcia. Deus abençoe.
3: Não deixe de orar por mim, não.
2: Amém. Estarei apresentando sempre a tua vida. Em nome de Jesus.
3: Que Deus abençoe a sua família.
2: Amém. Obrigado. É a madrugada do socorro de Deus. Eu não sei qual é o teu problema. Você pode até enviar aqui uma mensagem contando aquilo que você está precisando. Na verdade, nós temos que clamar ao Senhor. Nós temos que pedir ajuda. Que nós seremos ouvidos. Os ouvidos do Senhor não estão agravados, não estão tampados, nem as suas mãos estão encolhidas que não possam nos abençoar. Olha só, nós temos um Deus que zela por nós, nós temos um Deus que nos contempla e que intercede em nosso favor. Então, interceda também, seja um intercessor como Reginaldo, falando de Três Rios, Rio de Janeiro, pedindo oração aqui também, livramento e fortalecimento espiritual. O irmão Marcos, Marcos José de Aquino, pedindo oração. O irmão Benedito, falando de Limeira, São Paulo. Nossa irmã Solange, pedindo oração pelo seu filho Alan, que Deus dê direcionamento para ele. A irmã Antônia pedindo oração aqui, falando de São Luís do Maranhão. Olha só, nossos irmãos lá do Nordeste, de São Paulo, pedindo oração. A irmã Alexandra também pedindo oração, falando de Guarapuava, Paraná, pedindo oração. Amém. Essa é a interação dos nossos ouvintes antenados aqui nesta programação Madrugada do Socorro de Deus. Fique conosco, que ainda temos muita programação abençoada. É a Madrugada do Socorro de Deus. O Senhor Jesus, ele está te contemplando. Faça como o salmista declarou: elevo meus olhos para o monte, de onde me virá o socorro? Meu socorro, ele vem do Senhor, que fez os céus e a terra. A nossa segurança não está nas nossas convicções, está no nosso Criador, é o Criador dos céus e da terra. Ele zela pelo favor, ele zela pela minha vida, ele zela pela tua vida, ele zela pelos nossos familiares, pelas nossas causas. Não pense que Jesus está indiferente àquilo que você está passando, não, ele é contigo. Permaneça conosco. Logo mais teremos oração, mais um momento de oração. com o pastor Lorival de Almeida. Agora nós vamos de prefixo das emissoras.
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1: 3:01.
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Grande Deus, maravilhoso Pai, mais uma vez nós estamos diante do Senhor, entendendo, ó Deus, a responsabilidade de estarmos orando numa cadeia de rádio, Senhor. Entendendo a responsabilidade de estarmos falando contigo e intercedendo por muitas pessoas. Não saberia dizer, ó Deus, se são milhares, se são milhões de ouvintes, mas sei dizer, ó Deus, que são muitas pessoas que estão nesse momento clamando ao Senhor juntamente comigo. Eu estou, meu Deus, com meu coração aberto perante o Senhor, e o Senhor sabe que o meu coração está realmente dessa forma, meu Deus, aberto. O meu coração está, meu Pai, completamente rasgado, em sinal da minha humilhação, do meu respeito para com o Senhor e da certeza de que o Senhor está ouvindo a minha oração, está ouvindo a oração desse ouvinte, e que o Senhor certamente será prazer, ó Deus, em responder o nosso clamor. Obrigado, ó Deus, pela paciência do Senhor. Obrigado, ó Pai, porque o Senhor tem sido compreensivo para conosco. Obrigado, ó Deus, por ter nos permitido viver. Nós somos pessoas, às vezes, Senhor, com a capacidade de sermos tão ruins. E o Senhor tem nos preservado, o Senhor tem nos ajudado, o Senhor tem nos dado a oportunidade, ó Deus, de estar na sua presença. O Senhor tem nos dado a oportunidade de reconsiderarmos as nossas posições. E aqui estamos uma vez mais, ó Deus. Eu clamo ao Senhor. Eu clamo pela sua misericórdia. Eu clamo pelo socorro que o Senhor representa para mim, para minha família, para os teus servos de uma forma geral. Obrigado, meu Deus, pelo socorro que o Senhor tem sido para nós. O Senhor tem sido nosso refúgio, o Senhor tem sido nosso guarda fiel, e o Senhor vai continuar sendo, Senhor meu Deus, o nosso guarda fiel, o nosso refúgio. Purifica-nos, ó Deus, de todas as nossas impurezas. Perdoa os nossos pecados, os nossos maus pensamentos. Tanta coisa, ó Deus, que nós temos falado, tanta coisa que nós temos pensado, tanta coisa, ó Deus, que não tem sido agradável ao Senhor. Nós colocamos perante o Senhor e pedimos ao Senhor nos limpe. O Senhor é poderoso para nos purificar, para nos lavar. Purifica-nos, ó Deus, purifica-nos, ó Senhor, no sangue de Jesus Cristo que foi derramado por nós na cruz do Calvário. Senhor, eu quero apresentar ao Senhor também, não são as nossas queixas, ó Deus, são as nossas necessidades. Bem, é verdade, ó Deus, que às vezes nós reclamamos também, é verdade. É verdade, ó Deus, que às vezes nós nos manifestamos de uma forma até diferente da forma que o Senhor gostaria de ouvir. Mas o Senhor conhece os nossos corações, o Senhor sabe, ó Deus, que nós nos arrependemos rapidamente das nossas atitudes, eu não diria nem impensadas, mas eu diria, ó Deus, através dos impulsos momentâneos, Senhor. Obrigado, ó Deus, por ter sido tão paciente para com todos nós, para com todos os nossos ouvintes. A razão de estarmos aqui, ó Deus, é a misericórdia do Senhor, é a paciência do Senhor. Nós apresentamos ao Senhor, ó Deus, as nossas dificuldades, as nossas necessidades. Clamamos pelo seu amor, pela sua misericórdia. Nós clamamos, ó Deus, pelas respostas. Quanta gente, ó Deus, extremamente necessitada de uma resposta. Pessoas que estão vivendo, ó Deus, um momento em que tudo parece ser tão imediato, Senhor. Momentos, ó Deus, de tamanha dificuldade, tamanha dor. O Senhor é Deus para nos ajudar. O Senhor é Deus para agir na nossa causa. Pai de amor, nós precisamos do Senhor neste momento, da cura, do milagre, da compreensão, da porta aberta. Nós precisamos, ó Deus, da proteção do Altíssimo para as nossas vidas. Pai de amor, em nome de Jesus Cristo, neste momento eu quero apresentar ao Senhor, são tantos presidiários, presidiárias, são tantos, ó Deus, que neste momento estão orando comigo. Alguns deles já cumpriram, eu diria, ó Deus, a sua pena, já pagaram a sua dívida para com a sociedade, alguns talvez até não, alguns talvez estejam tão longe de pagar a sua dívida, pagaram, ó Deus, a pena que lhes foi imposta, mas estão na presença do Senhor, e espiritualmente eu diria, Senhor, eles estão já lavados, perdoados, se arrependeram dos seus atos errados, da sua vida errada, e estão orando comigo agora pedindo que o Senhor
Faça alguma coisa por eles. Coisa, ó Deus, que talvez nem eles mesmos saibam exemplificar o que seria o melhor para eles nesse momento. Mas o Senhor, na sua onisciência, o Senhor sabe, ó Deus, o que o Senhor pode fazer em favor dessas vidas. O Senhor pode, pelo menos, ó Pai, confortar esses corações. O Senhor pode, pelo menos, ó Deus, preservar essas vidas, ajudar essas pessoas, dar a elas o crescimento que elas precisam, Senhor, para que estejam bem, para que possam suportar os momentos que ainda virão. É claro, Senhor meu Deus, que eu entendo que essas pessoas passarão por tantas tribulações nas cadeias, nas penitenciárias, mas sei que o Senhor as guardará, sei que o Senhor as ajudará e não permitirá que nenhum mal aconteça com elas. São servas do Senhor agora, ó Deus. Antes de conhecê-lo, faziam coisas que não pertenciam ao Senhor, coisas completamente contrárias à sua vontade. Mas agora, ó Deus, precisam da proteção do Senhor, da ajuda do Senhor. Eu sei que o Senhor haverá de se manifestar a esses corações realmente transformados. Abençoai aqueles que estão ali, Senhor, levando a palavra de Deus a eles, aqueles que estão fazendo os cultos, evangelizando, que sejam abençoados, que sejam tocados pelo Senhor. Deus de poder, Deus de misericórdia, também, Senhor, as pessoas que estão nos hospitais, pessoas que estão atravessando, Senhor, pelo vale da sombra da morte, alguns em estado crítico, alguns não mais, alguns passaram pelo estado crítico. Senhor, que a esperança do Senhor venha inundar esses corações, que a esperança do Senhor inunde essas vidas, essas pessoas, que sejam abençoadas, tomadas pelo poder das tuas mãos, que haja da vitória do Senhor para com essas vidas que precisam, ó Deus, ser cuidadas, precisam do cuidado do Senhor. Cura essa enfermidade que afeta esse corpo. Cura agora, meu Deus, cura agora para a glória do teu santo nome. Eu apresento ao Senhor todas essas pessoas que estão hospitalizadas e algumas delas estão até orando comigo agora, Pai. Senhor, ouça o nosso clamor. O Senhor é poderoso para ajustar esse corpo. O Senhor é poderoso, ó Deus, para colocar dentro desse ajuste tudo no seu devido lugar. O que é, ó Deus, hormonal, dentro do seu processo, seu nível certinho. O que é químico, ó Deus, dentro do seu nível. O que é, ó Deus, eu diria, ó Pai, a composição sanguínea, a composição celular, a composição do corpo como um todo. O Senhor é poderoso para colocá-la no seu devido lugar. Senhor meu Deus, Senhor meu Pai, essa enfermidade infecciosa, inflamatória, essa enfermidade no cérebro, essa enfermidade renal, essa enfermidade hepática, essa enfermidade do coração, essa enfermidade da boca, do nariz, da garganta, essa disfunção, seja ela em qualquer parte do organismo, o Senhor é poderoso, meu Deus, para fazer maravilhas agora mesmo. O Senhor é poderoso para repreender a dor que afeta esse corpo. Esse corpo, ó Deus, que está sofrendo por causa de tantas bactérias. Senhor, nós estamos vivendo no nosso país, mas eu diria no planeta inteiro, Senhor. Tantas fases com bactérias, com viroses, com pestes, ó Deus, com pragas, eu poderia dizer, quando não está no Brasil, está em outro lugar, doenças que às vezes matam milhares de pessoas, doenças, ó Deus, que às vezes apavoram uma população como um todo, pessoas, ó Deus, que vivem apavoradas, alguns pontos desse planeta, ó Deus, algumas pessoas só saem de casa com máscaras para se protegerem das pestes, das pragas. O Senhor é poderoso para proteger e guardar os seus filhos e as suas filhas. Sabemos, ó Pai, que vivemos, podemos até dizer, ó Deus, conclusivamente, um princípio de dores. Vivemos, ó Deus, momentos em que o planeta, pelo peso do pecado, a sua palavra é quem diz, ó Deus, que essa terra balanceia como um bêbado. Essa terra cambaleia como um bêbado, balanceia como uma rede de dormir, porque a sua transgressão pesa sobre ela e ela cairá e não mais se levantará. E eu sei, ó Deus, que essa terra está sendo mais do que nunca sacudida, Senhor.
através de tanta coisa ruim que nós temos visto. Mas o Senhor é poderoso e sei que o Senhor haverá de preservar os seus filhos, preservar as suas filhas. Guarda-nos nas tuas mãos, Senhor. Guarda a sua igreja nas suas mãos, Senhor meu Deus. Guarda o seu povo nas suas mãos. Eu sei, ó Deus, que nós estamos sujeitos a virose, sim. Estamos sujeitos a enfermidade, sim. Mas que o nome do Senhor seja glorificado nas operações que o Senhor certamente estará fazendo quando os seus servos e as suas servas necessitarem do seu socorro. Eu creio nos milagres, eu creio na cura, eu creio que o Senhor está agindo agora. Vá agindo nesse corpo, meu Deus, vá agindo nessa vida, e que tudo, Senhor meu Deus, seja numa linha convergente à consideração dessa vida, que passará a considerar o Senhor como Salvador, que haja decisão correta nessa vida, Senhor meu Deus. O Senhor sabe, ó Pai, que no melhor do nosso entendimento, nós temos buscado levar a sua palavra, temos buscado pregar a salvação, e temos nos utilizado, Senhor, daquilo que o Senhor mesmo se utilizou quando o Senhor esteve na terra. Temos nos utilizado através da fé, ó Deus, das petições em favor de pessoas oprimidas, e estamos repreendendo a opressão de corpos de pessoas. Eu repreendo agora em nome de Jesus toda a opressão que consome esse corpo. Eu repreendo em nome de Jesus todo esse espírito maligno que está consumindo essa vida. Às vezes, ó Pai, vidas são inteiramente atribuladas. A medicina se dedica com profundidade, mas não consegue entender o porquê o corpo não reage, não consegue entender o porquê não existe um diagnóstico. Eu repreendo, ó Deus, aquilo que não pôde ser diagnosticado. Eu repreendo, ó Deus, tudo que é maligno, satânico. Sai agora, Satanás, sai agora. Não estou usando recursos ilegais, estou usando recursos bíblicos, recursos legitimados através da passagem do Senhor Jesus quando esteve nessa terra. Eu te repreendo, Satanás, eu te repreendo, espírito imundo, eu te repreendo, enfermidade, desde as plantas dos pés até o alto da cabeça. Eu te repreendo agora, Satanás, eu te repreendo agora, enfermidade, eu te repreendo agora, enfermidade ainda não detectada pela medicina. Essa pessoa está padecendo essa febre, ó Deus. Essa pessoa tem no seu corpo algum tipo de coisa que precisa ser combatida. Mas os exames, nem mesmo as culturas mais profundas, Senhor meu Deus, conseguiram ainda detectar exatamente a bactéria que precisa ser combatida. O Senhor é Deus vivo, o Senhor é Deus poderoso. Em nome de Jesus eu repreendo todo o mal que afeta essa vida agora. Eu repreendo, ó Deus, se for algo que eu diria que acontece por um processo natural, por um desgaste desse corpo, por um desgaste ou uma exposição a coisas que realmente podem trazer enfermidades. Então nós consideraríamos, ó Deus, uma enfermidade natural, cabível dentro da forma de vida que essa pessoa vive. Mas, Senhor meu Pai, existem coisas que são profundamente espirituais, e nós repreendemos no poder do nome de Jesus Cristo, enfermidade que veio para matar esse corpo, matar essa vida, enfermidade que veio para destruir a alegria dessa família inteira. Eu te repreendo agora, saia, saia, você não vai permanecer. Paralisia, dores que não passam com nenhum tipo de anestésicos, analgésicos, em nome de Jesus eu te repreendo, enfermidade, eu te repreendo, dor, vai embora dessa vida agora, vai embora desse corpo agora, vai embora em nome de Jesus Cristo. Senhor meu Deus, Senhor meu Pai, em nome de Jesus eu repreendo agora a dor que afeta terrivelmente esse pulmão, esse coração, esse braço, essas pernas, essa coluna, essa costela. Eu repreendo agora toda essa dor, essa enxaqueca. Senhor, essa pessoa não sabe a razão que ela sofre tanto dessa dor de cabeça, essa enxaqueca. Repreendo agora no poder do nome de Jesus Cristo, vai embora, enfermidade. Vai embora, enfermidade, sai agora desse corpo, sai agora. Eu te ordeno em nome de Jesus, vai embora, enfermidade, sai desse corpo agora.
Meu Deus, meu Pai, tudo é para a glória do nome do Senhor. Essa enfermidade curada trará um testemunho. E esse testemunho, além de glorificar o nome do Senhor, meu Pai, vai fazer com que tantas outras pessoas venham a reconsiderar a sua posição, espiritualmente falando, e tome uma atitude, uma decisão a respeito de suas próprias vidas. Senhor, meu Deus, faça maravilhas nesse momento. Quantas pessoas estão orando comigo, não aguentando mais tanto sofrimento, meu Pai. Quantas pessoas não aguentam mais sofrer. Algumas delas já chegaram a dizer que para elas o melhor é a própria morte, meu Deus. Mas nós sabemos que não é, porque a vida que o Senhor tem nos dado é um dom. Nós não podemos negligenciar o dom da vida, Senhor. Essa pessoa, Deus, que tem pensado, não, Senhor, eu não aguento mais viver, que o Senhor a fortaleça. Que o Senhor dê a ela a vitória que ela precisa. Que o Senhor dê a ela a força para a vida. E que o nome do Senhor seja glorificado na vida, Senhor. Na vida dessa pessoa. O Senhor é Deus grande, o Senhor é Deus poderoso. Eu entendo, ó Pai, às vezes passamos por momentos tão delicados. Quando digo às vezes passamos, ó Deus, estou dizendo que todos nós estamos sujeitos a passar. Quantos momentos que realmente, Senhor, a dor toma conta dos nossos corações. Acontece com tantos e acontece comigo também, e acontece com aqueles que estão vivos. Às vezes, ó Deus, realmente nós sofremos mesmo, Senhor. Às vezes nós sofremos terríveis desilusões, às vezes o sofrimento vem, bate forte na nossa vida. Às vezes nós choramos nos cantos da nossa casa, nos cantos da vida, eu diria. Mas sei, ó Deus, que o Senhor é poderoso para nos fazer nos levantar dos nossos momentos depressivos. O Senhor é poderoso para nos levantar nos momentos em que parece que nós caímos. Senhor, eu sei que nos momentos em que os nossos passos desaparecem da areia, são os momentos em que o Senhor nos carrega, Senhor, porque o Senhor é glorificado na nossa vida. Dá, Senhor, meu Deus, agora sentido a essa vida. Faça essa pessoa entender o quanto é importante viver e glorificar o nome do Senhor através da vida. O Senhor mesmo fala que o Senhor é o caminho, o Senhor é a verdade, o Senhor é a vida. E não é só a vida que se resume, ó Deus, aos nossos 100, 110 anos, mas também, Senhor, o Senhor é Senhor da vida eterna. Dá poder agora, ó Deus, para nós vencermos as nossas questões. Dá-nos ânimo, ó Deus, para nos levantar, nos levantarmos das situações delicadas. E ajuda-nos, ó Deus, a glorificar o nome do Senhor. Quanta gente, ó Deus, tem olhado para mim, para minha família, para os teus servos e servas, e tem se mirado, tem se espelhado, e tem glorificado ao Senhor, através de tantos bons exemplos, ó Deus. Nós queremos, ó Deus, que o Senhor continue dando aos seus servos e servas, que são espelho para tantos, a vida, para que tantos, ó Deus, possam desfrutar da sua presença, se levantar de momentos difíceis, vendo o Senhor ser glorificado através da nossa vida. Levanta o caído agora, meu Pai, levanta agora. Eu repreendo esse câncer, eu repreendo esse nódulo, eu repreendo essa enfermidade, Senhor, na coluna, essa enfermidade nos rins, essa enfermidade no baço, na bexiga. Repreendo essa dor que oprime também essa criancinha, que não sabe nem orar, já nem tem forças mais para chorar. Meu Deus, cura essa criancinha agora, cura essa dor que afeta essa criancinha nesse momento. Senhor meu Deus, Senhor meu Pai, o Senhor é poderoso, e confiamos ao Senhor em nome de Jesus essa operação. Meu Deus, visita esse lar, ó Deus, onde todos os membros estão desempregados, em meio à crise, Senhor. Eu sei que o Senhor é poderoso para curar enfermidades e abrir portas, mesmo em meio à crise. Eu sei que o Senhor é Deus poderoso para fazer maravilhas e fazer prosperar o seu povo. O Senhor fala a respeito do seu povo, ó Deus, que haveria de entrar e possuir a terra de Canaã. Vocês vão tomar do poço que vocês não cavaram. Vocês vão se alimentar das vinhas que vocês não plantaram. Vocês vão desfrutar dos benefícios das casas que vocês não edificaram. E da mesma forma,
forma, ó Deus, eu estou clamando ao Senhor que os servos do Senhor, ofertantes e dizimistas, possam colher mesmo sem ter plantado a vinha, possam se alimentar, Senhor, de grandes colheitas mesmo sem ter lançado a semente. Senhor meu Deus, Senhor meu Pai, prospera a sua igreja, prospera o seu povo. Senhor, o Senhor é Deus poderoso, o Senhor é Deus que eu posso, ó Deus, glorificá-lo e exaltá-lo, porque posso afirmar, ó Pai, que mesmo havendo a seca, e mesmo o Senhor não havendo, Senhor, mandado a chuva, nós plantando a semente, o Senhor haverá de fazer brotar a semente, e fará também, ó Deus, com que a nossa plantação venha a ser produtiva. Prospera o teu povo, prospera a tua igreja, estes servos e servas dedicados, quanta gente, ó Deus, que trabalha, Senhor, em trabalhos tão delicados, tão pesados, tão perigosos, mas são pessoas de mão aberta para a sua obra. Prospera agora, proteja agora, Senhor, e prospera o seu povo, e que não seja blasfemado o bem do seu povo, que trabalha de noite e de dia há tanto tempo, mas que o Senhor seja glorificado na prosperidade da sua igreja. Senhor meu Deus, visita os teus servos, os teus obreiros, as tuas obreiras, quanta gente boa, meu Deus. Quantos obreiros e obreiras são realmente servos, são fiéis ao Senhor, são fiéis à sua obra, trabalham incansavelmente noite e dia com toda honestidade e sinceridade. Que sejam abençoados, ó Deus, esses nossos companheiros de batalha, e que o Senhor esteja acrescentando a eles uma vida boa nessa terra, e também, ó Deus, acrescentando a eles o galardão que receberão das mãos do Senhor na sua glória. Mas também, ó Deus, pedimos ao Senhor, o Senhor é Deus que olha o coração daquele que não é honesto, o Senhor é Deus que olha o coração do murmurador, do contendeiro, o Senhor é Deus que olha o coração desse que só trabalha por causa do bem das ovelhas, estão buscando os bens das ovelhas, perdão, Senhor, os bens, não estão buscando o bem, mas os bens. O Senhor é poderoso, ó Deus, para fazer mudar esse coração, o Senhor é poderoso para abrir portas e dar a essas pessoas sim uma boa condição de vida, mas que estejam, ó Deus, completamente focados na salvação das vidas, e que o Senhor os use poderosamente. Eu clamo a Deus em favor de todos aqueles que o Senhor conhece os corações. Eu não estou aqui, ó Deus, trazendo uma palavra de oração em favor de obreiros ministeriados, obreiros de determinados ministérios. Eu estou pedindo ao Senhor que abençoe a todos os que são sinceros e são obreiros da sua obra, meu Pai, que são obreiros da igreja invisível, aqueles que fazem com amor a sua obra, aqueles, ó Deus, que são trabalhadores e com sinceridade pregam a sua palavra. Meu Deus, desperta o desviado agora, Senhor, para tomar uma atitude de reconciliação, desperta a nossa juventude para fazer uma obra grandiosa com a força da juventude que tem. Guarda a minha família, Senhor, a minha esposa, os meus filhos, também os meus familiares, meu Pai, que sejam abençoados nas tuas mãos e guardados, que sejam protegidos pelo Senhor a cada momento, a cada instante. Eu sei que o Senhor está ouvindo o nosso clamor. A minha oração, Senhor, é uma oração de coração para coração. Eu não estou aqui, ó Deus, dissimulado, não estou aqui usando de palavras, ó Deus, superficiais. O meu coração se rasgou perante ti, e o meu coração está rasgado diante da sua presença. Guarda as autoridades, ó Pai, guarda os policiais. Que o Senhor abençoe também, ó Deus, aqueles que representam o nosso país, que sejam honestos, sinceros, porque o povo está padecendo, ó Pai, o povo está necessitado, enquanto tantos outros estão colocando no próprio bolso milhões e milhões. Senhor, que o trabalho do povo seja para o povo, e que o governo seja para o povo, do povo, que seja, Senhor meu Deus, para ajudar a saciar a fome, cuidar da educação, da saúde, dessa nação que pode ser uma nação tão poderosa, que pode ser uma nação inteiramente do Senhor. Meu Deus, em nome de Jesus, ouça o nosso clamor, ouça a nossa oração, Senhor, que o nome do Senhor seja glorificado. Eu clamo a Deus, em nome de Jesus, pelas respostas, em favor de todos nós, ó Deus, em nome de Jesus Cristo. Amém, Senhor. Amém.

0: programa Voz da Libertação, da Igreja Deus e Amor, sou o seu irmão Lourival de Almeida. Deus abençoe todos vocês.
1: Primeiro Tessalonicenses 4, 16, 17. Pois dado a ordem, com a voz do arcanjo e o ressoar da trombeta de Deus, o próprio Senhor descerá dos céus, e os mortos em Cristo ressuscitarão primeiro. Depois nós, os que estivermos vivos, seremos arrebatados com eles nas nuvens, para o encontro com o Senhor nos ares. E assim estaremos com o Senhor para sempre.
2: 3 horas e 29 minutos.

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2: Meu nome é Cláudia, sou da cidade de Capivari. O ano de 2024 eu recebi um convite para estar indo conhecer a Igreja Deus é Amor. E eu não estava na presença de Deus até o momento. Eu falei, eu estava passando por uma luta na minha casa, com meu esposo, e acabei recebendo o convite e fui para a igreja. Eu falei, eu vou para a igreja, mas eu não vou seguir a doutrina. Por quê? Eu não sou mulher de doutrina, né? E aí acabei aceitando Jesus e a partir desse momento eu fiquei na igreja para nunca mais sair. E veio as lutas, o deserto, como se fala na palavra, né? E aí a gente não entende o que é um deserto. É onde você tem percas. Por que a gente tem percas, né? Perdi primeiramente meu emprego em agosto de 2024. E eu seguindo a Deus. E eu falei para Deus, por que, Senhor, né? Em agosto e setembro, outubro, rosa, eu recebi que eu estava com câncer. A perca do emprego, recebendo da notícia do câncer. Até então, os médicos tentaram me acalmar e ia sair o resultado da biópsia, né? Eu fui fazer a biópsia. Eu fui buscar essa biópsia sozinha, eu e Deus, né? Porque Deus sempre esteve do meu lado, né? Porque eu fui abandonada também nessa trajetória. E quando eu cheguei na biópsia, peguei, como eu sou enfermeira, eu já entendo tudo, eu acabei pegando o resultado e lendo, né? E falei para Deus, por que isso? Eu vim sozinha da cidade de Campinas até Capivari. Para chegar em Capivari demora uma hora.

0: Ele não aceitou que eu ia na igreja, ele não aceitou minha doença, ele não aceitou passar esse deserto, porque ele não entende o que é a palavra de Deus num deserto. Um homem que não é da fé, ele não vai entender, né? Mas eu passei. De que jeito? Não sei. Só Deus para me dar força. Sozinho, eu e Deus, e eu ali na luta com os irmãos em Rafar, congregando, fazendo estudo bíblico para batizar. E vim batizada em março para cá. Fui batizada, desci as águas e vim para a sede conhecer aqui em São Paulo, que era meu sonho, conhecer a sede. E a irmã Maria Lorena, ela deu a palavra esse dia. E Deus usou ela para revelar para mim. Nesse dia ela chamou eu na frente e falou: Deus está dando a cura aonde você vai levar o testemunho e a mim em todos os locais. E assim foi. Desse dia para cá eu vim orando e pedindo a Deus a cura. Porque é muito difícil uma pessoa ficar sozinha e tratamento. Tive apoio da minha família por parte de mãe. E Deus é maravilhoso. Deus me curou. Deus fez a promessa, cumpriu. Essa semana eu recebi a notícia na quinta-feira. E eu não imaginava que ia dar tão certo receber a notícia que eu estou curada. Hoje não tenho câncer. Para honra e glória do Senhor. E muitas mulheres que estão na presença do Senhor, acreditam em Deus, vai na batalha, siga em frente, que pode acontecer comigo como aconteceu e pode acontecer com outras. E que pode estar acontecendo nesse momento agora. Quem seja que estiver ouvindo, vai na fé, na honra, na graça do Senhor Jesus. Porque Deus me curou, aquele lá de cima, porque eu tive muita fé mesmo. Mesmo abandonada pelo marido, mesmo abandonada pelos filhos, por todos, Deus sempre esteve comigo. E eu sempre estive na presença. E hoje estou aqui para honrar e glorificar a honra do Senhor. Cláudia Fernanda do Nascimento, Capivari.
1: Paz do Senhor a você que me ouve. Todas as quartas-feiras nós estamos aqui neste culto tão maravilhoso, o grande mover de Deus. E eu vou ser sincera, Deus tem movido as suas mãos sobre a minha vida, sobre a minha família. Tem sido um culto assim muito abençoado, palavra de Deus, louvores e o mais importante, nós vemos a salvação das almas. Lindo culto. E eu quero convidar você que tem enfrentado aí dias difíceis, vem estar conosco. Você será abençoado por Deus, terá a vitória de Deus na sua casa e na sua família, onde você tem encontrado tantas dificuldades. Vem estar conosco todas as quartas-feiras, a partir das 14 horas. Conto com você.
2: Meu nome é Vanessa, eu sou de Várzea Paulista, eu vim na quarta do Mover de Deus. Uma bênção, você é o nosso convidado especial. Assim como Deus abençoa a minha vida, com certeza o Senhor também estará abençoando a sua vida. Não fique de fora, nossa, grande é o mover do Senhor, é milagres, é providência do Senhor. Vem você também pra cá.
3: Eu sou a Marina, lá de Jundiaí, né? Também nas quarta-feiras, tá uma benção. A gente sabe que a nossa fé é renovada. E a palavra do Senhor Deus fala que é, a fé vem de ouvir a palavra de Deus. Se você vem e ouve a palavra de Deus, você sai alegre, feliz. Vem você também. Meu nome é Marina, sou lá de Jundiaí.
4: Meu nome é Sérgio Arcanjo. Eu venho aqui todas as quarta-feiras. Não tem nenhuma quarta-feira que eu não recebo a vitória da casa do Senhor. Venha e receba a força do Senhor. Em nome de Jesus.
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0: paz do Senhor Jesus, eu me chamo Edna Salina, moro aqui no distrito de Carambé, cidade Itaporã, Mato Grosso do Sul. Eu estou enviando este áudio para cumprir um voto que eu prometi a Deus. Eu estava enferma e eu sofri 3 anos, estava tentando engravidar e não conseguia. Daí durante 1 ano eu passei com muita dor, eu ia no médico. Eu tinha uma dor terrível na minha barriga e os médicos pediam exame, faziam exame e não parecia, não via nada. E aí ele suspeitou que eu estava com endometriose. Disse que endometriose não aparecia em ultrassom, somente em ressonância. E eu fui, marquei pelo SUS, fiquei 1 ano esperando pelo SUS para fazer essa ressonância. Durante esse ano foi um ano de muita luta. Eu levantava com aquela dor terrível. Eu dormia, deitava para dormir, aquela dor era terrível, chorava de dor. Só eu e Deus sabia a dor que eu sentia. Ia no médico, ele me dava remédio, tomava os remédios, mas já não estava fazendo efeito. Ele trocava de remédio, não fazia efeito. Aí durante este ano, eu esperando para fazer essa ressonância. E meu esposo sempre fazendo voto em meu favor, campanha em meu favor. Um dia veio uma irmã de Dourados, e essa irmã pregou a palavra de Deus, orou por revelação e disse que Deus estava me curando de um câncer. E passou mais uns meses, chegou o dia de me fazer essa ressonância. Eu fui para Campo Grande fazer essa ressonância. E foi ali o dia do milagre que Deus operou na minha vida. Saí daqui de casa 4 horas da madrugada, eu estava sentindo a dor. Chegando lá na clínica, ficamos esperando. Eu fui a última pessoa a fazer a ressonância. Só que antes de eu entrar na sala para fazer a ressonância, eu entrei no banheiro e ali eu escutei uma voz que orava por mim. E era 11h30 da manhã. E eu olhei para todos os lados, não vi ninguém. Aquele barulhão que estava lá dentro da clínica, de TV ligado, gente conversando, mas ali dentro daquele banheiro, eu escutando aquela voz orando por mim, que era a voz do meu esposo. Eu conheci que era a voz dele orando por mim. Daí saí dali, só que eu saí dentro daquele banheiro, já saí aliviada. Logo me chamaram para a sala. Fiquei ali mais 40 minutos fazendo exame. Eu cheguei em casa, já não estava sentindo mais nada. E aí eu queria contar para ele, estava ansiosa para contar para ele o que eu tinha escutado. E aí eu não me aguentei, eu perguntei para ele assim: você orou por mim hoje? Ele disse, sim, eu orei. Falei, que hora? Ele falou assim, era umas 11h30, eu estava orando por você. Eu fiquei, falei, eu não estou sentindo mais nada, não sinto mais nada. E passou daquele dia, com 7 dias, veio o resultado do exame. O médico pegou o exame, olhou, falou para mim, ah, você não tem nada, não estou vendo nada aqui no teu exame. Ele falou, mas eu vou fazer outro exame, era para ter aparecido na ressonância, não apareceu nada. Aí eu saí daquela sala, ele falou assim, você sente muita dor? Eu falei, doutor, eu senti a dor. Graças a Deus, não estou sentindo mais nada, porque Jesus já me curou. E dali eu saí, fui embora para casa, oremos a Deus. Eu disse, Senhor, se realmente eu fui curada nesse dia, que o Senhor permita que eu venha engravidar. O Senhor me presenteou com a gravidez, uma menina linda, a minha linda Radassa. Graças a Deus. Então aí está meu testemunho, cumprindo o meu voto que eu fiz com Deus. Para aquelas pessoas que estão sofrendo, estão esperando por um milagre. Deus faz maravilha na nossa vida, basta a gente acreditar, confiar e não desistir. Continuar buscando, porque Deus, Ele é fiel. Que Deus abençoe os irmãos do programa Voz da Libertação. Nós estamos no Mato Grosso do Sul. Deus abençoa a todos. Fique na paz do Senhor Jesus.
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2: 3h45.
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3: A paz do Senhor, amados ouvintes do programa Voz da Libertação, eu sou o pastor Ivanildo Chaves e neste momento eu venho trazer uma reflexão da palavra de Deus sobre o tema submetendo-se à vontade de Deus. E o texto base que iremos ler está no Evangelho de Jesus Cristo, que foi escrito por Lucas, capítulo de número 22 e versículo de número 42, que diz, dizendo, Pai, se queres, passa de mim este cálice, todavia não se faça a minha vontade, mas a tua. Amados irmãos, no Getsêmani Jesus enfrentou um momento decisivo e esvaziou-se totalmente, submetendo-se à vontade de Deus. No calor da batalha, a sua natureza humana clamou, Pai, se queres, afasta de mim esse cálice. Embora fosse o Filho de Deus, enfrentou o sofrimento, a tentação, como qualquer ser humano. Durante os seus dias de vida na terra, Jesus ofereceu orações e súplicas, em alta voz e com lágrimas, aquele que o podia salvar da morte, sendo ouvido por causa da sua reverente submissão. Embora sendo filho de Deus, ele aprendeu a obedecer por meio daquilo que sofreu. Jesus veio a esta terra em obediência à vontade do Pai. Ele se esvaziou de maneira voluntária e altruísta, deixou de lado os atributos divinos, não deixou de ser Deus, mas abriu mão de sua glória. Jesus tomou a forma humana de todas as maneiras, foi feito semelhante aos seus irmãos, foi tentado de todas as maneiras como nós, no entanto, sem pecado. Como homem, Jesus tinha vontade própria. Por toda a sua vida, submeteu os seus planos aos de Deus. No início de seu ministério, quando foi batizado no Rio Jordão, Jesus já se havia entregado à vontade do Pai. A sua vida estava centrada em um único objetivo, realizar a vontade de Deus. Na estrada para Jerusalém, mostrou-se resignado ao cumprimento dos planos do Pai. No Getsêmani, Jesus travou uma batalha intensa em seu íntimo. Por um lado, sabia que o propósito de sua primeira vinda a esta terra era sofrer e morrer em prol de todos os homens, para levar o grande peso dos pecados de todo mundo sobre si. Por outro lado, sabendo que logo iam prendê-lo e que seria açoitado, preso e castigado até que as suas costas estivessem totalmente feridas, sabendo que iam bater em sua cabeça, que iam maltratá-lo de todas e muitas formas, até que o seu rosto estivesse deformado, sabendo que não tinha qualquer pecado, mas que ainda assim levaria sobre si todo o pecado do mundo. Ódio, inveja, mentira, assassinato, perversão, lascívia, avareza, e enfrentaria a ira e a alienação de Deus ao ser julgado por esses pecados. Sabendo tudo isso, a sua humanidade clamou, pedindo para ser poupado de beber o cálice do sofrimento. Entretanto, até mesmo esse seu pedido ao Pai estava baseado na vontade de Deus, pois Jesus disse, Pai, se queres. Cristo não queria opor-se aos desígnios de Deus, mesmo diante da morte. Três vezes ele clamou pedindo para ser poupado e três vezes rendeu a sua vontade. Jesus não pensava em si mesmo, nas posses que deixava para trás ou na dor terrível que ia experimentar. A sua vontade estava totalmente submissa à do Pai. No terceiro round dessa luta, Jesus venceu Satanás e os poderes das trevas. Então chegou o momento decisivo em que, plenamente ciente do sofrimento que o aguardava, assumiu um compromisso definitivo. Contudo, não seja feita a minha vontade, mas a tua, Pai. Jesus se esvaziou totalmente de seu querer, abriu mão do direito de salvar a própria vida e se entregou obedecendo a Deus. Durante a intensa agonia dessa batalha espiritual no Getsêmani, o Pai não deixou o Filho sozinho. Os olhos de Deus estavam sobre o Cristo, e por causa da disposição de Cristo em esvaziar-se e entregar-se totalmente à vontade do Pai, este ouviu e o seu clamor e enviou um anjo para confortá-lo naquela hora. Então Jesus se colocou de pé e acordou os discípulos para enfrentar o ataque do inimigo. Não havia como retornar. Ele havia se posicionado para obter a maior vitória que o mundo já viu. Jesus conhecia a vontade de Deus. Ele abriu mão da própria vontade. Ele assumira o compromisso de obedecer, ainda que isso implicasse a sua morte. Quando Judas, os principais dos sacerdotes, os fariseus e os soldados romanos o prenderam, Jesus não fugiu. Não estava com medo, nem ofereceu resistência. Pedro sacou da espada e cortou a orelha do servo do sumo sacerdote. Jesus, porém, o repreendeu, o discípulo, dizendo: guarda a espada, acaso não haverei de beber o cálice que o Pai me deu? Cristo não agiu com rebeldia e nem se esquivou da responsabilidade. Continuou trilhando a sua estrada até o Calvário. É comum nós desejarmos ser usados por Deus. Mas será que estamos dispostos, apesar das consequências, a pagar o preço? Pedro e Paulo, por exemplo, pagaram o preço para que o poder de Deus se manifestasse na vida deles. Eles aprenderam o próprio corpo em sacrifício vivo a Deus. Então, neste momento, apresentamos a Deus o nosso melhor e façamos toda a vontade de Deus na nossa vida. E o mesmo poder que havia em Pedro e Paulo está disponível hoje a todos nós. Você também deve estar disposto, apesar das consequências, e pagar o preço pela vontade de Deus. Que Deus abençoe a todos, no nome de Jesus.
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4: 3 horas e 58 minutos.
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6: Pausa digital. O excesso de informação causa fadiga mental na população. Recebemos hoje uma enxurrada de notícias ruins a cada minuto pelo celular. O cérebro humano não foi feito para processar tanta tragédia e tanta urgência. Esse bombardeio de dados gera uma sensação de perigo constante e de esgotamento. Então muita gente nem consegue mais relaxar e sente necessidade de checar o telefone a toda hora. O medo de perder alguma novidade é o que prende as pessoas em um estado de vigília constante. Isso eleva a pressão arterial e, claro, prejudica o aproveitamento dos momentos de paz. Especialistas recomendam um distanciamento diário dos noticiários e das redes. Escolher apenas um horário para se informar protege a saúde psicológica. Silenciar as notificações do aparelho devolve o controle sobre a própria atenção. A verdadeira paz requer momentos de silêncio e de desconexão total do mundo. Filtrar o que entra na mente é tão importante quanto filtrar a água que bebemos. O descanso mental só acontece quando desligamos os alertas externos diários. Mágoa destrutiva. Liberar o perdão é uma escolha que cura a mente e o corpo. O ressentimento profundo funciona como um veneno lento para o coração humano. Nutrir a raiva por situações que já passaram mantém a ferida. O rancor constante consome a energia vital e gera amargura nos relacionamentos. Os estudos mostram cada vez mais que pessoas que não perdoam têm mais chances de ter problemas do coração e todos os outros tipos de doenças que existem. Porque a tensão emocional de carregar uma ofensa eleva drasticamente os níveis de estresse. Então a pessoa magoada, ela vive presa lá no passado, sem conseguir aproveitar o presente. Perdoar não significa aceitar a injustiça, mas sim soltar o peso da dor emocional. É uma decisão que beneficia muito mais quem perdoa do que quem foi perdoado. Soltar as amarras do passado é o caminho mais rápido para você recuperar a saúde mental. A paz de espírito só encontra morada em um coração livre de julgamentos severos. Limpar a mente de pensamentos vingativos devolve aí a leveza aos dias comuns. O perdão é uma faxina interior que restaura completamente a nossa alegria de viver.
4: Quatro horas e um minuto.
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15: Meu nome é Simone, eu sou aqui de Morrinhos. Quero contar uma bênção que eu recebi da parte de Deus. Irmãos, meu casamento estava praticamente destruído. Meu esposo é viciado no celular. Eu me senti muito sozinha. É muito triste com aquela situação, mas ele chegou um ponto, meu Deus, quase separar. Eu peguei, fiz um propósito com Deus. Se Deus me abençoasse, se meu casamento não acabasse, que o inimigo não desistisse meu casamento por causa do celular, eu ia contar essa bênção na igreja, eu ia contar a bênção na igreja, a gente congrega aqui em Morrinhos, eu ia gravar o testemunho através do WhatsApp para a igreja, e que eu estou cumprindo meu voto, irmão. 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
15: Eu ia contar essa bênção na igreja, eu ia contar a bênção na igreja, a gente congrega aqui em Morrinhos, eu ia gravar o testemunho através do WhatsApp para a igreja, e que eu estou cumprindo meu voto, irmão. Deus é bom, que ele não deixou meu casamento acabar, meu esposo conversou, foi tudo certo, e Deus é maravilhoso, irmão.
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17: Aqui é o irmão Auro Martins da Cruz de Jandira. Eu sou membro da Igreja Pentecostal Deus de Amor há 26 anos e conheci esse ministério através de um culto com o nosso saudoso irmão missionário Davi Miranda. Também, né, dessa programação da Voz da Libertação, onde eu recebi muitas bênçãos e vitórias. Amém? Deus abençoe todos vocês.
18: Meu nome é Benedita, sou da cidade de Jacutinga, Minas Gerais. Conheci a Deus e a mãe pelo meu irmão que foi em casa. E depois de saber, a minha vida mudou.
19: Meu nome é Luciane, moro na cidade de Brusque. Conheci a Igreja Pentecostal Deus e Amor através de uma irmã. Ela me fez o convite, eu fui. Quando cheguei na igreja, eu me encontrava muito enferma. Deus me curou de várias enfermidades.

0: veio na Voz da Libertação o irmão chamando para orar pelos vícios, né? Tinha acabado o culto à tarde, nos domingos. O saudoso Davi Miranda chamava as pessoas, os ouvintes, para tomar oração, para ser liberto de algo. E eu era fumante, ex-fumante. 6 anos atrás, Deus me libertou do cigarro, do vício. E ali ele chamava os ouvintes para tomar oração. E a partir desse dia, eu conheci a Igreja Pentecostal Deus e Amor. E sou muito feliz, sou grata por isso. Que Deus abençoe a todos.
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1: 5:02.
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4: Meu nome é Luzineide Maria, sou de Araguari, Minas Gerais. Conheci a Deus é Amor através da minha irmã Luzinete, hoje liberta de todos os vícios e de todas as doenças, em nome de Jesus.
5: A paz do Senhor Jesus. Irmã Elza Firmino de Souza, moro em São Mateus. Conheci essa igreja através de uma irmã da Assembleia, que eu estava passando grande luta nessa época, e ela me levava até que eu aceitei ao Senhor. Estou nesse ministério quase 30 anos. Tenho recebido muitas bênçãos, vitórias, livramentos e cura. Amém.
6: Meu nome é Jane Maria de Almeida. 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Tinha uma bem pequena perto da minha casa. Eu ia passando na rua, vi o culto e resolvi entrar. E é uma benção.
7: 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Deus abençoe.
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8: Saudar os irmãos com a paz do Senhor Jesus, todos que estão me ouvindo aqui. Quem os cumprimenta é Elisandra Fraga, de Santo Antônio da Patrulha. Meu testemunho é que faz 4 anos que apareceu um nódulo no meu seio. Já estava bem grande, tamanho de um limão. Eu indo nos médicos, os médicos já não sabiam mais o que fazer. E eu fazia muitos exames e eles nunca decidiam se eu tirar, se eu fazer cirurgia, alguma coisa assim. Passando muito tempo, depois eles marcaram a cirurgia, eu fiz a cirurgia do nódulo, tirei o nódulo, tirei fora. Quando eu acordei, eu já estava no quarto de visita. O médico foi lá me visitar. Ele disse que o nódulo voltaria novamente. Irmão, para minha surpresa, depois de 4 anos que eu passei por muita luta, muita prova, faz 2 meses que eu senti uma dor muito forte debaixo do meu braço. E quando eu fui tomar o meu banho, eu senti que algo estava estranho. Senti um baita do nódulo acima do meu seio. Falando pro meu esposo, ele se apavorou. Falando pro meu filho, Matheus, ele se apavorou também. Oraram por mim muitos. E ali, irmãos, passou 2 meses. E eu ouvindo a voz da libertação, eu fiz um propósito com Deus. Coloquei minha fé em ação perto de um radinho de pilha que eu tenho, bem pequenininho, um rádio de pilha. Porque a oração da voz da libertação aqui é um culto dentro do meu lar. Eu escuto todos os dias. Aquele caroço estava bem grande, tamanho de um limão, bem grande já. Eu sentia, eu palpava ele, doía, eu chorava de dor. Era muita dor, irmão. O meu testemunho, para muitos que não acreditam no milagre, eu sou prova viva do milagre de Jesus Cristo, que ele operou na minha vida. Aí os irmãos que estão ouvindo, os ouvintes que estão na escuta, que já estão desenganados pelos médicos, estão desenganados pela medicina, faz um propósito com Deus, faz um voto com o Senhor, coloca a sua fé em ação, que Deus, ele opera essa maravilha, Deus opera milagre, ele não mudou, ele continua sendo o mesmo, hoje internamente será sempre o mesmo, o Senhor continua operando, ele operou no passado e hoje ele continua operando sempre, na igreja pentecostal Deus e Amor. E na nossa vida também, basta nós sermos obedientes, obedecer a sua palavra, obedecer ao Senhor, que ele faz sinais e maravilhas na nossa vida. Então, irmãos, aquele caroço que estava ali bastante bem grande, avançado já, e ele operou na minha vida. O Senhor me livrou. Então, aqui estou contando o meu testemunho para muitos que não acreditam no milagre do Senhor. Senhor novamente fez um milagre na minha vida e aquele caroço sumiu, aquele caroço desapareceu para a glória do nome santo do Senhor Jesus. Com lágrimas nos meus olhos eu conto e testemunho do milagre do Senhor e hoje estou aqui gravando o meu testemunho, que ele é o nosso Senhor e Salvador Jesus Cristo, o Nazareno. Amém? Elisandra Fraga, de Santo Antônio da Patrulha. Amém.
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9: 5 horas e 10 minutos.
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12: Vocês que trouxeram Bíblia, por gentileza, se coloquem em pé. Aqueles que podem, é lógico. Se colocar em pé em reverência à palavra de Deus, você que não pode, você que está com criança ou tem alguma debilidade, pode continuar sentado mesmo. Estou pedindo para aqueles que conseguem, podem ficar em pé, tá bom? Abram as suas Bíblias comigo no Evangelho escreveu segundo o nosso irmão Mateus, capítulo de número 4, versículo de número 1. Eu vou fazer a leitura bíblica. Quantos acharam Mateus 4, versículo 1, diga glória a Deus. Leio que diz assim, somente um versículo. Então foi conduzido Jesus pelo Espírito Santo ao deserto para ser tentado pelo diabo. Eu vou contar até três, eu li para vocês, vocês podem ler esse versículo para mim, alto e num bom tom. Um, dois, três. Amém. Espera aí. Todo mundo junto. Todo mundo junto. Um, dois, três. Amém. Feche os seus olhos. Senhor, fala conosco através dessa palavra. Em nome de Jesus, ó Pai, que esta mensagem, ela seja penetrada ao coração. Meu Deus, que os corações estejam preparados aqui. O Teu Espírito é aquele que prepara o terreno. Arranca, Senhor, as pedras, os espinhos, as aves daninhas, para que esta semente da palavra penetre e produza resultado nos corações que vão recebê-las neste momento, ó Deus. Em nome de Jesus, e que haja saúde, porque a Tua palavra produz saúde espiritual e saúde física também. Em nome de Jesus é o que pedimos e agradecemos, e vocês digam, Vamos meditar um pouquinho nessa palavra que lemos. Eu gostaria da atenção de vocês neste momento, como de sempre. A palavra do Senhor, ela é digna de reverência no momento em que ela é explanada. Tá bom? Para que você possa sair daqui abençoado, você tem que ter ouvidos para a palavra de Deus. Amém? O Senhor já falou conosco através dos louvores, na primeira parte, na oração, o Senhor já estava falando conosco, nos louvores o Senhor falou conosco, mas agora chegou o momento da palavra, e o Senhor quer concluir o que Ele já começou a falar. Olha, esta passagem bíblica de Mateus 4, no versículo 1, e a gente vai ver, e Jesus, ele foi conduzido pelo Espírito Santo ao deserto. Veja bem, eu fiz questão de vocês lerem para que isto fique aos seus corações. O Espírito de Deus que levou Jesus para o deserto após o batismo, e eu começo a entender a partir deste ponto. E a gente chega em um lugar deserto, em um lugar, deserto quer dizer lutas para nós hoje, deserto quer dizer provações, deserto quer dizer aonde a gente não encontra mais recurso, aonde a gente está bem sozinho, na verdade. Mas eu começo a entender que quem nos leva para estes momentos é o próprio Espírito de Deus. Eu comecei a colocar os meus olhos nesta passagem bíblica e comecei a enxergar algo que Deus nos ensina através desta passagem. E muitas vezes a gente não quer aceitar, porque quando, pastores, se fala de deserto, a gente não gosta muito, a gente não quer viver o deserto. Quem é que quer viver o deserto? Mas o deserto não se escolhe. O deserto você vai. Um dia ou outro a gente vai para o deserto. Hoje eu vim pregar aqui para pessoas talvez que já estão no deserto. E para aquelas que ainda dizem, eu não estou, vai chegar o deserto. Uma hora ou outra vai. Mas eu começo a entender que deserto, ele é um lugar em que o Espírito Santo nos leva para nos capacitar e abençoar. Eu vou repetir, deserto é o lugar em que o Espírito Santo nos leva para nos capacitar e nos abençoar. seria a sala de aula de Deus, a universidade de Deus, aonde ele nos leva para aprender. Ou se não, vejamos, a formação de João Batista, ou voz que clama no deserto, aquele que veio antes de Jesus para preparar o caminho, também teve a sua formação no deserto. Lucas capítulo 1, versículo 80, vai nos esclarecer isto, dizendo que o menino crescia e se robustecia em espírito, e esteve nos deserto até o dia em que havia de mostrar-se a Israel. Entendam isto aqui. Lucas 1:80, você vai ver que o espírito que está falando aqui, que o menino crescia e se robustecia em espírito no deserto, é um espírito com E maiúsculo. Quando fala de espírito com E minúsculo, com E maiúsculo, é o Espírito Santo. Mas aqui é o E minúsculo, que é o espírito humano. João Batista estava se crescendo e se robustecendo no deserto. O que que é robustecer? Robustecer é fortificar-se. É ali que ele se tonificava, é ali que ele se fortalecia e crescia, até se apresentar em Israel. Viveu no deserto. Então logo eu entendo que deserto o Espírito Santo leva a igreja dele até lá, para que ela se fortaleça, para que ela se tonifique, para que ela crie firmeza até o dia de se apresentar em Israel. Tem gente que quer logo se apresentar em Israel sem antes passar pelo deserto. Tem muita gente que quer Israel primeiro e não quer o deserto. Não tem como chegar em Israel sem passar pelo deserto. Eu venho falar para aqueles que estão no deserto hoje: se tem deserto, é porque daqui a pouco tem Israel. Ai meu Deus, tem gente que já pegou aqui. Se tem deserto, é porque Deus quer exaltar em Israel. Levante a mão quem está no deserto. Aleluia. Não tem como chegar em Israel sem passar pelo deserto. Tem gente que quer chegar em Israel sem passar pelo deserto. Quem não passa pelo deserto tem um ministério frustrado. Quem não passa pelo deserto tem um ministério minado.

aprende a acreditar mais em Deus. Ele aprende a confiar mais em Deus. Ele aprende a ter mais fé em Deus, porque ele passou pelo deserto. Não tem como exercer um ministério sem antes passar pelo deserto. Primeiro deserto para depois pregar.

pelo deserto. Aleluia. Aleluia. Olha para esta pessoa bonita do teu lado, se você puder fazer isso, faça isso por gentileza. Coloca a mão nela e diga: o deserto não vai te matar. O deserto vai te fortalecer. O deserto vai te preparar. O deserto vai te levar. O Espírito Santo está aqui. O Espírito Santo está aqui para te fortalecer no deserto. Aleluia. Se não passar pelo deserto, não tem como chegar em Israel. Se não passar pelo deserto, não tem como ir para Israel. Primeira coisa que eu vejo aqui, que nós temos que fazer. O que eu faço, pastor? Eu estou no deserto. Eu estou na luta. Eu estou na provação. Estou enfrentando momentos difíceis, pastor. Porque hoje a gente está vivendo uma época, pasme, a gente vem de décadas, os pastores que estão aqui sabem do que eu estou falando. A gente não retrocedia no meio das provas. A gente não retrocedia nos meios das provações. Mas hoje está diferente o negócio. Eu não sei, a gente ficou muito Nutella. A gente hoje ficou muito, sabe, qualquer lutinha a gente quer desanimar, a gente quer parar de ir para a igreja, a gente quer desviar. A gente quer fazer isso. Mas uma coisa eu venho falar para aqueles que estão passando por provações. Primeira coisa que eu falo aqui, aproveite o tempo no deserto para fortalecer o seu espírito. Aproveite o tempo, você vai precisar. Aproveite o tempo no deserto para fortalecer o teu espírito. Diga comigo: aproveite o tempo no deserto para fortalecer o espírito. Aí você vai dizer: mas e aí, pastor, depois do deserto acabou a luta, acabou a prova? Eu venho dizer a você que depois que sai do deserto, está na hora de se apresentar em Israel. Mas é em Israel que você vai precisar do que você aprendeu no deserto. Ei, eu vou repetir. É em Israel que você vai precisar o que você aprendeu no deserto. Israel aqui eu tomo por lugares elevados. Israel eu tomo por lugares de reconhecimento. Israel eu tomo pelo nosso ministério e chamado. É no nosso chamado, é no nosso ministério, é na nossa vocação, é na nossa convocação que nós vamos

a gente vai estar mais fortalecido. Entenda aqui, em Israel a luta multiplica, em Israel a luta aumenta. O senão vejamos, João Batista sai do deserto e se apresenta em Israel, e lá ele enfrenta a espada. Aprendamos aqui, Jesus sai do deserto e se apresenta em Israel, e lá ele tinha um povo que adorava. Um exemplo, a irmã de Marta, a irmã de Lázaro, se joga aos pés dele, coloca o melhor perfume aos pés dele e enxuga com os cabelos. Mas

Aleluia! Ei, meu Deus! Ai, meu Deus! No deserto, Jesus passa pelo deserto, se apresenta em Israel. Lá tem um povo que recebe ele com ramas de flores pelo caminho, com roupas pelo caminho, e vão gritando: Hosana, filho de Davi, que vem em nome do Senhor. Mas no mesmo instante, Jesus se depara com uma multidão que dizia: crucifica-o, crucifica-o, crucifica-o. Ei!

0: no deserto.
1: Aleluia. Aleluia. Aleluia. Aleluia. Aleluia. Jesus, ele vai nos ensinar que quem nos leva para aprender não é o homem. Tem gente que está na provação e ele culpa os outros. Não, eu estou assim por causa de fulano, eu estou assim por causa de ciclano, né? Só que quem que leva para a luta, irmãos? O Espírito Santo. É o Espírito Santo. Uma vez que você se dispõe a servir Jesus, o Espírito Santo te pega primeiro, deserto. E ele vai te acompanhar no deserto, para ver o teu comportamento. No deserto não é lugar de murmurar. No deserto não é lugar de reclamar. No deserto não é lugar de maldizer. No deserto não é lugar de ficar chorando para os homens. Não, não, não, não, não. No deserto é lugar de adorar, de glorificar, de exaltar. Aleluia.

crentes que estão adorando no deserto. Aleluia! Aleluia! Aleluia! Jesus entendeu isso, que deserto é onde ele leva para a gente se capacitar. É onde ele nos leva para que a gente venha crescer, para que a gente venha estar firme. É no deserto que a gente pega, é no deserto que a gente aprende. Jesus entendeu isto muito bem, pois não se preocupou com a sua carne, com o seu físico, com as coisas terrenas. Antes ele jejuou 40 dias e 40 noites, porque ele entendeu, ele deixou claro para todos que deserto é um lugar para alimentar o espírito com tudo que vem de Deus. No versículo 4 de Mateus, aonde lemos, ele vai dizer: nem só de pão vive o homem, mas de toda palavra que sai da boca de Deus. Deserto é lugar aonde o crente se alimenta do próprio Deus. Deserto é lugar aonde a igreja recebe do próprio Deus e se alimenta do próprio Deus. Segunda coisa, Jesus deixou claro que muitos que vão para o deserto sofre porque não conhece a palavra, pois Jesus usou a palavra para combater os ataques de Satanás, aonde ele dizia:

querendo derrubá-lo. E como tem muita gente caindo, porque o diabo pega a palavra de Deus e de uma forma distorcida, ele quer nos derrubar. Mas com Jesus não. Com Jesus foi diferente, porque Jesus é a palavra. Jesus é a própria palavra. E quanta gente

conhece a palavra de Deus aqui. Aleluia! Aleluia! Se você não aprende no deserto, você, quando você vai para o deserto, a primeira coisa que você tem que ter conhecimento é a palavra de Deus. E é por isso que Jesus vai dizer em João capítulo 5, verso 39, examinai as escrituras, porque julgais ter nela a vida eterna, e são elas que de mim testificam. Jesus também vai dizer em Mateus 22 e 29, Jesus, porém, respondeu e disse-lhes, errais não conhecendo as escrituras e nem o poder de Deus. Em Oséias capítulo 4, verso 6, parte B, vai dizer, o meu

Pode faltar, meu irmão, o conhecimento da palavra de Deus. Sem conhecimento da palavra de Deus, a igreja cai, a igreja fracassa, a igreja volta para trás, mas a igreja

estamos unidos para enfrentar o deserto e enfrentar Satanás. Aleluia, porque ele tem a palavra de Deus na vida dele. Não pode faltar o conhecimento da palavra. Sabe por quê? No deserto, Jesus nos ensina que a palavra tem duas funções, pastor. Primeira função, ela é alimento. Diga comigo, alimento. Jesus diz, nem só de pão vive o homem, mas de toda palavra que sai da boca de Deus, alimento. Segunda função da palavra no deserto, ela é espada. Ela é espada. E me chama a atenção isso aqui, porque quem conhece de segurança, e eu entro na minha área, porque quem me conhece sabe que eu sou apaixonado por esta área. Eu não estou falando aqui algo que me falaram, é algo que eu conheço, algo que eu sei. Quando você olha para Efésios capítulo de número 6, você vai ver Efésios 6 em diante, do 10 adiante, você vai ver o Senhor abrindo um armário, abrindo as portas e dizendo para a igreja: todos esses equipamentos aqui são teus, pode pegar. E aí vem lá, capacete da salvação, lá vem couraça da justiça, lá vem sandália do evangelho da paz. Todos estes, observem que todos eles são armamento de defesa. Capacete, armamento de defesa. Coraça, armamento de defesa. Escudo da fé, armamento de defesa. Todos eles é para defesa. Só tem um armamento lá que é para ataque. E qual que é? Efésios 6 e 17. Tomai também a espada do Espírito, que é a palavra de Deus. Aleluia. Aleluia. Espada não é para se defender. Espada é para atacar. Espada não é para defesa. Espada é para ir para cima. Ela é pontuda e é perfurante. A igreja tem a

alma e o espírito. Ai, meu Deus! Espada de ataque. Arma de ataque. Ela é perfurante. Quem já viu uma espada aqui? Ela é perfurante. Só que hoje em dia, pasmem, senhores, estão passando lixa na ponta da espada, porque não pode mais usar ela de uma maneira letal. É o uso progressivo da força hoje. A espada tem que ficar na bainha. A espada tem que ser guardada. Não podemos mais usar a espada. Estão deixando a ponta da espada redondinha para não machucar muito. Ei, a gente perfeita.

Aleluia! Aleluia! Aleluia! O que eu faço, pastor? Saia do pecado, corra para Jesus, porque essa espada nunca vai te pegar. Pega o pecado, mas eu te pego. Ei, não precisa ficar magoadinho e bichudinho. É só se converter a Jesus, que o pecado cai por terra e você vai ser liberto pelo poder de Jesus Cristo. Aleluia! Aleluia! Ela é espada de ataque. Tem muito crente morrendo no deserto hoje porque não tem conhecimento da palavra. Chega, o Espírito de Deus leva para o deserto, mas chega lá não tem conhecimento. Aí começa a reclamar. Quando você vê crente reclamando na prova, é porque não conhece a palavra de Deus. Quando você vê crente desanimando na prova, é porque não conhece a palavra de Deus. Porque, irmãos, esses dias atrás, eu recebi um homem no meu gabinete, e ele veio me dizer, ele não veio dizer dele, ele veio dizer de alguém na igreja, e ele disse: pastor, precisa dar um suporte a ele. Eu disse: o que houve? Ele disse: rapaz, ele está passando numa luta, num estreito, que o Senhor não imagina. Eu falei, não imagino mesmo. Porque ele é tão alegre, ele dá glória a Deus em todo culto, ele fala em línguas estranhas, ele está presente em todos os cultos, ele chega cedo para a oração, ele fica até a oração da fé, a gente não vê ele reclamando para ninguém. Aí eu procurei ele, pastor Cido, e eu disse: irmão, vem cá, o senhor está passando pela luta. Ele disse, dando glória a Deus, pastor, e dando glória a Deus, até me arrepia. Eu disse: rapaz, por que o Senhor não nos procurou? Ele disse: pastor, é o Senhor, é meu pastor, é o Senhor que está aqui tomando conta da igreja.

0: e ele tem provido, pastor. Pode ficar tranquilo, porque ele tem cuidado de mim, pastor.
1: Aleluia. Crente que conhece a palavra de Deus, ele diz assim: não vou chorar para os homens, eu vou chorar para Deus, eu vou buscar a Deus, não vou morrer no deserto, estou me fortalecendo no deserto. O Espírito Santo está aqui para te fortalecer hoje. Levante a mão, um segundinho só, levante a mão, levante a mão. O Espírito mandará aquela basura berrai. Começa a receber a presença desse Espírito. É Ele que te levou para o deserto, irmão. Sinta a presença desse Espírito. Esse Espírito Santo. Esse Espírito Consolador. Esse Espírito que fortalece. Esse Espírito que renova. Esse Espírito que levanta. Esse Espírito que ergue. Esse Espírito que coloca e tira. Esse Espírito que mata, que sara e que cura. Esse Espírito que ressuscita. Ele está aqui. Comece a receber a presença dele agora. Agora, agora, agora, agora, agora. Onde estiver, receba a presença do Espírito Santo.
0: Aleluia. Aleluia! Segunda coisa, ou terceira coisa, Jesus deixa claro que no deserto existem as mais gostosas provisões de Deus. Eu vou repetir. Jesus deixou claro que no deserto existem as mais gostosas provisões de Deus. Se a gente mudar o nosso comportamento. Você que estava reclamando no deserto, começa a adorar no deserto. Você que estava blasfemando no deserto, começa a exaltar no deserto. Porque senão

glorifica no deserto, morre no deserto. Aí não tem como. Mas se você adora no deserto, você vai gozar das mais gostosas provisões. O povo hebreu usufruíram disso. O povo hebreu usufruiu de maná que descia do céu. Eu não sou muito de pegar pregações dos outros para pôr na mensagem. Mas isso aqui eu achei interessante. E eu quero compartilhar. Eu estava vendo um podcast, um pastor. Eu não peguei o nome dele, senão eu falaria aqui. Eu achei tão interessante o trecho, o recorte que me mandaram. E eu quero colocar aqui. Ele estava dizendo uma coisa. O povo estava no deserto. E o pensamento estava no pepino, na cebola, tudo que o Egito dava. Estava pensando nas coisas que a terra gerava. E ele disse assim: no deserto não é lugar de pensar nas coisas que a terra gera. No deserto é onde tudo vem de cima. O maná vem de cima. Aleluia, a provisão vem de cima, a nuvem

geladinha, saída da rocha, é de cima que Deus manda provisão. Então fica tranquilo, crente, entenda, no deserto não é para ficar pensando nas coisas que você tinha ou poderia ter. No deserto é lugar de ficar pensando

água vai te atender no deserto. Aleluia! Olha o que vai acontecer no deserto. Mas antes, deixa eu fazer algo aqui. Quero pegar o senhor, pastor Silvio. Vem cá. Posso? Olha o que que acontece. O Cid é um servo de Deus. O Espírito Santo vem até ele, pega ele e leva para o deserto. Vamos para o deserto. Chegou no deserto. O Cid está no deserto. O Espírito Santo o levou. Mas eu tenho uma boa notícia. O Espírito Santo está junto dele no deserto. O Espírito Santo está com ele no deserto. E tem uma outra boa notícia. É o Espírito Santo que leva para o deserto e é o Espírito Santo que tira do deserto. É o Espírito Santo que põe no deserto e é o Espírito Santo que levanta do deserto para apresentar em Israel. Ele não deixa no deserto. Qual é o segredo? Pode se ajoelhar, pastor Cido. A luta está grande. Levanta a mão e glorifica, vai. Dá glória. A luta está apertado, mas ele está no glória.

Aleluia! Aleluia! Olha para essa pessoa bonita do teu lado, diga para ele: o mesmo Espírito que te colocou no deserto está com você, e é ele que

aleluias. Olha o que vai dizer Mateus 4:11. Jesus, ele pega o diabo na espada. Passa pelo de 40 dias. Jejum, oração. O bichão aparece para tentá-lo. Mas o Espírito Santo levou ele nesse intuito. Então foi conduzido Jesus pelo Espírito ao deserto para ser tentado pelo diabo. Ele nos leva lá, é ele que leva. E você vai ser tentado. Agora, permanecer firme depende de você. Tentado você tem que ser. Porque eu vejo que no deserto é onde o Senhor separa meninos de homens. É no deserto que o Senhor separa covardes de valente. É no deserto que o Senhor separa o trigo do joio. É no deserto. É ali que Ele quer ver se a gente está adorando a Ele, servindo a Ele pelo que Ele tem para dar, ou a gente está com Ele porque amamos Ele de verdade. É ali. É o ponto em que Ele nos coloca em decisão. Tentados seremos. Agora, ceder, cabe a você. Jesus foi lá para ser tentado pelo diabo. Mas o que Ele fez? Manejou a espada do Espírito. Se tu és o Filho de Deus, transforma a pedra em pães. Está escrito que nem só de pão viverás o homem, mas de toda a palavra que sai da boca de Deus. Se tu és o Filho de Deus, joga-te daqui abaixo, porque está escrito, olha o diabo usando a palavra, que os teus anjos vêm te salvar e tal e tal. Ele disse, não, a palavra de Deus também diz, está escrito, não atentarás o Senhor teu Deus. Tudo na palavra, tudo na espada, espada daqui, espada dali. No versículo 11 vai dizer, e o diabo foi embora, e o que aconteceu? Os anjos de Deus desceram para servi-lo. Aquele que está no deserto, os anjos de Deus descem para servir. Ele desce

0: te servindo.
1: Aleluias! Aleluias! Os anjos de Deus vieram. Os anjos, no plural, vieram e servi-lo. A igreja que vence o deserto, a provisão de Deus chega de cima. Aleluia! Para concluir esta palavra, nenhum de nós outros que estamos aqui somos bonitinhos suficientes, cheirosinhos, cheirosinhas suficientes para dizer, para mim não tem provação. Não, eu não vou passar por luta. E quando tem alguém passando por luta, a gente pega logo a pedra e diz, está em pecado. Ô meu filho, minha filha, quem leva o crente para a provação é o próprio Espírito Santo. Então eu venho dizer a vocês, que todos nós outros aqui estamos sujeitos. Se não estamos, vamos passar. Efésios chama o deserto de dias maus. Efésios chama o deserto de dias maus. Estejam firmes para que possam resistir os dias maus. Todos estamos sujeitos. Então o que tem que ter, pastor? Conhecimento da palavra. Se você não tem conhecimento, começa a buscar agora. Começa a ler a Bíblia agora. Porque você vai conhecer o teu Deus. E você vai

deserto para Israel. Aí você vai cantar na unção, vai pregar na unção, vai pastorear na unção, aleluia, vai ganhar almas na unção, porque você está preparada e capacitada pelo Espírito Santo, aleluia. Fiquem todos em pé, por favor. Aleluia. Aleluia. Deserto vem e deserto vai. Se você tiver fortalecido pela palavra de Deus, o teu espírito vai ser enrobustecido. Vai ser fortalecido. Você estará pronto e apto. Então, a partir de agora, não temas mais as suas provações. Pode ser o que for. Não tema não. Pode ser desemprego. Pode ser enfermidade. Pode ser o que for. Deserto de doença. Deserto financeiro. Desemprego. Né? Tudo isso. Se você olhar para os céus e adorar o nome do Senhor, na beleza que Ele é, e confiar no Deus que você serve, você pode ter certeza que as provisões de Deus descerá sobre a sua vida. As provisões de Deus vai te alcançar em pleno o deserto. Amém? Eu não estou aqui fazendo adoração a anjos. Anjos são enviados de Deus, mensageiros de Deus, ordenados de Deus, com nosso conservo, estão sujeitos, sabia? Às nossas ordens. Para João, quando João cai lá na ilha de Patmos, de joelho diante do anjo, o anjo disse: não faça isso, eu sou o teu conservo, não faça isso, eu estou sujeito às suas ordens. Anjo não é para ser adorado. O que eu vou falar aqui, entendam muito bem. Eu estou colocando anjos como mensageiros de Deus, que estão descendo hoje na autoridade de Deus, com bênçãos no deserto. Deixa eu ver quem recebe aqui. O Espírito de Deus está me dizendo que tem gente que está precisando muito neste deserto. Tem fortalecimento espiritual descendo, tem renovo do céu descendo, tem línguas estranhas do céu descendo, tem os dons de Deus para te capacitar descendo, tem muita coisa do céu descendo hoje sobre a tua vida, tem anjos de Deus servindo a noiva do Cordeiro em pleno o deserto. Deixa eu ver quem recebe estas provisões aqui agora. Eu quero fazer uma breve oração, bem rápido com vocês. Quero que você coloque a mão nessa pessoa do teu lado. Dê a mão para ela. Ou põe a mão no ombro dela. Você vai orar por esta pessoa agora. Sabe por quê, irmãos? Sabe por quê? A gente vem para a igreja e a gente não sabe o que esta pessoa que está do nosso lado está passando. Às vezes a gente olha para a pessoa e pensa que ela está na vida boa e a gente está na prova. Mas se você for ver o deserto que a pessoa está, está pior que você. Mas por que que o semblante... É porque a pessoa conhece o Deus que ela serve e você ainda não. Então nós vamos orar agora um pelo outro. E você vai orar por esta pessoa que está do teu lado, dizendo para o Senhor fortalecer essa pessoa no deserto que ela está. Ô pastor, mas eu não tô no deserto. Mas pode chegar um, o Senhor vai te fortalecer hoje aqui, aleluia. Eu estou debaixo da autoridade do Espírito Santo para fazer esta oração. Ore por esta pessoa do teu lado agora, ore por esta pessoa do teu lado. Diga para Deus fortalecer ela, diga para Deus se comover em prol dela, diga para Deus visitar o coração dela agora, diga para Deus arrancar a tristeza. Talvez a alma está toda quebrantada, talvez a alma está toda esmagada por tantas provações. Ah, meu Deus, comece agora a visitar a tua igreja, Senhor. É hora dos teus anjos servir a tua igreja, meu Deus. Esta

0: Meu Deus, eu não oro por mim, eu oro por eles, ó Pai. Venha ao encontro deles agora, meu Deus. Que esta palavra faça efeito, meu Deus. Ó meu Deus, fortalece a tua igreja, que não está livre de passar por um problema emocional, sentimental, psicológico, que não está, meu Deus, aquém de passar por um problema difícil, por uma tristeza, uma angústia, até mesmo um luto, mas o Senhor está presente a todo momento. Ó meu Deus, fortalece a tua igreja agora, fortalece esses pastores agora, fortalece, Senhor, fortalece, fortalece o espírito da tua igreja neste deserto em que estamos vivendo. Fortalece o espírito da tua igreja, fortalece o nosso espírito para vencermos toda a luta e prova. São, meu Deus, que esta pessoa tome conhecimento da tua palavra, Senhor. Amém? Amém? Que Deus abençoe vocês. Você pode dar uma salva de palmas por esta palavra?
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2: 5:58.
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1: Seis da manhã e um minuto em São Paulo, capital, Brasil. E nós já estamos por aqui no Sertão Evangélico. Pois é, você que está agora pelo rádio Deus é Amor. Você que está agora pelo canal Direto com Deus, português, espanhol, YouTube, Facebook, Instagram. Sejam todos bem-vindos ao programa Sertão Evangélico. Este programa, que é o melhor programa caipira da manhã, não tem outro. É o programa Sertão Evangélico. Já quero te convidar, você que está agora pelo rádio Deus e Amor, que tem condições e pode migrar pro YouTube. Ajude a gente aí no YouTube, deixando o seu like, deixando os seus pedidos de orações, porque nós iremos fazer menção de cada comentário, né? Iremos apresentar a Deus, né? Para que Deus possa abençoar você que está agora ouvindo a programação, você que está agora tomando seu café, está indo para o trabalho, voltando para o trabalho, você, mamãe, papai, todo mundo reunidos agora em oração. Pois é, porque a oração é a chave da bênção. Quero te convidar você agora a prostrar-se diante de Deus. Para quê? Para nós buscarmos a presença do Senhor Jesus. Então, prosseguimos com Deus. Senhor Deus, Pai de misericórdia, Deus que teve misericórdia, tem misericórdia, que enviou o seu Filho amado para morrer por nós na cruz, naquele madeiro. Senhor, o Senhor que contempla todas as coisas, o Senhor que conhece tudo e está em todos os lugares, este Deus que nós nos prostamos agora, meu Papai amado, de início desta oração queremos te pedir perdão. Perdão pelos meus pecados, atos, pensamentos e omissões. Sim, meu Deus, aquilo que entristeceu o teu Espírito Santo. Pai das luzes, Pai de misericórdia, aqui estamos reunidos, ó Deus, clamando a ti e pedindo ao Senhor a tua misericórdia, Pai. Tenha misericórdia, porque somos pobres, miseráveis e pecadores. É, meu Deus, se o Senhor não tiver a misericórdia, o que será de nós? Se o Senhor não tiver misericórdia, ó Deus, de nossa vida, de nossa família, o que será de nós? É, Papai. Meu Deus, aqui estamos já nesta manhã te clamando. Já nesta manhã, já te suplicando, juntamente com este irmão, com esta irmã, que alguns estão aqui, ó Deus, ao redor de São Paulo, outros estão em outros lugares tão distantes. É, Papai. É o Brasil inteiro agora em oração. É o Norte, é o Nordeste, é o Sul, é o Centro-Oeste, é o Sudeste. Sim, Senhor. E outros países agora reunidos em oração. Meu Deus, eu oro juntamente com este irmão que está saindo agora do trabalho. Passou a noite toda ali neste hospital. É, meu Deus, quantos destes passaram a noite toda ali no seu trabalho, num posto, o policial, o bombeiro, o enfermeiro, o técnico de enfermagem, o cuidador de idosos. Meu Deus, esse vigilante, esse porteiro, este controlador de acesso, com o encontro agora, Pai, o encontro a este irmão, a esta irmã que passou a noite toda neste trabalho e está voltando agora cansado. É, meu Deus. Contempla agora esta pessoa que teve uma noite tão ruim, uma noite tão atribulada, uma noite, ó Pai, que foi tão difícil para ele, para ela também. Meu Deus, olha agora e contempla. Esta pessoa que a noite para ela foi de angústia, a noite foi de sofrimento devido às dores, devido ali essa preocupação. Esta pessoa que passou a noite toda ali no leito, cuidando do seu parente, do amigo, e agora está retornando para a sua casa. Meu Deus, guarda-os, livra-os nesse trajeto. Abençoai, ó Pai amado, esta criança que já está se preparando para ir para a escola. Esta criança está indo para a creche. Os pais são que levarão os seus filhos para o berçário. Este jovem está hoje indo para a faculdade. Meu Deus, contempla cada um deles. Que o Senhor venha livrar as nossas crianças, os nossos jovens, de homens e mulheres que têm maldades no seu coração. Livra, Senhor, a nossa juventude de pessoas tão más, de pessoas tão ruins, de pessoas que têm se aproveitado da vulnerabilidade desta criança, desta família. Meu Deus, que o Senhor venha livrar, sim, meu Deus, livra de assaltos, livra de acidentes, livra de pessoas ruins, livra, meu Deus, de pessoas que fingem às vezes ser tão boas, mas o Senhor conhece o profundo, o oculto e o escondido. Meu Deus eterno, olha agora, contempla a oração deste adolescente, desta jovem, que tem orado tanto e pedido ao Senhor, que o Senhor venha usá-lo como instrumento nas suas mãos. É, meu Deus, a luta é tão grande. Não tem sido fácil na faculdade, na escola. Não tem sido fácil, meu Deus, nesse ambiente, aonde muitos tentam corromper este jovem. Muitos tentam corromper esta criança, meu Pai, apresentando-lhes coisas errôneas, coisas tão ruins, tão más, e até aparentemente tão boas, ó Pai. Mas esse jovem tem lutado, esse adolescente tem lutado constantemente contra as tentações. Oh, meu Deus, sustenta-os nas tuas mãos, sustenta-os, ó Pai, para que eles tenham sempre ali uma intimidade contigo, meu Deus. Oh, Papai, essa pessoa que sofre tanto nessa faculdade, nessa escola, as pessoas até mesmo zombam deles pelo fato de servirem a ti, simplesmente porque adoram e são servos e fazem parte do teu exército. Pai, que o Senhor venha honrar a fé de cada um deles. Honra a fé, meu Deus, para que eles possam sempre prosseguir, para que eles sempre possam ter ânimos, vigor e a luz do teu Espírito Santo sobre o seu rosto. Oh, aleluias, meu Deus, que o Senhor venha usá-los. É, Papai, usam as suas mãos, a sua boca, os seus pés, usa a sua vida para testemunhar e mostrar-te, oh Deus, neste ambiente tão sombrio, escuro, neste ambiente aonde as trevas reinam, aonde o pecado, Pai, ali é tão grande, mas tem um servo, tem uma serva, tem um jovem cheio de Deus, sim, aonde tem a luz, as trevas não prevalecem, oh Papai, meu Deus, que por intermédio deste jovem, por intermédio desta mulher, deste homem, servo do Senhor, que estas trevas nessa faculdade possam ser despelidas, possam ser repreendidas, oh Deus. Sim, Papai amado, que o Senhor venha usar todos os dias com autoridade esta pessoa nesta escola, nesta faculdade, neste trabalho, neste ambiente, oh meu Deus, Papai. Usa-os nas tuas mãos, Papai. Meu Deus, oramos juntamente com esta irmã, com este irmão que tem passado uma luta tão grande espiritual. É, meu Deus, é tantas lutas, é tantas pelejas, é tantas discórdias, é tantas acusações, difamações. É, Papai, é tantas pessoas que se levantam contra eles, É tantas pessoas, ó Pai, que o acusam de todos os lados. Mas esse servo do Senhor, mas esta serva, mas esta obreira, se encontra agora de joelhos, se encontra agora colocando este problema, estas muralhas, este mar nas tuas mãos. Eles se levantam dizendo: Senhor, toma a direção da minha vida, toma a direção da minha história, meu papai. Olha agora, essa pessoa está passando uma luta tão grande espiritual. Às vezes vem o desânimo, às vezes vem ali a angústia, às vezes vem tantas coisas, ó Pai, mas é o Senhor que tem sustentado, é o Senhor que tem dado forças para este homem, para esta mulher que te serve, meu Deus. Oh, aleluia, Pai. Olha agora, esse obreiro que tem pregado o Evangelho intensamente, esta obreira que tem pregado o Evangelho, meu Deus, e agora as lutas aumentaram, agora, meu Deus, as pessoas o perseguem, agora as pessoas, oh Deus, alguns até fingem que não vê, só porque essa pessoa diz: não, eu vou abrir a boca e vou falar o que Deus me ordenar. Oh, aleluia, meu Deus, levanta, oh, mulheres e homens, jovens, crianças corajosas, sim, meu Deus, que não teme falar a tua verdade, que não teme, oh Deus, de falar pro A, pro B ou pro C, mas aquilo que o Senhor ordenar, ele e ela falará. Meu Deus, levanta uma nova safra de obreiros, sim, valentes, corajosos, que confronta o mal, que confronta o pecado, sim, meu Deus, com a palavra, com a verdade do Senhor Jesus. Meu Deus, usa nossas mãos, usa os nossos pés, usa a nossa vida como instrumento da tua palavra, como instrumento, meu Deus, sim, meu Deus, Pai. Olha a oração deste homem que está orando juntamente conosco. Olha esta oração desta pessoa tão sincera, essa pessoa que está se derramando em lágrimas perante a ti, perante o teu altar. Quantos destes estão em lugares tão longe, meu Deus, até mesmo estão sozinhos neste quarto, nesta casa, neste ambiente, mas está agora orando conosco, está clamando ao Deus Pai, está clamando ao Deus Celestial, e pedindo livramento, e pedindo ao Senhor que o Senhor venha usá-los em tuas mãos, que o Senhor venha repreender o mal que tem destruído até mesmo a sua família. Contempla agora, ó Pai, a oração desta pessoa que se encontra em lugares tão longes. Quantas dessas pessoas agora está acamada, e se encontra deitados em uma cama, sentados em uma cadeira de rodas, outros estão em um leito de hospital, mas estão agora orando conosco, mas se encontra agora juntamente com a igreja, juntamente com o Brasil inteiro, pedindo ao Senhor, clamando ao Pai e pedindo livramentos, pedindo a cura, pedindo renovo, pedindo a restauração. Meu Deus, restaura, ó Pai, restaura a saúde desta pessoa. Quantos destes tinham uma vida tão saudável? Quantas dessas pessoas tinham uma vida tão normal? Meu Deus, mas agora chegou a doença. Agora, ó Deus, devido a uma enfermidade, devido a um acidente. Sim, meu Deus, essa pessoa agora se encontra limitada. Os seus passos são limitados. Tudo agora é limitado. Meu Deus, Senhor, o Senhor é um Deus que fez o corpo humano. O Senhor conhece o corpo humano por completo. Oh, meu Deus, cura agora. Cura essa pessoa que está com esse corpo todo atrofiado. Meu Deus, esses nervos, esses ossos, essas articulações. Essa pessoa que se encontra acamado agora, em uma cadeira de roda, que não tem movimento em seus pés, que não tem movimento nas suas mãos, que não tem movimento no seu corpo. Oh, meu Deus, vai em encontro agora. Olha essa pessoa que se encontra respirando, oh Deus, com oxigênio ali, com aquele oxigênio. Essa pessoa que se encontra, meu Deus, respirando clamando sobre aparelhos, que contra agora acamás ali, sobre tantos aparelhos, sobre o seu corpo, meu Deus, que o Senhor venha mudar esta situação. Olha agora essa pessoa que está na sua casa, tiveram que montar até mesmo um mini hospital para que essa pessoa tenha vida, meu Deus, mas o Senhor é um Deus que dá vida, e vida com abundância. Que o Senhor venha resgatar, que o Senhor venha restaurar, e que o Senhor venha, meu Deus, repreender o espírito de morte. Sim, meu Deus, que esta pessoa possa voltar a respirar normalmente, que eles possam andar normalmente, que esta pessoa que se encontra agora, já há anos, meses, semanas, trancado neste quarto, nessa UTI, que eles venham ter a liberdade, meu Deus. Oh, aleluia, papai. Olha agora a fé desse pai que tem orado em favor dos seus filhos. Olha a fé desta mãe que tem orado em favor dos seus filhos. Meu pai, quantos pais agora estão chorando, pedindo ao Senhor a libertação dos seus filhos. Quantos avós, oh Deus, têm orado pela libertação dos seus netos, filhos. Papai, tem pedido ao Senhor que o Senhor restaure este casamento que já foi quebrado, que já foi destruído. Sim, meu Deus, contempla aí, esse casamento está sofrendo, está sendo vítima de obras malignas, de obras satânicas, é de obras de feitiçarias. Alguns até dizem, eu vou ajudar, eu vou fazer amarração. Ah, Pai, mal sabe eles, estão fazendo mal, mal sabe eles que estão destruindo. Oh, papai, meu Deus, sim, meu Deus, mas nós, como igreja de Cristo, nós repreendemos toda a obra que foi feita para destruir este casamento, que foi feito para destruir a felicidade desta família, que foi feita para trazer ali contendas, discórdia, dissensões, que foi feita para trazer enfermidades, meu Deus, vícios. Nós repreendemos em nome do Senhor Jesus Cristo, que todo mal que venha ser destruído agora, em nome do Senhor Jesus Cristo, esse casamento, Deus, que eles não conseguem ter paz, eles não conseguem mais ter nenhum tipo de conversa, de diálogos. Oh, meu Deus, mas nós, como igreja de Cristo, nós estamos aqui pedindo ao Senhor que o Senhor venha abençoar esse lar, esse casamento, esta família, que o Senhor venha restaurar, reata novamente a confiança, reata novamente, meu Deus, ali, neste casamento, ó Papai do Céu, aonde foi destruído pela traição, aonde foi destruído, ó Deus, pela desconfiança, aonde foi destruído, meu Deus, mas o Senhor pode restaurar novamente. Esta família não vai fracassar, esta casa não vai fracassar. Meu Deus, repreende agora, nós repreendemos estas brigas constantes, essas brigas que são continuamente, meu Deus. Oh, aleluias, Pai, há poder sim no teu nome santo, há poder em nome do Senhor Jesus Cristo, há poder sim, oh Deus. Contempla agora esta pessoa que não consegue arrumar nenhum tipo de trabalho, de emprego. Quantas pessoas agora se encontram já semanas, meses, anos, sem arrumar um trabalho. As contas estão chegando, meu Deus. É o aluguel, é a humilhação, é tantas contas, dívidas. Essa pessoa não consegue arrumar um emprego, não consegue arrumar um trabalho, tudo travado, tudo parado, tudo estagnado. Oh, meu Deus, que tudo aquilo que está amarrando, tudo aquilo que está destruindo, tudo aquilo que está, oh Deus, levando ao fracasso financeiro, talvez seja essa empresa, seja esta família que fez tantas economias, mas agora tudo está aí dissolvendo rapidamente. Meu Deus, contempla agora esta pessoa que tem dificuldade financeiramente. Oh, meu Deus, nós como igreja de Cristo estamos aqui pedindo ao Senhor, tenha de misericórdia, ó Pai, tenha de misericórdia, meu Deus, todas as setas, todas as obras mandadas para travar a vida financeira desta pessoa, nós te repreendemos em nome do Senhor Jesus Cristo, agora que todo mal, pede tudo que é teu, que saia desta empresa, saia dos negócios dessa pessoa, saia da vida financeira, em nome do Senhor Jesus Cristo, papai, que esta pessoa possa ter um bom emprego, que a vida financeira desta pessoa possa prosperar, que esta pessoa possa dizer, foi a mão de Deus que teve misericórdia, foi o Senhor que teve misericórdia, foi as mãos do Senhor que estendeu a sua, oh meu Deus, sobre a minha vida, oh aleluia, Senhor. Olha aí, esta pessoa que está pensando em desistir, está pensando em tirar até mesmo a sua vida, não aguenta mais tantas contendas, tantas angústias, tantos momentos difíceis, esta pessoa, oh Deus, que quando está sozinho, ela se derrama em lágrimas, oh meu Deus, aparentemente está feliz, aparentemente essa pessoa tem um sorriso tão grande, tão incrível, mas quando está sozinho é angústia, é sofrimento, é ali, meu Deus, coração apertado, essa depressão, esta ansiedade, meu Deus, abraça-os agora, que o Senhor venha trazer felicidade agora, traz a felicidade para essa pessoa que necessita de felicidade, dá luz nesta família que necessita de luz, contempla aí, meu Deus, quantas pessoas agora que não tem vontade mais de viver, não tem mais vontade de sair da sua casa, do seu quarto, oh meu Deus, aos poucos está perdendo o sentido da vida, essa pessoa que já perdeu o emprego, já perdeu o casamento, já perdeu tudo, tudo que tinha, a casa, perdeu tudo, meu Deus, e está aos poucos se aprofundando ali, na depressão, na ansiedade, no... oh meu Deus, tenha de misericórdia, não deixa, Senhor, não deixa, oh Pai, que esta pessoa venha perecer, que ela venha fracassar, que o inimigo venha ganhar ali, meu Deus, não, que a igreja de Cristo agora, reunida, Pai, é sobre o teu nome santo, é em nome do Senhor Jesus Cristo, depressão nós te repreendemos, espíritos que levam essa pessoa à loucura, espírito que leva essa pessoa ali à ansiedade, a ficar com a sua saúde mental debilitada, nós te repreendemos em nome do Senhor Jesus Cristo, Pai, ao poder no teu nome santo, sim, para trazer a felicidade, para trazer o amor, para trazer uma paz, para trazer ali nesta casa a restauração, que esta pessoa que só dorme sobre efeito de medicamentos, que ela venha ser liberta destes medicamentos tão fortes, que esta pessoa, Deus, que vive uma vida totalmente ali, meu Deus, sobre medicamentos, que eles venham ser libertos em nome do Senhor Jesus Cristo, que eles venham ser libertos, libertos desses remédios, libertos deste mal, libertos, oh Deus, em nome do Senhor Jesus Cristo, oh Deus, aqui estamos reunidos, te pedindo, te glorificando, oh Deus, assim eu te peço, oh Deus, mais uma vez, permanece comigo, permanece conosco, permanece com a tua igreja, permanece com este irmão, com esta irmã, com esse carreteiro, com este homem do campo, com este trabalho agora na estrada, com este homem que está agora, oh Deus, nas grandes capitais, com estas mulheres, com estas crianças, com todos nós, oh Pai, permanece conosco, assim te pedimos, em nome de Jesus, amém e amém, Senhor Jesus, amém. Maravilha, maravilha, é dado louvores a Ele, Ele é digno, Ele é bondoso, Ele é majestoso, Ele que é, pode dizer, o motivo de nós estarmos aqui nesta manhã glorificando a Ele. Ó, você que orou comigo, você que ainda não tomou esta decisão, você que está ainda aí pensando, será se eu me reconcilio, será se eu volto palavra dos caminhos do Senhor? Será se eu tomo a decisão, é isso mesmo, de aceitá-lo como o único, suficiente Salvador? Chegou a hora, chegou o momento onde você vai tomar esta decisão. Para de sofrer, meu irmão. Olha a tua situação. Olha a sua vida, você não consegue mais dormir direito, você não consegue mais ter essa felicidade. Pois é, está na hora de você voltar para os caminhos do Senhor. Ora assim comigo: Senhor Jesus, aqui estou, arrependido dos meus pecados. Pai, eu sei que eu errei, eu sei que eu transgredi os teus mandamentos, eu sei que eu entristeci o teu Espírito Santo. Papai, mas aqui estou, arrependido pelos meus atos, feitos e pensamentos. Meu Deus, escreve o meu nome lá no céu, no livro da vida, e sela com teu sangue. Amém. Amém e amém, Senhor Jesus. Ó, você que tomou esta decisão de fé e de coragem, entre em contato conosco agora, ó. Quero aceitar Jesus, @ipda.com.br. Eu disse quero aceitar Jesus, @ipda.com.br. E o nosso WhatsApp é 119-594-4645. Eu disse 119-594-4645. Manda mensagem agora de texto, de áudio, falando o seu nome, o estado e a cidade onde você está aceitando ou se reconciliando com o Senhor Jesus. E um pastor agora que está de plantão vai te retornar a mensagem e te direcionar para o pastor mais próximo de você. E esse pastor vai te dar as orientações devidas e você, meu filho, já vai descer as águas baixas mais ou se reconciliar com o Senhor. Aí tomando a santa ceia do Senhor Jesus Cristo. Ó, igreja, Deus e amor é mais do que igreja. Somos uma família, a família que vai morar no céu. Vamos que vamos, meu povo, sertão evangélico no ar. Por Brasil e o mundo inteiro, viu? Eu tenho certeza que você na sua casa está animado, eu estou animado, toda a produção aqui no sertão evangélico está animado. Eu estou achando que o gaiteiro aí está meio desanimado, viu? Está animado aí, Galdeiro? O gaiteiro? Tá, ó. Bem-vindo, meu povo, sertão evangélico no ar pra você. Bom dia, bom dia, bom dia, meu irmão. Bom dia, você que tá agora sintonizado na programação. Você tá agora no Nordeste, no Norte, no Sudeste, no Sul, Centro-Oeste. Deus abençoe você que está agora indo para o trabalho, voltando do trabalho. Você tá agora se arrumando para ir pra escola, pra faculdade. Você que é carreteiro, boiadeiro, você que agora que é dono de casa, você que agora tá no campo aí, no curral, na fazenda. Pois é, tirando leite da vaca, tirando leite aí. Pois é, vamos que vamos, meu povo. Tomando esse cafezinho abençoado. Você tá agora pelo canal Direto com Deus, português, espanhol. Quer continuar conosco aqui no Sertão Evangélico? Migre agora pro YouTube, Igreja Pentecostal Deus e Amor Oficial. E você vai continuar conosco até as 7h30. É o melhor, a melhor programação da manhã é o Sertão Evangélico. Aqui tem louvores, palavras, testemunhos e melhor de todos, a alegria do Espírito Santo de Deus. E para começar amanhã assim mesmo, já firme na rocha, na fé inabalável, tá chegando a nossa irmã Aparecida, para contar o que Deus fez na sua vida, irmã Aparecida. É contigo, mulher de Deus.
2: Meus irmãos, me chamo Alessandra e moro em Minas Gerais. Irmãos, eu quero contar um pequeno testemunho aqui da parte de Deus que aconteceu comigo. Eu, outro dia, eu passei muito mal, consultei, fiquei no soro e passaram para mim um remédio para me tomar todas as bases se dorem em mim. Aí eu comprei o remédio. Aí, quando bateu a dor, eu tomei ele. E eu pensei que ele ia ser uma bênção na minha vida, né? Aí, passando uns dias, eu percebi que ele não estava me fazendo bem. Conversei com minha mãe, falei com ela, expliquei pra ela. E ela falou assim, não era pra ter tomado. Falei, mãe, eu tomei de inocente, que eu tinha consultado. E o médico me receitou esse remédio, então eu tomei do jeito que o médico me disse. Meus irmãos, eu fiquei muito desesperada. Eu só sabia chorar. Eu ia pro quarto e chorava. Onde eu ia, eu chorava. Escondido, minha família não queria que elas me vissem chorando. Irmão, era uma dor tremenda. Eu falava com Deus: Deus, o meu sofrimento é tremendo. A dor que eu estou passando é tremenda. Pedi oração aqui no WhatsApp da sede aqui. E eu falei com Deus: Deus, em nome de Jesus, eu vou estar contando meu testemunho. Eu vou estar contando meu testemunho aqui na sede. Falei com o pastor pelo WhatsApp. E graças a Deus, meus irmãos, passou tudo. Só tenho que agradecer aos irmãos que têm orado por mim. Só Deus que possa retribuir na vida de cada um de vocês. Muitas vezes a gente pensa que acabou tudo. Não acabou não, meus irmãos. Qualquer problema que bater na vida de vocês, joelhe no chão e peça para Deus curar. Ele vai curar você no tempo certo e no momento certo. Em nome de Jesus.
1: Rapaz, você viu aí o que Deus fez na vida da nossa irmã, né? Ela conta que tomou um medicamento que não era... Foi descrito pelo médico, mas aquele remédio causou-lhe danos, né? Causou-lhe tantos problemas. E ela fala que colocou na mão do Senhor Jesus, a sua mãe, ó, não era para ter tomado. Explicou a situação. E ela colocou diante de Deus. Ela colocou: Senhor, estou aqui, o remédio me fez mal. O remédio está me causando tantos males. Mas ela acreditou, confiou, rapaz. É isso, meu amigo. Eu quero falar com você agora que está passando esse momento tão difícil, né? O Senhor Jesus, ele quer te curar. Ele não quer saber qual que é a tua enfermidade, qual é o teu problema. Ele quer resolver o teu problema. Qual que é o teu problema? Né? Para Deus, nada é impossível. Ah, eu estou com um câncer, eu estou com um tumor, eu estou com meus filhos nas drogas, o meu esposo está viciado. Essa é a minha situação. Ei, rapaz, hoje é terça-feira dos vencedores. Hoje aqui na Igreja Deus Amor é terça dos vencedores. Então acredite que você é um vencedor. É, meu amigo. O Senhor Jesus Cristo, ele está trabalhando ao teu favor. Faça igual a nossa irmã. Ela confiou, colocou diante do Senhor. E não tem enfermidade, não tem mal, não tem efeito de medicamento nenhum. Que o Senhor Jesus vai lá e resolve tudo. Isso mesmo. Já quero te convidar para você estar conosco aqui na nossa Igreja Pentecostal Deus e Amor. Avenida do Estado, 4568, Liberdade, São Paulo. Entrada principal pela Avenida Prefeito Passos, número 10. Você que está agora sintonizado na programação e é de outros estados, outra cidade também, ó. Acesse agora ipda.com.br. Lá na parte inferior, abaixo, à esquerda, tem a opção endereços. E lá você vai encontrar a igreja mais próximo de você, da sua cidade. Pois é, Igreja Deus e Amor é mais do que uma igreja. Veja, somos uma família, a família que vai morar no céu. E vamos que vamos, meu povo, sertão evangélico, não há você que ainda não mandou para cá o seu pedido de oração, você que não fez ali, mandou sua foto, não mandou o seu vídeo, não mandou o seu áudio, manda para cá agora, ó, 119-8292-3392, eu disse 119-8292-3392. 3392, este é o WhatsApp para você interagir conosco. Quero saber, já tomou café? De onde você está acompanhando a programação? Você quer do Sul? Você quer da região Sudeste, Centro-Oeste? Você quer do Norte, Nordeste? Manda para cá a mensagem que queremos saber de onde você está acompanhando a programação. E está chegando agora aquele louvor, meu amigo, meu Deus, que louvor abençoado! Dito do Evangelho, cantando Jesus, glória a Jesus.

0: Klaus, pro Galdério, para todos também, agricultores do Brasil e o mundo. Hoje é o Dia Nacional da Agricultura, dos agricultores. Ó, você que está agora aí no campo, parabéns, viu? Você que é agricultor, você que está agora aí, já desde madrugada no campo, Deus abençoe, que Deus te dê um dia abençoado. E parabéns pelo seu dia. E vou tocar o berrante para chamar este jovem, essa jovem, este homem, essa pessoa que ainda não acordou, rapaz. Tem gente dormindo achando que hoje é sexta-feira, viu? Embora ontem, segunda-feira, tava com cara de sexta-feira, viu? Não sei se foi impressão minha, mas eu vou tocar o berrante. Chama no berrante, meu povo. Acorda César Medina, rapaz. Ó, César. César veio ontem, deu as caras aqui, o César. Pois é, ó, você que ainda não acompanhou a programação ontem. César participou ontem, veio ontem aqui, viu? Aí veio aqui e agora tolou o pé de novo num riacho. Esse César. Ô, César, eu sei não, viu? Esse seu pé num riacho aí, eu tô achando que você levou algum tipo de vara de pescar pra aí, viu?
1: Esse mas... pião tá com nada.
0: É verdade, tá com nada, viu? Atolou o pé no riacho e não consegue tirar o pé. Gente, ó, você que ainda não mandou pra cá sua mensagem, manda pra cá que tem gente acompanhando a gente em todo o Brasil e o mundo. É por áudio, é por mensagem, é por vídeo, é por fotos. E nós iremos agora fazer menção das pessoas que estão acompanhando a programação pelo YouTube. Ó, você que está agora pelo YouTube, quero saber de você. Você já compartilhou a programação? Você ainda não compartilhou a programação? Tem muita gente que está acompanhando a programação e não compartilha, sabia? Pois é, tem muita gente que ainda não compartilhou. Eu quero saber de você, você que ainda não deixou o seu like, não deixou aí o seu joinha, a sua curtida. Pois é, Galdério, dá o play na radiola aí, que tem gente contigo aí, Galdério.
2: Pai do Senhor, irmão, daqui.
0: Paz.
2: Trabalhando e no caminhão ouvindo a programação, graças a Deus.
0: Maravilha.
2: Vanderlei de Catiguá, mas nós estamos aqui do lado aqui de Palmares, Paulista, trabalhando, graças a Deus, né?
0: Maravilha.
2: Mais um dia abençoado pelas mãos de Deus. E vamos na luta, né? Que
0: verdade.
2: Com Deus nós tem tudo, né? Pelas glórias dele.
0: Verdade.
2: Deus abençoe, irmão daqui.
0: Amém. O senhor também, meu amado. Deus, o abençoe.
3: Abençoe-nos aqui, ó, que mata as águas de Uruana. Então, eu vou pagando vocês todos os dias. E o programa é uma benção.
0: Verdade, amado.
3: Aí, dá um alô pra nós aí, que eu mata as águas de Uruana aqui, do estado de Goiás.
0: Alô, Goiás! Deus, o abençoe.
4: Bom dia, a paz do Senhor Jesus.
0: Paz, meu amado.
4: Aqui é o irmão Renato de Itápolis, São Paulo. Já tô no trecho, rumo à capital.
0: A paz.
4: Aô, glória, Deus.
0: Olha
4: abençoe.
0: O trânsito, viu? Tá trânsito demais, viu? Pois é.
5: Manda o galo atribulado aí pra acordar minha esposa. Manda a água do Isaac aí. E da Eda Júlia. É o
0: Acorda,
5: Rafael
0: Isaac.
5: Da cidade de Araxá. Paz do Senhor Jesus.
0: Araxá em Minas Gerais, né? Araxá. Deus abençoe você que está agora estonizado. Manda seu áudio, viu?
6: Pastor, paz, pastor, paz. Aqui é o Adair de Itapeva.
0: Estamos
6: aqui firme na luta.
0: Alô, Itapeva. Você que está aqui perto de São Paulo, né? Deus o abençoe.
7: Eu sou o pastor Miquel Martins, estou acompanhando o programa aqui ligadinho na programação. Que Deus abençoe, um ótimo dia.
0: Maravilha de Deus, ó. É o Brasil inteiro estonizado. Um grande abraço à irmã Mistis, né? Ela que é... A irmã Mistis, os irmãos também de Mogi das Cruzes estão acompanhando a programação. Você que está agora aqui ao redor, Suzano, Poá. Você que está aqui bem pertinho de São Paulo, né? Deus abençoe a todos vocês. João Pedro, ele que é lá de Monteiro, do estado da Paraíba. Bom dia, paz. A rádio vai comigo até o curral, viu? Todas as manhãs ele tá no curral com o rádio ligado lá. Ele diz mais, ó, enquanto cuido dos animais, acompanho esta programação que fortalece nossa fé. Solta a bicharada pra acordar os ouvintes e cuidar da lida. Rapaz, deixa eu te falar, tem gente que tem medo de animais, viu? Tem gente que tem medo do touro, da vaca, da ovelha. Tem gente que tem medo de tudo, viu? Mas solta a bicharada pra eles acordarem. Ó. É isso, meu povo! Vamos acordar! Maria de Fátima, ela é de Patos, lá do estado da Paraíba. A paz do Senhor, sertão! Hoje o café da manhã é bolo de fubá com aquele café.

café abençoado, viu? Antes de seguir o seu caminho, ó, o programa deixa esse momento ainda mais especial. Ela fala, antes de seguir o caminho, ela fala que o programa é enaltece, né? Deixa ela com aquela luz. Por quê? Porque aqui tem a presença do Senhor. É Deus purim aqui neste programa. José Cícero, de Araripina, no Pernambuco. Já tive Araripina, rapaz. Divisa com o meu estado do Piauí. Bom dia, paz. O caminhão já está carregado com a produção e estou seguindo para a feira. Deus abençoe todos os irmãos que estão na escuta. Um abraço a todos os feirantes, né? Você que está agora indo para as feiras, os feirantes. Você está agora indo aí para aquele momento de vendas, né? Vai hoje vender tudo em nome do Senhor Jesus Cristo. Está chegando agora aquele louvor abençoado para edificar a minha vida, a sua vida, a nossa vida. Canta! Erene Miranda, meus talentos!

0: 6h45 em São Paulo, capital Brasil. 6h45, rapaz, ó. Sertão Evangélico tá no ar para o Brasil e pro mundo inteiro. Você que está agora aí no Maranhão, no Piauí. Você que está agora no estado. Lá vai eu, né, Valdir? Confundindo, Valdir. Vamos para cá, Valdir! Rapaz, lá vai eu vou para cá, vou para lá. Você que está agora em todo o estado do Brasil e mundo, Deus o abençoe. Quero saber de você, rapaz, aí, ó. Já levantou, tá ainda deitado, tá dormindo. O que é que você tá fazendo, hein? Tem muita gente que fica só ouvindo a programação deitado, rapaz. Dando, esperando dar o horário. Que horário, rapaz? Vamos levantar, rapaz. Vamos levantar dessa rede, desta cama, meu povo. Vamos que vamos, tá? Ó, quero falar com você agora, que ainda não compartilhou a programação. Compartilha conosco agora. Compartilha, ajude a programação, né? É, eu tenho certeza que pessoas serão edificadas, serão ali, receberão, posso dizer, de Deus o link, e quando receberem o link, eles serão abençoados com este louvores que marcaram épocas e com a palavra de Deus que é pregada aqui no Sertão Evangélico. Deus abençoe você que tem ajudado o programa Sertão Evangélico. E você agora que mandou essa mensagem de texto, de áudio, nós iremos fazer menção agora, viu? Galdero, tem gente aí na radiola, Galdero, se tiver, dá o play, Galdero.
1: Paz do Senhor, irmã Zaqueu, paz do Senhor, irmã Zaqueu. Aqui é a irmã Neguinha do sítio Caraguatá, município Mariporã, tá? Sim. Eu tô vendo a sua programação, tô assistindo, tô na cama afetada. Tava orando com você, já pedi um áudio. O Senhor Jesus Cristo nos abençoar, nos ajudar. Dê um dia de paz, de feliz, muita felicidade para você aí, viu? Eu tô sozinho em casa, eu moro com 12 bisnetos, mas todos os dias eu fui pra escola, já mantei. Quando eles saíram para fechar a porta, eles saem em casa de 6h12 da manhã, tá bom?
0: Sim.
1: Fica com Deus, irmã Zaqueu, Jesus te abençoe, te proteja, viu? Vocês todos aí também, amém. O pastor Medina também.
0: Medina.
1: Deus abençoe cada um de vocês em nome do Senhor Jesus.
0: Amém. Deus o abençoe,
2: irmão.
0: Paz
2: do Senhor Jesus, pastor Zaqueu.
0: Paz, viu?
2: Aqui é o presbítero Zaqueu, no projeto Mano e Sobra, distrito de Juazeiro.
0: Ó, Juazeiro.
2: Aqui do Mercadinho, Arsene, na escuta. O homem que vai pro Ceasa, tá esquecido de mim não, né?
0: Não.
2: Agora eu vou botar um cafezinho pra você que derruba o macaco no lugar. Olha o barulhinho, ó.
0: Olha o barulhinho, cadê?
2: Eita, agora. Deixa aí o canto aí do
0: não, cadinho,
2: Galo
0: vai.
2: Campina pra ele, meu amado.
3: Bom dia e a paz dia. Do Senhor Jesus, irmão Odilon aqui de São Lourenço da Serra.
0: Sim.
3: Indo embora do trabalho, ouvindo esta programação maravilhosa. Ô, glória.
0: Deus abençoe os irmãos que estão agora retornando para os seus lares, viu? Ó, e você que te mandou mensagem de texto pelo YouTube, ó, Alice Viçosa, ela que é de Minas Gerais, paz do Senhor, pastores, programa abençoado, bota o barulho dos bichos para nós, viu? Rapaz, a mulher é corajosa, viu? Ela quer ouvir os barulhos dos bichos, rapaz. Ó, a vaca, é o cachorro, é o carneiro, é a cabrita, é porco, é todo mundo louvando ao Senhor, viu? Leonice Viana, de São Bernardo, São Paulo, Pai do Senhor Jesus Zaqueu, sol pelo som dos pássaros, para nós lembrar o quão belo é a criação de nosso Deus. É verdade, irmã, não há nada mais gostoso que acordar e ouvir o que Deus fez, né? A natureza, é bom demais, tem um belo gosto, viu? Deus o abençoe, a nossa irmã Leonice Viana, ela que é de São Bernardo, São Paulo. Ó, e você que está comentando agora no YouTube, eu quero falar com você agora, ó. Vou fazer uma chamada aqui, igual fala lá o Gabriel Araújo no Voz da Libertação. Ele fala assim, ó, vou fazer a chamada. Quero saber aqui quem já está comentando no YouTube. Vitor Martins, ele está comentando aqui, ó. O pastor Medina está se recuperando, viu, irmão Vitor? Ele veio ontem aqui, mas já atolou o pé lá no riacho, sei não, viu? Um grande abraço à nossa irmã Graciele, está pedindo oração também. Persília Rosa já está por aqui. Marília Cília também já está por aqui. Elton Souza, Deus abençoe. Cláudia Fernandes também já está comentando aqui pelo YouTube. Francílio Rodrigues, Célia Cristina dos Santos, Deus abençoe, Regina Soares, também já está por aqui, e muita gente, Geraldo Pereira também, é muita gente, Elied Gols também, Deus abençoe, e você, Maria da Glória também já está por aqui comentando, Marian Show, olha, e você ainda não deixou o seu pedido de oração aqui nos comentários, falou o nome da sua cidade, estado, de onde você está acompanhando a programação, pois é, daqui a pouquinho retornaremos e leremos os comentários do YouTube. E tá chegando agora aquele louvor abençoado. Os irmãos de Cristo cantam Vida Nova com Jesus.

0: Vamos que vamos, meu povo! 6 horas e 53 minutos em São Paulo, capital Brasil, e 7h53 lá na cidade de Ilha, né? Ilha de Fernando de Noronha, lá em Pernambuco, e 5h53 Mato Grosso do Sul, e 4h53 lá no estado do Acre, em algumas cidades do estado do Amazonas. E vamos que vamos, levando o sertão evangélico por aqui. César Medina tá com o pé atolado lá naquele riacho. Eu sei não, ô Medina, tô achando que esse riacho aí tá... A conversa tá meio estranha, viu, César? Mas tá certo. Vamos agora pra leitura da palavra de Deus. E hoje a leitura da palavra de Deus é em Salmos, capítulo de número 113 e verso de número 2 e 3. E pra palavra de Deus, eu tiro o meu chapéu. Livro dos Salmos, capítulo de número 113, verso de número 2 e 3, diz assim: escrito está: seja bendito o nome do Senhor, desde agora e para sempre. Desde o nascimento do sol até ao ocaso, seja louvado o nome do Senhor Jesus. Eita glórias! Pois é, meu amigo, você que está agora acompanhando a programação, eu tenho certeza que você é grato ao Senhor, agora e para todo sempre, pelas bênçãos que o Senhor tem derramado, pelas provas, pelas dificuldades, pelos livramentos que o Senhor tem derramado sobre a sua vida. E o salmista, ele é bem categórico e fala: seja bendito o nome do Senhor, não somente agora, mas para todo sempre. Eita glória! E ainda diz mais, ó: desde o nascimento do sol até o ocaso, seja louvado ao nome do Senhor Jesus. Ele merece o nosso louvor. Ele é digno que nós o louvemos e glorifiquemos, não somente agora, não somente em momentos bons, não somente em momentos onde eu possa estar com um sorriso no rosto, não! Ele é digno de ser glorificado, louvado, meio às provações, em meio às dificuldades, em meio a tantos momentos difíceis. Existe um louvor cantado na voz do nosso saudoso irmão Lázaro, que diz: eu vou passando pela prova é dando glória a Deus. É, você que está passando esse momento, pode passar dando glória a Deus. Você vai ver que tudo vai fluir bem, você vai ver que as dificuldades virão, as provações que esteja passando, o deserto, tudo vai fluir. Você vai dizer: eu passei pela prova, mas foi glorificando ao Senhor Jesus. Louvado seja Ele pela sua vida, pela minha vida, não somente agora, mas para todo sempre. Amém, em nome do Senhor Jesus. Que Deus abençoe. Você está agora sintonizado no Sertão Evangélico. Eu quero falar com você, que ainda não compartilhou a programação, você que ainda não, você que ainda está por aí, né, está nessa cama, nessa rede, você que está ainda atrasado para os compromissos, cuidado, gente, para não perder o horário, cuidado, você que tá, que vai dirigir, que vai viajar, você que está agora sintonizado na programação, quero falar com você que está somente ouvindo de longe, vamos meu povo acordar, despertar, porque o Sertão Evangélico tá no ar. Galdério, será que tem gente contigo aí, galera? Se tiver, dá o play, Galdério. Tão certeza, a rádio do Galdério é grande, é muito grande e cabe muitos áudios ali, viu?
1: Bom dia,
0: é só
1: pastor.
0: Trocar o disco.
1: Rapaz, senhor, aqui é o Renato de Presidente Prudente. Joga água nos meus primos, no meu tio, pra levantar, tá na hora. E aqui tá um sol já bem gostoso. Amém.
0: Amém, meu amado. Deus abençoe.
2: Paz do Senhor, Sertão Evangélico. Estamos aqui em Araguá Paz, no Sítio Oxadai, ouvindo esse programa maravilhoso, que já faz parte da minha família. Quem fala aqui é a irmã Márcia Borges.
0: Deus abençoe, irmã Borges. Gente, em menos de 3 minutos, aqui no Sertão Evangélico, estarão nossos irmãos. Não tem como trazer todo o grupo Vozes da África, né? É Lelete, né? eu não vou falar que o nome é difícil, mas é por aí. Ó, mas teremos três componentes do Grupo da África aqui, nossos irmãos Voz da África, cantando, se alegrando conosco, né? Proseando conosco aqui no Sertão Evangélico. Então, você que está pelo rádio Deus e Amor, eu te convido, você que está agora pelo rádio, migra agora pro YouTube, Igreja Deus e Amor Oficial. Eu disse Igreja Pentecostal Deus e Amor Oficial. Eu vou entrar pelo canal lá, não. Entra pelo canal Igreja Pentecostal Deus e Amor Oficial, porque nós leremos os comentários aqui na íntegra, viu? Então, se está pelo rádio Deus e Amor, migra agora pro YouTube, que dá tempo sim, viu, meu povo? Então, nós vamos agora pro nosso intervalo e daqui a pouquinho a gente volta com vocês.
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4: Vamos que vamos, meu povo, Sertão Evangélico, aqui é ao vivo, gente, ao vivo é assim mesmo, aqui é bom que é ao vivo, né, meu amado, ó, e que, olha quem está conosco hoje aqui, essa presença ilustre, Deus abençoe, a paz do Senhor Jesus, o nome não vou falar, porque os nomes aqui é difícil, rapaz, mas vamos que vamos, paz do Senhor Jesus, meu amado, seu nome, Shelton, e o senhor está, o nosso irmão é?
5: Pai, senhora, a todos, Egídio.
4: Egídio, acho que o dele falhou, o microfone dele. Nora, faça o nome, por favor, novamente, rapaz, agora vai.
5: Pai, senhor Jesus, a todos, aqui o Shelton.
4: Shelton, e o nosso irmão aqui, tecladista abençoado, músico aqui, seu nome, amado?
6: Pai, senhor, o nome é Ernesto.
4: Ernesto, rapaz, eles hoje estarão conosco aqui no Sertão Evangélico, ó, eles vieram tocar, compartilhar com as experiências que eles tiveram aqui no Brasil, né? Vamos já começar alegrando o programa Sertão Evangélico, né? Com louvor, ó, o tempo é curto, então vou deixar com vocês para tocar, pode ser? Combinado? Vocês vão tocar aqui, pra cantar e eu vou comer. Então é com vocês, meu povo, enquanto eu vou fazer o cafezinho que derruba macaco do galho, viu? É com vocês!
5: Nós gostávamos de trazer o significado do louvor que nós vamos cantar, e que na verdade é uma gratidão que nós temos a Deus por tudo que Ele tem feito. Desde o começo Ele nos tirou de baixo, nos colocou aqui, vem nos colocando aqui, vamos bem, um dia estaremos na glória. Amém?

0: Glória a Deus.
1: Cadê os aplausos do estúdio, rapaz? Ô, rapaz. E você que tá na sua casa aí, já compartilha a programação, que daqui a pouquinho tem eles cantando novamente. Agora eu vou querer que vocês, ó, a próxima vez fica de pé pra nós me ensinar, pra mim a dançar, né? A louvar o Senhor, viu? É, né, Léo? Vamos que vamos, meu povo, eu quero saber de vocês, ó. Quem aqui é o mais velho que eu canto mais tempo? Quem canta eu louvo mais tempo aqui? Quem foi o primeiro a cantar, a louvar? É você? Rapaz, é mesmo? E quem, tipo assim, veio pra presença do Senhor mais primeiro de vocês? Quem foi que primeiro levantou a mão e disse, eu quero aceitar Jesus? Foi você também. Ah, então aqui tem mais experiência, né, na presença do Senhor Jesus, e te faço. E quais foram os milagres que você já viu Deus operando no momento do louvor? O que mais te marcou nesse momento?
2: Bom, eu já vi vários milagres acontecerem no meio do louvor. Pessoas sendo curadas de problemas de ansiedade. Problemas de coração e doenças, várias doenças. Muitas experiências já tive de Deus operando através do louvor.
1: Então, eu acredito que nesses momentos onde vocês estão louvando aqui no Brasil, sim, pessoas serão curadas da depressão, pessoas, sim, serão curadas da ansiedade, serão libertas do mal, né? Porque o louvor é isso, né? O louvor, ele quebra as cadeias, correntes malignas. Então, você está acompanhando agora pelo rádio Deus Amor, pela programação. Ó, quero te falar, enquanto eles estiverem aqui adorando ao Senhor, tenha certeza que o Senhor está visitando a sua casa, visitando o seu lar. O Senhor está quebrando obras malignas, satânicas, tudo isso por intermédio do louvor. Eles não vieram aqui no Brasil à toa, vieram fazer um tour, não. Eles vieram aqui com um propósito direcionado por Deus. Então, eu quero falar com você que está ouvindo agora a programação. Enquanto estiver aqui louvando ao Senhor, tenha certeza, se envolva nessa graça, porque o Senhor, ele vai estar operando na sua vida. E quero saber de você, rapaz, um homem aí. Homem alto, rapaz. Meu Deus do céu, rapaz. Ou eu que sou baixo demais, não sei.
3: É baixo demais.
1: Eu sou baixo demais.
3: É uma grande alegria que estamos aqui. É mais uma oportunidade que Deus deu de estar aqui a louvar a Deus. E é o objetivo também é de fazer dançar Zaqueu, né?
1: Rapaz. Então,
3: estamos aqui nesta caminhada. Louvado ao Senhor.
1: E qual a sua experiência no louvor? Você pode dizer assim, ó, eu já vi o Senhor curando, já vi o Senhor libertando, já vi o Senhor expelindo espírito maligno durante o louvor. Qual a experiência que mais te marcou?
3: Bem, primeiramente dizer que a música sempre fez parte da minha vida. É quase meu cotidiano. Sim. Então, todos os dias, para mim é uma terapia. E após a conversão, estando no louvor, primeiramente era algo que eu não gostava. Via lá as pessoas louvando a Deus e para mim aquilo, vou usar uma linguagem direta, parecia mais patetice, não sei se é isso que, enfim, dizem.
1: Algo patético, né?
3: É, algo patético. Então, mas tive lá uma tia minha, então convidou-me à igreja. Eu conheci, cresci no meio da Igreja Católica, todos os meus familiares, sim, são nascidos, a raiz é essa, da Igreja Católica, e ela convidou-me a uma igreja que estava fora do padrão. Então, estive lá, vi alguns irmãos a louvar, por acaso um deles é ele. É, isso. Então, cantavam com tanta alegria, mas ia questionando, mas por que eles cantam assim? Que Deus é esse? Olha, que crescendo na Igreja Católica eu não conhecia Deus. Mas fui vendo a alegria, nós como africanos temos este lado, sempre de dançar. Então, naquela alegria, louvando a Deus, uma vez eu vi uma senhora idosa, ela mal conseguia andar, mas quando começou-se a louvar, parece que a dor toda sumiu, os problemas dela todos sumiram e levantou-se e começou a dançar com tanta alegria, até pular. Então, foi algo fantástico, foi uma experiência muito bonita. E a partir daí, comecei a me interessar e até hoje estamos a presenciar milagres, geralmente pessoas num estado depressivo, mas quando chegam e começam a louvar a Deus, parece que os seus problemas todos ficam para trás. Então é uma alegria. E isto é um milagre de Deus também.
1: Deus abençoe, né? Experiência em tanto. E você, meu amado, sua experiência que você tem no louvor e quais foi os feitos que você já viu da parte de Deus no momento das ministrações?
0: Rapaz, Senhor, eu louvo muito a Deus porque Deus tem nos usado muito no louvor e tudo para a honra e glória dEle. Ele tem feito muitas coisas através do louvor, através de nós. Porque já presenciei muitas pessoas darem testemunho de que Deus o livrou de acidente. Deus fez muita coisa enquanto ele escutava os louvores que nós louvávamos. Deus já fez milagres no meio da igreja. Muitos testemunhos foram dados lá. E percebo que às vezes vinham muitas pessoas tristes na igreja, mas quando começa a louvar, esquece a tristeza, começa a dançar, a pular na presença de Deus. Então isso é uma experiência muito bonita, muito gratificante e dou graças a Deus por isso, porque Ele sempre tem operado grandes coisas, né? Na nossa vida, particularmente, é nós primeiro, porque quando nós louvamos, sentimos aquela alegria, esquecemos nós mesmos dos nossos problemas, do que está acontecendo no momento, e começamos a nos alegrar na presença de Deus. Isso é muito gratificante. Eu agradeço muito a Deus por isso.
1: Rapaz, vem, né? É aquilo, né? O louvor liberta, o louvor ele transforma vidas. E falando em louvor, vamos o quê? Vamos louvar o Senhor novamente. Ele é bom, ele é maravilhoso, ele é digno. E agora eu vou aprender, com você, viu? Eu vou no rumo. Se fazer, eu vou fazer. Vamos, vamos? Vamos que vamos louvar, louvemos ao Senhor Jesus. Eu vou até aqui para frente um pouquinho aqui, só para, né? Rapaz, eu passo. Vamos que vamos, meu povo. Sertão, compartilha a programação aí, viu?

0: Deus.
1: Eita glória, rapaz. Sertão evangélico no ar pro Brasil e o mundo inteiro, viu? É isso aí, ó. Você que tá agora acompanhando aqui um pouco dos Vozes da África. Enquanto a gente vai tomar um cafezinho aqui, agora, cansei. Eu confesso, eu tô suado, cansei. Enquanto isso, Cristine, chega mais enquanto a gente tomar um cafezinho aqui. É com você, Cristine.
2: Café em alta. Primeira estimativa aponta recuperação importante da colheita. A primeira estimativa oficial da safra de café desse ano apontou uma produção de 66 milhões e 200 mil sacas. Segundo o levantamento, isso representa uma alta de 17,1% em relação ao ciclo anterior. Esse avanço está ligado a clima mais favorável, melhora da produtividade e área em produção. Quando a safra cresce, o setor ganha mais previsibilidade para trabalhar. Para o brasileiro, o café é parte do consumo diário e também da renda de muitas regiões. Por isso, uma colheita maior interessa a quem planta e a quem acompanha o mercado. Portanto, a nova estimativa traz um sinal de recuperação e maior fôlego para a produção. Se o cenário se confirmar, o campo poderá trabalhar com mais segurança ao longo do ano. Assim, a notícia é relevante para abastecimento, renda e planejamento rural.
1: Sete e 19, meu povo, Sertão Evangélico no ar pro Brasil e pro mundo inteiro, o melhor programa caipira do Brasil, não tem outro. É este programa, é o Sertão Evangélico, é aqui na grandona, na maior de todo o Brasil, é a Igreja Pentecostal Deus e Amor, que nós temos a maior rede de rádio evangélica do Brasil, não tem outra, então sinta-se privilegiado por você estar nela, né, na nossa grandona. Ó, e quero já conversar com o nosso irmão aqui, ó, perguntar pra ele, ó, ele aqui, rapaz, que me ajudou aqui a cansar um pouquinho, né. Ele falou que minhas pernas estavam tudo travadas, não sei não, viu? Gastronomia do Brasil. Qual, você já tem algum prato aqui, ó, esse é o meu prato preferido do Brasil, tem algum? Ou ainda não tem?
3: Bom, eu diria que, sei lá, vou falar assim de forma individual, né? Eu diria que a gastronomia brasileira é um pouco parecida. Eu penso que os brasileiros gostam muito de doces, né?
1: Sim.
3: De doces. De doces, mas, bom, nós não estamos lá muito acostumados com isso, porque nós temos muita diversidade gastronômica.
1: Sim.
3: Sim, sim. Nós temos muita diversidade. Comemos um pouco de doce, um pouco de salgado, não é? E um pouco de amargo. Temos uma... Temos uma verdura lá que chamamos de cacana.
1: Cacana.
3: Sim, o povo moçambicano gosta muito da cacana. E é amarga.
1: Amarga?
3: É muito amarga, mas é bom. É bom e amargo ao mesmo tempo.
1: É bom ou não é boa?
3: Para os moçambicanos. Claro que os brasileiros podem achar assim um pouco estranho, né? Mas tirando essa parte, é uma gastronomia extremamente boa, não é? Tanto que já atravessou fronteira e está mesmo em Moçambique. Algumas coisas nós aprendemos confeccionando através das redes sociais, não é? Então, é uma gastronomia extremamente apreciada a nível, portanto, do mundo, né? E nós, africanos, apreciamos também.
1: Ó, oh, você viu aí, né?
3: Sim.
1: E você tem alguma preferida aqui no Brasil? Alguma... Tipo assim, ó, eu gosto de tal prato específico, tal comida.
4: Eu gosto de comida, meu prato preferido é comida. Eu não tenho lá muitas escolhas referente à questão da gastronomia, porque eu gosto de comer, eu amo isso. Tem alguém que dizia que se um dia eu morrer, vou morrer pela boca mesmo. Mas...
1: Eu conheço uns assim também. Assim.
4: Sim, mas olhando para o lado do Brasil, cinjo-me na ideia mesmo do pensamento do meu irmão Shelton. Aqui tem muito doce que o coração quase para. E realmente não estamos habituados, mas é tanta coisa boa de louvar a Deus. Deus tem vos abençoado com uma gastronomia vasta. já provei tanta coisa que antigamente víamos na TV, como é que é estrogonofe. É... Sim, porque tem nome chique, então eu tinha que vir comer coisas com nome chique. Então tem lá estrogonofe, tem... Isto é pastel, né?
1: Pastel.
4: Isso, hoje vou provar. Na viagem passada saí triste porque não provei, mas hoje, graças a Deus, hei de provar. E questão também do café. É um povo que toma muito, mas muito café.
1: Aqui é?
4: É. Creio eu, por ser um dos países que produz muito café, e nós também não estamos habituados, porque para nós, acho que zelamos muito pela parte cardíaca. Então, Mas...
1: Me assustou, homem.
4: Diga? Não.
1: Me assustou, homem.
4: Já estão habituados. Vocês já estão habituados. Então, para dizer, lá em Moçambique também tem uma gastronomia vasta mesmo, vasta. Como eu dizia a um irmão no dia de ontem, é difícil, por vezes, alguns moçambicanos repetirem um prato. Podem comer um prato, por exemplo, dentro de uma semana, uma vez. Então, porque lá é uma diversidade tanto. Então, coisas doces, vamos lá, é muito pouco. Então, só para dizer isso.
1: Ó, você viu aí, né? Então, nós comemos muito doce e o coração pode ir também a mil por hora, né?
4: Não, mas já está habituado, o coração aguenta.
1: Ó, estou comendo um pastel de carne. Rapaz, tá delicioso demais, viu? Ô Cida, você caprichou hoje no pastel, viu? Tá delicioso, o pastel tá cheiroso, tá bem temperado, viu? A nossa irmã Patrícia, ela que é lá de Belo Horizonte, ela diz: a paz do Senhor Jesus, o povo de Belo Horizonte, Minas Gerais, já está na expectativa para receber nossos irmãos aqui amanhã, viu? Será uma bênção amanhã. Vocês estarão indo para Belo Horizonte hoje, né?
4: Sim. É,
1: e amanhã estarão lá em Belo Horizonte, se apresentando lá na igreja Deus e Amor, não é isso?
4: Isso.
1: A mil por hora, o coração, expectativa.
4: Sim,
1: na
4: porque
1: paz.
4: Falam tão bem do Belo Horizonte, que o povo lá é um povo bem agitado. Então, esperamos que encontremos mais aqueles lá que dançam.
1: Mas não é o meu jeito, né? Tá tudo travado, rapaz. Ó, Belo Horizonte lá, rapaz, vocês... É comida que não dá conta, rapaz. O povo lá é povo abençoado, um povo receptivo. Vocês vão fazer uma montanha de comida pra vocês, eu tenho a certeza. Vão comer muito lá, viu? Você também se prepara, viu? Gente, ó, Sertão Evangélico no ar, pro Brasil, pro mundo. Nossa irmã Pecília diz: entra na unção aí, Zaqueu. Eu tentei entrar na unção aqui, mas eu fui reprovado pelo irmão aqui, ó. Ele disse que eu tô todo travado, mas... Pois é, viu? Vamos mais um louvor? Vamos pro louvor? Que agora só vocês, eu não vou entrar, porque eu só tô duro aqui, né? Ficando assim, travado. Agora é com vocês, viu? Vou comer por aqui.

0: Deus abençoe vocês, viu? Ó, aplausos. Aplausos a eles. Essas vozes incríveis, né? Uma voz única, singular. E amanhã estará em Belo Horizonte, aí no Cabana. Então, você que é de Belo Horizonte aí, dá tempo de vocês se programarem, né? Você que é de Minas Gerais, do interior de Minas Gerais, dá tempo de se programarem para estarem com eles amanhã. E de manhã, no, amanhã, né? Na verdade, no Cabana, em Minas Gerais. Gente, eu quero saber de vocês. Lá em... Vocês são de Moçambique? Todos são moçambicanos? Sim, todos. Delalande lá, cantava muito. Você conhece a Delalande? Conhece,
1: sim,
0: né?
1: Sim.
0: Como é que é? Delalande já cantava muito. E hoje, já perdeu? Será que já perdeu já o jeito?
1: Já percebemos que está ele perdendo o jeito.
0: Perdeu?
1: Ele está perdendo.
0: Está perdendo.
1: Está perdendo. Está perdendo.
0: Já, e o sotaque?
1: Bom.
0: Já se foi. Ô, Delalande. Rapaz, Delalande. Sei não, viu? Vem pro Brasil agora, é brasileiro agora ele.
1: É. Ele já tem uma família brasileira.
0: Rapaz, Delalande.
1: É uma bênção.
0: Ó, oh, e profissões lá em Moçambique? Você quer falar sobre suas profissões? Qual a sua profissão lá em Moçambique?
1: Bom, eu trabalho numa empresa de transporte.
0: Sim.
1: Transporte e logística. Sim.
0: E o irmão? O meu é chique de marpoma aqui.
2: Não, eu tô na parte da fisioterapia.
0: Ó, oh, fisioterapeuta, rapaz.
2: É.
0: Chique, bom, homem é homem. E o nosso irmão aqui, o irmão...
3: Ernesto. Trabalha na empresa aqui.
0: Ah, ó, são parceiros de trabalho, rapaz. Ó. Isso é chique demais, viu? Então, quero já agradecer desde a presença dos irmãos que tiveram, né, conosco agora. Acordaram cedo, chegaram tarde ontem, né? Estavam em Campinas,
3: sim,
0: né?
3: Sim.
0: Estavam em Campinas ali com o pastor Wilson Siqueira. E chegaram tarde aqui em São Paulo e fez esse sacrifício de acordarem bem cedo, né, para estarem conosco aqui. Muito obrigado, que Deus o abençoe, que Deus o recompense. Eu tenho certeza que Deus irá mostrar cada vez mais que é na vida de vocês. Então continue louvando, continue glorificando ao Senhor, porque eu tenho certeza que quando vocês estiverem louvando, pessoas serão libertas, receberão a cura em nome do Senhor Jesus Cristo. E para finalizar a programação, já quero agradecer você, ouvinte, você que está agora pelo Rádio Deus e Amor, você que está agora pela, em todo o Brasil, pelo YouTube, pelo Facebook, pelas plataformas digitais. Pois é, este é o Sertão Evangélico, que vai ao ar todos os dias de 6 da manhã às 7h30. Então você já se programa aí para amanhã nós retornar conosco aqui no Sertão Evangélico, viu? Então vou fazer com você um combinado, eu, você, você e eu. E esse combinado é o seguinte: se Jesus não voltar, amanhã a gente volta, ô César Medina. Desatola esse seu pé aí num riacho aí, César, viu? Porque senão eu vou mandar um guindaste aí puxar você, rapaz. Não é possível. Então eu vou deixar vocês cantarem aqui enquanto vai subir os créditos aí com a produção. Deus abençoe, meu povo. Até amanhã, se Deus quiser.

0: Agora 7 horas 35 minutos em São Paulo, você acompanhou aí o programa Sertão Evangélico. Você fica agora com o Manhã com Deus, aqui na Rádio Deus e Amor, 7h35. Bom dia! Bom dia! 7 horas 35 minutos.
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3: 7 horas e 36 minutos.
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0: 7 da manhã, 37 minutos em São Paulo, 7h37.

0: Estamos juntos nesta manhã do dia 28 de julho de 2026. Hoje é a última terça-feira do mês de julho. Seja bem-vindo à Rádio Deus é Amor.
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0: Muito bem, a temperatura, São Paulo tem um dia de sol com tempo seco e sem previsões de chuva. A temperatura neste momento é de 15 graus, mas ó, vai subir, nós vamos ter 28 graus hoje. Amanhã, fria ao amanhecer, estamos com 17 graus agora. A tarde será quente e seca, chegando aos 28 graus, a umidade relativa do ar está em 35%. Igreja Deus e Amor, Rádio Deus e Amor, a previsão do tempo para você em São Paulo, 7 horas 39 minutos. Bom dia!
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0: Tudo bem, daqui a pouquinho o nosso irmão Gabriel Miranda chega com o quadro Bíblia em Foco, falando sobre o tema Vinho Novo. A jornalista Cristine Luiz vem falando sobre bem-estar e atividade física. Nós vamos fazer a oração da restauração. A irmã Débora Miranda vem com a soberba da vida no projeto Eu e Mais Um. Nós vamos falar sobre psicologia. Vamos ter o culto no lar com o pastor Lourival de Almeida. Vamos ter o bloco de informações falando sobre seus direitos. O pastor Antônio Firminiano vem com Bíblia em Foco, o orvalho de Deus traz mudanças. Vamos fazer a oração da providência de Deus. Jesse Ávila vem com Família em Foco, falando sobre filhos mais... Jornalista Cristine Luiz vem falando de cristãos pelo mundo. E é claro, muita informação, muito louvor, muitas orações, testemunhos e o nome de Jesus sendo glorificado. Não mude de estação, não saia desta sintonia. A Rádio Deus e Amor está no ar para abençoar a tua vida. E vamos iniciando com o Grupo Paz, cantando bonito, Jesus da História. São 7h40, bom dia.

7 horas 43 minutos, tudo ele fez por nós. Louvado seja o nome de nosso Senhor e Salvador Jesus Cristo, aquele que vive e que reina para todos sempre. Nós vamos meditando na palavra de Deus. O nosso irmão Gabriel Miranda está chegando com o quadro Bíblia em Foco. O tema de hoje é vinho.

0: novo, vamos acompanhar a palavra de Deus com nosso irmão Gabriel Miranda.
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3: Olá, eu sou o Gabriel Miranda e no episódio de hoje nós vamos falar da transformação da água em vinho. Então, vamos abrir nossas Bíblias em João capítulo 2. Vamos ler do verso 1 ao verso 5. No terceiro dia, houve um casamento em Caná da Galileia. A mãe de Jesus estava ali. Jesus e seus discípulos também haviam sido convidados para o casamento. Tendo acabado o vinho, a mãe de Jesus lhe disse: eles não têm mais vinho. Jesus respondeu: que temos nós em comum, mulher? A minha hora ainda não chegou. Sua mãe disse aos serviçais: façam tudo o que lhes mandar. E você sabe o significado do vinho? Significa alegria, significa a presença. Isso até me recorda de um dia que eu estava num culto que minha mãe estava pregando, isso lá na sede mundial. E eu estava parado ali, sentado, eu não estava buscando, eu não estava pedindo. E eu comecei a sentir uma presença, o qual eu não conseguia mais me conter. Eu comecei a chorar. Depois de chorar, eu não estava nem conseguindo assim, me conter por inteiro, que eu comecei a dar gargalhada. Então, eu sinto que isso é a alegria, é o vinho novo. Porque a presença de Deus, ela veio tão forte que eu não consegui me conter. Ela veio com alegria e a presença poderosa dele. E vamos continuar lendo. Vamos do versículo 6 ao versículo 11. Ali perto havia 6 potes de pedra, do tipo usado pelos judeus para as purificações cerimoniais. E em cada pote cabiam entre 80 e 120 litros. Disse Jesus aos serviçais: encham os potes com água. E os encheram até a borda. Então lhes disse: agora levem um pouco ao encarregado da festa. Eles assim fizeram, e o encarregado da festa provou a água que fora transformada em vinho, sem saber de onde este viera. Embora soubessem os serviçais que haviam tirado a água, então chamou o noivo e disse: todos servem primeiro o melhor vinho, e depois que os convidados já beberam bastante, o vinho inferior é servido, mas você guardou o melhor até agora. Este sinal milagroso em Caná da Galileia foi o primeiro que Jesus realizou. Revelou assim a sua glória e os seus discípulos creram nele. E esses potes eram potes comuns que as pessoas elas podiam lavar suas mãos. Mas Jesus, ele pega algo comum e faz o extraordinário. E ele transforma a tristeza em alegria. Ele transforma o medo em coragem. Quantas vezes parece que o vinho acabou na sua vida? Às vezes parece que acabou o amor. Às vezes parece que acabou a esperança. Às vezes parece que acabou a fé. Mas o Senhor, ele fala para nós termos fé, porque ele sempre traz o vinho novo.
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0: grandes cultos com pregação da palavra de Deus, oração pelos enfermos, libertações. Nós já começamos um culto às 7 horas, daqui a pouquinho, 9 da manhã, mais um culto. Teremos um culto às 11h30, às 15h e também às 19 horas. São 5 cultos aqui na sede mundial. Escolha um horário e venha à casa do Senhor adorar o nome daquele que vive e que reina para todos sempre. A Igreja Deus e Amor está na Avenida Prefeito Passos, número 10, no bairro da Liberdade. 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
1: Meu nome é Pedro Ribeiro, moro na cidade de Cerquilho, São Paulo. Em janeiro de 2018, fiz um voto com Deus. Coloquei nas mãos de Deus um processo de um seguro que estava difícil de receber. E em apenas 60 dias após dar entrada no processo, já estava tudo resolvido. A advogada me disse que foi um milagre, pois existiam casos idênticos que já estavam há mais de 6 meses sem solução. E por um milagre de Deus, em menos de 60 dias, o processo que eu coloquei nas mãos de Deus foi resolvido completamente. Agradeço a Deus Pai, Deus Filho e Deus Espírito Santo. E sei que foi uma bênção de Deus e continuo recebendo maravilhas de Deus todos os dias. Meu nome é Pedro Ribeiro, moro na cidade de Cerquilho, estado de São Paulo. Obrigado, Senhor, meu Deus. Amém.
0: Glória a Deus. Obrigado, meu querido irmão, pelo seu maravilhoso testemunho. E assim, ouvintes, o nosso Deus, ele faz milagres. O nosso Deus, ele opera e as pessoas, com alegria, compartilham aquilo que recebeu de Deus. O salmista diz: cantarei e contarei as obras do Senhor, vinde e vejam o que Ele fez por mim. Quando nós compartilhamos as obras de Deus, nós somos abençoados. Que nesta manhã você possa ser abençoado, que nesta manhã você possa receber um milagre da parte do Senhor e ser abençoado em nome de Jesus. São 7 horas e 51 minutos na Grande São Paulo. Agora é hora de informação, o assunto é bem-estar e atividade física.
2: Obrigada pela sua audiência. Eu sou a Cristine Luiz e vamos ao momento de informação aqui na Rádio Deus é Amor. Bicicleta ergométrica. A bicicleta ergométrica é um dos equipamentos mais versáteis e acessíveis quando o assunto é atividade física, seja na academia, numa clínica de fisioterapia ou até mesmo em casa. O aparelho oferece uma maneira prática de cuidar do corpo, sem exigir muito espaço, tempo ou condições específicas. Então, pedalar na bicicleta ergométrica ativa grandes grupos musculares e eleva a frequência cardíaca de forma gradual e controlada. Um estímulo ideal para fortalecer o coração e os pulmões. Durante o exercício, o corpo precisa bombear mais sangue e transportar mais oxigênio para os músculos, aprimorando com o tempo a capacidade cardiorrespiratória. Uma das maiores vantagens da bicicleta ergométrica é o baixo impacto nas articulações. Ao contrário da corrida ou de esportes que envolvem saltos e impactos repetitivos, o movimento circular do pedal evita a sobrecarga nos joelhos e tornozelos e quadris. Por isso, é frequentemente indicado para pessoas com obesidade, em reabilitação ou com dores articulares. Segundo as recomendações da OMS, adultos devem realizar pelo menos 150 minutos de atividade física moderada, isso por semana, ou 75 minutos de exercícios vigorosos, se preferirem intensidades mais altas. No caso da bicicleta ergométrica, isso equivale a 30, 40 minutos de treino de 4 a 5 vezes por semana. Vermífugos, você tem dúvidas de se é preciso tomar remédio para verme todo ano? A necessidade de tomar ou não antiparasitários com frequência é definida pelo ambiente que você vive. Em áreas onde a infecção, por exemplo, de vermes é frequente, a prescrição de uma ou duas desparasitações ao ano costuma ser indicada para crianças e já para adultos ou para quem vive em locais com boas condições de saneamento básico, o uso regular de vermífugos não segue uma regra universal. A desparasitação preventiva faz parte de estratégias de saúde pública em áreas com alta prevalência de infecção. A OMS recomenda a administração anual ou semestral quando a prevalência ultrapassa 50% de uma dose única do medicamento para crianças de 12 a 23 meses, pré-escolares de 1 a 4 anos e escolares de 5 a 12 nessas regiões. O objetivo é reduzir aí a carga de infecção por parasitas em populações de risco. Infecções repetidas na infância podem comprometer o estado nutricional, o desempenho escolar e até perspectivas econômicas futuras devido ao impacto cumulativo no desenvolvimento físico e cognitivo. Os medicamentos mais utilizados, inclusive na prevenção dos parasitas, são considerados seguros quando administrados corretamente. No entanto, o uso indiscriminado não é isento de riscos e não substitui diagnóstico adequado. Em áreas com boas condições de saneamento e baixa prevalência de infecção, não há indicação automática de tratamento anual para toda a população.
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0: Agora 7h56. Priscila Santana, Chame por Deus. Bom dia.

0: 7 horas e 59 minutos, chame por Deus. Tá aí a cantora Priscila Santana louvando a Deus aqui na Rádio Deus e Amor. Priscila que acabou de lançar o seu novo álbum com o tema Oásis. Inclusive já está disponível nas plataformas digitais e também o CD físico já temos aqui na livraria da nossa sede mundial. 7h59, identificação das emissoras. Já voltamos com você. Bom dia.
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Queridos amados ou irmãos ouvintes internautas, queridas irmãs ouvintes internautas que estão conosco por mais uma programação, A Voz da Libertação, aqui quem com vos cumprimenta é seu irmão em Cristo, cooperador Guilherme Termo. Nós estamos numa manhã poderosa de terça-feira, dia 28 de julho. Queridos amados irmãos, a minha Bíblia está aberta no Salmo 30, que diz assim: Exaltar-te-ei, ó Senhor, porque tu me exaltaste, e não fizeste com que os meus inimigos se alegrassem sobre mim. Senhor meu Deus, clamei a ti, e tu me sarastes. Queridos amados irmãos, ouvintes, internautas, vamos para mais um período de oração, para mais uma manhã de busca na presença de Deus. Apresente sua casa, apresente o seu lar nessa manhã e tenha fé e creia que o Senhor vai te alcançar. Amém? Vamos orar a Deus? Vamos clamar ao Senhor? Busque pela sua casa, pela sua família, busque por aqueles que precisam de uma oração. Vamos clamar ao Senhor. Grande Deus e eterno Pai, Pai de nosso Senhor e Salvador Jesus Cristo, Senhor, meu Deus glorioso, eterno Salvador, na Tua presença, Senhor, eu venho Te pedir em primeiro lugar, Jesus, perdão das minhas falhas, dos meus pecados, das minhas iniquidades e transgressões, meu Pai. Eu venho Te pedir agora, Senhor, meu Deus amado Senhor, que o Senhor perdoa também, Senhor, este amado irmão, ó Pai, que está nos escutando. Que o Senhor, ó Pai da glória, perdoe, Senhor, esta irmã, Senhor. Perdoe, Senhor, a cada um dos Teus filhos, meu Deus. Eu Te peço agora, Senhor, para que as nossas orações, elas não sejam interrompidas, Senhor, meu Pai. Senhor, meu Deus, vem olhar para nós, Senhor Jesus. Olhe para os Teus filhos, Senhor, que neste momento estão, ó Pai da Glória, se colocando na Tua presença. Que estão neste momento, Senhor, se colocando aos Teus pés agora, Jesus. Que neste momento, Senhor, está, Senhor, buscando a Sua face. Que o Senhor venha olhar, Senhor, para cada um dos Teus filhinhos nesta manhã. Para cada uma, Senhor, das Tuas filhinhas, meu Deus. Senhor, meu Deus amado, eterno Salvador, eu Te peço, Senhor, na Sua presença, Senhor Jesus. Que o Senhor venha confirmar o milagre, Senhor, meu Deus. Senhor Jesus amado, querido Deus, eterno Salvador, olha os irmãos, Senhor, que estão agora, Senhor, meu Pai, pelo Facebook, pelo YouTube, Senhor, pelo WhatsApp da rádio. Senhor, meu Deus, os irmãos que estão pelo link disparado, Senhor, da internet, pelo programa Voz da Libertação, pela Porto Belo 98.9 FM, Senhor, que está no seu carro, que neste momento, Senhor, está se dirigindo para o seu trabalho, Senhor, escutando, Senhor, esta oração, meu Pai. Aonde, Senhor, meu Pai da Glória, a minha fraca e imperfeita voz, Senhor, está chegando. Eu venho Te pedir humildemente na Sua presença que o Senhor, ó Pai da Glória, venha alcançar poderosamente, Senhor, meu Pai, esta pessoa. Senhor, meu Deus, eu Te peço agora, vai de encontro, Senhor, ao nosso irmão Gilmar Gomes, Senhor, que está lá, Senhor, no YouTube, pedindo oração, meu Pai. Senhor, meu Deus amado, olha os Teus filhos aqui, Senhor, pedindo oração, meu Deus. Senhor, meu Pai amado, eu venho Te apresentar nosso irmão Marcos Aurélio, Senhor, meu Deus. Senhor, meu Pai da Glória, a Marilene, o José Coelho, a Maria Coelho e toda a família, Pai. Senhor, abençoa o Teu servo poderosamente, guarda, Senhor, meu Pai amado. Eu venho Te apresentar a nossa irmã Marlene Santos, ali de Ponta das Canas, Senhor, no norte da ilha. Os irmãos do norte da ilha, meu Pai. Senhor, eu venho Te apresentar, Senhor, o pastor Valdir, Senhor, meu Deus. Senhor, meu Pai, vai de encontro, Senhor, ao Teu servo, ao pastor Augusto, meu Pai da Glória, ao nosso irmão Elias, Senhor, todos os irmãos do norte da ilha,
todas as irmãs do norte da ilha, Senhor meu Pai. Alcança, Senhor, nesta manhã de oração agora, Jesus, a cada um dos teus filhos, meu Deus, a cada uma das tuas filhas, meu Pai. Senhor, eu venho orar e interceder pela nossa irmã Guiomar, Senhor. Senhor, eu oro também pela nossa irmã Amélia Damasceno, Senhor. Vai de encontro das tuas filhas, das tuas servas, nesta manhã, meu Deus. Senhor, alcança o teu povo poderosamente. Senhor, vai de encontro, Senhor, meu Pai da Glória, a nossa irmã Maria, Senhor, meu Pai amado, Pereira, Senhor, Pedeira, Senhor, meu Pai, que pede, Senhor, uma oração, Senhor, meu Pai da Glória. Senhor Jesus Cristo e glorioso, pela Mariana, Senhor. Senhor, meu Pai, que o Senhor venha auxiliar, ajudar, Senhor, ela, Senhor, meu Pai querido, a passar neste concurso. Senhor, meu Pai da Glória, venho te apresentar aquele Ciane, Senhor Carvalho, que pede, Senhor Jesus, oração, Senhor, pela vida do seu irmão Márcio, Senhor, meu Pai. Alcança os irmãos, ó Pai, que estão pelo YouTube. Cada irmão que está mandando, Senhor, meu Pai, a sua mensagem, Senhor, o seu pedido de oração, meu Pai, aqui no WhatsApp da rádio. Que o Senhor venha alcançar a cada um dos teus filhinhos nesta manhã, Senhor. Quantos que nesta manhã, Senhor, estão chorando? Quantos nesta manhã, Senhor, meu Pai, estão derramando lágrimas na tua presença, Pai? Por estar passando, Senhor, meu Deus, por algo, Senhor, na sua vida. Que está passando, Senhor, agora, meu Pai amado, por algo, Senhor, meu Pai da Glória, que parece impossível, Jesus. Senhor, meu Deus, alcança agora esta vida, alcança agora esta pessoa. Eu venho te pedir, Senhor, meu Pai da Glória. Senhor Jesus, amado e glorioso, eu venho te pedir, Senhor, meu Pai, orar, Senhor, meu Pai, pela vida do Francisco, Senhor. Senhor, meu Pai da Glória, vai libertando, Senhor, das bebidas. Senhor, meu Pai da Glória, vai libertando, Senhor, esta vida, Senhor, meu Pai, do alcoolismo. Senhor, meu Pai, do cigarro, Senhor, do tabagismo. Liberta, Senhor, dessas drogas, ó Pai da Glória. Liberta, Senhor, meu Pai, para a honra e glória do teu santo nome. Senhor, meu Deus, eu venho te pedir na sua presença, meu Pai. Que o Senhor venha olhar para teu povo, Senhor, de uma maneira gloriosa, Senhor, nessa manhã. Espírito Santo do Senhor e da verdade, eu te peço agora, Senhor Jesus. Nesta manhã de oração, Senhor, nós te pedimos, Senhor, pelo teu nome, pelo teu santo sangue, Senhor, meu Pai, que tem poder. Vai repreendendo agora, Senhor, meu Pai, de dentro deste lar, Senhor, meu Pai. Vai colocando por terra, Senhor, toda a obra do inferno, meu Pai amado. Eu venho te pedir, Senhor Jesus Cristo e glorioso, alcança agora, Senhor, esta vida poderosamente. Senhor, meu Pai, coloca as tuas mãos, Senhor, meu Deus amado e glorioso, pelo teu poder, Senhor, pela tua graça santa e misericórdia. Senhor, meu Pai amado, abre as janelas do céu sobre esta casa, sobre esta família agora, Senhor. Abre as tuas janelas do céu, Senhor, meu Pai amado, sobre este lar, meu Deus, sobre este homem e esta mulher. Eu te peço, Senhor, nesta manhã de oração, Senhor Jesus Cristo, Deus de poder e graça. Senhor, contempla agora a oração dos teus filhos, a oração dos teus servos, que neste momento está se posicionando, Senhor, se unindo em oração juntamente comigo, meu Pai. O Senhor Jesus, amado e glorioso, eterno Salvador, alcança poderosamente este lar agora. Alcança poderosamente esta família agora. Senhor, meu Pai, venha repreender de dentro deste lar, Senhor. Toda obra do inferno, saia em nome do Senhor. Toda obra contrária, saia em nome do Senhor. Senhor, coloca por terra, Senhor, queima agora. Queima, Senhor, toda obra do inferno, Senhor, meu Pai. Vai repreendendo, Senhor Jesus Cristo, Deus de poder e graça. Queima, Senhor, queima agora, Jesus amado e glorioso. Eu te peço, Senhor, meu Pai, que toda a enfermidade, Senhor, venha cair por terra agora. Espírito Santo, na verdade, que todo atrapalho, Senhor, meu Pai, que está atrapalhando esta vida de crescer, Senhor, meu Pai, espiritualmente, venha cair por terra. Espírito Santo do Senhor, meu Pai amado e glorioso,
Deus eterno Salvador. Eu te peço, Senhor, na tua presença, porque no teu nome tem poder, no teu santo sangue tem poder, meu Pai. Eu venho te pedir agora nesta manhã, Senhor Jesus Cristo, vai queimando, Senhor, meu Pai da glória, manda fogo do céu sobre estas enfermidades agora, sobre este corpo, Senhor. Vai queimando, Senhor, queima agora. Vai queimando o câncer, meu Pai da glória. Vai queimando todo o mioma, Senhor. Vai queimando agora, Senhor, o câncer de pele. Vai queimando, Senhor, o câncer no sangue. Queima, Senhor. Vai restaurando, Senhor, a saúde deste irmão. Vai restaurando a saúde desta irmã, meu Pai. Eu te peço nesta manhã de oração agora, Espírito Santo da verdade. Eu te peço, Senhor, na sua presença. Espírito Santo do Senhor, vai cortando a lança. Vai quebrando, Senhor, o arco. Eu te peço agora, Senhor, queima, repreende pelo teu poder, Senhor, meu Pai da glória. Queima, Senhor Jesus amado, Espírito Santo da verdade. Peleja por este irmão, peleja por esta irmã nesta manhã de oração. Peleja, Senhor, meu Pai, em prol dos teus filhos agora. Vai pelejando, Senhor, meu Pai, em prol, Senhor, da sua igreja, Senhor. Eu te peço nesta manhã de oração e de clamor, alcança, Senhor, cada um dos teus filhinhos que nesta manhã, meu Pai, está buscando esta bênção, está buscando, Senhor, uma bênção das tuas mãos, meu Deus amado. Eu venho te pedir, Senhor Jesus querido, Espírito Santo da verdade, alcança a nossa irmã Maria, Senhor, que pede oração, meu Pai, pela sua pessoa, pela sua família e por todos os ouvintes, ó Pai. Espírito Santo da verdade, cobre, Senhor, a cada um dos teus filhos, Senhor, meu Pai, com teu santo sangue. Cobre, Senhor, meu Pai amado, desde o alto da cabeça, a planta dos pés agora. Vai cobrindo, Senhor, nesta manhã de oração, eu te peço humildemente na sua presença. Senhor, socorre este irmão agora, socorre esta irmã agora, Senhor, meu Pai, que está nos acompanhando, Senhor, pelo YouTube, que está nos acompanhando, Senhor, pelo programa de rádio, Senhor, a voz da libertação, ó Pai, pelo link disparado da internet, Senhor, meu Pai amado, a cada irmão que está fazendo o seu pedido de oração nesta manhã, meu Deus, que o Senhor possa entrar com a grande providência dentro deste lar agora e suprir, Senhor, as necessidades deste irmão e desta irmã, meu Pai, porque o Senhor conhece, Senhor, meu Pai querido, a necessidade de cada irmão, o Senhor conhece, Senhor, a necessidade desta irmã, o Senhor conhece, Senhor, e sabe o que eles precisam, meu Deus. Eu te peço, Senhor, nesta manhã de oração agora, vai de encontro, Senhor, a nossa irmã Ellen, Senhor, Regina, Senhor, meu Pai amado, Espírito Santo da verdade, eu venho te pedir, Senhor Jesus amado e glorioso, eterno Salvador, vai abrindo, Senhor, as portas de emprego, vai abrindo, Senhor, as comportas celestiais, Senhor, de bênçãos e de vitória para o teu povo. Alcança, Senhor, meu Pai, estendendo com as tuas mãos poderosas, com as tuas mãos misericordiosas, Senhor, este lar, esta casa agora, vai colocando por terra, Senhor, toda barreira, Senhor, meu Pai, que este irmão, ó Pai amado, está enfrentando, Senhor, de não receber a bênção, a vitória. Queima, coloca por terra agora estas barreiras espirituais, Senhor, meu Pai da glória, Espírito Santo da verdade. Livra, Senhor, este irmão, ó Pai amado, que está no seu veículo. Livra, Senhor, esta irmã que está na sua casa, Senhor, meu Pai, nos afazeres domésticos. Vai livrando, vai guardando, vai protegendo, Senhor, meu Pai da glória. Nesta manhã de oração eu venho te pedir e te suplicar humildemente na sua presença, Espírito Santo da verdade, Espírito Santo do Senhor, eu venho te pedir, Senhor, meu Deus amado, eterno Salvador, ah, Senhor, alcança o teu povo de maneira gloriosa agora, Senhor, vai alcançando, Senhor, vai livrando, Senhor, livra, Senhor, meu Pai da morte, livra, Senhor, agora, Senhor, meu Pai da glória, vai livrando, Senhor, meu Deus amado, eu te peço nesta manhã, Senhor Jesus Cristo, eu te peço agora, Senhor meu Pai, que este irmão venha cantar, Senhor, o hino da vitória, que este irmão venha cantar, Senhor, este hino, Senhor, da vitória, ergue, Senhor, meu Pai, a bandeira, Senhor, celestial da vitória, Senhor, meu Pai, eu te peço agora, Senhor, abençoa todas as áreas deste irmão,

Senhor, para falar contigo, Espírito Santo de Deus e da verdade. Eu te peço agora na tua presença, Senhor Jesus amado e glorioso, eterno Salvador, vai de encontro, Senhor meu Pai da Glória, neste momento a Gladys, Senhor meu Pai da Glória, que pede, Senhor meu Deus amado, oração, Senhor, por sua pessoa. Senhor Jesus, vai dando grande livramento, Senhor, vai queimando

Simbólica, Senhor, meu Pai da Glória, vai queimando, Senhor, agora, Senhor, nesta manhã eu te peço, queima, Senhor, repreende pelo teu poder, Senhor Jesus querido, há poder no teu nome santo, há poder no teu santo sangue, sai todo mal agora, em nome do Senhor Jesus Cristo, em nome do Senhor Jesus Cristo, Senhor meu Deus, vai pelejando por esta casa, vai pelejando por essa família, vai pelejando, Senhor, meu Pai, em prol dos teus filhos agora, Espírito Santo da verdade, aonde o inimigo tem atacado, Senhor, as famílias, meu Deus, aonde, Senhor, meu Pai da Glória, o inimigo tem destruído os lares, meu Pai da Glória, vai alcançando, Senhor, este lar agora, vai restituindo, Senhor, meu Pai da Glória agora, Espírito Santo da verdade, Espírito Santo do Senhor, eu venho te pedir, Senhor, meu Deus amado, eterno Salvador, Espírito Santo do Senhor, eu te peço agora, restaura, Senhor, essa família, restaura, Senhor, este casamento, restaura, Senhor, na tua mão agora, eu te apresento, Senhor, meu Pai amado e glorioso, eterno Salvador, a família, Senhor, meu Pai amado, que é o plano divino, é o projeto do Senhor, é o seu projeto, Senhor, meu Pai amado, desde a fundação, ó Pai, deste mundo, até o Senhor voltar, ah, Senhor, eu te peço agora, na tua presença, Senhor, nesta manhã, Senhor, de oração, nesta manhã, de, ó Pai, de intercessão agora, que o Senhor venha dar o livramento, Senhor, para este lar, que o Senhor venha dar o grande livramento, Senhor, meu Pai, para essa família agora, Espírito Santo do Senhor, ah, Senhor, contempla, Senhor, os teus filhos buscando,

Vai alcançando, Senhor, alcança agora. Vai tocando nessa família, Senhor. Vai tocando neste lar agora. Vai tocando, Senhor, com as tuas mãos fortes, Senhor, meu Pai, ensanguentada. Vai tocando, Senhor, meu Deus, agora. Vai curando, Senhor, meu Pai, essas enfermidades. Vai curando, Senhor, agora, Senhor, meu Deus amado. Ah, Senhor, meu Pai querido e glorioso, eterno Salvador. Meu Deus amado, eu te peço agora, Espírito Santo da verdade, vai curando os rins, meu Pai amado. Vai curando, Senhor, meu Pai querido, neste momento, ó Pai, a circulação, Senhor, meu Pai, do sangue, Senhor. Vai dando um novo coração para essa pessoa agora. Vai dando, Senhor, uma saúde de ferro, Senhor, meu Pai, para o teu povo neste momento, Senhor, meu Deus. Porque como nós lemos na tua palavra, Senhor, meu Pai, agora, Espírito Santo, nos seus salmos, Senhor, meu Pai, a ti nós clamamos, ó Pai, o Senhor nos sarou, Senhor. O Senhor nos alcançou, ó Pai amado. Se nós orarmos um para com os outros, Senhor, meu Pai, nós seremos sarados. E é isso que nós estamos fazendo neste momento, Senhor, na tua presença. É isso que nós estamos, ó Pai amado, querido Deus, eterno Salvador, fazendo nesta manhã, Senhor, meu Pai. Aonde, Senhor, meu Deus amado, Espírito Santo da verdade, aonde, Senhor, meu Deus, aqui nós estamos aplicando a nossa fé, exercendo a nossa fé, Senhor, diante do autor e consumador da nossa fé, o nosso eterno Salvador, Jesus Cristo. Ah, Senhor, meu Deus, eu te peço nessa manhã de oração, nessa irmã, nessa manhã de oração, de intercessão agora, Espírito Santo da verdade, vai alcançando, Senhor, o teu povo, Senhor, vai alcançando agora, Senhor, meu Pai, a cada um que tem pedido por livramento, a cada um que tem pedido, Senhor, por uma bênção na saúde, Senhor, meu Pai amado, por uma porta de emprego agora, alcança, Senhor, meu Pai, essa vida, alcança poderosamente, que o Senhor venha olhar, Senhor, meu Pai, com os teus olhos de misericórdia, Senhor, sobre este lar, sobre esta família, que o Senhor venha olhar, Senhor, meu Deus amado, e querido eterno Salvador, sobre este lar, sobre esta família agora, Espírito Santo, vai alcançando agora, Espírito Santo, vai tocando agora, vai tocando, Senhor, meu Pai da glória, com as tuas mãos, ó Pai querido e glorioso, ah, Senhor, acampa com os teus anjos agora, sobre, Senhor, meu Pai, este irmão, ao redor desta irmã, Senhor, meu Pai, porque a tua palavra nos diz e nos afirma, que o Senhor acampa ao redor daqueles que o amam, daqueles que o temem a tua palavra, eu te peço nesta manhã, Senhor, aqui está um povo, Senhor, buscando a tua presença. Aqui está um povo, Senhor, que assim como fez como Maria, que escolheu a boa parte, Senhor, meu Pai, estar na tua presença, te buscando nessa manhã, Senhor, que deixou alguns minutinhos, ó Pai amado, dos seus afazeres, para orar, para clamar, para interceder, Senhor, meu Pai, nessa manhã. Espírito Santo do Senhor e da verdade, ah, Senhor, meu Deus, que nós possamos ter, Senhor, uma fé, Senhor, meu Pai amado, igual, Senhor, o cinturião, Senhor, de Cafarnaum, Senhor, ah, Senhor, meu Deus amado, que nós possamos ter aquela fé, Senhor, meu Pai amado, ah, Senhor Jesus querido e glorioso, acrescenta, Senhor, a fé na nossa vida, acrescenta, Senhor, um pouquinho da nossa fé, Senhor, meu Pai, Senhor, meu Deus, eterno Salvador, eu te peço na sua presença agora, vai confirmando, Senhor, a bênção, vai confirmando o milagre, Senhor, meu Pai, a vitória sobre essa vida, Senhor, meu Pai, que pede, porque aqueles que pede, recebe, aqueles que bate, a porta se abre, aqueles que busca, encontra, Senhor, está escrito na tua palavra, Senhor, se nós não clamarmos, Senhor, meu Pai, as pedras clamarão, Senhor, meu Deus, eu venho te pedir, Senhor, neste momento, Senhor, meu Pai amado, eterno Salvador, vai de encontro, Senhor, meu Pai, agora, neste momento, Senhor, meu Deus, Senhor Jesus, querida, nossa irmã Neuma, Senhor Linhares, Senhor, meu Pai, que pede oração pelo Francisco das Chagas, Senhor, meu Pai, ah, Senhor, meu Pai amado e glorioso, eterno Salvador, vai libertando, Senhor, dos vícios da bebida agora, liberta esta vida, Senhor, meu Pai, do álcool, vai libertando, Senhor, do cigarro, das drogas ilícitas, Senhor, vai colocando por terra agora, Espírito Santo da verdade, vai alcançando este jovem agora, vai libertando, Senhor, meu Deus amado, dos vícios, vai libertando, Senhor, meu Pai, de tudo quanto, Senhor, meu Pai amado, eu te peço agora, Senhor, meu Deus, na tua presença, Espírito Santo da verdade, Espírito Santo do Senhor, ah, Senhor, alcança agora, Senhor, essa família, alcança, Senhor, este lar agora, humildemente eu te peço e te suplico, na tua presença, Senhor, nessa manhã, vai entrando com a tua providência, Senhor, divina, Senhor, entra com a tua
da providência divina, do teu Santo Espírito, ó Pai da Glória. Vai entrando, Senhor, meu Pai amado, com a tua providência divina, Senhor. Entra, Senhor, meu Pai amado, neste momento, Senhor, meu Deus, com a tua providência divina, Senhor Jesus Cristo, glorioso, eterno Salvador. Senhor, meu Deus amado, vai suprindo as necessidades dos teus filhos, vai suprindo as necessidades das tuas filhas agora, Espírito Santo da verdade, Espírito Santo do Senhor, sustenta este irmão, ó Pai amado, agora, com as tuas mãos potentes, ó Pai amado, com tua destra, Senhor, meu Deus, eu te peço agora, vai sustentando nas lutas, nas provações do dia a dia, Espírito Santo da verdade, este irmão, ó Pai amado, que está, Senhor, passando pelo deserto, que está passando, Senhor, meu Pai amado, Espírito Santo, por provações, Senhor, Espírito Santo de Deus, vai alcançando agora, Senhor Jesus, vai ajudando, auxiliando agora, levanta, Senhor, aquele que está caído, vai dando ânimo, Senhor, aquele que está cansado, Espírito Santo de Deus e da verdade, vai dando ânimo, Senhor, para o teu povo, Senhor, meu Pai, ah, Senhor, para continuar na peleja, na batalha, na luta, em prol dos teus ideais, Senhor, meu Pai amado e glorioso, eu te peço nesta manhã de oração e de clamor agora, Espírito Santo da verdade, Espírito Santo do Senhor, Espírito Santo de Deus. Alcança, Senhor, essa vida, alcança poderosamente agora, Senhor, vai dando grande livramento, Pai amado, para este irmão que está no veículo agora, Senhor, meu Pai, que está, Senhor, meu Deus amado, eterno Salvador, nos acompanhando agora, Senhor, pelo programa de rádio, Senhor, pela 98.9, Espírito Santo, livra, Senhor, meu Pai, dos acidentes, livra, Senhor, meu Pai amado, eu te peço agora na tua presença, os irmãos que estão pelo YouTube também, Senhor, vai livrando, vai guardando agora o teu povo, Senhor, com teu santo sangue. Vai guardando, Senhor, meu Pai amado, de todo ataque, Senhor, demoníaco, de todo ataque espiritual, Senhor, meu Pai, que de todo ataque, Senhor, meu Pai amado, na mente, Senhor, meu Pai querido, vai colocando por terra, Senhor, meu Pai, agora, Senhor, meu Pai amado, toda flecha, Senhor, lançada contra a mente deste irmão, Senhor, vai queimando, Senhor, agora, vai colocando por terra nessa manhã, Senhor, meu Deus, eu venho te pedir, Senhor, nessa manhã de oração e de clamor, de intercessão agora, Santo Espírito da verdade, Santo Espírito do Senhor, vai dando grande livramento agora, Senhor, meu Pai amado, dos irmãos, Senhor, que estão no trabalho, livra, Senhor, meu Pai amado, agora, vai livrando, Senhor, o teu povo, Senhor, meu Pai amado, livra, Senhor, agora, dos acidentes, vai livrando, Senhor, dos assaltos, vai livrando, Senhor, nesta manhã, Senhor, do homem sanguinário e violento, meu Pai, que maquina o mal, Senhor, contra o teu povo, vai dando vitória agora, Senhor, meu Deus amado, eterno Salvador, vai nos cobrindo, Senhor, com as tuas armaduras celestiais, Senhor, meu Pai, cobre este irmão, ó Pai, esta irmã agora, cobre este jovem, Senhor, com as tuas armaduras celestiais, Senhor, meu Deus, descrito no livro de Efésios, Senhor, meu Pai, ah, Senhor, eu te peço agora, cobre o teu povo, Senhor, com o capacete da salvação, vai cobrindo, Senhor, com a coraça da justiça, vai cobrindo, Senhor, agora, Senhor, meu Pai, com a espada do Espírito, Senhor, meu Pai amado, com o escudo da fé, vai cobrindo, Senhor, meu Deus amado, dando vitória agora, Senhor, meu Deus, cobre, Senhor, meu Pai da glória, nesta manhã de oração e de clamor, de intercessão, meu Pai, vai cobrindo, Senhor, com o calçado, Senhor, da preparação do Evangelho da Paz, Senhor, meu Pai, o Evangelho genuíno, eu venho orar, Senhor, interceder agora pela nossa irmã Marinha Penha, Senhor, Maria Penha, Senhor, meu Deus, que pede oração pelo Rafael, Senhor, vai livrando, Senhor, vai libertando agora, Espírito Santo da verdade, eu te peço, Senhor, vai de encontro ao Reinaldo, Senhor, ao Reginaldo, Senhor, meu Deus, Espírito Santo de Deus, vai de encontro, Senhor, ao Rodrigo de Souza agora, livra esta família nas tua mão agora, Senhor, está esta família, Senhor, este povo que está aqui buscando, clamando, intercedendo agora, Espírito Santo do Senhor, vai alcançando, Senhor, a cada irmão agora, poderosamente, gloriosamente, Senhor, eu

Senhor, meu Pai amado, liberta, Senhor, meu Pai, o teu povo, liberta, Senhor, a cada irmão agora, Espírito Santo, de toda a enfermidade, de todo jugo, Senhor, meu Pai amado, porque o jugo do Senhor é suave e leve, Senhor, meu Pai. Ah, Senhor, como nos diz a tua palavra, como o Senhor nos falou, Senhor, meu Deus amado, Deus querido e glorioso, Espírito Santo da verdade, vinde a mim.

sua família, em prol dos seus parentes, dos seus familiares, ó Pai da Glória, vai livrando a cada irmão poderosamente agora, vai livrando, Senhor, a casa deste irmão agora, livra, Senhor, de todos os perigos, de toda obra contrária, Senhor, meu Pai, vai dando vitória, Senhor, meu Pai, agora, Senhor, eu te apresento, nosso irmão, Senhor, meu Pai da Glória, Arley Pires, Senhor, meu Deus, que tem essa causa na justiça, Senhor, meu Pai da Glória, vai queimando, vai meu Pai amado, vai colocando por terra agora todo o atrapalho, Senhor, meu Deus amado, eterno Salvador, Senhor, meu Pai querido e glorioso, eu te peço agora, ajuda o teu servo, Senhor, o teu filho agora, Senhor, meu Pai, com esta causa na justiça, Espírito Santo do Senhor, Espírito Santo da verdade, eu te peço, Senhor, meu Deus amado, glorioso, eterno Salvador, Espírito Santo da verdade, ajuda, Senhor, este teu povo, Senhor, a suportar as lutas, as dificuldades, ó Pai amado, ajuda os teus filhos, Senhor, nessa manhã de oração, nós te pedimos, meu Pai, nesta oração de intercessão agora, Senhor, venha dar o livramento, venha dar a graça, Senhor, o renovo agora, para cada irmão ouvinte, Senhor, venha dar renovo sobre essa vida, renovo, Senhor, meu Pai amado, no casamento, renovo, Senhor, agora no lar, renovo, Senhor, meu Pai amado, na situação financeira, Senhor, meu Pai amado, eu te peço agora, Senhor, meu Pai amado, eterno Salvador, Espírito Santo da verdade, entra com a grande providência, Senhor, divina, Senhor, em todas as áreas do teu povo agora, na parte, Senhor, emocional, na parte psíquica, mental, vai entrando com a providência divina, Senhor, agora, Espírito Santo da verdade, na vida material, na vida, Senhor, financeira, eu te peço agora, Senhor, entra com a providência divina, Senhor, e dai o grande livramento, a grande bênção, Senhor, meu Pai, agora, neste momento, Senhor, meu Deus, entra com a providência divina, Senhor, em todas as áreas, Senhor, deste irmão, em todas as áreas desta irmã, meu Pai, Senhor, meu Deus amado, eterno Salvador, eu venho te pedir agora, Senhor, vai de encontro, Senhor, ao Luiz, meu Pai, Senhor, meu Deus, querido Deus de poder e graça, alcança este homem agora, alcança o teu povo, Senhor, que nesta manhã, Senhor, está se unindo juntamente comigo, meu Pai, olha o teu povo te clamando, buscando a tua face, meu Pai, nesta manhã, Senhor, olha o teu povo, Senhor, clamando, meu Pai, eu te peço, Senhor, pelo teu poder, Senhor, pela tua infinita graça, santa e misericórdia, Jesus, Senhor, meu Pai, a tua palavra nos diz e nos afirma, meu Deus, que as misericórdias do Senhor, elas se renovam a cada manhã, Senhor, Senhor, meu Pai, e ela vai de eternidade a eternidade, Jesus, e é por causa dela, Senhor, que nós não somos consumidos pela tua ira, meu Pai, Senhor, perdoa este irmão, meu Pai, perdoa esta irmã, Senhor, meu Pai da glória, Senhor, perdoa os teus filhos, Senhor, meu Deus, tenha misericórdia de cada um dos teus filhos, meu Pai amado, eu venho te pedir, Senhor, nessa manhã de oração, nessa manhã de intercessão, meu Pai, alcança poderosamente, que o Senhor venha descer com o bálsamo, Senhor, com a cura, Senhor, meu Pai, sobre as feridas mais profundas, Senhor, meu Pai, que o Senhor venha descer, ó Pai amado, com o bálsamo, Senhor, meu Pai da glória, sobre as feridas, Senhor, mais profunda, Senhor, meu Pai, deste coração, meu Pai da glória, a qual, Senhor, essa ferida, somente, Senhor, o Senhor pode curar, Senhor, meu Pai, somente o Senhor, meu Pai da glória, pode curar, Senhor, essas feridas, Senhor, que estão abertas, meu Pai amado, Espírito Santo do Senhor, vai sarando as feridas, Senhor, vai sarando, Senhor, agora, Senhor, a ferida da alma, Senhor, meu Deus amado, eu te peço agora, Senhor, na tua presença, no teu nome santo e poderoso, meu Pai da glória.

programa de rádio A Voz da Libertação, que está pelo link disparado, Senhor meu Pai, que está neste momento, Senhor, com seu radinho ligado na sua casa, no seu lar, meu Deus, pela 98.9 FM, Senhor Jesus Cristo e glorioso, alcança agora o teu povo, Senhor, vai entrando com a tua providência divina, Senhor, eu te peço agora, Senhor, meu Pai amado, eterno Salvador, vai dando vitória, Senhor, para nossa irmã Maria, Senhor, meu Pai Lourdes, eu te peço nessa manhã, Senhor, meu Deus, vai restaurando o casamento, vai restaurando a família agora, Senhor, meu Pai querido Deus, eterno Salvador, eu te peço na tua presença agora, neste momento de oração, de intercessão, meu Pai, que reine, Senhor, meu Pai da glória, sobre essa família, Senhor, a paz verdadeira, a qual só o Senhor pode dar, alegria verdadeira, Senhor, meu Pai amado, eu te peço nessa manhã, Senhor, meu Deus amado, e querido Deus, eterno Salvador, vai dando vitória, Senhor, vai dando graça, vai dando força, Senhor, meu Pai, para o teu povo, eu venho te pedir agora, Senhor, na tua presença, Senhor, meu Pai, eu te peço, Espírito Santo, aqui está o teu povo clamando, aqui está um povo, Senhor, buscando a sua face, buscando a sua presença, quantos, ó Pai, neste momento estão chorando, derramando lágrimas, Senhor, ó Pai querido, na tua presença nessa manhã, quantos, ó Pai, estão, Senhor, te buscando, Senhor, meu Pai amado, quantos nesta manhã, meu Deus, estão, Senhor Jesus Cristo, eterno Salvador, com seu coração apertado, Senhor, quantos estão, Senhor, meu Pai querido, glorioso, eterno Deus e eterno Pai, Senhor, com seu coração, ó Pai amado, entristecido, por alguma coisa, Senhor, meu Pai, por alguma palavra, Senhor, que foi lançada, eu te peço agora, Senhor, alegra, Senhor, o coração, alegra, Senhor, a vida desta irmã, alegra a vida deste irmão agora, Senhor, meu Deus amado, querido Deus, eterno Salvador, vai alegrando este coração, meu Pai, vai alegrando, Senhor, meu Pai, o teu povo, alegra, Senhor, meu Pai, com esta bênção, com esta vitória, a qual eles te pedem, a qual eles buscam, Senhor, meu Pai, a qual eles clamam, Senhor, meu Deus amado, diariamente, incansável, incessavelmente, Senhor, na tua presença, Senhor, meu Deus amado, eterno Salvador, eu te peço agora, Espírito Santo da verdade, Espírito Santo de Deus, aqui está um povo, ó Pai amado, com o coração contrito, Senhor, meu Pai, na tua presença, Senhor Jesus querido, abrindo, Senhor, o coração, para que o Senhor possa fazer morada, para que o Senhor possa visitar, Senhor, meu Pai, nesta manhã de oração de terça-feira, dia 20, Senhor, 28 de julho, meu Pai, ah, Senhor, meu Pai, alcança agora, alcança, alcança agora esta vida, alcança, Pai amado, este lar, alcança, Senhor, este homem, alcança esta mulher agora, que está precisando, Senhor, dessa bênção, que está precisando, Senhor, desta vitória, vai alcançando agora, vai fortalecendo na tua presença agora, vai dando escape, Senhor, vai dando renovo, renova, Senhor, as forças espirituais, vai renovando, Senhor, as forças psíquicas, as forças, ó Pai, sentimentais agora, vai renovando, Senhor, meu Pai da glória, eu te peço agora, na tua presença, Senhor, meu Pai, vai renovando, Senhor, o corpo físico, Senhor, a força agora, Senhor, meu Deus amado, querido Deus, eterno Salvador, é pelo teu nome santo, é pelo teu santo sangue, Senhor, meu Pai, que nós temos a vitória, Senhor, meu Deus querido, eu te peço na sua presença, diante do Senhor, neste momento de oração e de clamor, Espírito Santo, vai dando vitória agora, vai dando vitória no trabalho deste irmão, vai dando vitória no trabalho desta irmã, no trabalho deste jovem, Senhor, meu Pai amado, abre, Senhor, as portas de emprego para este irmão agora, para um bom ganho, Senhor, um melhor ganho, Senhor, meu Pai, sustenta, Senhor, este irmão, nas tuas mãos, ó Pai, eu te peço agora e te apresento a cada irmão ouvinte, a cada irmão ouvinte, Senhor, meu Pai, eu venho orar, Senhor, meu, pelo Jonas, pela Michele, pela Lavine, Senhor, meu Pai querido, pela Larissa, vai de encontro, Senhor, ao meu Pai querido, pelo Cláudio, pelo Marcos, Senhor, pelo Otávio, Natanael, Senhor, pelo Lucas, pelo Sérgio, pelo Luiz agora, pelo Isaías, pelo Israel, Senhor, pelo Vinícius, alcança o Jefferson nessa manhã, Senhor, meu Deus querido, eterno Salvador, vai alcançando o teu povo, vai alcançando poderosamente agora, Senhor, meu Deus amado, eterno Salvador, vai dando vitória, Senhor, meu Deus amado, eu te peço agora, eu venho te apresentar, Senhor, o Jonathan, eu te apresento, Senhor, nessa manhã, Senhor, meu Pai da glória, humildemente, Senhor, meu Pai, Luiz Fernando, Senhor, meu Pai, ah, Senhor, sustenta este jovem na tua presença, eu venho te apresentar o Wanderson, meu Pai amado, lá de São Paulo, capital, Senhor, nesta manhã, Senhor, de oração, de intercessão agora, eu venho te pedir, Senhor, meu Deus, eu te peço, Senhor, na tua presença agora, meu Pai da glória, Santo Espírito da verdade, Santo Espírito do Senhor, eu venho te apresentar, Senhor, o nosso irmão Eliel, Senhor, Espírito Santo da verdade, vai alcançando o teu

peço agora, Jesus. Ô Senhor maravilhoso, eterno Pai, eu te peço agora, Senhor, na tua presença, Senhor meu Deus, alcança o teu povo, Senhor. Nessa manhã de oração, Senhor, eu te peço agora, Jesus. Eu venho te pedir humildemente, meu Pai. É pelo teu Espírito Santo, Senhor, pelo teu nome. Senhor, dai a vitória para este irmão agora, Senhor. Dai a grande vitória, o grande livramento, Jesus. Senhor, meu Deus, quantos irmãos, ó Pai, estão passando por aflição, Senhor. Quantas irmãs, Senhor, estão passando por aflição, Senhor, meu Pai. Que estão passando por lutas, meu Deus, por dificuldades, meu Pai. Senhor, alcança agora nessa manhã, meu Pai. Eu venho te pedir humildemente, Senhor, ajuda o teu povo, Jesus. Senhor, socorre o teu povo, Senhor, meu Pai. Como nos diz, Senhor, o salmista, meu Deus. Elevo-me meus olhos para os montes, de onde me virá o socorro? O socorro vem de ti, meu Deus. O Senhor é o nosso socorro, meu Pai. O Senhor, meu Deus, é o nosso socorro, Jesus, bem presente na hora da nossa angústia, Senhor, meu Pai. O Senhor é o nosso escudo, a nossa rocha, o nosso rochedo, Senhor, meu Pai amado. Senhor, meu Deus, socorre este irmão, meu Pai. Socorre esta irmã poderosamente, Senhor, eu te peço agora na tua presença, Jesus amado, glorioso, eterno Salvador. Eu venho te apresentar, Senhor, meu Pai, nesta manhã, Jesus. O nosso irmão Felipe Teles, meu Deus. Eu te apresento a nossa irmã Débora, Jesus. Lá de Paissandu, Senhor, do Paraná. Alcança os teus filhos, Senhor, nesta manhã de oração. Senhor, meu Deus, eterno Salvador. Eu venho te pedir, Senhor, nesta manhã gloriosa de intercessão, meu Pai. Alcança, Senhor, meu Deus, poderosamente. Senhor, meu Deus, o teu povo que ora, que busca nessa manhã, meu Pai, que está juntamente comigo, Jesus, buscando a sua face, buscando, pedindo e clamando, Jesus. Eu te apresento o nosso irmão, ó Pai amado, Carlos, aqui de Brusque, que mandou a sua mensagem, Senhor, o seu pedido de oração, meu Deus. Senhor, meu Deus, eu te peço agora, Jesus amado. Senhor, meu Deus. Senhor, restaura as vistas do teu povo, a visão, Senhor. Senhor, meu Pai amado, nosso irmão Arley, Senhor, está pedindo, Senhor, que o Senhor venha dar novas vistas. Senhor, que ele venha, ó Pai querido e glorioso, Senhor, meu Pai, enxergar melhor, Jesus. Senhor, sara as enfermidades nas vistas, de visão, meu Pai. Eu te peço agora, pelo teu poder, Senhor, restaura a saúde deste irmão. Restaura a saúde desta irmã, meu Pai. Eu venho te pedir, Senhor, neste momento de oração, de intercessão, meu Deus. Na tua presença, nós clamamos, nós te buscamos, meu Pai. Senhor, meu Pai amado, com nosso coração contrito, com nosso coração aberto, que o Senhor possa, Senhor, derramar a bênção, a vitória sobre este lar, sobre esta casa. Senhor, tenha misericórdia. Eu venho te apresentar, meu Pai, nesta manhã, o pastor, meu Pai querido, Deus eterno Salvador, o pastor Samuel, Jesus. Senhor, meu Pai, toda a sua família, toda a sua parentela, guarda o teu servo, Senhor, meu Pai. Eu te apresento o pastor Maicon, Jesus. Eu venho te apresentar, Senhor, meu Deus, agora, Jesus amado, o pastor Telmo de Lima, Jesus. Meu Pai, dá vitória para os teus servos, para os teus filhos. Eu venho te apresentar, Senhor, meu Pai, o presbítero Jessé da Glória. Senhor, alcança o teu servo nesta manhã, Jesus. Eu venho te apresentar, meu Pai amado, humildemente, nesta manhã de oração, de intercessão agora. Senhor, o presbítero Joel Batista. Senhor, toda a família dos teus servos. Vai de encontro, Senhor, meu Pai, querido Deus, eterno Salvador, aos presbíteros da tua casa. Alcança os nossos irmãos diáconos, os membros, cooperadores, os obreiros da tua casa, Jesus. Visita nesta manhã, Senhor, a cada irmão ouvinte, a cada irmã ouvinte, Pai, e dai a grande bênção, a grande vitória. Eu venho

te pedir e te suplicar nesta manhã, Jesus. Senhor, meu Deus, eu te peço, Senhor, humildemente na tua presença. Confirma, Senhor, a grande bênção, a grande vitória, meu Pai. Senhor, eu venho te apresentar a nossa irmã Denise, Senhor, meu Pai. Aqui de Penha, vai dando vitória para ela, meu Pai. Que pede oração, Senhor, meu Deus amado, neste momento, Jesus. Senhor, meu Deus querido, glorioso, eterno Salvador. Senhor, meu Pai, pela Daniela, Senhor. Senhor, meu Deus querido, glorioso, eterno Pai. Senhor, meu Pai, alcança, Senhor, meu Pai amado, neste momento, Senhor Jesus. Senhor, a nossa irmã Daniela, Senhor, meu Pai. Senhor, meu Deus eterno Salvador, eu te peço agora, Jesus Cristo. Pelo teu poder, Senhor, pelo teu nome santo e poderoso, meu Pai. Senhor, confirma a grande vitória, Senhor, para a nossa irmã Daniela. Senhor, meu Pai, que está no sexto período de gestação, meu Pai. Alcança, Senhor, a sua vida. Alcança, Senhor, este neném, Senhor, meu Pai, que está, Senhor, se gerando no ventre. Senhor, meu Pai, desta mamãe. Que o Senhor venha, Senhor, entrar com a grande providência divina, Senhor, meu Pai. Restaurando a saúde, dando saúde, renovando, Senhor, a saúde, entrando com este grande milagre, porque nós cremos, ó Pai, num Deus Todo-Poderoso, no Deus daquilo que é impossível para nós, é possível para o Senhor, meu Pai. Senhor, meu Pai, eu te peço agora, Senhor Jesus, Senhor, meu Deus, que o Senhor possa entrar com este grande milagre, Pai, na vida dos teus filhos, das tuas filhas. Eu te peço nesta manhã, Jesus, de oração, de intercessão agora. Meu Deus, confirma, Senhor, o grande milagre, a grande bênção e a vitória, Jesus. Senhor, eu te peço, Senhor, nesta manhã de oração, humildemente. Meu Deus, alcança, Senhor, meu Pai, o nosso estado catarinense. Vai dando vitória, Jesus, para o nosso estado, para a nossa nação brasileira, meu Pai. Alcança poderosamente, Senhor, a nação brasileira nesta manhã, Jesus. Eu venho te apresentar, Senhor, meu Pai, a nossa sede mundial, meu Pai amado. A nossa irmã, Senhor, meu Pai, Débora Miranda. O pastor Lorival de Almeida. Alcança, Senhor, meu Pai, os teus filhos nesta manhã, Senhor. A nossa presidente mundial das nossas igrejas pentecostais, Deus e Amor. A nossa irmã Eleni Miranda, Jesus. Alcança tua serva, cobre com teu santo sangue, meu Pai. Eu te peço agora, Jesus, pelo teu poder e pela tua graça santa e misericórdia, Senhor, meu Pai. Eu venho te pedir e te suplicar, vai de encontro aos nossos irmãos, irmãs diretoras da tua casa, Senhor. Humildemente eu venho te pedir e te suplicar. Alcança, Senhor, nesta manhã, Senhor, os nossos diretores, as nossas diretoras. Alcança, Senhor, meu Pai, o pastor, meu Deus amado, Jerry, Senhor. Dá vitória para o teu servo, Jesus. Eu te peço, meu Deus, na tua presença agora. Senhor Jesus, guarda o teu povo poderosamente. Guarda, Senhor, a tua igreja poderosamente. Senhor, meu Deus, eu te peço agora na tua presença, Jesus. Senhor, este irmão que está pedindo esta bênção, esta vitória, esta irmã, Senhor, que está clamando, Pai, por seu esposo, este irmão, Senhor, que está clamando, Senhor, Pai amado, pela sua esposa, este jovem, Senhor, que é o único convertido na família, que é o único que te serve. Senhor, que o Senhor venha dar graça, força, Senhor. Porque é pelo teu nome, Jesus. É pelo teu santo sangue, Pai, que nós temos vitória, Jesus. É o teu nome, Senhor. Eu te peço agora, fortalece. Fortalece, Senhor, o teu povo. Fortalece cada irmão poderosamente. Porque nós cremos, Senhor, na providência divina. Nós cremos no milagre, Senhor. Este irmão tem fé, Senhor, que vai receber este milagre. Esta irmã, Senhor, tem fé, Senhor, que vai receber este milagre, Jesus.
Senhor, meu Pai, que o Senhor vai conceder, Jesus. Meu Deus, eu venho te pedir humildemente na sua presença, Pai. Senhor, eu venho te apresentar, Senhor, meu Pai, nesta manhã de oração, Jesus. Senhor, meu Deus, todas as áreas da tua igreja. Senhor, meu Pai, todos os projetos, meu Pai. Vai tocando, Senhor, no projeto Pequeno Galileu, as nossas crianças, os nossos pequenos, ó Pai, que são o futuro da igreja. Senhor, meu Pai, vai tocando, Senhor, nos jovens, nos adolescentes. Senhor, meu Pai, eu te peço agora, sustenta a juventude da tua casa, Jesus, com as tuas mãos. Ajuda eles, meu Pai amado, eu te peço agora. Auxilia os jovens, ó Pai. Auxilia, Senhor, meu Pai. Eu venho te pedir, meu Deus, nesta manhã, Senhor, de oração, nesta terça-feira de intercessão, meu Pai, neste primeiro período, Senhor, de oração, eu venho te pedir, ó Pai amado, glorioso, eterno Salvador, que o Senhor venha dar a grande bênção, a grande vitória. Vai visitando também, Senhor, meu Deus amado, a Fundação Reviver, a Fundação Reviver Help. Ajuda, Senhor, meu Pai, nesta manhã, Jesus. Eu venho te pedir, Senhor Jesus, nesta manhã de oração, de intercessão, meu Deus. Eu venho te apresentar, Senhor, meu Pai, o projeto, Senhor, meu Pai amado. Multiplicação, o projeto Casa Aberta. Eu venho te apresentar, Senhor, meu Pai, o projeto 60 Mais, Vida Melhor, que é em prol dos nossos irmãos, das nossas irmãs idosas. Senhor, sustenta os nossos irmãos idosos, ó Pai. As nossas irmãs e irmãos anciãos, Senhor, da Tua casa. Restaura a saúde, o vigor, meu Pai. Restaura eles na Tua presença, Jesus. Dando saúde, dando força, dando graça, meu Pai. Longos dias na terra. Eu te peço, meu Pai, na Tua presença, no Teu nome santo, meu Pai querido e glorioso. Neste momento, Senhor, de oração, de intercessão, eu venho Te pedir, Jesus. Eu venho Te pedir, Senhor, meu Pai. Senhor, eu Te peço humildemente, visita, Senhor, o Teu povo. Visita, Senhor, nesta manhã. Visita, Senhor. Visita cada irmão, Senhor, meu Pai. Eu Te peço, Senhor Jesus, nesta manhã de oração, de intercessão, Jesus amado. Humildemente eu venho Te pedir, Senhor, meu Pai da glória. Visita este lar, esta casa, meu Deus. Socorre, Senhor, esta vida. Este jovem, Senhor, que vai fazer o concurso. Este irmão, Senhor, que vai fazer a prova de algum concurso, ó Pai, esta irmã, Senhor, meu Pai. Senhor, meu Deus, que o Senhor possa, Senhor, ajudá-los. Que o Senhor possa, Senhor, entrar com a grande providência, Senhor. Eu venho te pedir, Senhor, meu Pai, interceder, Senhor, meu Pai, pelos teus filhinhos nesta manhã. Senhor, derrama graça. Derrama, Senhor, meu Pai, sobre a vida deles. Senhor, abre as janelas do céu. Derrama chuvas de bênçãos e de vitória, Jesus. Sobre o teu povo, Senhor, nesta manhã, eu te peço agora. Humildemente, Senhor, eu venho te pedir, Senhor Jesus, que o Senhor possa alcançar, Senhor, meu Deus, o teu povo poderosamente, Jesus. Que o Senhor possa alcançar, Senhor, todos os irmãos, ó Pai, que estão nos acompanhando, Jesus. Que estão neste momento, Senhor, Pai amado, querido eterno Salvador, nos acompanhando, Senhor, pelo YouTube, pelo programa de rádio, Jesus, pela 98.9 FM, pela Porto Belo, pelo link disparado, Senhor, da internet. Pai, alcança agora, Jesus. Alcança, Senhor, meu Pai. Eu te peço nesta manhã, Senhor Jesus, de oração. Dá o escape financeiro. A porta aberta, Senhor, de emprego para aqueles que estão pedindo. Eu venho te pedir e te suplicar, Senhor, em prol do teu povo, Jesus. Humildemente eu te peço agora, meu Deus. Eu venho te pedir, Senhor, em prol desta irmã, deste irmão. Eu venho te pedir, Senhor, em prol, Senhor, meu Pai, do teu povo.
Eu venho te apresentar a nossa irmã Aparecida Costa, Jesus, lá de São Paulo, capital, lá de Bebedouro, Senhor de São Paulo. Alcança poderosamente cada irmão, cada irmã, Senhor. E o Senhor venha suprir a necessidade desta irmã, Senhor. E o Senhor venha suprir, Senhor, a necessidade do teu povo. Confirmando, Senhor, a grande vitória, a grande bênção das tuas mãos para o teu povo. Senhor, eu te peço humildemente, Senhor, nesta manhã, Jesus, nesta manhã de oração, Pai amado, de intercessão, Senhor, eu te peço agora, livra o teu povo, Jesus, do homem sanguinário e violento. Livra, Senhor, a tua igreja, Senhor. Senhor, eu te peço humildemente agora, Pai, em teu nome santo, Senhor, há poder. No teu santo sangue, Senhor, há poder, meu Pai. Nos cobre com teu sangue, Pai. Nos cobre, Senhor, com teu santo sangue, Senhor, meu Pai da glória. Eu te peço, Jesus, cobre este irmão, cobre esta irmã, cobre esta família, Senhor, com teu santo sangue vermelho, Senhor. Pai amado, carmesim que foi vertido na cruz do Calvário, eu te peço neste momento de oração, de intercessão, meu Deus, na tua presença agora, Jesus. Pai, passa uma gota do teu sangue sobre as feridas, sobre as enfermidades. Sara, Senhor, o teu povo. Humildemente, Senhor, que este irmão possa contar e testemunhar, Senhor, daquilo que o Senhor fez na vida desta pessoa. Que este irmão venha testemunhar, Senhor, meu Pai, para acrescentar a fé do teu povo, Jesus. Senhor, meu Pai, eu te peço agora, na tua presença, Senhor, fica conosco. Fica com este irmão, meu Pai. Fica com esta irmã, com este jovem. Nesta manhã de oração, eu te peço, humildemente na sua presença, diante do Senhor agora, que o Senhor possa conceder, Senhor, o desejo do coração deste irmão, o desejo do coração desta irmã, meu Pai. Que este irmão, Senhor, possa contemplar o agir das tuas mãos sobre a casa, sobre a família, sobre os parentes, sobre os vizinhos, a vizinhança. Que esta irmã, Senhor, possa contemplar o seu agir na sua vida, no seu trabalho. Eu te peço agora, meu Pai, na tua presença, confirma o grande bênção, o grande milagre para a honra do nosso Deus, do nosso Pai. Em nome do Pai, do Filho e do Espírito Santo do Senhor.

0: Queridos amados irmãos, ouvintes, internautas, recebam a doce paz do seu irmão em Cristo, cooperador Guilherme Termo. Nós estamos aqui para mais um dia de oração, de intercessão, de clamor a Deus. Nossas orações são diariamente em quatro horários, em quatro períodos. Aos irmãos que estão nos acompanhando, nossas orações são os horários das 8 às 9 da manhã, da 1 hora às 2 da tarde, das 17 horas às 18 horas e das 22 horas às 23 horas. Então, os irmãos que estão nos acompanhando a larga distância, na sua casa, no seu lar, pelo programa Voz da Libertação, aos irmãos que estão acompanhando pelo YouTube, lá pelo canal aqui da nossa rádio, a Voz da Libertação de Santa Catarina, de Florianópolis, você pode estar curtindo, compartilhando este link para que mais pessoas possam ser alcançadas pelo Senhor. Tá bom? Tá certo, meus irmãos? Curta, comenta, se inscreva aí no canal, que é muito importante para que mais pessoas, mais vidas venham a ser alcançadas pelo Senhor. A você, querido irmão, querida irmã, que deseja mandar para nós aqui para o WhatsApp do rádio, amém, o seu pedido de oração, o seu pedido também junto com a oferta, você pode estar mandando para, através do rádio, aqui da nossa igreja, Pentecostal Deus Amor. A chave Pix é o CNPJ da igreja, já nós vamos soltar aqui, mas o número do WhatsApp do rádio é o 48-3207-8283. 48-3207-8283. Tá bom, meus irmãos? Nós vamos largar agora a chave Pix para os irmãos. E logo após o prefixo, a gente voltamos com o programa local, A Voz da Libertação. Tá certo? Que Deus abençoe aos irmãos ouvintes e internautas. Fiquem todos com a paz do Senhor Jesus e já retornaremos com mais informações concernentes à obra do Senhor.
1: Eu quero chamar a sua atenção porque o Espírito Santo está falando forte ao meu coração, que tem 15 pessoas que estão acompanhando a larga distância o rádio, que estão aí preocupadas. Vocês estão preocupados com a economia, com a política, estão preocupados com a crise que você está enfrentando nos seus negócios. Mas o Senhor me deu uma palavra para o seu coração em Gálatas 6, versículo 9. Não nos cansemos de fazer o bem, porque no tempo certo colheremos se não desanimarmos. Grava essa palavra, ouvintes. O tempo de Deus nunca chega atrasado. Cada oração, cada lágrima, cada voto, cada propósito, cada passo de obediência são contemplados por Deus. Mesmo quando você está enfrentando luta e não enxerga resultados, Deus está trabalhando em silêncio nos bastidores. Não permita que o desânimo, não permita que a luta faça você desistir daquilo que Deus mandou continuar. Jesus está mandando você perseverar em Cristo. Jesus está mandando você acreditar na vitória. Porque a vitória não pertence ao mais forte, mas a vitória pertence àquele que permanece fiel até o fim. Por isso eu quero convidar essas 15 pessoas agora, que vão agora dar um passo de fé, porque o Senhor vai mudar a tua história. 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Deus vai mudar, Pastor Maico, a sua história, ouvinte, em nome de Jesus. Enquanto você se prepara aí, você abre aí o aplicativo do seu banco para honrar a obra de Deus. Nós vamos ouvir um belo louvor na voz da cantora Ângela Gonçalves, A Promessa Não Morreu.
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É isso aí, queridos amados irmãos, ouvintes e internautas. Voltamos com a programação local A Voz da Libertação. Eu sou seu irmão em Cristo, cooperador Guilherme Termo. Nós estamos aqui diretamente da nossa sede estadual de Florianópolis, pela Porto Belo 98.9 FM. Amém, queridos irmãos? Também estamos pelo link, também pelo YouTube, ao vivo. Que Deus abençoe a cada irmão ouvinte, a cada irmão ouvinte internauta. Queridos amados irmãos, lembrando aos irmãos que hoje, terça-feira, temos grandes cultos para a glória do Senhor, né? Agora de manhã está ocorrendo um culto maravilhoso. Já deu-se início à oração com o Círculo de Oração Jardim de Deus. Tá bom, meus irmãos? Os irmãos, as irmãs que gostam de buscar a Deus pela manhã, está ocorrendo esta primeira parte com o Círculo de Oração Jardim de Deus. Logo mais às 14 horas, vai estar um pastor pregando a palavra do Senhor também. Lembrando também que ao meio-dia, nós temos culto às 10 horas da manhã, 9 horas começa a oração, já começou, estamos com 10 minutos, 9 horas e 10 minutos, agora eu em ponto. Estamos na primeira parte da oração. 10 horas temos o culto, a irmã vai pregar a palavra de Deus no culto do Jardim de Deus. Ao meio-dia temos o culto do trabalhador, vai ter um homem, uma mulher de Deus pregando a palavra do Senhor. Também às 14 horas temos um culto para a honra e glória do Senhor, para os irmãos que gostariam de vir agora de tarde. De noite temos o culto com a Terça dos Vencedores, com o nosso presbítero Jessé da Glória, que está à frente deste culto. Então ali vai ter um irmão pregando, falando do amor do Senhor. Tá certo, meus irmãos? Então você não pode perder. Hoje, terça-feira, temos grandes cultos para você, querido irmão, querida irmã, para os irmãos ouvintes e internautas que estão aí no seu lar, na sua casa, que estão nos acompanhando a larga distância. Você que gostaria de vir à igreja visitar, você de outro ministério, outra denominação, pode vir também. Esse é o nosso convidado especial, mais do que especial. Tá certo, meus irmãos? Lembrando, amanhã, dia 29 de julho, quarta-feira, temos uma poderosa campanha, Revelação com Promessa. E você não pode perder, hein? Esta poderosa campanha que está ocorrendo aqui na nossa sede estadual. Tá certo, meus irmãos? Revelação com Promessa. Tá certo? Vai estar um pastor pregando. 14 horas, pastor Maicon. Às 19 horas, nosso irmão Joacir, pregando, ministrando a palavra do Senhor, orando através dos excelentes dons do Espírito Santo. E você não pode perder esta grande oportunidade nesta quarta-feira do grande mover de Deus, tá? Você não pode ficar de fora desta poderosa campanha Revelação com Promessa. Tenho certeza que o Senhor vai te alcançar, vai falar ao seu coração. Tá bom? Lembrando também, meus irmãos, que quinta-feira, pastor Samuel Dolor estará pregando, ministrando uma poderosa palavra para os nossos corações. Quinta-feira, à tarde, a partir das 14 horas, pastor Samuel estará ministrando uma poderosa palavra no culto da Reviver. Isso aí. Aos irmãos, às irmãs que estão nos acompanhando, você não pode ficar de fora, hein? Quinta-feira, dia 30/7, nesta próxima quinta, o pastor Samuel estará pregando às 14 horas. Estará no altar pregando a palavra do Senhor. A palavra diretamente do alto céu para o nosso coração. Lembrando também que nesta quinta-feira, no culto Mulheres de Fé e Parte Grupo Adoradores, aqui da nossa sede, o pastor Samuel estará pregando também na quinta-feira, às 19 horas. Estará ministrando uma poderosa mensagem também às 19 horas. Então, você, irmão, irmã, se prepare aí na sua agenda, se prepare para vir buscar ao Senhor. Temos grandes programações durante essa semana. Essa semana, tá certo? Então você não pode ficar de fora, hein? Ontem foi o culto de ensino da palavra do Senhor, tá certo? Então,
Ali o Senhor já usou o servo do Senhor, o pastor Samuel, numa poderosa mensagem. E eu tenho certeza que o Senhor vai usar, por mais uma oportunidade, grandemente, o servo do Senhor Altíssimo, o pastor Samuel. Então você não pode perder, hein? Nesta próxima quinta-feira, pastor Samuel Dolor, no culto da Reviver, às 14 horas, e às 19 horas, culto com as mulheres de fé e parte grupo Adoradores. Tá bom? Marque aí na sua agenda. Marque aí na sua agenda, no telefone. Não perca esta grande oportunidade. E sexta-feira, meus irmãos, sexta-feira da libertação, nós temos aqui na nossa sede, tá certo? Tá certo? Nós temos aqui na nossa sede um grande encontro, hein? Revelação com promessa. Logo nós vamos soltar os flash dos irmãos que vão pregar, ministrar a palavra do Senhor. Vai vir o pastor Candinho, o diácono Candinho, lá de Criciúma, junto com os nossos irmãos aqui da sede. A dupla Eu Só Quero Adorar. É, meus irmãos, nós temos uma dupla aqui na nossa igreja. Presbítero Jessé da Glória, juntamente com nosso irmão Jacir Canavarro. Tá certo? Então vai estar na sexta-feira, dia 31 de julho, às 19 horas, nosso irmão diácono Lindomar Candinho, lá de Criciúma, junto com a dupla Eu Só Quero Adorar. Tá bom? Nós vamos soltar os flashes de como o Senhor tem usado poderosamente. Vamos começar por esta quarta-feira, de como o Senhor tem feito, como o Senhor tem usado os servos do Senhor na quarta-feira, nesta poderosa campanha, né? Revelação com promessa. Então acompanha aí um pouquinho do Senhor, do que te aguarda amanhã, nesta próxima quarta. Acompanhe e seja edificado para a glória do Senhor.

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1: Amanhã, a estas horas, haverá abundância. Amanhã, a estas horas, se hoje você chorava, amanhã você sorri. Se hoje você lamentava, amanhã você agradece. Ou ainda podemos fazer melhor. Antes do sair deste culto, neste horário ainda, Deus está entrando. Na tua causa. E está decretando a sentença, mudando

Humanamente era impossível haver uma resposta. Humanamente era impossível de mudar a situação a qual este povo estava vivendo.

0: aonde era impossível e aonde parecia não haver saída. Glorifica, glorifica a Deus com as tuas melhores palmas.
1: Tem duas pessoas aqui que o Senhor está tocando, renovando. Glórias a Deus, a sua corrente sanguínea. Você tinha uma veia que ela estava prestes a arrebentar, e o Senhor hoje ela está renovando e trazendo saúde. Duas pessoas o Senhor falou, e eu não vou insistir. A primeira oportunidade, em nome do Pai, lá está o primeiro. Receba pela fé, receba pela fé. Ainda não viu? Lá atrás, receba em nome de Jesus Cristo.
2: Como que se chama, irmã?
3: Me chamo Rosalba.
2: Qual foi o milagre que a irmã recebeu na quarta-feira que a irmã veio aqui? Deus usou o pastor Maico Oliveira na revelação do Espírito Santo. O que que a irmã tinha?
3: Eu tinha um caroço aqui, tamanho de um limão.
2: Caroço?
3: Isso, é um tumor, né?
2: Quanto tempo a irmã sentia essa dor, esses sintomas de caroço?
3: Mais ou menos uns 3 anos, acho.
2: 3 anos?
3: Sim. Aí foi crescendo, crescendo, e tava tamanho de um limão. Daí, na hora da oração, o pastor começou a orar. Daí eu vim aqui na frente, no púlpito. Na hora da oração final, eu coloquei a mão e já não tinha sumido.
2: Sumiu?
3: Sumiu.
2: Olha aí, pastor Mike.
3: Honra e glória do Senhor.
2: Jesus curou?
3: Curou.
2: Na oração, através da revelação, sumiu, caro.
3: E sumiu.
2: Como é que se sente agora?
3: Super bem. Feliz.
2: Curado.
3: Curado.
2: Dá glória a Deus.
3: Glória a Deus.
1: Tem uma pessoa aqui que o inimigo usou a boca de uma outra pessoa para dizer: você... você duvido que consiga, e hoje Deus está colocando por terra. Cadê essa pessoa? Isso, receba em nome de Jesus Cristo. Tem mais 3 pessoas aqui, pastor Joel. Nós não ficamos em jejum essa semana toda, nós não ficamos em jejum hoje o dia todo para pouca coisa, mas é para mover de Deus. Tem 3 pessoas aqui que você tem sentido e você acha que é gastura sobre você, mas é a parede do teu estômago que está afinando. Você acha que é azia somente. Deus hoje quer entrar com cura e restaurar a parede do teu estômago. São 3. Deus disse 3. Isso, irmã, receba, receba em nome de Jesus Cristo. Deus diz que tem poder para derramar sobre a tua vida. O inimigo não vai conseguir fazer aquilo que ele tinha dito. Ele disse que ia te parar, mas ele não vai conseguir. Deus está aqui nessa noite. Tem uma pessoa que você também, você fez um propósito com Deus há praticamente uma semana atrás. Deus disse que falta 10 dias e ele vai te honrar. Cadê você? Não seria? Cadê a pessoa? Isso, receba em nome de Jesus Cristo. E a igreja pode glorificar Deus, porque o poder de Deus, ele é notório nessa noite. Tem uma pessoa aqui, ó. Tem uma pessoa aqui que você tem estado com o teu coração aflito, pensamento aflito. Você já pensou em não querer mais sair do teu quarto, mas Deus tem saúde e vitória sobre a tua vida. Cadê você? Não seria mais, receba pela fé. Não seria mais, receba pela fé. Cadê a pessoa? Isso. Isso, minha irmã, receba em nome de Jesus Cristo. Aí tem 3 pessoas aqui, ó, com o Espírito Santo de Deus revela que ele está abrindo porta de prosperidade. E aí, pastor, o que quer? Vai melhorar o meu salário? Não, Deus diz que é através de estudos. Disseram que não é possível, mas ele está entregando hoje. 3 pessoas, cadê você? Isso, minha irmã, lá é uma. Isso, meu irmão, lá é outro. Isso, receba em nome de Jesus Cristo.
4: É isso aí, queridos amados irmãos ouvintes. Então, meus irmãos, é nessa próxima quarta-feira. Isso é um pouquinho do que te espera na parte das 14 horas com o pastor Maicon de Oliveira. Você não pode perder, hein? Você não pode perder esta grande bênção, esta grande vitória na sua vida. Não deixe passar esse dia, não deixe passar este momento de receber esta grande bênção do Senhor. Tenho certeza que o Senhor vai usar poderosamente o pastor Maicon às 14 horas. Lembrando também que às 19 horas, temos o nosso irmão Joacir pregando a palavra do Senhor. Nós já vamos escutar o que o servo, da forma como o Senhor usa o servo dele nas 19 horas. Tá bom? Tá certo, meus irmãos? Que Deus abençoe a cada irmão, a cada irmã que está nos acompanhando. Que Deus abençoe o nosso irmão Alex, o nosso irmão, o diácono Eliel, aqui do bairro Bela Vista, que está nos acompanhando. Que Deus abençoe todo o povo de Deus que está na sintonia do programa Voz da Libertação nesta manhã. A sua mensagem é muito importante para nós. Nós se alegramos quando os irmãos mandam uma mensagem para nós. Tá certo, meus irmãos? Então mande sua mensagem, seu pedido de oração, que prontamente nós vamos te responder. Tá certo, meus irmãos? Que Deus abençoe a todos os irmãos que estão conosco pela 98.9 FM. O nosso irmão Carlos de Brusque já está gravando seu áudio ali para mandar conosco, para nós aqui. Eu tenho certeza que vai ser uma bênção. Já nós vamos escutar o áudio do nosso irmão Carlos. Tá certo, meus irmãos? É uma maravilha, uma manhã com Deus. Você está numa manhã com Deus, no programa Voz da Libertação. Queridos amados irmãos, lembrando que tem algumas informações aqui da obra do Senhor muito importantes para os irmãos, hein? É, os irmãos aí que estão nos acompanhando, que estão no seu lar, na sua casa, que estão aí nos acompanhando para o programa, vocês não podem ficar de fora, hein? Porque nós vamos ter uma caravana, tá certo? Uma caravana para a sede mundial. Para os 32 anos da Fundação Reviver. Você não pode perder esta grande oportunidade de ir para a sede mundial, tá bom? A saída vai ser dia 21 de agosto, ser uma sexta-feira, às 18 horas. E a volta vai ser dia 23, domingo, às 13 horas. Então você não pode ficar de fora, hein? Você pode estar procurando a nossa irmã Inadir Soares para mais informações, maiores informações, para ver ali se tem algum lugar, ainda se há disponibilidade de vagas, de poltronas. Você não pode ficar de fora, hein? Desta grande confraternização na nossa sede mundial, para os 32 anos aqui da Fundação Reviver. Você não pode perder. Ah, o que é a Fundação Reviver, irmão Guilherme? A Fundação Reviver, meus irmãos, é o braço assistencial da igreja. É através dela que nós alcançamos vidas, aonde nós alcançamos pessoas. Então, a Fundação Reviver, ali, é o braço assistencial da igreja pentecostal Deus Amor. Tá bom, meus irmãos? Então, aos irmãos que gostariam de ir para a sede mundial, ter uma experiência lá na sede mundial, até mesmo conhecer, a saída vai ser dia 21 de agosto, sexta-feira, às 18 horas, e o regresso para Florianópolis será dia 23 de agosto, no domingo, às 13 horas. Você pode entrar em contato com a nossa irmã Inadir pelo número do WhatsApp, que é o 48 984 57 7059. Tá certo, meus irmãos? Lembrando também que nós temos a caravana dos jovens. É, nós temos a conferência dos jovens, aos todos a juventude da igreja. A você, querido irmão, querida irmã, que tem o seu jovem, que ele gostaria de ir para São Paulo, para esta conferência, para esta caravana com os jovens. Então você vai procurar a nossa irmã Gabriela Souza. Tem já passagens disponíveis, tá certo? Quando que vai sair, irmão Guilherme? A saída vai ser dia 4 de setembro, às 20h30, aqui da sede estadual de Florianópolis. E o retorno, o regresso, vai ser dia 6 de setembro, domingo, aqui às 11h30 de São Paulo para cá. Então, a saída daqui de Florianópolis para a sede mundial será dia 4. E o regresso vai ser dia 6, tá bom? Vai ter um sábado maravilhoso na presença do Senhor. Um dia maravilhoso, glorioso, com outros jovens. Então, aos irmãos que têm jovens, que têm aí o seu jovem, o seu jovem que gostaria de ir para a sede mundial, você não pode perder esta oportunidade, hein? Fale desta caravana, desta conferência jovem que vai ocorrer em São Paulo no dia 5, no dia 5 de setembro, tá certo? Qual é o número do WhatsApp da nossa irmã Gabriela? Muito simples, muito fácil. Você pode entrar através do WhatsApp da nossa irmã Gabriela. Mande aí para ela. O número dela é o 48 96 82 5798. Mais uma vez, 48 96 82 5798. Você pode mandar ali a sua mensagem, que ela vai te explicar se existe ainda passagem disponível, tá bom? Ali ela vai te informar, vai dar maiores informações. maiores informações desta grande caravana. Tá bom, meus irmãos? Meus irmãos, agora o pequeno Galileu, olha só. A todas as nossas crianças, atenção, atenção, tripulação, porque nós vamos embarcar, vamos decolar no avião de Cristo. Tá certo? Tripulação de Cristo, preparados para decolar. A todas as nossas crianças, todos os papais, as mamães, atenção, muita atenção nessa hora. Porque aqui na nossa sede estadual de Florianópolis, nós vamos ter o 7º Encontro Regional de Criança. Tá bom, meus irmãos? E quando que vai ser, meu irmão Guilherme? Vai ser no dia 3 de outubro, às 18 horas. Isso mesmo. Você marque na sua agenda, você papai, você mamãe. Você não pode ficar de fora desta grande festa, hein? 7º Encontro Regional de Criança. Dia 3 de outubro, 18 horas. Nós temos aqui uma confraternização com o pequeno Galileu. Tá bom? Tripulação de Cristo, preparados para decolar. Você não pode ficar de fora, hein? Você não pode ficar de fora desta grande concentração. Você papai, você mamãe que tem o seu pequeno, traga. Eu tenho certeza que vai ser uma maravilha do Senhor. Tá bom, meus irmãos? Lembrando também, meus irmãos, que dia 29 de agosto... aqui na nossa sede estadual, nós vamos ter uma confraternização também. Será o aniversário da Fundação Reviver, isso mesmo. Aos irmãos que estão nos acompanhando, ao todo o povo de Deus que está na sintonia do programa A Voz da Libertação, dia 29 de agosto, vai ter aqui na nossa igreja o Agosto Verde, tá bom? Então você não pode perder. O grande dia da colheita. Então, nós vamos ter aqui, né, o Agosto Verde na nossa sede estadual de Florianópolis. Tá certo, meus irmãos? Então você pode trazer a sua doação, seu alimento não perecível, para nós ali, né, ajudar os carentes, os mais necessitados. Tá certo, meus irmãos? E também quero chamar a sua atenção, hein? A você, mulher de Deus, a você, varoa, a você, irmão, que neste momento está nos escutando, dia 1º agora, no próximo sábado, vamos ter uma confraternização aqui na nossa sede, na parte da manhã, tá certo, meus irmãos? Uma manhã com Deus, vamos ter aqui, né, um período, uma manhã de consagração ao Senhor, nossa irmã Kátia, com as demais irmãs, ali, a presença do Senhor, com os irmãos. Então, a você, irmão, que quer vir para a igreja, que quer uma manhã de santificação, olha, o primeiro sábado deste mês de agosto vai estar acontecendo na nossa sede estadual, pela manhã, neste próximo sábado, agora, uma manhã de consagração, uma manhã na presença do Senhor. Nossa irmã Kátia, juntamente com as demais irmãs, tá bom? Com a nossa irmã Alcimara, Eliane, nossa irmã Vilma, também a nossa irmã cooperadora Suiane. E a nossa irmã Kátia vai trazer a palavra do Senhor, tá bom? Nesse sábado, 1º de agosto, às 8 horas da manhã. Tá certo, meus irmãos? Você não pode ficar de fora desta manhã de consagração, tá bom? Vamos ouvir como é que o Senhor usa nosso irmão Joacir, como é que o Senhor tem usado nosso irmão Joacir na quarta-feira, revelação com promessa? Amanhã ele vai estar no altar, às 19 horas, a partir das 19 horas, tá bom? Então vamos acompanhar aí como o Senhor usa poderosamente o seu servo nas suas mãos. Acompanhe aí e seja edificado para a honra e glória do Senhor Jesus.
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7: Tem 5 pessoas aqui entre nós que o Senhor vai te surpreender em algo que você só pensou. Espírito Santo, só bota isso. Você só pensou. 5 pessoas. Quer a vitória da parte de Deus? Vem pra frente. Toca no altar. Bate palma e dá glória a Deus, igreja. Tem uma pessoa aqui entre nós que planejou trocar o seu veículo. E o Senhor está dando um livramento de você não tomar um prejuízo financeiro. Você planejou, eu vou trocar, vou pegar um mais novo. É verdade, irmã?
8: É verdade, eu estou planejando trocar o meu carro e está dando problema. Está vazando óleo.
7: Você vira, irmãos, como que Deus trabalha? Deus cuida, irmãos, daquilo que é nosso. Deus tem um zelo pelo aquilo que é nosso. Ele não deixa nós tomar prejuízo, irmão. É isso que eu quero que vocês entendam, que Deus, ele vai sempre nos livrar de todas as situações. O Senhor está dando um livramento aqui para 2 pessoas passarem uma cirurgia de hérnia de disco. De vez em quando você sente essas dores fortes nas tuas costas. O Senhor está livrando. Se tu tiver fé, ele vai curar. 2. Quer um milagre da parte do Senhor? Glória a Deus, está faltando ainda. Eu poderia apontar para você. Coloca a tua fé em ação. O inimigo está tentando te segurar aí. Não vem, não vai, que não é contigo. E anda lá, basta. Bate palma e dá glória a Deus.
4: É isso aí, queridos amados irmãos ouvintes. E é nessa quarta-feira, hein? Este grande propósito, revelação com promessa. Você não pode perder, hein? 14 horas, pastor Maicon de Oliveira, o nosso segundo pastor estadual, estará no altar do Senhor, trazendo uma poderosa mensagem. E às 19 horas, nosso irmão Joacir pregando, revelando através das divinas revelações do Espírito Santo do Senhor. Tá bom? Tá certo? Queridos irmãos, nós vamos para um hino e logo nós retornaremos com mais partes da obra do Senhor. Tá bom? Fica aí com um louvor de gratidão a Deus e seja edificado com este hino, com este belíssimo hino aqui na gravadora MC Music, no programa A Voz da Libertação.
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quero dizer uma coisa pro Zeus, né? Irmão de fé, Deus é bom, Deus é maravilhoso, né? Deus deixou mais uma oportunidade para nós hoje, né? Nessa terça-feira, nossa bênção, nossa vitória, né? Eu e minha esposa estamos acompanhando aí, né? Estamos tomando nosso chimarãozinho, né? Estamos acompanhando a programação, né? Quero tirar um salmo, salmo 23, né? O Senhor é meu pastor e nada me faltará. Oh, glória, aleluia, Jesus, amém?

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É isso aí, queridos amados irmãos ouvintes e internautas. Que Deus abençoe a todo o povo de Deus, a todos os irmãos, irmãs ouvintes que estão nos acompanhando neste momento, na sua casa, na sua, no seu lar, no seu veículo. Eu quero te chamar a sua atenção, hein? Porque é amanhã. É amanhã, às 14 horas e às 19 horas. Nosso irmão pastor Maicon, às 14, e também o nosso irmão Joacir, às 19 horas. Tá certo, meus irmãos? Lembrando que ao meio-dia temos o culto do trabalhador e às 9 horas da manhã temos um culto preparado para a sua vida também. Tá certo? Tenho certeza que o Senhor vai usar os servos do Senhor poderosamente amanhã neste grande culto Revelação com Promessa. E sexta-feira temos às 9 horas da manhã nosso irmão cooperador Romildo Alves pregando a palavra do Senhor e orando através dos dons excelentes do Espírito Santo, tá certo? Então você, irmão, querido irmão, que quer vir nessa sexta-feira, o nosso irmão cooperador Romildo Alves vai estar pregando às 9 horas da manhã ao meio-dia, tá certo? Às 14 horas dessa sexta-feira, pastor Benedito João da Silva estará ministrando uma palavra diretamente para o nosso coração. E às 19 horas, o nosso irmão diácono Lindomar Candinho, diretamente da cidade de Criciúma, juntamente com a dupla Eu Só Quero Adorar, aqui da nossa sede estadual de Florianópolis. E neste momento nós vamos ver como o Senhor usa o servo do Senhor, o nosso irmão Lindomar, na presença do Senhor, através dos dons divinos do Espírito Santo. Acompanhe aí e seja edificado através deste momento, destes momentos, através do que o Senhor tem feito através do nosso irmão Lindomar. Acompanhe aí e seja edificado para a honra e glória do Senhor Jesus.

Tem uma pessoa aqui, ó. O Espírito de Deus está me dizendo, está visitando tua casa. A tua casa estava correndo um risco de ser incendiada. Alguém ia tocar fogo na tua casa. A intenção do inimigo era queimar alguém que estava dentro. Porque existe um espírito vingativo querendo se vingar de alguém que está aqui desse lado. É um demônio. O diabo ia usar uma pessoa, ia tocar fogo na tua casa. Você poderia não estar, mas era para queimar alguém que estava dentro da tua casa. Jesus está aqui. Fogo não vai. Se cair fogo lá, vai ser fogo de Deus. Onde é que está essa pessoa? Era fogo dentro da tua casa. Levanta a mão. Opa, tá lá, ó. Em nome de Jesus. Dá glória a Deus aí. Estou vendo uma pessoa aqui. O Espírito de Deus está me mostrando. Eu vejo uma pessoa aqui que você tem planos. Só porque o inimigo disse, eu vou travar esses planos. As coisas vão ficar travadas, amarradas. No mundo espiritual, existe um demônio chamado nó. Ele dá nó na vida das pessoas. E eu estou vendo Deus mandar esse demônio embora e desatando nó. Para que os teus projetos e planos venham se concluir. Onde é que está essa pessoa aqui? Quer vitória de Deus? Tem projeto que está parado. Não vou insistir nessa revelação. Está aqui. Dá glória para Deus. Dá glória aí! Deus te capacitou para algo mais. Deus te chamou aqui porque Ele tem algo mais para você. Não, não, essa porta fechada não vai continuar. Essa barreira na tua casa, casamento, filho, família, não vai prosseguir. Sabe por quê? Porque o céu nesta noite está trazendo resposta da tua oração. Não tem só anjo aqui, não. Tem

0: E se você invocar o nome de Jesus Cristo, vai ter uma explosão no mundo espiritual. E o diabo vai cair por terra em nome do Senhor. Vai ser glorificado. Só quem crê recebe. Levanta a mão, dá um glória para Deus, glorifica e exalta o nome do Senhor.
1: Eu quero dizer aqui, ó, pra esse moço que tá aqui, ó. Isso. Quer dizer pra você que os teus projetos, os planos que vocês fizeram, ou estavam fazendo, agora não vai ficar mais parado. Agora Deus vai desenrolar esse manto. Porque tava difícil, tava travado, as coisas não vai. Pra quem que eu peço ajuda? Buscou a ajuda certa. Falou com Deus. Deus tá te dizendo que tá te dando vitória. Dá glória a Deus aí! Vai dando glória! E eu quero dizer para uma pessoa aqui que a tua luta está dentro da tua casa. A tua batalha está dentro da tua casa. Mas eu estou vendo que Deus está enviando alguém dentro da tua casa para guerrear por você. Às vezes você sai e você chora até na estrada por causa das batalhas dentro da tua casa. Mas o Senhor está me dizendo que a batalha vai ser vencida. Onde é que está aqui essa pessoa? Está aqui? Não está? Opa, está ali, minha irmã. É assim, minha senhora? Fala para mim aqui, para todo mundo ouvir, porque o Espírito Santo não mente. É assim?
2: É assim.
1: Chora na estrada?
2: Choro.
1: Crê no milagre, senhora? A vitória já está garantida.
3: É nessa sexta-feira, querido amado irmão ouvinte, querida irmã, amado ouvinte internauta, você não pode perder esta grande concentração, hein? Não fique de fora, nessa sexta-feira, nestes quatro grandes horários a qual o Senhor marcou com a sua vida, marcou com você, hein? 9 horas da manhã, ao meio-dia, nosso irmão Romildo Alves, 14 horas, pastor Benedito João da Silva, pregando a palavra de Deus, e às 19 horas, nosso irmão Lindomar Candi. Vamos acompanhar também nossos irmãos que vão cantar a Deus. Vamos acompanhar como o Senhor usa poderosamente o nosso irmão Gessé da Glória e o nosso irmão Jacir. A dupla Eu Só Quero Adorar aqui na nossa sede estadual de Florianópolis. Música.

Nós vamos para um louvor e logo mais a gente solta como o Senhor usa poderosamente nosso irmão Jacir e também o nosso irmão Jessé, através do louvor, tá certo? Vamos com André e Alexandre, Só Jesus, enquanto eu procuro aqui o hino, os hinos que os irmãos cantam, tá certo? Como o Senhor tem usado eles poderosamente. Acompanhe aí, André e Alexandre, e logo nós voltaremos e te informaremos a forma e te mostraremos como o Senhor usa no dom do louvor os nossos irmãos aqui. A dupla Eu Só Quero Adorar.

É isso aí, queridos amados irmãos ouvintes. Então, os irmãos vão acompanhar agora como é que é a forma que o Senhor usa poderosamente o nosso irmão Jessé, também nosso irmão Jacir, a dupla Eu Só Quero Adorar, que vai estar no Santo Altar, juntamente com o pastor Lindomar Candinho de Criciúma. Acompanha aí como o Senhor usa poderosamente os servos do Senhor.

0: É isso aí, queridos amados irmãos ouvintes. Então essa aí é a dupla Eu Só Quero Adorar, nosso irmão Jessé e o nosso irmão Jacir Canavar, tá bom? Tá certo? Você não pode perder, hein? Esses cultos, amém, na presença do Senhor. Nós temos culto diariamente em 4 períodos aqui na nossa sede estadual de Florianópolis. Às 9 horas da manhã, ao meio-dia, às 14 e às 19 horas. Ah, irmão Guilherme, aonde que fica localizada a igreja Deus e Amor? Ela fica localizada aqui na Avenida Mauro Ramos, no centro da Grande Florianópolis, no número 184. Você vai botar aí no seu GPS este endereço. Vai dar diretamente aqui de frente. Vai ter o Instituto, a escola, né, estadual, e do lado da AD Pascoal, tá certo? Então, fica muito fácil localizar, fica muito fácil para os irmãos achar, tá certo? E também aos irmãos que dependem do ônibus, nós temos aqui, né, na frente da nossa igreja, o ponto de ônibus, tá certo? Então, os irmãos que estão vindo do centro para o bairro, o ponto de ônibus fica localizado bem na frente da igreja, bem de frente para a igreja, colado na igreja realmente, tá certo? Então os irmãos vão descer do ônibus, subir a escadaria, já está no primeiro piso da igreja. Aí os irmãos vão subir até o segundo piso, onde fica propriamente dito o local onde nós adoramos ao Senhor Jesus, tá bom? Aos irmãos que dependem de carro, não se preocupe, temos vaga de estacionamento no primeiro andar da igreja. Tá certo, meus irmãos? Que Deus abençoe a nossa amada audiência. Você não pode perder, hein? Culto grandiosos na presença do Senhor. Durante a semana, durante o mês, 24 horas, tá bom? Tem sempre um irmão pregando a palavra do Senhor nos 4 horários. Você não pode perder, hein? Seus irmãos que não puderem vir na parte da manhã, tem ao meio-dia. Os irmãos não podem vir ao meio-dia e nem na parte da manhã, tem às 14. Ah, os irmãos não podem nem um dos 3 horários? Tem às 19 horas. Olha só que bênção. É, meus irmãos. Não há motivo para não vir para a casa do Senhor buscar ao Senhor, hein? Tá bom, meus irmãos? Que Deus abençoe a nossa amada audiência. Nosso irmão Egídio, lá de Indaial, que mandou a sua mensagem. Olha só que bênção. Servo do Senhor. Que Deus abençoe a sua vida, meu irmão, poderosamente. Fiquem todos com a paz do Senhor Jesus. Eu vou me despedindo por aqui. São exatamente 9 horas com 57. Eu vou me despedindo por aqui. Que Deus abençoe todos os irmãos. Lembrando aos irmãos, hein? Que é nesta quarta-feira, 9 horas da manhã, culto Revelação com Promessa. Meio-dia, culto do trabalhador. 14 horas, o pastor Maicon de Oliveira. E 19 horas, nosso irmão Joacir, nesta quarta-feira. E na sexta-feira da libertação, junto com a poderosa campanha Revelação com Promessa, 9 horas da manhã, nosso irmão cooperador Romildo Alves. Às 9 horas, ao meio-dia, nosso irmão Romildo Alves. 14 horas, pastor Benedito João. E às 19 horas, nosso irmão Lindomar de Criciúma. Tá bom, meus irmãos? Que Deus abençoe a vida dos irmãos, os nossos irmãos ouvintes, as nossas irmãs que estão nos acompanhando poderosamente. Fiquem todos com a paz do Senhor Jesus. Eu me despeço por aqui e permitindo o Senhor, eu volto amanhã a partir das 8 horas com a oração, com o clamor e intercessão, tá certo? Que Deus abençoe poderosamente a vida de cada irmão para a honra e glória do nosso Pai e Salvador Jesus Cristo. Fiquem todos com a paz do Senhor Jesus.
1: Eu quero chamar a sua atenção porque o Espírito Santo está falando forte ao meu coração, que tem 15 pessoas que estão acompanhando a larga distância o rádio, que estão aí preocupadas. Vocês estão preocupados com a economia, com a política, estão preocupados com a crise que você está enfrentando nos seus negócios. Mas o Senhor me deu uma palavra para o seu coração em Gálatas 6, versículo 9. Não nos cansemos de fazer o bem, porque no tempo certo colheremos se não desanimarmos. Grava essa palavra, ouvintes. O tempo de Deus nunca chega atrasado. Cada oração, cada lágrima, cada voto, cada propósito, cada passo de obediência são contemplados por Deus. mesmo quando você está enfrentando luta e não enxerga resultados, Deus está trabalhando em silêncio nos bastidores. Não permita que o desânimo, não permita que a luta faça você desistir daquilo que Deus mandou continuar. Jesus está mandando você perseverar em Cristo. Jesus está mandando você acreditar na vitória. Porque a vitória não pertence ao mais forte, mas a vitória pertence àquele que permanece fiel até o fim. Por isso eu quero convidar essas 15 pessoas agora, que vão agora dar um passo de fé, porque o Senhor vai mudar a tua história. 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Deus vai mudar, Pastor Michael, a sua história, ouvinte, em nome de Jesus. 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Nós vamos ouvir um belo louvor na voz da cantora Ângela Gonçalves, A Promessa Não Morreu.
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6: 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Para a sua vida mudar, é preciso que haja uma concordância total e completa entre você e a sua fé. Mas como saber se tenho fé suficiente para que haja essa concordância? Não basta apenas crer em Deus de uma forma sentimental e emotiva, Mas é preciso acreditar nele de uma forma totalmente consciente. E isso só é possível através de sua palavra. As Escrituras Sagradas não nos deixam dúvida ao dizer: a fé vem pelo ouvir e ouvir a palavra de Deus. Para tocar o coração de Deus, é preciso que Ele veja em cada um de nós como estamos o servindo, qual a nossa crença para com Ele. Se você começar a crer em Deus hoje, de uma maneira consciente, ouvindo e crendo em Sua palavra, tenha certeza de que sua vida nunca mais será a mesma. 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
9: Isaías capítulo 55 e verso 1, quem achou diga amém. A vós todos os que tedes sede, vinde às águas, e os que não tedes dinheiro, vinde e comprai e comei. Sim, vinde, comprai sem dinheiro, sem preço, vinho e leite. Por que gastai o dinheiro naquilo que não é pão, e o produto do vosso trabalho naquilo que não pode satisfazer? Ouve-me atentamente e comei o que é bom, e a vossa alma se deleita com a gordura. Inclinai os vossos ouvidos e vinde a mim, ouvi, e a vossa alma viverá. Aleluia. Porque convosco farei um concerto perpétuo, dando-vos firmes beneficências de Davi. Eis que eu dei como testemunha aos povos, como príncipe e governador dos povos. Eis que chamará uma nação que não conheces, uma nação que nunca te conheceu. Correrá para ti por amor do Senhor teu Deus, e o Santo de Israel, porque ele glorificou. Buscai o Senhor. Buscai o Senhor enquanto invocai. Senhor Deus e Pai, aqui está a Tua palavra. Estamos buscando conforme o Senhor nos orientou na palavra. Senhor, a Tua palavra diz para buscar. E estamos buscando. E estamos clamando. Oh, glória, oh, glória, glória, glória, glória. Oh, maravilha, glória a Deus. Glória a Deus, aleluia. Senhor, confirma. Confirma a revelação da palavra, confirma o renovo, confirma a bênção. Confirma a tua presença sobre a vida desta pessoa que veio buscar a tua face nesta manhã. Ori clama la manasterian da labaia. Ori ricanda la masterian da labanaia. Renova a tua igreja, renova o teu povo, renova os irmãos e as irmãs. Vai enchendo a nossa vida do Teu Espírito Santo, porque é manhã de busca, é manhã de consagração, é manhã com Deus, é manhã de renúncia, é manhã de renovo, aleluia, glória, glória, glória, glória. Confirma, Senhor, confirma o renovo, vai renovando, vai operando, vai agindo, vai tocando nesta vida, vai restaurando a família, vai abrindo porta, vai repreendendo o inimigo, vai dando força para a igreja orar, vai renovando o círculo de oração, vai renovando a tua serva, vai renovando o teu servo, vai renovando a igreja, aleluia, glória, glória, glória, glória. Confirma, meu Deus, a vitória espiritual para a igreja. Confirma, meu Deus, o renovo. Confirma, meu Deus, a vitória completa. O renovo opera mesmo, opera mesmo. Vai renovando, vai tocando, vai abrindo porta, vai jogando o inimigo por terra, vai jogando as muralhas por terra. Aleluia, aleluia, aleluia. Confirma, confirma, confirma. Oh, glória, glória, glória, glória, glória, glória. Uricandalabastei. Confirma, Senhor, a vitória em nome de Jesus Cristo. Amém. Pode assentar, meus irmãos. Bate palma e glorifica a Deus. Aleluia. Oh, maravilha. Queridos irmãos, a palavra de Deus fala conosco nesta manhã de terça-feira sobre buscar ao Senhor. Buscar a Deus não consiste somente em palavra, mas em ação, em atitude. É o que nós estamos fazendo nesta manhã. Nós estamos buscando ao Senhor. Não estamos buscando coisas terrenas. Não estamos aqui buscando coisas materiais. Porque o próprio Senhor Jesus disse para aquele homem que estava triste. Ele disse: vinde, segue-me. E ele veio a seguir Jesus, mas Jesus já foi orientando e foi dizendo para ele: olha, para que você saiba, o filho do homem não tem onde reclinar a sua cabeça. Veja, meus irmãos, que as pessoas acabam seguindo Jesus através de benefícios. Como Jesus disse: este povo me honra só com os lábios, mas o coração está longe. O povo buscava Jesus por causa da multiplicação dos peixes e dos pães. E nesta manhã o Senhor está dizendo: buscai o Senhor enquanto você pode achar. Invocai enquanto Ele está perto, aleluia. Perto está o Senhor daqueles que têm um coração aquebrantado e um espírito contrito. Por isso você está na presença de Deus, é motivo de alegria, é motivo de aquebrantamento, de glória, de aleluia, na presença de Deus, porque Deus está perto daqueles que buscam a Ele. Quem veio buscar, levante a mão da glória a Deus. No livro de 2 Crônicas, capítulo 7, versículo 14, o Senhor fala para nós buscar a Ele. O Senhor diz para nós, meus irmãos, se humilharmos. A palavra de Deus diz para nós no livro de 2 Crônicas, capítulo 7, versículo 14. O Senhor diz para nós, meus irmãos, orar, buscar, se humilhar e se arrepender dos maus caminhos. Porque o Senhor ouvirá dos altos céus e sarará a nossa terra, aleluia. Para Deus sarar, para Deus curar, para Deus dar vitória, para Deus pelejar, é preciso orar, é preciso se humilhar, é preciso, meus irmãos, buscar a face do Senhor, é preciso se converter dos maus caminhos, porque o Senhor vai responder dos altos céus e vai dar vitória para a igreja. Amém? Em Mateus capítulo 24, versículo 44, o Senhor também diz para nós orar sem cessar. A oração não pode acabar da igreja. Nós devemos orar, meus irmãos, sem cessar. Não podemos parar de orar, de clamar ao nosso Deus. Estamos vivendo dias difíceis, dias de frieza. Dias, meus irmãos, que a frieza espiritual está tomando conta das pessoas. Estão fria espiritualmente, mas estão ativa carnalmente. Nós temos que ser crente fervoroso, porque se nós não for crente fervoroso, o Senhor vai nos lançar fora da sua presença. O salmista Davi diz no Salmo 51, verso 10: cria em mim, ó Deus, um coração puro, renova-me um espírito reto, e não me lances fora da tua presença. Mas torna-me da alegria da tua salvação. Quem entendeu, diga glória a Deus. Estamos vivendo dias de frio, difíceis, irmão. Que a frieza espiritual, as distrações, pressa e pouco tempo para Deus. São três coisas: frieza espiritual, distrações. O que tem mais é distração. É rede social, é vídeo, é o mundo, é a notícia, é as pessoas, é as atividades, é a vida do dia a dia. Cuidado com as distrações, para você não perder a bênção. Cuidado para não perder a bênção. Nós não podemos estar distraídos. O inimigo faz de tudo para você ficar distraído, iludido, envolvido na frieza espiritual, ao ponto de perder o objetivo principal, que é estar na casa de Deus, é o prazer de estar na presença de Deus, orando, clamando, buscando, porque assim nós vamos vencer, nós vamos ter vitória. Não existe vitória se não buscar o Senhor.
10: Não existe vitória se nós não está perto do Senhor. Só vamos ter vitória orando, buscando, clamando. Todas as vitórias que você recebeu até hoje foi buscando ao Senhor. Sim ou não? Quem buscou o Senhor e foi respondido, já diga glória a Deus. Deus te respondeu. Porque você orou, você clamou. Mesmo desesperado, aflito, preocupado ou passando por uma necessidade, você foi para a oração e você buscou ao Senhor. E o Senhor te respondeu, sim ou não? Deus te respondeu. Se for fazer aqui uma entrevista para contar a bênção, vai fazer fila aqui de irmãos e irmãs que vão ser grato a Deus e vão testemunhar o que Deus fez, o que Deus operou, porque você clamou, você buscou ao Senhor. Aquele que busca ao Senhor, de nada tem falta. Quem entendeu, da glória a Deus. Mas aquele que não busca o Senhor, ele perece, ele passa necessidade, porque não buscou o Senhor. Jesus disse, vinde a mim todos que estão cansados, que eu vos aliviarei. Todo aquele que vem ao Senhor, de maneira nenhuma volta para sua casa da mesma maneira. Todo aquele que vem ao Senhor, chamado Senhor Jesus, o nosso Senhor, o nosso Salvador, ele é curado, é liberto, é salvo, é transformado, porque ele vem até Jesus e Jesus salva ele, liberta ele. Aleluia. Nenhum que veio até Jesus voltou do mesmo jeito. Todos foram curados, todos foram libertos, porque Jesus não desengana ninguém. Todo aquele que vem a Jesus com fé, crendo que ele é o Senhor, que ele é o caminho, que ele é a vida, que ele é a verdade, recebe salvação, recebe paz, recebe perdão do pecado. Quem entendeu, da glória a Deus. Veja, meus irmãos, que o Senhor está chamando a igreja para santificar, para orar e buscar e se preparar para a volta de Jesus. O Senhor está chamando a igreja. Buscai o Senhor não só consiste em buscar, orar, mas o Senhor está nos chamando para santificar a nossa vida. O Senhor está chamando a igreja para orar. O Senhor está chamando os irmãos e irmãs, nós aqui, para buscar a Ele, aleluia. Para se preparar para a volta de Jesus. Quem está se preparando, levante a mão, da glória a Deus. É uma preparação, um círculo de oração. Não é apenas um grupo que ora, é uma linha de frente espiritual. Quem entendeu, da glória a Deus. É, o círculo de oração é apenas um grupo, mas é uma linha de frente espiritual que está aqui combatendo o inimigo, orando, orando, clamando, intercedendo pelas almas, intercedendo pela igreja, pela obra, pelas colunas, pelos aqueles que precisam do milagre. Então é uma frente espiritual. Quem entendeu, da glória a Deus. Você que faz parte do grupo do círculo de oração, saiba, você faz parte de uma coluna espiritual, de frente, que ora, que intercede pela família, pela igreja, pela salvação de alma, aleluia. E almas estão sendo salvas. Quem entendeu, da glória a Deus. Nós devemos santificar, meus irmãos. Santificar é a condição para ver Deus, porque sem santificação ninguém verá o... Não tem como ver Deus em pecado. Não tem como ver a mão de Deus, o agir de Deus, a operação de Deus nas coisas erradas. Tem que santificar. Deus disse para Josué, diga para o meu povo que santifique hoje, porque amanhã eu operarei o que, igreja? Maravilhas. Deus pede para santificar, porque Deus vai operar, Deus vai. Se você orar, santificar, se apartar de tudo aquilo que desagrada a Deus, o Espírito Santo, prepara para contar a bênção, porque Deus vai fazer maravilha. Quem crê, levante a mão, da glória a Deus. Ele opera a maravilha, mas depende de nós, se posicionar, buscar, clamar, santificar, se apartar do pecado e santificar nossa vida, porque quem vai fazer a maravilha é Deus. Quem vai curar, quem vai fazer o milagre e vai fazer a obra e o exame do médico vai sair e não vai constar mais nada, é Deus que vai fazer essa obra. Quem crê, levante a mão, da glória a Deus. Depende da igreja orar. Depende de nós, meus irmãos, orar. Seguir a paz com todos, a santificação, sem a qual ninguém é ninguém, vai ver Deus desunido, em contenda, em desavença, de mal um com o outro, não vai ver Deus. Deus não está na divisão, não. Deus não está na desunião. Deus não está, meu irmão, na confusão, na contenda, na competição, na briga, não. Deus não está. Deus está na união. Deus está, meu irmão, na unidade, no corpo de Cristo. A igreja está unida nesta manhã, Deus vai operar. Se você está em concordância, na mesma fé, no mesmo espírito, orando junto com as irmãs, te prepara, porque Deus já está operando, Deus já está abençoando, Deus já está pelejando pela tua casa, pela tua família. O milagre está chegando lá nesta manhã. Aleluia! Queridos irmãos, santificar não é aparência. Santificar não é aparência. Santificar é a separação. Aleluia. Quando você está santificando, você se separa de tudo. Você se separa de tudo aquilo que não agrada a Deus. Porque você está se santificando. E você sabe o que agrada a Deus e o que não agrada. Quem entendeu, dá glória a Deus. Deus não compactua com pecado, irmãos. Nosso Deus é o quê? Santo. E ele diz, sede santo, porque eu também sou. Ah, pastor, é impossível santificar. Aonde eu trabalho, aonde eu vivo, meu Deus, é difícil. Não é difícil, não. Daniel, ele propôs no seu coração não se contaminar. Você precisa se posicionar como crente. Se você aceitou Jesus, foi para morar no céu, então você é um cidadão do céu. E quem é cidadão do céu, vive como vai morar no céu. Anda como crente, fala como crente, veste como crente e vive como cidadão do céu. Quem entendeu, dá glória a Deus. Santificar. Se separar das coisas do mundo. Santificar é você dizer não para o pecado e sim para Deus. Você disse sim para Deus esta manhã, sim ou não? Você deixou tudo de lado e disse, eu quero dizer sim para Deus e eu vou para a casa do Senhor. Eu vou buscar Deus, eu quero Deus na minha vida, eu quero a presença de Deus, eu quero o melhor de Deus na minha vida, eu quero a providência de Deus, eu quero a cura, o milagre, a bênção. Quem quer, levante a mão, da glória a Deus. Vamos bater palma e dar glória a Deus. Você disse sim para Deus. Santidade no falar. Até no falar não pode ser palavras torpe, palavrões, palavras de ofensa, palavras, né, que não agrada a Deus. Santidade até no falar. A palavra de Deus diz assim, que nós temos que promover palavras de edificações. Se não for para edificar, nem abra sua boca, porque pode desencadear uma briga, uma contenda, por simples palavras. Ah, mas eu só falei 3 palavrinhas. Basta. Depende do que você fala, pode causar uma briga, uma contenda, uma ofensa, e até resolver, irmão, leva dias. Muitas vezes fica de mal com a pessoa, porque falou tal coisa. E ainda diz, foi mal entendido. Nós temos consciência do que falamos. Quem entendeu, da glória a Deus. Santidade no pensar. Será que tu está pensando coisa boa aí, irmão? Santidade no pensamento. A pessoa está pensando maldade, está pensando em coisas do mundo. Ó, cuidado, tem que ter santidade no teu pensamento. Nós temos que ter a mente de Cristo. A mente de Cristo, a mente de renunciar tudo que desagrada a Deus. Diga não para o pecado, diga sim para Deus, até no teu pensamento. Você tem que ter um pensamento voltado para as coisas de Deus. Quem entendeu, diga glória a Deus. Santidade no agir. Nós temos que agir com santidade. Sem ofensa, sem maldade, sem atitude que desagrada a Deus. Mas santidade no agir. Quem entendeu, diga glória a Deus. Santidade dentro de casa também. E a palavra de Deus diz que Deus não procura perfeitos, Ele procura separados para Ele. Quem entendeu da glória a Deus? Deus não procura pessoas perfeitas. Ele procura pessoas que se dedicam a Ele, que se separaram para o Senhor. Ele procura pessoas assim, que tem um coração que almeja a Deus, que almeja buscar o Senhor, que almeja a presença de Deus, que almeja mais e mais de Cristo, como diz aquele louvor, eu quero mais e mais de Cristo, eu quero mais do seu poder, da sua presença. Quem entendeu da glória a Deus? Quem quer mais de Deus, diga glória a Deus. Veja, meus irmãos, que nós devemos buscar o Senhor. O milagre de buscar santidade, buscar purificação, buscar a presença de Deus. A oração é a arma da igreja, sim ou não? A nossa arma é a oração, irmão. Quando vem a situação difícil, a igreja vai para a oração. Até alguns criticam dizendo, para que orar tanto? Parece que Deus é surdo. Ora tanto, tanto. Por que tanta oração? Porque quando a gente ora, a mão de Deus se move, irmãos. A Bíblia fala no livro de Atos dos Apóstolos, capítulo 16, versículo 25, que Paulo e Silas oravam e cantavam hinos de louvores a Deus, e moveu-se o lugar que estava preso. Olha, quando a gente canta, quando a gente ora, move-se o lugar, as portas se abrem, as prisões são quebradas, os presos são libertos, porque você está orando, você está cantando. Não é para o homem, não é para a mulher, não é para os irmãos, você está cantando e orando para Deus. Quando você ora e canta para Deus, a mão de Deus se move, o milagre vem. Quem entendeu, diga glória a Deus. Nós devemos orar com fé, não ore com dúvida, não ore, meu irmão, pensando em outras coisas. Você deve se concentrar o seu pensamento lá no trono da glória, você deve se ligar com Deus, porque Deus é Espírito, importa que os verdadeiros adoradores adorem a Deus em Espírito e em verdade, aleluia. A oração, meus irmãos, é a chave da vitória. Se o meu povo que se chama pelo meu nome se humilhar, aleluia, e orar, aleluia. A oração quebra a cadeia, meus irmãos. A oração restaura lares. A oração cura a enfermidade. A oração abre portas, aleluia. Levante a mão, porque Deus está respondendo a tua oração. Não há nada impossível para o nosso Deus, irmão. Eu creio que você veio nesta manhã no círculo de oração com tanta fé, convicto que Deus já está pelejando. Não há sombra de dúvida, irmão. Deus já está operando. Você não veio aqui orar em vão. Você não veio assistir o culto. Aqui não é filme. Aqui é culto para Deus. Você não veio passar tempo. Você não veio aqui, vou esperar um tempinho lá no culto, lá passar um horário. Não, você veio adorar a Deus. Você veio buscar poder. Você veio buscar providência. Você veio orar e clamar ao teu Deus. Clame ao Senhor e Ele te responde. E você clamou e Deus está respondendo através da palavra. Quem entendeu, levante a mão da glória a Deus. O círculo de oração sustenta a igreja de joelho. Círculo de oração sustenta a igreja. As irmãs estão orando aqui, está sustentando a igreja. Mantém a igreja viva. A igreja é um organismo vivo. E o círculo de oração mantém a igreja através da oração de joelho. Orando, intercedendo. Isso que é importante, irmão. Nós temos que manter a oração. Jesus mesmo sendo filho de Deus, Ele foi ao monte a orar ao Pai. Mas Jesus era 100% Deus, pastor. Mas Ele deu exemplo de oração. Ele disse, orai sem cessar. Porque está escrito, a minha casa será chamada casa de oração. Você é a casa de Deus, levante a mão. Deus te chamou para oração. Deus chamou você para o propósito. Deus chamou você, meu irmão, minha irmã, para interceder. Você é uma intercessora. Quem sabe não prega, não evangeliza, mas você tem o dom de interceder pelos irmãos. Você ora pela igreja, ora pelo nome da irmã, do irmão, do jovem, da criança, daqueles que estão nos hospitais, daqueles que estão no presídio, daquelas almas que estão no vício das drogas. Você intercede por todos. É o dom da intercessão. Deus te usa na intercessão. Você ora por todos. Aleluia. E você gosta de orar. É Deus que coloca as palavras na tua boca. Porque você está orando e está vindo nome, está vindo pessoa, está vindo pessoa, pensamento para você orar. E você vai orando e vai apresentando. E Deus vai ouvindo e vai respondendo. Quem crê, levante a mão da glória a Deus. Por isso não pare de orar. Porque a vitória está na oração, meu irmão. Não existe atalhos. Não existe outros meios. Ainda continua sendo pelo joelho e pela oração diante de Deus. Ah, pastor, eu vou pedir oração para o irmão. Não, ora você. Deus quer ouvir o teu clamor. A palavra de Deus diz: clama a mim, eu te responderei e anunciar-te-ei coisas grandes e firmes que não sabem. Quem entendeu, levante a mão da glória a Deus. Sem oração não há avivamento. Bate palma e glorifica a Deus. Sem oração não há avivamento. Não há poder. Aleluia. Não há direção de Deus. Aleluia. Tudo é pela oração, irmão. Você pode estar numa grande tribulação, passando por necessidade. Você vai para o joelho e ora, aflito, porque a palavra de Deus diz em Salmo que o socorro do Senhor se faz presente no momento de angústia. E você está angustiado, aflito, você vai para a oração. E depois da oração você levanta já com a direção de Deus. Convicto pela revelação de Deus o que você vai fazer certinho. Porque Deus te deu direção. Quem entendeu, dá glória a Deus. Agora se você não ora, no desespero toma decisões orientado pelas pessoas, pelo amigo de trabalho, pelo colega de trabalho. As pessoas te orientam, você muitas vezes acaba se expressando, até mesmo comentando da sua vida, da situação com alguém. E esta pessoa não vai te direcionar pela direção do Espírito Santo. Por isso nós temos que orar a Deus, irmão. Porque se nós orarmos, Deus vai nos revelar, Deus vai nos orientar, Deus vai direcionar nossa vida, Deus vai abrir as portas, Deus vai dar a vitória certa. Porque você orou e Deus respondeu. Levante a mão da glória a Deus. Mas com a oração há resposta, há renovo, há mover do Espírito. É na oração, irmão, que você tem resposta. Não é na macumba, não é na cartomante, não é espiritismo, não é lendo a mão que você vai ter resposta, não. É na oração, buscando a Deus. Pastor, mas eu não vejo Deus. Nós não vemos, mas nós cremos que Ele está em nosso meio. Ele está presente aqui. É tão certo que Ele está aqui, que eu estou respirando, você está respirando. É a presença dEle, é a presença de Deus que mantém nós vivos. É tão certo que eu falo e você pode me ouvir. Deus está aqui. Deus está aqui. Quem crê, levante a mão da glória a Deus. Buscai a Deus enquanto há tempo. Por quê, pastor? Vai acabar o tempo? Vai. Vai acabar o tempo, irmãos. Buscai o Senhor enquanto se pode achar. Aleluia. Nós estamos achando nesta manhã Deus aqui. Nós estamos achando. Isso significa que há um tempo determinado. E esse tempo está para acabar. A porta da graça vai se fechar. Busca o Senhor enquanto se pode achar, irmão. Enquanto há oportunidade. Enquanto na proibição do evangelho. Aleluia. Vai buscando, vai enchendo, vai se revestindo. Porque o tempo está para acabar. Quem entendeu, diga glória a Deus. Jesus está voltando. Jesus está voltando. Quem entendeu, diga glória a Deus. Vigiai. Porque não sabeis o dia e nem a hora. A igreja precisa vigiar, orar, está preparada, está cheia do Espírito Santo. Quem entendeu, diga glória a Deus. Não é tempo de brincar com o pecado, irmãos. Não é tempo de esfriar na fé. É tempo de buscar a presença de Deus. Aleluia. Quem está buscando, diga glória a Deus. Preparai-vos para a volta de Jesus. Quem entendeu, da glória a Deus. Por isso estáis, pois, preparado. Por isso estáis, pois, apercebido também. A volta de Jesus não é história, é promessa. Quem quer que é promessa, diga amém. Para alguns pode ser história, mas para o povo que busca o Senhor, é uma promessa que vai se cumprir. Quem crê, bate palma e dá glória a Deus. Assim como ele veio a primeira vez, ele virá buscar. Virá nos buscar. Quem crê, diga glória a Deus. Uma igreja que esteja preparada. Aleluia. Assim como ele veio a primeira vez, ele virá a segunda buscar. Uma igreja lavada, remida no sangue de Jesus. Uma igreja fiel. Uma igreja que guarda a palavra, que obedece a palavra do Senhor. Uma igreja de joelho, que ora. Quem entendeu, diga glória a Deus. Uma igreja cheia do azeite do Espírito Santo. Sem azeite, não tem como se encontrar com o esposo Jesus. As virgens loucas sabiam muito bem que sem azeite na vasilha e na lâmpada, não teria como se encontrar com Jesus. As virgens prudentes estavam certo. Elas estavam se preparando porque elas sabiam que a qualquer momento o esposo ia voltar. E sem azeite, sem lâmpada, não tinha encontro com ele. Tinha que ter azeite. Busque, irmão. Busque, faz a tua parte. Se a virgem louca não quer buscar, busque por ti. Convida, vamos lá, vamos buscar. Ah, não quero agora não, deixa para outro dia. Tem compromisso, tem que fazer isso, aquilo. Cuidado. Cuidado com as Marta. Faz o que Maria fez. Fica aos pés de Jesus, ouvindo a palavra. Os afazeres tem todo dia, tá, irmãos? Varrer a casa, lavar a louça, lavar a roupa, fazer o serviço doméstico, tem todo dia. Mas a presença de Deus é essencial. A prioridade é o reino de Deus. A prioridade é buscar a Deus enquanto pode buscar. Quem entendeu, diga glória a Deus. Bate palma e dá glória a Deus. Aleluia. Oh, glória a Deus, aleluia. Irmãos, uma pergunta para a igreja nesta manhã. Se Jesus voltasse hoje, nós estaria pronto? É uma pergunta, irmão, para mim e para você. Ah, pastor, acho que não. Tem que resolver tal coisa ainda e tá pendente. Tem que me consertar no dízimo. Tem que me consertar com aquele irmão lá que eu não dei mais a paz do Senhor porque fez algo lá que não aceitei muito mais. Nem comprometo mais ele. Cuidado. Será que Jesus voltasse hoje, nós estaria preparado, irmão? Ou precisa perdoar Beltrano? Precisa perdoar fulano? Precisa consertar aqui e ali? Um monte de coisinha, né, irmãos? Misericórdia. Levanta a mão e diga assim: Jesus, misericórdia da nossa vida nesta manhã. Deus está chamando, né, as irmãs, nós todos, para orar, buscar a sua presença, para que possamos buscar com sinceridade. Quem busca, encontra. Quem ora, recebe. Quem se santifica, verá Deus. E quem vigia, sobe no arrebatamento da igreja. Quem entendeu, dá glória a Deus. Convido toda a igreja a ficar de pé neste momento. Aleluia. Convido a igreja a ficar de pé. Hoje é um dia de renovo. Hoje é um dia de renovar a aliança, aleluia. Hoje é um dia de santificar novamente. Hoje é um dia de voltar ao primeiro amor, igreja. Hoje é um dia de preparar-se para a volta de Jesus, aleluia. Nós vamos orar para Deus avivar a nossa fé, santificar nossa vida e renovar a nossa vida espiritual e nos preparar para o arrebatamento. Levante as mãos ao céu, aleluia. Levanta suas mãos ao céu.

0: que vive está.
1: Ainda em pé, meus irmãos, quem ouviu a palavra diga amém. Eu quero fazer o apelo aqui agora. Fique em espírito de oração. Você ouviu a palavra? Jesus está voltando. Eu quero neste momento convidar você que não aceitou Jesus ainda, você que está afastado e deseja reconciliar com Jesus, eu te convido a sair do seu lugar onde você está e vir aqui à frente que eu quero orar para você. Alguém nosso bem, que você deseja voltar para Cristo, reconciliar com o Senhor? Tem alguém nosso meio? Jesus te chama agora, neste momento. Não deixa para amanhã, para depois. Jesus te chama hoje. Ele te deu vida, te deu oportunidade para você hoje estar vivo, levantar da sua cama. E você está aqui na igreja, porque Ele está te dando oportunidade para reconciliar. Para você voltar para Jesus. Para você aceitar Jesus. Porque aquele que aceita Jesus, ele tem vida eterna. Aquele que não aceitou Jesus ainda, o seu nome não está no céu ainda escrito no livro da vida. Ah, pastor, eu já aceitei Jesus no meu coração. Aceitar Jesus é publicamente, é você confessar Cristo aqui diante do povo, dizer eu aceito Jesus. É você confessar Jesus, porque todo aquele que confessa diante das pessoas que Jesus é o Senhor, será salvo. Tem alguém para aceitar Jesus? Não tem ninguém? Tem? Se tiver, levante a mão, vem aqui à frente. Confessa Jesus como Salvador. E você terá o teu nome escrito no céu, no livro da vida. Tem alguém? Não há? Jesus te chama. É hoje, é agora. É agora, é neste momento. Deus te chama para a salvação. Não existe oportunidade tão grande e maravilhosa de você aceitar Jesus, de você reconciliar, de você voltar para Cristo, porque a maior oportunidade é estar na presença de Deus. Amém? A irmã também? Como se chama? Maria Benta. Aceitando ou reconciliando? Aceitando. O irmão, como se chama? Alex, está reconciliando ou aceitando? Reconciliando. Levante a mão, irmã Maria Benta. Alex, levante as mãos ao céu. Aleluia. Olha só, irmãos. Duas almas para Jesus. Duas almas para Cristo nesta manhã. Duas almas aceitando, reconciliando. Jesus já está operando através da palavra. Levante as mãos. Senhor meu Deus e meu Pai, aqui está este irmão Alex, que está reconciliando, meu Deus. Ele está voltando para o Senhor. Renova ele, Senhor. Renova sua fé. Renova sua vida. Renova, renova, renova, meu Deus. Oh, glória, glória, glória, glória, glória, glória, glória, glória. Manda fogo, Jesus, e confirma a vitória sobre ele. O renovo espiritual renova a vida do Alex. Sustenta ele na tua presença. Confirma o renovo. Confirma, meu Deus, a novas vestidura. Confirma, meu Deus, novas alparca. A nova aliança. Restaura a vida do Alex, que está reconciliando aqui agora. Confirma a vitória também na Maria Benta, meu Deus, que está reconciliando, que está aceitando o Senhor. Meu Deus, confirma a vitória sobre ela. Vai ajudando ela, meu Deus, nessa decisão, que ela venha ficar firme na tua presença, meu Deus. Peleja por ela, fazendo a obra completa, Senhor, em nome de Jesus. Mãe Maria Benta, diga assim comigo, ó.
2: Senhor Jesus. Senhor Jesus.
0: Eu te aceito.
2: Eu te aceito.
0: Como Salvador.
2: Como Salvador.
0: Da minha alma.
2: Da minha
0: perdoa.
2: Alma, perdoa.
0: Meus pecados.
2: Meus pecados.
0: Escreve
2: o meu nome.
0: No livro da vida.
2: Jesus.
0: Obrigado.
2: Por tudo.
0: Amém.
2: Jesus.
0: Amém. Irmã Denilda. Aleluia.
3: Bom,
0: Alex, diga assim comigo. Senhor Jesus.
4: Senhor Jesus.
0: Estou reconciliando.
4: Estou reconciliando.
0: Com o Senhor.
4: Nesta manhã. Nesta manhã.
0: Jesus.
4: Segura. Segura.
0: Nas minhas mãos.
4: E me ajuda.
0: A fazer.
4: A fazer.
0: A tua obra.
4: A tua vontade.
0: E sustenta.
4: Com teu Espírito Santo.
0: E realiza.
4: A tua vontade.

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1: Amém. Deus abençoe, Alex, a paz do Senhor Jesus. Um abraço aqui no nosso irmão presbítero Antônio. Que Jesus maravilhoso é este. É esse nosso, que Jesus maravilhoso é esse nosso. É esse nosso, ele salva, ele cura, ele com o Espírito Santo. Amém, amém. Ele salva, ele cura, ele com o Espírito Santo. Amém, amém. Que Jesus maravilhoso é esse nosso. É esse nosso. É esse nosso. Que Jesus maravilhoso é esse nosso. É esse nosso. Ele salva, ele cura, ele com o Espírito Santo. Amém, amém. Com o Espírito Santo. Palma para Jesus bem forte. Tem 8 pessoas aqui que Deus está me revelando que vai te abençoar e vai te prosperar na tua vida. O Senhor mostra essas 8 pessoas aflitas, preocupadas, porque a situação não vai, não se resolve. E Deus mostra essas pessoas recebendo a bênção na palma das suas mãos. O que está trancado vai ser destrancado. O que está impedido, o Senhor está desimpedindo hoje. Está dando vitória aqui para 8 pessoas. Eu não sei o que você está enfrentando, passando, mas o milagre está chegando para a tua vida nesta manhã de terça-feira. São 8 pessoas. Aonde estão as 8 pessoas? Vem cá, meu irmão. Lá atrás, a irmã aqui está bem na frente. Isso. A senhorinha ali também recebe a bênção. Ainda falta pessoa. Recebe aqui, irmã. Recebe a irmã que levantou a mão e abaixou. Ainda falta. A irmã Denise é uma pessoa. A irmã também de óculos também é outra pessoa. Falta mais 2 pessoas. A irmã aqui na frente e a irmã aqui atrás. Isso. Recebe. Bate palma e dá glória a Deus. Bate palma com fé, com glória. Aleluia. Deus mostra aqui 3 pessoas que Deus vai mudar a tua história. O que você está vivendo hoje não dá para se comparar ao que Deus irá fazer. Deus mostra aqui a tua vida sendo transformada, a tua história, a tua vida vai mudar. Deus está preparando uma bênção muito grande para você. Não é para você se precipitar, nem se preocupar. Deus diz que a bênção vai vir na sua vida. Vai mudar até o ambiente da casa. São 3 pessoas. É grande o que Deus vai fazer. Onde está essas 3? Lá atrás aquela senhora. Falta 2 pessoas aqui. Uma é a senhora que está aqui na frente. Corre aqui. Falta mais uma pessoa. O que Deus vai fazer na tua vida vai ser testemunho para aumentar a fé até da família. Até aqueles que te conhecem vão ver assim: meu Deus, o que aconteceu contigo? Como é que tu conseguiu? Como é que você está aí nessa oportunidade? Você vai lembrar: foi Deus. Eu não podia, mas Deus fez a obra na minha vida. Onde está essa pessoa? Ainda não confirma. Também não. Também não. Não está aqui. Não quer a bênção? Também não, irmão. Receba pela fé. Receba pela fé. Receba pela fé. Receba pela fé também. Aleluia. Vem cá, moça. Deus vai fazer algo impossível na tua vida. Bate palma e dá glória a Deus. Deus mostra aqui 2 livramentos. Para 2 pessoas que estão aqui, Deus está livrando o teu familiar. Esta pessoa tem sido vítima de obra de macumba. Foi feito um trabalho maligno para esse teu familiar, esta pessoa da tua família, não ir bem em nada, não ser feliz com nada, ser infeliz em tudo. E Deus está repreendendo esta obra do diabo, dando vitória para o teu familiar. São 2 pessoas que estão aqui. Uma é a irmã Deunilda. Falta mais uma. Aquela jovem aqui levantou a mão. Isso. Bate palma e dá glória a Deus. Aqui tem uma pessoa que Jesus te cura de uma situação que está acontecendo gradativamente no teu coração. O Senhor me mostra a veia do teu coração sendo interrompida, o sangue não passava. E parava o teu coração de bater. Deus está operando e está fazendo um milagre na veia do teu coração. Onde está esta pessoa? Vem cá, irmão. Deus te dá cura nesta manhã. Bate palma e dá glória a Deus, igreja. Aqui tem uma pessoa que através de você orar, interceder, Deus mostra aqui o livramento de Deus na vida desse teu familiar. Esta pessoa está, o Senhor mostra esta pessoa caminhando, e de repente esta pessoa está caída no chão. Deus me mostra uma situação que o inimigo queria causar na vida do teu familiar, e por causa de você estar orando, intercedendo, pedindo ao Senhor, Deus vai dar um grande livramento. Vem cá, minha irmã, Deus vai dar um grande livramento. Bate palma e dá glória a Deus, igreja. Mais forte para Jesus. Tem quatro pessoas que Deus em poucos dias vai fazer uma surpresa na tua vida. Eu não lhe conheço, não sei o que você está passando, mas Deus manda dizer para quatro pessoas aqui que Ele vai te surpreender. Está vindo uma surpresa de Deus para a tua vida. Aleluia. Parece que Deus se esqueceu de ti. Parece. Vem cá. Ainda falta três pessoas. Vai vir uma bênção para a tua vida. Aleluia. A qual você nunca viveu. É uma surpresa de Deus. A providência de Deus. Onde estão essas três pessoas? Não me confirma. A irmã Zolemia é uma pessoa. A irmã Sara também é outra pessoa. Falta mais uma pessoa. Não me confirma ainda. Ainda não confirmou o Espírito de Deus. Onde está a pessoa revelada? Aleluia, glória a Deus. Onde está? Levante a mão para Deus confirmar. Também não confirmou ainda, irmã. Aleluia, última vez eu chamo. Vem cá, meu irmão. Isso, Deus vai te surpreender em algo que aos teus olhos é impossível. O Senhor vai agir, bate palma. E dá glória a Deus, irmão. Deus me mostra aqui uma pessoa. Você pelejando, lutando. E as tuas forças estão se acabando. E você diz, Senhor, eu não vou aguentar, eu não vou conseguir. Deus diz que a tua bênção está chegando. A prova está acabando. A vitória está chegando aqui para uma pessoa. Parece impossível. Parece tão difícil. Parece que não vai chegar ao fim. Parece que isso vai persistir o resto da vida. Deus diz que está terminando. Está acabando. A vitória está chegando para você. Cadê esta pessoa? Aleluia, Jesus. Vem cá, irmã. Deus está agindo nessa situação. O milagre está chegando. Bate palma e dá glória a Deus. Bate palma e glorifica a Deus. Senhor, visita ela, Pai. Ela crê tanto na revelação como também veio aqui na frente. Para que a oração em posição de mão seja confirmada. A bênção sobre a vida dela. Tu sabe e conhece os projetos, os planos, Pai. Peleja mesmo. E faz um milagre, porque o Senhor é rico, o Senhor é poderoso para abençoar grandemente este propósito. Amém, Senhor. Recebe, irmão. Amém. Aqui tem uma pessoa que Deus está fazendo um milagre na tua saúde. Para a medicina não teria como resolver a situação, mas para Deus está tendo possibilidade. Deus mostra aqui um sinal dele na tua vida, para que o nome dele seja glorificado. Cadê esta pessoa? Deus está fazendo um milagre na tua saúde, na tua vida. Não me confirma, irmã. Onde está a pessoa revelada? Não confirma ainda. Deus está agindo. Vem cá, irmão. Deus está agindo na tua saúde. Bate palma. E dá glória a Deus, igreja. Bem forte as palmas para Jesus. Deus mostra aqui três pessoas que Deus está livrando você de um prejuízo. O inimigo tem lutado para ter um prejuízo financeiro na tua vida. E Deus está repreendendo essa obra do diabo. E está livrando você do prejuízo. São três pessoas. Uma é a irmã Maria. Não confirma, presbítero Antônio. Receba pela fé. Cadê a pessoa revelada? Prejuízo. A irmã aqui é uma. Ia ter prejuízo lá na casa. Deus está livrando. Falta mais uma pessoa. Aleluia. Lá atrás, aquela senhora lá. Recebe. Lá em cima. Isso. Bate palma e dá glória a Deus. Fica de pé, meus irmãos. Oração da fé. Estende a mão para cá. Levante a mão em direção da tua casa. Se a tua casa é para o norte, levante a mão para o norte. Se tua casa é pro bairro do Estreito, então em direção é para cá. Se você mora aqui no Morro da Cruz, então é para virar a mão para lá. Amém? Se é para cá, Trindade é para cá, então vira para lá. Amém? Vamos orar, Senhor meu Deus e meu Pai. Abençoa teu povo, a tua igreja que está orando em direção da sua casa. Assim como Daniel levantava as mãos, intercedia em favor de Jerusalém com as mãos levantadas, intercedia, meu Deus, pelo povo. Assim também nós levantamos as mãos em direção da nossa casa, aonde nós moramos, e pedimos que a bênção do Senhor esteja lá, que o Senhor visite a nossa família, que o Senhor visite a nossa casa, que o Senhor visite, meu Deus, e confirma, meu Deus, a vitória. O livramento, Senhor, vai abençoando, Senhor, vai agindo, meu Deus, vai confirmando a bênção. Oh, glória, glória, glória, glória, glória a Deus. Oh, maravilha, meu Deus, confirma mesmo a vitória sobre este irmão, sobre esta irmã, meu Deus, que está clamando e orando aqui agora, através desta oração, meu Deus, no final deste culto. Aleluia, Senhor. Confirma, meu Deus, a vitória completa em nome de Jesus Cristo. Amém. Eu vou dizer aqui a palavra profética e você vai dizer amém. Levante as mãos, segura a mão levantada. Que o Senhor abençoe e te guarde. Que o Senhor faça resplandecer o seu rosto sobre ti e tenha misericórdia de ti. Que o Senhor sobre ti levante o seu rosto e te dê a paz. Amém. Que Deus abençoe a igreja. Bem forte, a paz do Senhor Jesus. E a...
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5: Eu quero chamar a sua atenção porque o Espírito Santo está falando forte ao meu coração, que tem 15 pessoas que estão acompanhando a larga distância o rádio, que estão aí preocupadas. Vocês estão preocupados com a economia, com a política, estão preocupados com a crise que você está enfrentando nos seus negócios. Mas o Senhor me deu uma palavra para o seu coração em Gálatas 6, versículo 9. Não nos cansemos de fazer o bem, porque no tempo certo colheremos se não desanimarmos. Grava essa palavra, ouvintes. O tempo de Deus nunca chega atrasado. Cada oração, cada lágrima, cada voto, cada propósito, cada passo de obediência são contemplados por Deus. Mesmo quando você está enfrentando luta e não enxerga resultados, Deus está trabalhando em silêncio nos bastidores. Não permita que o desânimo, não permita que a luta faça você desistir daquilo que Deus mandou continuar. Jesus está mandando você perseverar em Cristo. Jesus está mandando você acreditar na vitória. Porque a vitória não pertence ao mais forte, mas a vitória pertence àquele que permanece fiel até o fim. Por isso eu quero convidar essas 15 pessoas agora, que vão agora dar um passo de fé, porque o Senhor vai mudar a tua história. 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Deus vai mudar, pastor Maico, a sua história, ouvinte, em nome de Jesus. 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Nós vamos ouvir um belo louvor na voz da cantora Ângela Gonçalves, A Promessa Não Morreu.

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0: 3348-0812. E também, caso você queira mandar um e-mail, você pode mandar no etda.secretaria@ipda.com.br. Ou também, você pode mandar em cursos@ipda.com.br. Pastor, muito obrigado por esse espaço aqui.
1: O prazer é nosso.
0: Por esse tempo de aqui com vocês de qualidade. Você ouvinte que deu a devida atenção, muito obrigado. Deus abençoe vocês, é um prazer servir vocês. E digo novamente, ETDA está de portas abertas para recebê-los.
1: Que maravilha, e não se esqueça, aprender não ocupa espaço. O que ocupa espaço é comer demais, e aí o problema já é outro. Moisés, é contigo, voltamos na sequência. Professor, obrigado pelo seu tempo. E até amanhã, 11 horas, temos mais ETDA. Fique atento, em nome de Jesus.
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A paz do Senhor Jesus, queridos irmãos, quem vos cumprimenta é seu irmão em Cristo, Paulo Fagundes, aluno do Seminário Teológico Deus e Amor e também aluno do curso bíblico Deus e Amor, conhecido por nós como CBDA. Para mim, enquanto aluno, é motivo de grande alegria e orgulho fazer parte de uma igreja com uma visão multiplicadora, uma igreja que incentiva e valoriza o ensino teológico de seus membros, obreiros, pastores, presbíteros, ou seja, de todos aqueles que desejam aprender ainda mais da palavra do Senhor. A Igreja Deus e Amor investe em sua escola teológica Deus e Amor para que nós possamos sair preparados para semear a palavra de Deus. Temos um ambiente climatizado, confortável, uma estrutura impecável com laboratório de informática, biblioteca, professores capacitados, mestres no ensinar, para que nós possamos aprender ainda mais sobre esse evangelho puro e genuíno de Jesus, para que possamos sair dali não guardando apenas o nosso coração, mas compartilhando o amor do Senhor, compartilhando o evangelho com o nosso próximo da melhor maneira, seguindo os métodos e exemplos do nosso Senhor Jesus Cristo. Somos muito gratos pela oportunidade que a Igreja Deus e Amor, que a diretoria da nossa igreja tem nos proporcionado de podermos aprender em um ambiente incrível, sobre a palavra do Senhor Jesus. Essa igreja que abriu, que tem uma visão e abriu essa oportunidade para que seus membros, para que este povo possa estudar. E nós convidamos a você também, que tem o desejo de aprender da palavra do Senhor, que sente um pouco despreparado ainda, com conhecimento raso, venha se aprofundar no conhecimento bíblico. A nossa escola encontra-se preparada e de braços abertos para te receber. Deus abençoe, meu irmão, minha irmã.

0: pentecostal Deus é Amor. Também tive o privilégio em cursar no primeiro semestre o primeiro e o segundo módulo do CBDA, Curso Bíblico Deus é Amor. Então, se você tem sede do conhecimento da Palavra de Deus, faça já sua inscrição.
1: A paz do Senhor, meus queridos irmãos, Deus abençoe a todos. Eu sou o Mário Costa, sou aluno do CBDA. É um prazer imenso estar fazendo este curso, porque nós temos muito que aprender a Palavra do Senhor. E também dizendo que os professores são muito dedicados nas matérias que são passadas para os alunos, como eu também já fiz o CFO, então despertou também fazer o CBDA na Igreja Deus é Amor. Graças a Deus também sou membro da igreja desde 92, quando aceitei Jesus. Então despertou essa vontade imensa de estar estudando para também no futuro, né, ensinar as pessoas que precisam da nossa ajuda. Isso é muito fundamental, muito importante. Então tenho muito que agradecer à diretoria do Ministério Deus é Amor por nos proporcionar esses cursos. Fico muito grato. Eu sou cooperador da sede mundial, com muita honra, fico muito feliz e quero agradecer a todos, dizer que os alunos que queiram ingressar nos cursos do Ministério Deus é Amor, nas BDA, CFO, que sejam bem-vindos. É muito bom, muito gratificante, com conteúdo, é de toda a Palavra de Deus, de Gênesis Apocalipse. Deus abençoe a todos.
2: Muito bem, 11 horas e 42 minutos. Você está a acompanhar aqui resultados. Pastores hoje, homens de família, homens responsáveis que hoje cuidam das suas famílias, cuidam de igrejas, cuidam dos trabalhos e passaram pelo seminário, pelo ETDA, Escola Teológica Deus é Amor. Você é o próximo, toma a decisão e vem junto a nós, tá? Por falar em família, cuidado, por falar em homens responsáveis, vamos ao Família em Foco? Pode ser, presbítero Jessé Ávila, filhos mais responsáveis. Ah, o dilema hoje não é nem das redes. O dilema hoje é tornar os filhos cada vez mais responsáveis em um mundo tão fácil, Moisés, tão fácil, na palma da mão. Aí você vai tomar nota e nós voltamos já já.
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5: Olá, seja muito bem-vindo a mais um episódio do Família em Foco, um espaço dedicado a reflexões sobre relacionamentos, convivência e bem-estar familiar. Aqui falamos de temas que podem transformar o dia a dia da sua casa, sempre com base em estudos, mas de um jeito muito simples e prático. Você sabia que a responsabilidade não nasce com a criança? Ela é aprendida, principalmente por meio das experiências vividas dentro de casa. Os pequenos desafios do dia a dia ajudam a formar adultos mais preparados para lidar com escolhas, consequências e compromissos. E por essas razões, hoje nós vamos falar sobre como ensinar os filhos a desenvolver responsabilidade. Além disso, preparando-os para enfrentar a vida com autonomia, compromisso e maturidade. A psicologia do desenvolvimento mostra que crianças que participam de pequenas responsabilidades adequadas à sua idade desenvolvem maior autonomia, organização e senso de compromisso. Quando os pais fazem tudo pelos filhos, mesmo com boas intenções, podem dificultar o desenvolvimento dessas habilidades. Por exemplo, imagine dois adolescentes, um aprendeu desde cedo a organizar o seu quarto, cuidar dos materiais escolares e cumprir os seus horários. Já o outro sempre teve alguém resolvendo tudo por ele. Ao enfrentar as primeiras responsabilidades da vida adulta, o primeiro tende a adaptar-se com menos dificuldade, enquanto o segundo pode sentir mais dificuldades para lidar com os compromissos e consequências. A responsabilidade, então, ela é construída aos poucos por meio de hábitos muito simples. Educar não é apenas proteger ou tentar blindar os filhos dos problemas. É preparar

0: prepará-los para resolver os próprios desafios com equilíbrio, responsabilidade e confiança. E é por isso que eu tenho aqui 5 dicas práticas que pode lhe ajudar com relação a esse tema em família. Número 1, dê responsabilidades compatíveis com a idade. Mesmo crianças pequenas podem guardar brinquedos, podem organizar a mochila ou ajudar a preparar a mesa. Essas pequenas tarefas ensinam compromisso e participação na vida familiar. Número 2, permita que enfrentem as consequências das próprias escolhas. Isto é, se um filho esqueceu um trabalho escolar porque não se organizou, evite resolver tudo imediatamente. Aprender com pequenos erros fortalece a responsabilidade para desafios maiores. Número 3, valorize o esforço e não apenas o resultado. Reconheça quando seu filho demonstra dedicação, mesmo que ainda ele esteja aprendendo. Isso incentiva a perseverança e mostra que crescer exige prática. Número 4, seja coerente com as regras da casa. Quando horários combinados e responsabilidades mudam conforme a situação, a criança recebe mensagens complexas e confusas. Então, a constância ajuda a formar a disciplina. E número 5, seja exemplo de responsabilidade. Pais que cumprem horários, assumem os seus compromissos e reconhecem seus erros, ensinam responsabilidade diariamente pelo próprio exemplo. Como disse Maria Montessori, nunca ajude uma criança com uma tarefa na qual ela acredita que pode ter sucesso sozinha. Fechamos aqui esse assunto entendendo que a responsabilidade é uma das maiores heranças que os pais podem deixar aos filhos. Preparar uma criança para a vida significa ensiná-la, pouco a pouco, a assumir compromissos, enfrentar desafios e aprender com as suas escolhas. Mas e aí? Você gostou desse conteúdo? Então compartilhe a nossa programação com amigos e familiares e continue nos acompanhando. Fique atento porque a qualquer momento estaremos de volta com mais reflexões que podem transformar a sua vida. Um forte abraço e até breve.
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3: Muito bem, 11 horas e 48 minutos. Clédson e Evanilson, meus talentos, cantamos nesta manhã, não sai daí e até já.

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1: A paz do Senhor Jesus, meus irmãos. Quando falamos sobre os fundamentos de fé da nossa igreja, muitas pessoas imaginam que estamos tratando apenas de um conjunto de regras ou de um documento oficial. Mas, na verdade, os fundamentos de fé são as convicções que sustentam tudo aquilo em que nós cremos. Eles representam os princípios essenciais da nossa fé. São verdades que também orientam a nossa maneira de pensar, de viver, de nos relacionarmos com Deus e com o próximo. Portanto, a Igreja Pentecostal Deus e Amor declara, por meio do seu conselho deliberativo e de sua diretoria executiva, que crê na Bíblia Sagrada, a palavra de Deus, como única regra de fé e prática. Isto significa que tudo aquilo que cremos, ensinamos e vivemos deve estar fundamentado nas Escrituras. A Bíblia não é apenas um livro para ser consultado em momentos difíceis. Ela é a nossa referência diária. É nela que encontramos direção, correção, sabedoria, esperança para enfrentar os desafios da vida. Utilizar os fundamentos de fé no cotidiano é permitir que aquilo em que cremos transforme a maneira como trabalhamos, tratamos a nossa família, nos relacionamos com as pessoas e enfrentamos cada situação da vida. Porque a verdadeira fé não se limita ao templo, ela se revela nas atitudes, nas escolhas e no testemunho diário. Por isso, mais do que conhecer os fundamentos de fé, somos chamados a vivê-los. E se você deseja conhecer todos os fundamentos, acesse o nosso site ipda.com.br e faça o download do arquivo completo. Que Deus abençoe a todos.
2: Muito bem, 11 horas 54 minutos. Bom dia, meu povo. Deus abençoe a sua vida. Olha, mensagens estão a chegar. Pedidos de oração chegam aqui e eu quero preparar o teu coração, tá? Poder de um cristão, mas podemos começar do zero esse louvor, é muito bonito, Moisés, pelo amor de Deus. Vamos lá, poder de um cristão, mas eu quero também a sua mensagem. André Vasconcelos está conosco, bom dia. Deus abençoe a sua vida, toda a sua família. Quero mandar um abraço ao meu amigo Alexandre Isildio. Deus abençoe, Alexandre, a toda a sua família, as suas filhas, a sua esposa, a sua casa, o seu trabalho. Deus abençoe o Rogério Machado. Estão sempre conosco aqui na Rádio Deus e Amor. Acompanha no carro, quem está na moto, vê no ônibus. A rádio está em todo lugar, Moisés, ao mesmo tempo. Onde não tem uma rede Wi-Fi, tem Rádio Deus e Amor. E nós chegamos lá para trazer alegria, graça, comunhão, favor ao teu coração. 11h55, estamos por aqui. Poder de um cristão, porque daqui a pouquinho, meio-dia, menos de 5 minutos, como diz o professor Douglas, já não faltam 5, faltam 4. Então, vamos orar daqui a pouquinho e amanhã voltamos com muito mais de Deus. Só para lembrar, hoje, 15 horas, estou no Santo Altar, aqui no Templo da Glória de Deus, sede mundial, a Avenida do Estado, 4568. Tá bom, Ana? Nos veremos. Até na Munduzuco, até amanhã, rosto e catequista. Que Deus te abençoe. Busque o Senhor.

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ministrando a palavra de Deus na noite do vencedor. Templo da Glória de Deus, Avenida do Estado, 4568, na Liberdade, no coração de São Paulo. Você daí ou daqui, compartilhando esta transmissão, enviando seus pedidos de oração, porque chegou o momento de falar com Deus através da oração. Maravilhoso, eterno e soberano Deus, aqui estou mais uma vez, entrando na tua presença, ó Deus, com milhares e milhares de vidas que estão

clamor daqueles que estão em situações precárias, difíceis e até mesmo, Senhor, situação que tem causado angústia, Senhor.

ainda mais neste momento de clamor, que nós estamos unidos na mesma fé, Senhor. O teu povo está clamando, a tua igreja está clamando, os aflitos

esse momento de oração. Quantas vidas, ó Deus, que estavam aguardando o momento do clamor para suplicar

contra ti não prosperará. Eu creio, meu Deus, que neste momento as barreiras já estão caindo por terra, as muralhas já estão caindo por terra e o teu nome já está sendo glorificado. Atende, meu Deus, este momento de oração que aqui estamos. Atende, ó Deus, a oração desta família, deste jovem, desta jovem que está de joelhos dobrados, clamando juntamente comigo. Ele implora por um milagre, ó Deus. Ele implora, Senhor, pedindo para o Senhor restaurar a fé, restaurar, Senhor, agora a família por intermédio da oração. Olha aí, meu Deus, quantas pessoas de joelhos dobrados, com a cara no pó, clamando, pedindo, Senhor, por intermédio da oração. O teu povo crê, meu Deus, que através deste clamor as muralhas cairão por terra. O teu povo crê, meu Deus, que por intermédio desta intercessão as forças do mal cairão por terra e o teu nome será glorificado. Estende as tuas mãos para levantar, estende as tuas mãos.

grita pela misericórdia, o teu povo grita pelo socorro, bem presente na hora da angústia. E eu creio, meu Deus, que agora, neste momento, as forças do inferno já estão se quebrando, as forças malignas

A tua palavra, ela é proteção para o caído. Protege, meu Deus, agora este jovem que estava, ó Deus, perdido, Senhor. Ó, meu Deus, o Senhor pode colocar as tuas mãos poderosas agora e trazer libertação. Liberta das drogas, liberta do crack, da maconha.

0: que ainda hoje o Senhor faz as tuas maravilhas acontecer na vida deste povo que crê. Oh, meu Deus! Possível aquele que crê, nós cremos, meu Deus, que através
1: de Deus para o Brasil e o
0: será glorificado por intermédio desta batalha, o teu nome será exaltado. Honra, meu Deus, aquele

de angústia e de solidão, mas eu creio, meu Deus, que agora, neste momento de oração, o Senhor já está acalmando a tempestade, alegrando o coração do teu povo. Alegra, meu Deus, o coração daqueles que estão em lá,

para ser livre, livre, meu Deus, de toda possessão maligna, livre, meu Deus, das artimanhas malignas e maléficas, ó Deus, Senhor, o Senhor pode,

grito de clamor, o Senhor já está estendendo as tuas mãos para aqueles que estão dentro de um presídio, para aqueles que estão, ó Deus, hospitalizados, para aqueles, ó Deus, que os médicos já informaram

E é hoje, meu Deus, que veremos o toque das suas mãos. É hoje, meu Deus, que viveremos o sobrenatural através da fé. É a fé, meu Deus. Eu creio, Senhor, que o Senhor já está, ó Deus, levantando a bandeira da vitória, trazendo a cura para aqueles que estão, ó Deus, dentro deste hospital. Dentro, meu Deus, da CTI, da UTI, há meses, Senhor, estão aguardando até mesmo um diagnóstico para passar por uma cirurgia. Estão, Senhor, aguardando a liberação, Senhor, para entrar, meu Deus, e passar por uma cirurgia. Eu creio que não vai precisar, porque o Senhor já está curando. Cura mesmo, Senhor, da saúde, meu Deus, para aquele que não tem, por intermédio da oração. Oh Deus, eu creio, Senhor, que o Senhor já está destruindo todas as artimanhas malignas e maléficas que têm atuado dentro e fora deste coração. Senhor, quantas vidas, quantas almas, Senhor, que estão neste momento nos acompanhando, ó Deus, porque acredita que é por intermédio da oração. É na oração, Senhor, que veremos as tuas mãos honrando este povo que está orando. Senhor, eu creio que o Senhor já está, ó Deus, dando saúde para aquele que não tem, dando libertação, Senhor, para os jovens que estavam como prisioneiros nas garras do inimigo, para os jovens, ó Deus, que deixou o convívio familiar, está vivendo no mundo do crack, da cocaína, do LSD. O Senhor pode libertar, liberta, meu Deus, agora, este jovem, Senhor, que estava, ó Deus, Senhor, tomando as dores, ó Deus, de alguém da sua família. Ele está de joelhos dobrado, pedindo, intercedendo. Ela está orando, intercedendo por alguém que tanto ama, ó Deus. Senhor, eu creio que o Senhor, neste exato momento,

que está pedindo portas abertas, honra a fé do teu povo, que está pedindo a cura, Senhor, honra, meu Deus, a fé deste povo, que não perde uma oração, em todas as orações, estão clamando, estão buscando, porque a tua palavra que nos diz, oh Deus, o Senhor pode, neste momento, reverter esse quadro, que os médicos já informou, que agora é somente um milagre, e eu creio, meu Deus, que o grande milagre, Senhor, já está sendo preparado. Eu creio, meu Deus, que o grande milagre já está chegando para a vida desta pessoa que tem causa na justiça, que tem problemas. Oh, meu Deus, eu creio que neste dia o Senhor fará as tuas maravilhas. Eu creio, meu Deus, que neste dia o Senhor fará prodígios e maravilhas no meio dos seus. Oh Deus, o Senhor pode, meu Deus, responder esse clamor que esta família está apresentando em um papel. O Senhor pode, o Senhor faz, meu Deus, de uma forma tremenda e extraordinária. Socorre mesmo, Senhor, socorre, meu Deus, estas vidas que estavam, Senhor, entre a vida e a morte, hospitalizada, é dias, é meses, mas agora, neste momento de oração, eu creio que todo mal já está se afastando. Eu creio, meu Deus, que as correntes já estão se quebrando. Eu creio, meu Deus, que o Senhor tocará, toca, meu Deus, agora, de uma forma sobrenatural, para surpreender a todos, que o Senhor salva, que o Senhor livra, que o Senhor liberta. Oh, meu Deus, eu creio, Senhor, que agora, neste dia, chamado hoje, meu Deus, o Senhor jogará por terra todas as artimanhas, o Senhor jogará todas as setas do inimigo que tem se levantado contra esta casa, contra esta família, contra, meu Deus, até mesmo esse matrimônio, joga por terra agora, libertando, transformando, porque nós cremos no poder do Senhor. Oh, meu Deus, o Senhor pode neste dia, o Senhor faz neste dia o que o homem não fez. Oh, meu Deus, quantas dificuldades este povo tem enfrentado, mas não deixa, Senhor, de ser levado, meu Deus, por conversação.

se humilhar, eis que eu virei dos céus, perdoarei os seus pecados e sararei a vossa terra. Eu creio, meu Deus, que o Senhor ainda tem algo muito grande para este povo, para esta cidade, para esta nação. Eu oro apresentando, meu Deus, os outros, Senhor. Oh, meu Deus, eu oro, eu creio que o Senhor dará vitória. É vitória, meu Deus, é vitória, Senhor, é vitória, meu Deus. O Senhor pode responder esta oração desta mãe que está clamando pelo seu filho, ó Deus, que está desaparecido. Ela não tem notícia dele mais. Senhor, o Senhor sabe o que ela tanto necessita. Por isso aqui estamos, invocando o teu nome na beleza da tua santidade. A tua promessa, Senhor, é única quando diz, ó Deus, é única, Senhor, quando diz, meu Deus, chegai-vos a mim.

para eu não pecar contra ti. Ó Deus, eu creio, Senhor, que o Senhor já está com as suas mãos estendidas. Eu creio, Senhor. Eu creio, meu Deus, eu creio, Senhor, que o Senhor já está movendo, oh meu Deus, para tirar esta pessoa de trás dessas grades. Eu creio, Senhor, que o Senhor já está tirando, meu Deus, esses documentos que estavam dentro desta gaveta. Meu Deus, o advogado já informou, Senhor, é somente um milagre, porque já foi condenado, já foi sentenciado. Mas eles estão crendo no milagre que o Senhor fará, o Senhor pode fazer, meu Deus, em prol desta vida que está arrependido dos seus pecados. E de agora em diante, ó Deus, ele quer te servir de corpo, alma e espírito. Meu Deus, olhai, Senhor, agora para cada um que está, meu Deus, dentro de um presídio. Senhor, o Senhor sabe, ó meu Deus, o que cada um, Senhor,

Senhor trabalhará, o Senhor irá fazer, oh meu Deus, tudo diferente na vida daquele que clama, na vida daquele que pede. Eu creio, meu Deus, que o Senhor fará

o Senhor já está entrando com libertação. Liberta mesmo, meu Deus, esta família do vício do cigarro. Liberta mesmo, Senhor, liberta, meu Deus, esta pessoa, Senhor, que está em busca da libertação por completa. Ela quer voltar ao seu trabalho, ela quer voltar a viver uma vida, Senhor, diferente. E eu creio que neste dia o Senhor já está

virá das tuas mãos. O Senhor sabe o que cada um almeja, o Senhor sabe o que cada um necessita, meu Deus. Então traz mesmo, Senhor, o teu grandioso milagre para dentro deste lar, para dentro desta casa. Senhor, eu apresento nas tuas mãos neste dia estas famílias, Senhor, que já estão esperando.

Senhor fará maravilhas acontecer da noite para o dia. Peleja, meu Deus, de uma forma vibrante, de uma forma tremenda, para que este testemunho

0: Aí está, queridos irmãos, a oração que move as mãos de Deus. Eu tenho certeza que você não quer ficar somente na oração. Você quer o dono da oração, que ouve oração. E o que ouve oração me enviou aqui para fazer um convite para você que quer viver uma vida nova. Quer viver uma vida nova? Então levanta suas mãos com a minha agora e repita essas palavras dizendo: Senhor Jesus, neste momento eu entrego a minha vida, a minha casa, o meu lar nas tuas mãos. Diga: Senhor, perdoa os meus pecados e salva a minha alma, porque eu creio, diga, eu creio que de agora em diante a minha vida será, oh Senhor, diga, será a mais abençoada do que já é, porque eu não terei, diga, eu não terei alegria passageira, mas terei uma alegria eterna. Diga, Senhor, salva minha alma e ela viverá. Amém. Amém, Senhor Jesus. Queridos, nós vamos fazer mais uma oração agora para aqueles que querem reconciliar com Deus. Levanta suas mãos com a mim e diga: Senhor Jesus, perdoa os meus pecados, porque eu quero reconciliar contigo. Salva minha alma, perdoa os meus pecados, limpa minha vida e transforma para a tua glória, porque a partir de agora eu serei teu servo e caminharei até o fim da minha vida contigo. Diga amém. Glória a Deus, glória a Jesus. No rodapé do vídeo já está disponível 2 meios para você entrar em contato com a nossa equipe, queraceitarjesus@ipda.com, ou então pelo DDD 11 950 94 4645. Queridos irmãos, Deus abençoe sua vida. Nós vamos orar mais uma vez para Deus abraçar todos que entregou a vida para Jesus, e você vai prometer a Deus que vai para a igreja. Busca mais próximo da sua casa, já informa os pastores que você já tomou a melhor decisão da sua vida, que agora você pretende congregar. E eles vão te abraçar e vão te ajudar nesta próxima etapa da sua vida. Tá bom? Deus abençoe. Então vamos orar. Senhor, aqui estamos entregando este povo nas tuas mãos. Guarda eles, protege eles por esta decisão que acabaram de tomar. Ser teu servo, ser a tua serva, ó Deus, que nada pode impedir. Conceda a tua bênção e a tua vitória, em nome de Jesus. Amém. Busque a Igreja Deus e Amor mais próximo de você, em nossa sede mundial, Avenida do Estado, 4568, na Liberdade, está o Templo da Glória de Deus. Vem para cá já se preparar para o grande batismo que vai acontecer nesses próximos meses. Você não pode perder esta oportunidade. Deus abençoe você que estava pelo YouTube, Facebook, Instagram, canal Direto com Deus, voltando ao Santuário da Oração. Ele mesmo, presbítero Balan, já está lá no altar para orar com todos vocês e dar seguimento nesta oração. Você da Rede de Rádio, programa Mensagens Cantada, cantora Débora e pastor Lorival de Almeida, você YouTube, Facebook, Instagram da Igreja Deus e Amor, voltaremos 3 da tarde com uma mensagem direto no coração de Deus. Quem comunicou com vocês, orou com vocês, seu irmão em Cristo, Rivaricil, espero por vocês hoje, 7 da noite, a noite do vencedor, aqui no Templo da Glória de Deus. Deus te abençoe, Deus te guarde, de agora para todos sempre. Levanta suas mãos e diga amém.
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1: A paz do Senhor São Paulo, a paz do Senhor Brasil. Está no ar o programa Mensagens Cantadas. Estamos felizes em poder estar aqui. Vamos compartilhar com vocês 90 minutos de pura alegria. O nosso Deus vai estar com toda certeza navegando nas ondas sonoras que estarão transmitindo a sobremesa do Rádio Evangélico Brasileiro para o seu coração, com muitas meditações, muitas reflexões, hinos. Teremos aqui notícias, teremos aqui dicas. Tá bonito, tá gostoso. Bem-vindo ao nosso programa. Eu sou o pastor Lourival de Almeida e nós somos da Igreja Deus e Amor.
2: Ouvintes do MC, que bom que vocês estão aí acompanhando o nosso programa. Vocês que estão aí todos os dias pela internet ou também por essa emissora nos acompanhando. Obrigado pela preferência. Vos saúdo na paz do Senhor, Débora Miranda de Almeida.
1: Ouvintes amados, a gente começa ouvindo um belíssimo hino que eu dedico a todos vocês, agradecendo a vossa audiência. E vai aí assim, homenageando. É uma homenagem a todos vocês, não é? Com toda certeza. Por Cima das Águas é o hino que nós vamos ouvir do CD Abraço o Reino, Caterine Magalhães, cantando pra gente aqui no nosso programa Mensagens Cantadas.

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1: Provérbios capítulo 12, versículo 16. O insensato revela de imediato seu aborrecimento, mas o homem prudente ignora o insulto. Vou contar para você uma história. Vou contar para você uma história de um irmão da igreja. Faz tempo já isso. Uma certa ocasião ele foi a uma padaria e deu uma nota de R$50 para pagar as contas e tal. E o caixa do restaurante, da padaria, né? O gasto dele foi... O gasto vou colocar assim, só para arredondar, né? R$10. Então ele deveria receber, então, de volta R$40 de troco. Só que o caixa da padaria se equivocou e voltou para ele R$90.
2: Uau!
1: Pensou imediatamente que ele tinha dado uma nota de R$100. Aí o que aconteceu? Quando ele chegou... Ele nem percebeu, tal, chegou em casa, conferiu o dinheiro... E percebeu que tinha então R$50 a mais. E sendo um servo de Deus, não vou me aproveitar da situação. Houve um lapso do atendente, eu vou voltar e vou devolver então o dinheiro que me foi dado a mais. E quando ele voltou ao estabelecimento, ele disse ao atendente: olha, você me deu o troco errado. A resposta do atendente já foi aquela resposta irada, né? Problema seu! Você deveria ter conferido na hora. Agora não interessa mais se o troco foi errado ou não. Você tinha que ter visto na hora.
2: Vixe.
1: Aí o irmão, né, em tom irônico, mas não desejoso de levar vantagem em cima da situação, ele disse: bom, isso quer dizer então que eu posso ficar com R$50 que o senhor me deu a mais?
2: Daí ele: quê?
1: Aí ele disse: olha, dava até pra ver o jeitão do caixa, ele se contorcia ali. Pelo papelão que ele fez, não é? Não teve paciência pra, primeiramente, ouvir. Ele foi insensato. E imediatamente ele revelou o seu aborrecimento. E o nosso querido irmão foi prudente, porque ele ignorou o insulto. Poderia ter virado as costas e falar: bom, já que você não quer me ouvir mesmo?
2: Já que então, é problema meu, né?
1: Já que é problema meu, né? Então, essa foi uma lição muito interessante. E já aconteceu comigo também. Comigo aconteceu a mesma coisa. Uma pessoa me deu troco errado no mercado. E eu conferi, não tinha saído do estabelecimento, eu voltei e falei: olha, você me deu troco errado. Tem certeza? Sabe aquele jeito grosseiro? Tem certeza? Porque pra mim tá certo. Falei: não, tá passando. Você me deu troco demais.
2: Pessoa muda na hora, né?
1: Ah, uma pessoa, não é? Então, ouvinte, isso a gente chama de precipitação, a gente chama de insensatez. A gente chama de um coração pronto para se aborrecer. E se nós não formos pessoas prudentes e não ignorarmos o insulto, nós acabamos por também... Acabamos fazendo algo errado também, porque a gente se aborrece. Ah, tá bom, já que você não quer, eu vou embora. E a gente acaba ficando com o que não nos pertence. É claro que esse é um exemplo para ilustrar o versículo, né? Mas a precipitação, a ira que as pessoas às vezes usam, não é? Infelizmente, são coisas que nós vemos todos os dias. Não é raro ver isso, não. A gente vê quase todos os dias. Às vezes, coisas tão simples. A gente quer apenas ajudar e a gente recebe, às vezes, cacetadas e mais cacetadas. As pessoas são frequentemente guiadas por essa ira e por essa precipitação, que acabam fazendo muita gente entrar em sérios problemas na vida. Então, olha, é preciso a gente ter sensatez. O insensato chega até se utilizar daquela frase mundana, né? Comer é assim, bateu, levou. Por isso Salomão diz que ele revela de imediato seu aborrecimento. Quem? O insensato.

0: Existem muitas situações que eu poderia dizer que aconteceram comigo mesmo, né? E uma delas, uma senhora andando rapidamente, eu acredito que ela estava para perder o avião, e caiu-lhe a blusa. E eu... Senhora, senhora, a senhora não vê que eu estou com pressa? Falei, caiu a blusa da senhora ali atrás. A mulher nem respondeu. Foi, pegou a blusa e saiu pisando duro.
1: De vergonha, né? De vergonha.
0: Pois é.
1: Nem olha para trás de vergonha.
0: Agora, a Bíblia fala, né, que aqui o sábio, chamado aqui de homem prudente, age de forma bem diferente. Quando a ira faz sua pulsação aumentar, a Bíblia fala que ele ignora o insulto. Isso é difícil. Isso é difícil. Que a gente ser ignorado, ou perdão, a gente ser insultado e ignorar o insulto para fazer o bem não é fácil.
1: Muito difícil.
0: Mas a Bíblia chama esse homem de um homem prudente, a pessoa prudente. Ah, existe um versículo bíblico que eu gosto muito de citar também, para a gente ser um pouco mais atento na questão de ouvir e ser um pouquinho mais prudente, demorar um pouquinho mais na hora de responder.
1: Tardio em falar.
0: Né? Não é? Ah, aquele famoso, conta até 10, se necessário for, conta até 100. Porque você vai estar demonstrando sabedoria e autocontrole. E você pode perguntar, mas que vantagem eu tenho nisso aqui? Porque o rapaz me insultou, eu fui devolver o dinheiro que não era meu, ele me insultou, que vantagem eu tenho? Você tem todas as vantagens. Todas as vantagens. Primeiramente, você não vai fazer uma coisa que você vai se arrepender depois. Você não vai ter remorso. Em segundo, você vai ter o tempo de analisar a situação corretamente e diminuir o risco de agir em função de uma compreensão equivocada. Terceiro, você vai, pelo menos, estar seguindo, isso é muito importante, uma instrução bíblica de não se deixar provocar, entregando a Deus a situação e não tomando a vingança sobre si. A Bíblia Sagrada condena isso. Né? Então, o resultado final é que, mesmo, às vezes, agredido em palavras, injustiçado, não é? O sábio não perde a razão, não dá motivos para ser acusado e repreendido. O fato é que agir por impulso, rápida e impensadamente, pode dar uma satisfação momentânea, mas muito de sabor depois. Quanta coisa a gente faz depois, puxa, eu me arrependi, não deveria ter feito aquilo. E às vezes a gente não tem a oportunidade de voltar ou encontrar a pessoa que nós demos a cacetada, não é? Ou pessoas que nós às vezes, não é que nós lesamos porque nós premeditamos isso, mas a própria pessoa nos insultou e nós não fomos prudentes para ignorar o insulto. Então, a gente não reencontrando a pessoa, aquilo fica guardado ali. Não é? Então, agir como sábio protege o homem de problemas maiores e faz com que Deus aprove a sua reação. Então, você tem opções. A sua primeira opção é ser prudente e ignorar o insulto. E a sua segunda opção é ser imprudente. Foi insultado? Responda à altura. Você é quem decide.
1: Não ficarei aqui, cantando Débora Miranda, do álbum É Assim Que Adoro, lançamento MC Music.

0: Meu nome é Leonisa Aparecida, moro no Parque Buenos Aires, Suzano. Deus que abençoe esse programa para que sempre continue no ar. E lá no céu nós encontraremos, irmãos, a paz do Senhor.
1: Aqui quem fala é a irmã Sônia Marques, da cidade de Serrana, região de Ribeirão Preto. Adoro o programa de vocês, ouve todos os dias, aqui no meu lar é uma bênção.
2: Meu nome é Diego Miranda, falo de Minas Gerais, cidade de Vespasiano, próximo aqui do aeroporto de Confins. Eu não sou membro da IPDA, sou da Igreja Batista, mas curto o programa de vocês e os admiro muito.
3: Aqui é a Ludmilla, falo aqui da Fazenda Cocais, município de Minas Gerais. Gosto muito desse programa, porque esse programa é muito bom, traz muita edificação para a nossa casa. Escuto esse programa todos os dias e gosto muito da programação de vocês dois. Vocês estão de parabéns.
4: Aqui estamos, né? Todos os dias trazendo uma palavra de coragem, ânimo, edificação para a sua vida. Graças a Deus, aqui estamos alcançando o nosso objetivo. Lorival, eu tenho aqui alguns esclarecimentos muito importantes na questão bíblica, né?
5: Sim, Vaso.
4: Sabe aquele episódio que a Bíblia fala da cura do homem coxo no livro de Atos, capítulo 3?
5: Sim.
4: Existe um detalhe aqui bem interessante que merece ser compartilhado com os ouvintes. Muitos imaginam que o coxo estava sentado à porta do templo, quando Pedro e João iam entrando, né? Uhum. Mas se a gente for ler realmente o versículo, vou ler para vocês, a coisa não foi bem assim. A Bíblia diz que era naquela porta que ele pedia esmolas todos os dias. Mas quando se encontrou com os apóstolos, estava exatamente sendo carregado por alguém para ser colocado no local costumeiro em que ele ficava ali todos os dias. Eu vou ler para vocês.
5: Pois não.
4: E Pedro e João subiam juntos ao templo à hora da oração, a nona. E era trazido um varão, que desde o ventre de sua mãe era coxo, o qual todos os dias punham à porta do templo, chamada Formosa, para pedir esmola aos que entravam. Então, eu achei interessante que muitas pessoas pregam que ele estava já ali sentado, mas nesse exato momento...
5: Tem um hino que fala a porta do templo, chamada Formosa.
4: Ah, é?
5: É.
4: Então, ele ficava ali todos os dias, mas claro. Se a gente observar o versículo, ele estava sendo trazido naquela hora em que os apóstolos, né, Pedro e João, subiam para oração, ao templo, né? Ir à oração no templo. Outra coisa interessante também que muita gente não observa, existe uma famosa pintura de Andrés Mantegna, de Sansão e Dalila, e nessa famosa pintura ela está cortando o cabelo de Sansão.
5: É.
4: Então isso reflete uma crença muito comum, até no meio evangélico, a respeito desse assunto. Mas isso não é verdade.
5: Não.
4: Dalila não cortou sequer um fio de cabelo de Sansão. Não. Quem cortou então o cabelo? A Bíblia diz que foi um homem.
5: Um filisteu.
4: Eu leio aqui para vocês em Juízes 16, 19. Então ela, a Dalila, né, o fez dormir sobre os seus joelhos e chamou a um homem e rapou-lhe as 7 tranças do cabelo de sua cabeça e começou a afligi-lo e retirou-se dele a sua força.
5: Deve ter dado algum tipo de sonífero, né? Deve ter um Boa Noite Cinderela, porque não é possível que você...
4: Boa Noite Cinderela da Lila?
5: Não é, porque como é que pode, né? Raspar a cabeça do homem e o homem não acordar.
4: Já pensou?
5: Então ela deve ter colocado alguma
4: Vai
5: droga
4: saber,
5: na bebida,
4: né?
5: Alguma coisa assim, né?
4: Eu Vai acho. Saber.
5: São especulações, mas até que se prove o contrário, fica como está aí mesmo, né?
4: É verdade.
5: Mais um hino, Débora, então?
4: Esta canção é muito linda, perdoa, cantam Lei Davi, CD Oração.

0: E nós vamos dando prosseguimento à nossa programação. Débora, a gente tinha falado sobre a questão de trocar a escova de dente, né? A questão das esponjinhas, né?
1: Uhum.
0: E quando as pessoas usam aquele sapato, aquele tênis, que quando tira do pé parece que soltou...
1: Que é aquilo,
0: um
1: né?
0: Queijo, um queijo daqueles bem...
1: Bem fresco ou bem, bem maduro?
0: Um queijo bem da canastra.
1: Meu Deus do céu. O que será? O que acontece, então, né? Vamos explicar aos ouvintes, né?
0: Então, o ideal é que nunca se use o mesmo par de tênis, né? Por 2 dias seguidos, ou sapatos, né?
1: Uhum.
0: Porque o calor, o suor, a umidade do pé são campos muito férteis para a proliferação de bactérias e fungos, que além do mau cheiro, provocam também doenças na pele. Por outro lado, há uma questão ortopédica. Depois de cerca de 6 meses de uso contínuo, a sola se desgasta, prejudicando a estabilidade, aumentando o risco de contusões nos pés, joelhos e tornozelo. Então, eu sei que isso é bastante difícil, por exemplo, uma pessoa pobre, por exemplo, como é que vai? Há 6 meses tem que trocar o sapato. Nego usa o sapato até furar mesmo, né? Ainda manda trocar a sola e aí vai. Mas
1: a questão da higiene, eu acho que podia ser colocado no sol, por exemplo. O sol é um antisséptico muito bom, né?
0: Exato. E existem ainda aqueles pós, né? Que pode ajudar matando as bactérias, que eu não quero fazer propaganda.
1: O negócio é enxugar bem o pé quando se lava, né? Quando você toma banho, tem que enxugar entre os vãos dos dedos, né? Para que a própria umidade do pé, do banho, aquela água, não venha molhar a sola do sapato, né?
0: Uhum.
1: Trocar as meias diariamente, eu acho isso muito interessante falar, né? Que tem gente que usa, coloca a meia dentro do sapato e fica usando 3, 4
0: tem
1: dias.
0: Tem meia que tira a meia fica, tá até dura já, né?
1: Anda sozinha.
0: Anda,
1: né?
0: Sozinha. Então não custa nada dar uma cuidadinha aí, pode evitar
1: mau cheiro, né?
0: Mau cheiro, tal, de repente, micoses.
1: Geralmente a pessoa que não enxuga bem os pés tem frieira. O que é frieira? Quando fica sabão ou água entre o vão dos dedos, e aquilo vai cortando a pele, né? E fica aberto. Aí a bactéria entra, vai inflamando e assim vai, né?
0: É, eu lembro que nos tempos passados, né, o pessoal chegava nas farmácias e falava: o senhor tem aí popa-tapataio, né?
1: Assim, explica direito.
0: Ah, popa-tapataio.
1: Popa-tapataio. Como que é isso? Repete.
0: É pó para tapar taio. Taio são cortes.
1: Ah.
0: Então no interior fala taio. Ah, fez o taio, né? Tem um
1: pó
0: corte.
1: Pó para tapar taio.
0: É, popa tapar taio.
1: Nossa!
0: Então antigamente existiam aquelas, nem sei se existe mais, aquelas sulfaniramidas, né? Uhum. Que as pessoas vendiam, jogavam no pé ali, e outros pós também que usavam para frieira,
1: né?
0: E tal.
1: Secante, assim, né?
0: Então, e o pessoal mais simples, né? Papatapataio, mas na verdade tinha que enxugar bem, tirar o sabão, né? Que o sabão naquele tempo também era aquele sabão às vezes feito em casa e tal, e acabava cortando no vão dos pés.
1: Tem que lavar bem os pés, né? Toda vez que for tomar banho, passa uma escovinha no pé para tirar as bactérias, bastante sabão, lava bem com água, enxugue bem.
0: Enxugar bem é muito importante.
1: É muito importante, que senão vai trazer umidade, e a bactéria adora umidade, né?
0: Exato. E você, jovenzinho, cuidado. Se você não tem condições de tirar o tênis em qualquer lugar, significa que você tem que tomar alguma providência, né?
1: É melhor não, né?
0: Melhor não. Nossos prefixos, já voltamos.
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4: 13 horas e

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1: Prioridade, a música que a gente ouve aqui no MC, com Ângela Gonçalves, do CD Promessa de Vitória, lançamento MC Music.

0: Sou irmã Socorro, daqui da cidade de Piripiri, estado do Piauí. Sou ouvinte há muitos anos do programa, né, MC, e um quadro que eu gosto muito, que me edifica muito, é o quadro da família, pois sou mãe e pai, tem edificado muito o meu lar e a minha vida espiritual.
1: Aqui é Henrique, no sítio Tororó. Estou acompanhando a rádio aí, uma bênção de Deus. Continue com esse trabalho, que Deus está abençoando muitas pessoas através do rádio.
2: Sou Rosângela, da cidade de São Gonçalo do Amarante, Ceará. E eu também estou sintonizada no programa MC, um programa ricamente abençoado por Deus. Gosto muito de ouvir o quadro Minha Vida no Passado. Para mim, é uma edificação. Cada dia mais que eu escuto, acrescenta a minha fé, para a honra e glória do nosso Deus.
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4: Nós vamos aqui para o Momento da Família, né? Eu queria falar sobre o espírito dócil, quando ele é presente dentro do lar. Em outras palavras, o espírito dócil, o qual me refiro, é um dos frutos do espírito que nós chamamos de mansidão. Mansidão não tem sido muito valorizada no mundo moderno, não, Lorival. Uma pessoa mansa é vista como fraca, né? Sem fibra, covarde, né? O que é mansidão? Alguém que tem controle e domínio sobre seu temperamento. O seu gênio é brando, né, na maneira de expressar-se, tem doçura, meiguice, né? Quando a pessoa é assim, a sociedade a taxa como, isso aí é uma fraca, né? Isso é um fraco. Mas, no entanto, o nosso Senhor foi declarado manso e humilde. Jesus disse: aprendei de mim que sou manso. E nenhuma dessas características negativas se encontrava nele. Sem fibra, sem força ou covarde, não. Os mansos são pessoas tratáveis, gentis, possuem grande força interior, mas as mantém sob controle, têm o domínio próprio, são humildes, não são cruéis, ásperos, grosseiros, nem arrogantes, são brandos. Eles compreendem que a resposta calma desvia a fúria, a resposta branda desvia o furor. Claro que não é fácil desenvolver mansidão dentro do nosso lar, com a nossa família, com os de fora. Eu digo que é como tentar domar uma fera que explode dentro da gente, não é? Mansidão é algo que nunca eu nem você poderemos produzir por nós mesmos. É um fruto que o próprio Espírito Santo fará crescer em nossa vida através de Jesus. Por exemplo, temos aí o movimento de liberação feminina. Nós vemos muitas mulheres lutando para provar que são iguais aos homens. E nós, mulheres cristãs, sabemos que somos iguais aos homens, pois a Bíblia faz essa afirmação. Todos são um em Cristo Jesus. É claro que nós temos o direito de lutar, mas como servos de Deus, nós devemos viver para Ele, não para nós mesmos, somente para os nossos direitos. Sara, que a Bíblia fala, ela tinha os seus direitos. Ela possuía o direito de ter um lar, não é? De morar perto de seus pais, de plantar roseiras, enfim, de permanecer naquele local o tempo suficiente para vê-las darem rosas. Mas o que que Sara fez? Ela abriu mão dos seus direitos, colocando a sua fé nas promessas. Será que Abraão e Sara teriam recebido as bênçãos de Deus se ela não tivesse cedido e seguido seu marido? Ela tinha direitos, mas o que ela escolheu? Jesus, no Sermão da Montanha, disse: bem-aventurados os mansos, porque herdarão a terra. Que lindo, né? Por causa da mansidão, Sara herdou não somente a terra que Deus havia prometido, como também muitas outras bênçãos e promessas. Ela conhecia o significado de que sabe aquele que abre mão do que não pode reter, mas para ganhar o que não pode perder. Pense nisso. Como você tem tratado a sua família? é manso? Tem controlado o seu temperamento, esta fera que todos os dias quer ressurgir dentro de você, quer bramar, quer brigar, quer xingar, bater o pé? Não, esse é meu direito, eu vou lutar por ele. Pense nisso. Em que situação de sua vida é mais difícil demonstrar mansidão? Ore pedindo a Deus que desenvolva em você, em seus relacionamentos, o mesmo sentimento que habitou em Cristo Jesus.
5: Muito bem, prezado ouvinte, vamos para mais um hino, depois dessa explicação bastante importante para nós, né? Nós vamos ouvir aqui agora, é o Ricardo que vai cantar?
4: Ricardo Heller, o hino Apelo.
5: No CD, O Verdadeiro Dom. Vamos ouvir.

0: Muito bem, e aqui também a notícia, né? A OMS, Organização Mundial da Saúde, classifica vício em videogame como perturbação mental. Então, esse tema aqui é bastante interessante, né? Porque o que a gente vê de gente que usa o videogame de uma forma exagerada, inclusive adultos. Não é brincadeira, não, é muita gente. Então a OMS publicou essa classificação internacional de doenças e inclui então como principais enfermidades, problemas de saúde pública e transtornos, essa questão então das pessoas serem viciadas em videogames. Sabe aquelas pessoas na China? Faz aí o quê? Sei lá, foi publicado um rapaz que ele começou a jogar videogame, e não parava, e o jogo passava de uma fase, tal, ele deixava de se alimentar e tal. Morreu! Morreu, caiu duro lá.
1: Acredito, acredito.
0: Então, olha, a OMS inclui o vício em videogame na classificação internacional de doença como perturbação mental pela primeira vez. Isso porque, de acordo com o diagnóstico, os jogos se tornam prioridade na vida da pessoa e isso caracteriza falta de controle. Por outro lado, o tema relativo a transgêneros foi incluído na área de saúde sexual, sendo descartado como um transtorno. O documento passou a incluir condições relacionadas à identidade de gênero, também no capítulo sobre saúde sexual, que antes estavam relacionadas à saúde mental. Aí é.
1: É,
0: Cada um
1: você está
0: interpreta
1: dizendo,
0: da forma
1: né?
0: que quiser,
1: É um
0: né?
1: transtorno. Para chegar a morrer, realmente é um transtorno psicológico,
0: É
1: né?
0: a parte 2 aqui que eu não quero nem falar muito, mas quem entendeu a notícia, assim, tipo, para e pensa um pouquinho, né?
1: É uma coisa viciante, né, Lorival? Viciante mesmo, né?
0: Eu estou falando da segunda parte, a parte do transtorno aqui, que foi tirado, né? No caso, a questão de. Bom, enfim, não vou tocar nesse assunto aqui no programa, não, porque vamos falar de coisa boa, vamos lá.
1: É verdade, vamos falar de coisa boa. E nós queremos dizer a vocês que estamos aguardando o seu testemunho de conversão. Hello, ouvintes, nos ajudem, por favor, porque muita gente ainda. É, eu vou mandar, eu vou mandar. Eu adoro minha vida no passado. Eu também. Eu adoro também ler aqui as cartas. Mas estamos aqui pedindo, pelo amor de Deus, para os irmãos nos ajudarem. Chegaram algumas cartinhas, mas são cartinhas contando a bênção, né? Mande aí seu testemunho, como você conheceu a Jesus, se foi pelo rádio, foi um convite. E estamos aguardando, tá? Escreva, talvez se você quer mandar pelo e-mail, programa mc@ipda.com.br. Nós vamos a mais um hino, depois mais mensagens dos ouvintes, os recadinhos estão chegando. Vamos ouvir Cristina cantando Alegrei-me do CD Poder do Sangue.

0: Eu me chamo Márcia, sou aqui da cidade de João Pessoa, na Paraíba. Eu admiro muito o programa de vocês, escuto todos os dias o programa MC. Sou muito abençoada, minha casa tem sido abençoada com todos os quadros que passam aí no programa. Que Deus continue abençoando grandemente. Eu sou de outro ministério, mas eu sempre escuto a rádio porque Deus tem falado comigo. E peço a Deus que continue dando força a vocês para que vocês continuem fazendo a obra de Deus com tanto afinco, com tanto amor como vocês têm feito.
1: Meu nome é Tânia Lemos, sou aqui de Campo Grande, Mato Grosso do Sul. Gosto muito de ouvir mensagens cantadas.
2: Débora, você gostaria de abrir a torneira do chuveiro para tomar um banho e não ter água?
3: Deus me livre.
2: É ruim, né?
3: Imagina no frio, né?
2: Pois
3: no
2: é.
3: Inverno.
2: É, mas a questão aqui é economia de água. Economizem água. Olha, ninguém está pagando a gente para falar isso. Tipo, ah, vamos pagar para eles. Não. Nós estamos falando por nós, por você, porque se nós não cuidarmos de nós mesmos... Eu vou dizer uma coisa para vocês, ouvintes. Muitos governos, olha, vão deixar todos nós passarmos frio, fome e morrer à míngua. Não estou dizendo todos, mas a economia de água é uma coisa que todos nós podemos fazer. Então, olha, economia total. E na questão das vacinas, Débora?
3: É, a vacina aí, o governo está realmente de boca aberta que a população não está indo aos postos de saúde. Então, nós estamos aqui pedindo, convocando os irmãos, já que muita gente ouve a gente e atende a gente, né, Lorival? A gente
2: é
3: sabe que muita gente...
2: Pode confiar que faz bem.
3: É verdade. Tem um irmão disse, irmã Débora, irmão Lorival, fale sobre isso, isso, aquilo que meu pai, tudo que o Lorival fala, ele faz. Eu posso falar mil vezes e ele não faz nada.
2: Então, toma vacina, contra a gripe, toma vacina.
3: É,
2: os meus pais tomaram a vacina e assim mesmo pegaram a gripe, que a minha mãe chegou a pneumonia.
3: Então você procure a unidade básica de saúde perto da sua casa, se vacine e não pense duas vezes em ficar lendo essas fake news, essas notícias falsas que estão circulando pelas redes sociais.
4: Ore por mim, meus irmãos, e por vocês eu orarei.
2: Nós vamos ouvir o hino Intercessão com Daniela, no CD Novos Valores, volume 4, um lançamento da gravadora MC Music. Vamos ouvir.

Que Deus abençoe grandemente, poderosamente. Eu sei que você está desfrutando a nossa programação. Sei, ouvinte amado, que você está aprendendo também e está se informando também, né, através da nossa programação. Olha, é interessante, né? Uma equipe internacional de pesquisadores realizou um estudo que revela que existe uma relação entre a crença em Deus e a honestidade. Então, atenção, todos vocês que não têm nenhum sentimento de honestidade, olha, certamente está faltando em vocês a crença. Vocês dizem que creem, mas não creem. E isso não é só pela questão da pesquisa, não, né? Isso é pela questão do próprio embasamento, da estrutura que a Bíblia Sagrada expõe de uma certa clareza diante de nós. Foi um experimento. 591 membros de comunidades tradicionais de todo o mundo participaram desse experimento. E a conclusão foi uma só. Aqueles que têm a crença em Deus são mais honestos. O resultado foi apresentado na revista científica Nature, ou Nature, né? Provando que acreditar em Deus, acreditar principalmente que Deus não se agrada da desonestidade e que pode até mesmo haver consequências à desonestidade, torna as pessoas mais honestas e dispostas a compartilhar bens com estranhos, a serem honestas de uma forma geral. Esses estudos foram liderados pelo pesquisador Benjamin Purzik, da Universidade Columbia Britânica, no Canadá. Eles fazem parte de um grupo de especialistas que acreditam que a crença ajudaria a criar sociedades mais cooperativas e a diminuir a violência. Verdade. Esses estudiosos trabalham com o conceito de Deus grande, né? Que realmente pode influenciar ações humanas e moralizar as pessoas. E é claro, eles trabalham também com a questão de recompensas e punições, ou seja, recompensas ou consequências. A realidade, ouvintes amados, é que as pessoas que acreditam num Deus que realmente pode recompensá-las quando praticam o bem e também podem colher consequências quando praticam o mal, esse tipo de pessoa realmente tem a tendência de agir com mais honestidade. E seria muito bom que se as pessoas não simplesmente agissem por uma questão de recompensa ou, né, porque a pesquisa é essa, mas não é só a questão de recompensa e uma questão também de, quem sabe, né, eu diria consequências. Se nós fôssemos e todas as pessoas entendessem que ser honesto é uma questão, eu diria, não só disso, é questão de cidadania, é questão de uma verdade que faz bem a todos. Ser honesto, na minha opinião, né, deveria ser uma busca de todas as pessoas, independente da crença. Ser honesto é uma questão, eu diria, de cidadania, uma questão de vida, não é? Tá? Mas a pesquisa está aí e é claro que os que acreditam em Deus têm a possibilidade de ser mais honestos, não é? Muito bem, prezado ouvinte, nós vamos para o próximo hino, Abre Teu Sorriso. Olha, às vezes a gente passa por grandes tempestades na vida, não é? Mas abre o teu sorriso, Jesus está contigo, vai dar tudo certo. Davi e Diego cantando do CD Novo Milênio. Música.

E muitas crianças participam da escola bíblica infantil nas suas igrejas, mas muitas não têm essa possibilidade. Às vezes a igreja nem tem uma escolinha, né, para crianças, e às vezes a criança mora muito longe de uma igreja ali na sua cidade. Então, através do rádio, esta criança tem a oportunidade de conhecer a Deus, sentir o amor de Deus. É o que nós queremos transmitir aqui, o amor de Deus através das ondas do rádio. E agora nós vamos para o momento do louvor. Você gosta de louvar? Ah, eu só gosto de louvar quando eu estou contente. Não, nós devemos falar: Senhor, eu te amo, eu te louvo, eu vou sempre te amar, mesmo quando as coisas não estão muito bem. Isso é maravilhoso, isso é tremendo. Então vamos louvar. Estando passando ou não lutas, vamos louvar.

0: Chegou o momento mais importante deste horário da Sessão da Criança. É o momento da nossa história.
1: Fique bem quietinho, está na hora da historinha.
0: Nossa, que história linda! Quem contou esta história? Ah, Jesus quem contou esta história. E ela é maravilhosa. Vamos ouvi-la? Jesus disse que havia um homem muito rico, mas tinha muito dinheiro, tinha terras para plantar, tinha muito dinheiro, tinha muitos empregados. Se fosse nos dias de hoje, era como se este homem fosse um multimilionário, tivesse dinheiro guardado no banco fora do Brasil, muito dinheiro dentro dos bancos no Brasil, teria muitos carros, um casarão enorme, muitos empregados. Enfim, este homem, ele estaria em boa vida. E Jesus falou que este homem era muito rico, possuía muitas terras. Ah, e centenas de pessoas escravas trabalhavam nestas terras. Eu digo escravas porque elas não recebiam nenhum centavo para trabalhar para este senhor. E ele tinha muitas e enormes plantações de trigo. É, sabem, conhecem trigo? Aquilo que retiram do solo, depois descascam e fazem a farinha para o pão? Pois é. Este homem tinha muitas terras de plantações de trigo. E este homem, quando ele ia visitar as suas terras, ele perdia de vista de tão grandes que eram. Os pastos eram verdinhos, cheirosos, cheia de flores. Ah, nestes pastos verdes, os rebanhos eram muitos e se multiplicavam a cada dia. Cada dia nascia mais um cordeirinho e eles iam crescendo. E aquelas terras iam até as montanhas distantes. Ah, criança!

0: crianças, este homem da história de Jesus era sem dúvida muito rico. Ele era multimilionário. E cada vez mais que o tempo passava, este homem se enriquecia. Sabe o que ele fazia? Ele vendia os seus produtos para outros países. É, ele pegava aquele trigo, aqueles rebanhos, e vendia para outros países vizinhos ao seu. Esse rico fazendeiro, ele começou a colher tanto trigo, mas tanta plantação, que ele começou a pensar em aumentar os depósitos aonde ele guardaria as suas colheitas. E foi passando o tempo, e aqueles celeiros que guardavam as plantações, que guardavam as colheitas, já eram insuficientes para armazenar as colheitas. E um dia, ele começou a pensar assim.
1: O que que eu vou fazer? Os meus celeiros já estão ficando muito pequenos. E eu não tenho mais aonde guardar tantos frutos, tanto trigo, tanto milho. Eu acho que, na verdade, eu preciso construir mais celeiros. Mais celeiros. Mais celeiros.
0: E aquele fazendeiro rico ficou muito preocupado com suas colheitas, pois cada vez maiores. Então, passado o tempo, ele resolveu derrubar aqueles grandes armazéns que guardavam as colheitas e construir outros muito maiores. E ele então mandou chamar os melhores construtores do seu país. E depois de várias conversas, eles fizeram os projetos e assim foram construídos vários celeiros enormes, gigantescos, aqueles grandes paióis onde poderia guardar com bastante qualidade as colheitas que ele havia feito. Ao olhar aquela grande construção, o rico agricultor ficou muito satisfeito e começou a falar assim.
1: Ah, finalmente eu construí novos celeiros. E a minha fazenda está muito bem cuidada. Essas construções estão deixando a minha fazenda muito mais rica do que era. Agora eu estou mais tranquilo. Os meus celeiros estão enormes e neles vão caber toda a produção do meu campo.
0: Ah, vejam, crianças, que este rico fazendeiro estava construindo mais riquezas do que havia já no seu bolso. Cada dia ele ganhava mais dinheiro. E um dia ele disse aos seus amigos, aos seus construtores e a todos os seus empregados: agora poderei viver tranquilo muitos e muitos anos, porque os meus celeiros podem armazenar todas as colheitas. É, eu posso agora, finalmente, viver sossegado e pensar somente na venda dos meus produtos e no meu dinheirinho. Um dia, aquele fazendeiro foi dormir. A noite estava muito linda. As estrelas brilhavam naquele céu escuro e os grilos cantavam alegremente. E ele, muito satisfeito, antes de se deitar, ao invés de falar com Deus, ele começou a dizer para si mesmo:
1: Ó, minha alma, eu sei que você tem em depósito guardada muita riqueza, e estas riquezas serão para muitos e muitos anos. Então, minha querida alma, descansa, come, bebe e te alegres.
0: Crianças, assim pensava o rico. Mas Deus pensava totalmente diferente do rico fazendeiro. Sabem por quê? Porque Deus sabe de todas as coisas. Deus é onisciente, ou seja, Ele sabe até o que vai acontecer amanhã com a gente. Isso não é fantástico? O rico pensava que era inteligente, mas Deus achava que ele era simplesmente um homem sem juízo, um homem louco. Ah, crianças, e nesta mesma noite, após a inauguração dos grandes celeiros que haviam sido construídos, aquela gentarada celebrando, aquele povo bebendo, todo mundo feliz. E os pensamentos deste homem orgulhoso, Deus então disse para ele: ah, insensato! Esta noite vão pedir a tua alma. Ou seja, Deus estava dizendo que ele morreria. Aí Deus continuou dizendo: e o que você tanto ajuntou, para quem será? Ah, crianças, os planos daquele fazendeiro rico, daquele rico, vamos dizer assim, louco, insensato, para o futuro seriam inúteis, ou seja, não valeriam para nada. De nada lhe valeram aqueles celeiros recheados de frutos, de cereais, das colheitas das suas grandes plantações. Foi à toa que ele juntou tanta riqueza. Sabe por quê? Porque ele nunca havia pensado em Deus. O Deus que o amava. O Deus que ama você, criança, que está ouvindo esta história. Que ama a tia Débora, que está contando esta história. E eu sei disso porque eu li na Bíblia, em João 3,16, porque Deus amou o mundo de tal maneira. Então não adiantou nada aquele homem criar tanta riqueza com as exportações, com a venda das suas plantações, se ele nunca havia pensado em sua própria alma. Assim é aquele, disse Jesus. Jesus terminando a história, que aqueles que juntam para si tesouros e não olha para a sua alma, não olha para Deus, é louco, não é rico para com Deus. Vocês estão vendo aí? Assim como este homem da nossa história, que era tolo, que era bobo, que era louco, existem muitas pessoas tolas. Ai, tia Débora, como assim? Me explique. Existem muitas pessoas como este fazendeiro rico, insensatas, loucas, que não pensam em Deus, somente pensam em si mesmas e nas suas riquezas. Pensam em cada dia mais juntar mais riquezas, mais dinheiro, que não querem saber de Jesus, que morreu por elas na cruz do Calvário e ressuscitou também por elas. Essas pessoas que não ligam para Deus, que ainda são muito pequenas para ter um compromisso com Jesus, muitas delas são assim, pensam assim. Ah, minha mãe já é crente, não preciso buscar Jesus. Ah, eu sou muito jovem, eu sou muito criança para servir a Deus. Melhor ficar brincando. Ah, eu gosto mais dos meus brinquedos do que Jesus. Eu gosto mais do meu videogame do que Jesus. Ah, eu não vou na igreja, não dá tempo, porque eu tenho de fazer isso e aquilo. É, e assim vão deixando Jesus de lado. Não ligam para suas almas, que precisam de comida. Você não se levanta todo dia de manhã e come seu café da manhã e alimenta o seu corpo? A nossa alma também precisa de Deus, precisa de alimento. Ah, quantas crianças também que só pensam nelas, são egoístas. Ser egoísta é aquela pessoa que só pensa em si, que não se preocupa com os outros. E às vezes nem se preocupa com si mesma, com a sua alma. Jesus muitas vezes não está em primeiro lugar nestas vidas. E isso é triste. Sabe o que a Bíblia diz? Onde está o teu tesouro, ali está também o teu coração. Ou seja, se as coisas que você possui, como videogame, brinquedos, ocuparem o primeiro lugar em seu coração, então esse será o seu tesouro. E muitos deixaram a Jesus em segundo, ou terceiro, ou até em último lugar. E você, criança? E você, pai e mãe? Quem ocupa o primeiro lugar em seu coração? Quanto tempo do seu dia você dedica a Jesus? Quanto tempo do dia você ora? Você lê um versículo da Bíblia, você canta, vai à igreja. Quanto esforço você dedica a Jesus no seu dia? E o que podemos fazer para colocar Jesus em primeiro lugar no nosso coração? É, temos tempo para tudo. Você pode ir para a sua escola, estudar, chegar, brincar, descansar, ter o momento do seu almoço, de dormir. Mas também tem o tempo de você alimentar a sua alma. Porque um dia Jesus virá para buscar a gente, buscar a sua igreja. E somente subirão com o Senhor aqueles que amarem a Jesus de verdade. Você quer orar comigo agora pedindo perdão dos seus pecados e pedindo a Deus um novo amor em seu coração por Ele? É, devemos fazer tudo isso com alegria. Não porque, ah, eu sou obrigado a ir à igreja, eu sou obrigado a orar. Não! Adorar a Jesus de coração. Vamos orar? Senhor meu Deus, eu ouvi esta história e eu peço perdão, meu Deus, porque eu não tenho dedicado todo o meu tempo disponível para Ti. Renove o meu amor para contigo. Me ajude, meu Deus, a renunciar àquilo que tem ocupado o seu lugar no meu coração. Eu quero declarar que o Senhor está em primeiro lugar em minha vida. Em nome de Jesus. Amém. Que história linda! Eu aprendi muito. E você aprendeu? Pois é. Vamos praticar então, a partir de hoje, dedicar um tempo do nosso dia ao nosso Deus. E vamos indo embora. Quem se despede, tia Débora Miranda.
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4: Iria contar o meu testemunho para aumento da fé dos irmãos e das irmãs. Estou cumprindo com voto, meu filho vai fazer um mês de vida, para a honra e glória do nome santo do Senhor. Tive um parto, um grande livramento que Deus deu para ele também, porque a gestação foi de alto risco. O parto foi 36 horas e Deus deu um grande livramento para o meu filho. Hoje ele vai completar um mês, dia 2, e estou cumprindo com o voto que eu fiz naquela maternidade, naquele dia. Que se Deus me desse meu filho com saúde abençoada e desse um grande livramento para mim e para ele, eu iria contar a bênção, eu iria contar para aumento da fé de todos. Estou cumprindo, meu Criador, com o voto que eu fiz contigo. Que o Senhor possa receber. Aleluia. Obrigado, Salvador, pelo grande livramento. Obrigado pela grande bênção. Obrigado pela grande maravilha que o Senhor fez na minha vida, realizando o meu sonho de ser mãe, depois de 15 anos de casada, e dando um grande livramento para mim e para meu filho. Obrigado, Salvador.
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3: Mais uma vez, estamos chegando no seu rádio, dentro do programa A Voz da Libertação, com o espaço Eu e Mais Um. Muito bom estar aqui com os irmãos, ensinando, compartilhando. E é também, assim, gratificante saber que muitos novos convertidos estão fazendo destes 5 minutos a sua escola bíblica diária. Nós estamos falando essa semana do sistema de viver do mundo, ou seja, qual que é o sistema deste mundo. Nós falamos que ele é regido por Satanás, que procura subjugar o homem e para ficar debaixo do seu domínio. A Bíblia diz em Romanos 12, versículo 2, assim: e não vos conformeis com este mundo, mas transformai-vos pela renovação do vosso entendimento, para que experimenteis qual seja a boa, perfeita e agradável vontade de Deus. Olha só que lindo este versículo. Já está tão claro que não precisa explicar, não é? E nós falamos nas últimas programações o que é este mundo. Nós falamos também dos atrativos dele. E também o mundo sobre a ótica de Deus, que Deus não ama o pecado, mas ama o pecador. Falamos também como o crente deve viver neste mundo, falamos da concupiscência da carne, dos olhos, e hoje eu vou falar sobre a soberba da vida. O que significa a soberba da vida? Desde o início da criação do mundo, Satanás começou enganando Eva, continua enganando hoje, e vai continuar enganando até o final deste mundo. Satanás engana o ser humano com o quê? Já diz tudo, ele engana com a falsa ideia de que é possível ser igual a Deus, como ele fez com Eva, como está em Gênesis 3, versículo 5. Então, com isso, o homem, quando a gente diz homem, a gente está dizendo a humanidade, tenta a todo tempo viver à parte, separado do seu Criador. O homem sempre busca sua própria exaltação, através de riquezas, através do status, dos seus títulos, de suas posições, com o intuito de ser honrado pelos seus amigos, pelas outras pessoas da sua família. Muitos lutam aferradamente pelo poder. Veja como o mundo está. As guerras, a guerra que está acontecendo hoje entre a Ucrânia e a Rússia, o que é isso? Isso é ambição pelo poder. Um está querendo ser maior do que o outro. Um está querendo ter mais poder sobre mais lugares, sobre mais pessoas, pelo direito de exercer autoridade sobre seus semelhantes, ou pelo simples deleite que isso possa lhe trazer. Eu creio que esses homens, não somente os que promovem guerra, mas aqueles que acham que são alguma coisa, que gostam de títulos, né? Gostam e querem ser vistos, querem ser admirados por todos. Esse é o objetivo máximo da vida de muitas pessoas. É isso que a Bíblia fala da soberba da vida. E a palavra de Deus nos assevera que isso não vem de Deus, mas vem do mundo, desse sistema que Satanás governa. Hoje, ele é elogiado, ele é querido, o homem que tem títulos, que tem riquezas, que tem uma posição muito grande dentro de uma empresa, dentro de uma comunidade, não é? Mas Jesus nos ensinou qual deve ser o maior objetivo da nossa vida. Não a soberba, não a grandeza, mas buscarmos o reino de Deus e a sua justiça. E nesta busca, nós devemos investir todas as nossas energias. E o autêntico crente que pratica os princípios do cristianismo bíblico não deve de maneira nenhuma. Nós não devemos nos adequar ao presente sistema mundano que engana a humanidade e, se possível, até mesmo enganaria a nós, os filhos de Deus. Mas, irmãos, nós somos chamados. Você que aceitou Jesus, você foi chamado a viver uma vida separada deste mundo. Não se isolar da sua família, não se isolar das pessoas do seu emprego. Ah, agora não vou conversar mais com eles, porque eles são mundanos, eles têm outras ideias. Não, você pode ser uma pessoa amável, mas não praticando o que eles estão praticando. Lá na faculdade você não precisa se isolar porque você aceitou Jesus, não. Você tem que mostrar a alegria que você tem agora em seu coração. A paz que reina do Senhor Jesus em sua vida. Agora você tem que mostrar quem realmente você é. Que Jesus é realmente o Senhor da sua vida. Então, nós somos chamados a viver esta vida de alegria, brilhando a luz, com aquele objetivo infinitamente mais nobre, que honra o nome do Senhor, que nos chamou das trevas para a sua maravilhosa luz. Que bom, nós estamos aqui aprendendo por que nós estamos aqui e qual é o nosso objetivo como servos de Deus. E vamos encerrando então esta série de ensinamentos sobre o sistema de viver deste mundo. Quero deixar aqui o nosso WhatsApp 119-8292-3392. Aguardo o seu contato, a sua mensagem. Um forte abraço. Sua irmã em Cristo, Débora Miranda, se despede na paz do Senhor.
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1: A paz do Senhor, amados ouvintes, já estamos ao vivo com o programa Voz da Libertação, que está sendo transmitido diretamente da nossa sede estadual de Florianópolis, na Avenida Mauro Ramos, número 184, centro de Florianópolis. Aqui juntamente comigo, na modulação das mesas de som, Pastor Guilherme. E esse quem está falando com as vossas pessoas é o vosso irmão em Cristo, Pastor Maicon de Oliveira. E neste momento eu quero pedir permissão para adentrar a sua casa, ao seu trabalho, no seu veículo, aonde quer que você esteja, nos ouvindo neste momento, levando uma palavra de esperança, fé, salvação para o vosso coração. Programa Voz da Libertação tem como propósito alcançar vidas através da palavra de Deus, compartilhar testemunhos de fé que edificam e fortalecem o povo do Senhor, além também de trazer anúncios da obra de Deus. Fique conosco, porque Deus tem algo poderoso, uma mensagem poderosa para a sua vida neste dia. Deus tem a direção para o seu andar, Deus tem direção para o seu trabalho, para a sua família, para o propósito que tem de pé ainda sobre o seu lar. Eu já quero chamar a sua atenção agora para quarta-feira, isso mesmo, a quarta-feira do mover das mãos de Deus, aonde Deus opera grandiosamente, poderosamente neste lugar. Avenida Mauro Ramos, número 184, é o endereço da sua vitória. Deus tem levantado servos na oração para transmitir uma mensagem que traz impacto, direção, renovo ao nosso coração e também nos direciona a sermos pessoas vencedoras diante da presença de Deus. E pelo primeiro horário, pela manhã, nessa quarta-feira, vai estar ao Santo Altar do Senhor o Pastor Romildo, isso mesmo, Pastor Romildo trazendo a mensagem de Deus, orando pelos excelentes dons. Deus usa poderosamente seu servo, Deus usa tremendamente. Nós temos visto, ouvido grandes revelações que Deus tem honrado e abençoado. Olha aí a maneira que Deus trabalha através da vida do seu servo.
2: O Espírito Santo de Deus não se engana. Me revela que 8 pessoas, e entre essas 8 pessoas, Deus está dando livramento. Entre essas 8 pessoas, Deus dá livramento de acidente de automóvel. Amém? Motocicleta. Eu vejo pela visão do Espírito Santo que passa por mim aqui agora, esta visão. Pessoas chegando no hospital, ali sendo socorrido. Jesus, o Senhor Jesus chegou primeiro, aleluia. São demônios da tragédia que estão perseguindo a família. E as 8 pessoas aqui vão levar a benção. Toma posse do milagre aqui, já tem uma mãozinha levantada aqui também. Lá, aleluia, o Heraldo recebe aqui também, toma posse. A serva de Deus toma posse da benção. Aqui, homem de Deus, recebe seu milagre aqui também. Toma posse, falta uma pessoa. Aleluia, falta uma. Aleluia. Glória a Deus, não seria, não vi ainda lá. Glória a Deus, de blusa preta, toma posse do milagre. Aleluia. É uma legião de demônio. Queima ele, queima. Você quer matar ela?
3: Quero.
2: Você está na vida de mais pessoas lá na família dela?
3: Todas, todas.
2: Dá o seu grito de derrota aí. Levanta as mãos pra cá, igreja. Levanta. Levanta as mãos pra cá. Diga assim: Satanás! Satanás! Tá derrotado! Pelo sangue! De Jesus! Seja quanto estiver! E não volta mais na vida dela. Tá liberta, tá liberta, tá liberta pelo sangue de Jesus. Bate em palma e dá glória a Deus!
4: Meu nome é Eva. Primeiramente, quero contar uma bênção de uma cura de um câncer que eu tinha. Eu tinha uma dor muito grande na minha mama, lado direito, e tinha um incômodo, mas eu não sabia o que era. Tinha hora que ela fisgava, doía, inchava, ficava diferente. E o pastor Romildo Alves falou que ali tinha uma pessoa, que Deus estava curando um câncer de mama. Aí eu levantei minha mão e era eu. Quando eu saí para fora, eu recebi a bênção. Quando eu saí, eu senti um fogo queimando, e a minha mama murchou assim como murcha um balão. E nunca mais eu senti nada. Nunca mais senti nada, nunca mais inchou nada, nada, nada. Meu nome é Eva, eu moro na Ilha Continente.
1: É, pastor Guilherme, amados ouvintes, é tremenda a forma que Deus tem trabalhado neste lugar. Deus tem realizado grandes feitos, sinais de maravilhas, tem acompanhado o povo da Igreja Pentecostal Deus e Amor. Este é apenas o primeiro período, temos o segundo período ao meio-dia, o culto do trabalhador, e também o terceiro às 14 horas, isso mesmo. Eu mesmo, pastor Maicon de Oliveira, estarei no Santo Altar de Deus, trazendo a mensagem do Senhor e sendo usado pelos excelentes dons. Na quarta-feira do mover das mãos de Deus, o meu milagre vai virar notícia. Isso mesmo, venha para cá, para a Igreja Pentecostal Deus e Amor, receber os sinais e maravilhas de Deus. É cura que você precisa? Deus tem cura. É libertação para a sua vida? Deus é quem liberta. A Igreja Pentecostal Deus e Amor, ela é um canal de bênção para a sua vida. É quarta-feira, a partir das 14 horas. Ouça a forma que Deus tem trabalhado neste lugar.
5: Perseverança, mesmo que o caminho esteja difícil, mesmo que pareça que eu não vou vencer, eu continuo perseverando, porque eu estou firmado na graça de Jesus Cristo, e eu tenho vivido o evangelho genuíno, que é andar na presença dele. Tem duas pessoas aqui que o Senhor está tocando, renovando, glórias a Deus, a sua corrente sanguínea. Você tinha uma veia que ela estava prestes a arrebentar, e o Senhor hoje ela está renovando e trazendo saúde. Duas pessoas o Senhor falou, e eu não vou insistir. A primeira oportunidade, em nome do Pai, lá está o primeiro. Receba pela fé, ainda não viu, lá atrás receba, em nome de Jesus Cristo. O Senhor, Ele quer abençoar, meus irmãos. É um projeto que você tem. Você está já com 30% deste projeto em andamento. Glórias a Deus. E o Senhor quer dar a força, o Senhor quer dar a prosperidade para que você possa concluir este projeto. Glórias a Deus. E eu não vou insistir, uma pessoa, glórias a aqui, receba em nome de Jesus Cristo. E as palmas, seja exaltada ao Senhor.
1: É tremendo o que Deus tem realizado na Igreja Pentecostal Deus e Amor, no centro de Florianópolis, na sede estadual de Santa Catarina. Isso mesmo, os milagres são notórios. Deus tem palavra para a sua vida, Deus tem libertação, Deus tem cura, tem transformação. E nós temos o quarto período. Período das 19 horas, isso mesmo, você não tem desculpa. É manhã, tarde, noite, meio-dia, você pode buscar a presença de Deus. E a tarde vai ser a noite vai ser o pastor Joacir, a partir das 19 horas. Isso mesmo, a partir das 19 horas, pastor Joacir. Veja a forma que Deus tem trabalhado através do seu servo.
6: O Senhor está dando um livramento aqui para duas pessoas passarem uma cirurgia de hérnia de disco. De vez em quando você sente essas dores fortes nas tuas costas. O Senhor está livrando. Se tu tiver fé, Ele vai curar. Duas. Quer um milagre da parte do Senhor? Glória a Deus. Está faltando ainda. Eu poderia apontar para você. Coloca a tua fé em ação. O inimigo está tentando te segurar aí. Não vem. Não vai, que não é contigo. E anda lá, bas. Bate palma e dá glória a Deus. Tem duas pessoas aqui entre nós que você tem comércio. E o diabo já ia usar pessoas para ir lá e assaltar o teu comércio. Mas o Senhor já chegou primeiro e botou o anjo com a espada na frente. Pode vir, irmã. Bate palma e dá glória a Deus, igreja. Tem uma pessoa aqui entre nós que planejou trocar o seu veículo. E o Senhor está dando um livramento de você não tomar um prejuízo financeiro. Você planejou, eu vou trocar, vou pegar um mais novo. É verdade, irmã?
7: É verdade, eu estou planejando trocar o meu carro e está dando problema. Está vazando óleo.
6: Vira, irmãos, como que Deus trabalha. Deus cuida, irmãos, daquilo que é nosso. Deus tem um zelo pelo aquilo que é nosso. Ele não deixa nós tomar prejuízo, irmão. É isso que eu quero que vocês entendam, que Deus, ele vai sempre nos livrar de todas as situações.
1: Olha o que Deus tem feito na Igreja Pentecostal Deus e Amor. Nós estamos no mês de julho, julho profético, revelação com promessa. Ainda não encerrou este mês, é a oportunidade de você receber as bênçãos, os sinais de maravilhas que Deus tem para a sua vida. As revelações estão sendo concretizadas, as promessas estão sendo cumpridas sobre a vida do povo. 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Você vai acompanhar alguns testemunhos, milagres do que Deus fez neste mês de julho. Isso mesmo, Deus operou poderosamente através da campanha Revelação com Promessa. Ouça o que Deus fez neste lugar.
8: E eu estava sempre recebendo 800 reais. E mal consegui pagar o meu aluguel, minha luz, essas coisas. Aí eu me surpreendi que a moça falou assim: olha, tem um dinheiro aqui a mais para você. Você quer sacar esse dinheiro todo dia? Foi 2 mil. Aí eu falei assim: 2.150. Digo, então leva 2 mil e deixei 150 na conta. Então eu estou aqui com o meu voto, né? Eu paguei meu aluguel direitinho, minha luz certinho, direitinho, dinheiro para comprar comida, ainda sobrou um dinheiro para comprar uma roupa. Eu estava assim, pensando assim, poxa, mês de julho estou tendo aniversário.
9: Glória a Deus!
8: E eu estou com as roupas já muito antigas, e todo ano que eu vou, né, com aquelas roupas, eu queria uma roupa nova, pensei assim, né? Uma roupa nova e até uma jaqueta nova. Digo, Senhor, o que eu vou fazer, Senhor? Eu não vou pedir para minhas filhas me comprar para mim ou me emprestar dinheiro. Eu não gosto de estar incomodando ninguém. Aí eu fui lá receber o dinheiro, estava de dinheiro a mais, comprei uma jaqueta, comprei um vestido, entendeu? Então, sobrou ainda dinheiro, ainda tem dinheiro guardado até o final do mês. Então, graças a Deus, estou dando esse dinheiro para mim e meus votos.
10: Como que se chama?
11: Adriana.
10: Qual foi a bênção que a irmã recebeu?
11: A primeira bênção foi o valor de R$ 1.500 que entrou na conta minha e da minha avó. E essa semana minha tia estava chorando que ela faz hemodiálise, que ela tem uma fístula no braço, ela não queria passar para o pescoço. E quando eu estava saindo da casa da minha avó nos ingleses, ela veio chorando. Falei, o que foi, tia? Estou com medo, não estou sentindo mais. Eu falei, peguei o voto e botei bem em cima da fístula assim, tu vai sentir agora em nome de Jesus e eu vou lá com tá, Vitória. Liguei pra minha avó ontem à noite, ela falou, não precisou fazer uma nova cirurgia.
10: Como é que ela tá agora?
11: Tá curada. Foi um milagre. A minha avó ligou gritando assim, glorificando. Jesus é maravilhoso. Jesus está nessa igreja, irmão. Só creia, continue fazendo voto, porque o nosso Deus, ele responde.
10: Como que é o nome da irmã?
12: Maria.
10: Irmã Maria, qual foi a bênção?
12: Que eu sofria muito, muito assim, do estômago, barriga e tudo, né? E não sabia o que que era. Fazia exame, coisa, não dava nada. E Deus usou você pra revelar e revelou que era o pâncreas e eu fiquei curada.
10: Quem realizou esse milagre?
12: Jesus.
10: Deus, ele tem operado na igreja Deus e Amor e tenha certeza que Deus tem milagres pra você.
13: Seu nome?
12: Nilza.
10: Qual foi o milagre que a irmã recebeu das mãos de Deus?
14: Minha cunhada, ela tinha um câncer no lado aqui direito, era um câncer maligno e a semana passada foi confirmado que ela tá curada e não tem mais nada.
9: Saiu o exame.
14: Saiu.
9: Não tem mais câncer.
14: Não tem mais nada.
9: E Deus está operando. A irmã fez o voto.
14: Sim, fiz. Cumpri os votos aqui. Fiz dois e cumpri os dois votos.
9: Já recebeu a bênção?
14: Já recebi a bênção.
9: Recebeu a bênção para tua cunhada e também para a irmã?
14: Para mim também, que fiz os exames.
9: Não deu mais nada?
14: Não, não.
9: Curada?
14: Estou curada.
9: Dá glória a Deus.
14: Em nome de Jesus, glória a Deus.
9: Qual o seu nome?
13: É Rose.
9: Qual foi a bênção que a irmã recebeu?
13: Fui receber o meu salário e estava a mais.
9: Tinha uma quantia a mais?
13: Tinha mais, graças a Deus, eu fiz o voto de 100 reais.
9: Entrou na campanha e Deus te surpreendeu no salário.
13: Cheguei lá, tinha mais. Tô feliz, graças a Deus.
9: Que Deus te abençoe.
13: Amém.
1: Olha os milagres que têm acontecido na Igreja Pentecostal. Deus é amor, é cura, é libertação, são bênçãos, é vitória, é prosperidade chegando nos lares, nas famílias. É Deus quem realiza tudo, é Deus quem tem abençoado. E eu quero convidar você, isso mesmo, o mês de julho ainda não acabou, você ainda tem a oportunidade de entrar no propósito Revelação com Promessa e receber o milagre das mãos de Deus. Ou ainda mais, você entra hoje e Deus sabe a hora de abençoar a sua vida, mas você vai entrar com propósito, crendo que hoje o seu milagre chega sobre a sua vida. Você vai entrar fazendo uma oferta especial agora, isso mesmo, uma oferta do valor de 100 reais, uma oferta de gratidão por tudo que Deus já tem feito sobre a tua vida. Você vai enviar essa oferta especial para a chave Pix, que é o CNPJ oficial da igreja, de 43-208-040-1000-36. A chave Pix é o CNPJ oficial da igreja, número 43-208-040-1000-36. Você vai enviar o comprovante para o nosso WhatsApp, isso mesmo. É de suma importância para contabilizarmos aqui na igreja estadual que você envie este comprovante para o DDD 48, número 3207-8283. O DDD é 48, número 3207-8283. Você vai escrever o seu pedido de oração, é milagre, é cura, é libertação, é transformação, é portas se abrindo. Deus tem tudo isso para realizar como promessa, como revelação de Deus para a sua vida. Entre no propósito e receba o milagre de Deus. Você vai ficar agora com este belo louvor, na voz da cantora Débora Miranda, A Grande Vitória.

0: Este belo louvor que nos toca neste momento, eu quero já chamar a sua atenção também, meus amados ouvintes, Florianópolis, região, norte da ilha, todos vocês que estão nos acompanhando, isso mesmo, nessa sexta-feira, a partir das 19 horas, é o último dia do mês de julho, dia 31, encerrando também este tema poderoso, aonde nós ouvimos vários testemunhos de milagres, libertação, cura, transformação, projetos saindo do papel, revelação com promessa. E vai estar no altar de Deus, pastor Lindomar Candinho, juntamente com ele e a dupla Eu Só Quero Adorar. Você vai acompanhar a forma que Deus trabalha através da vida do seu servo.
1: Deus te capacitou para algo. Deus te chamou aqui porque ele tem algo mais para você. Não, não, essa porta fechada não vai continuar. Essa barreira na tua casa, casamento, filho, família, não vai prosseguir. Sabe por quê? Porque o céu nesta noite está trazendo resposta da tua oração. Não tem só anjo aqui, não. Tem

0: quem crê. Levanta a tua mão, vai dando glória para Deus aí. Tem poder e autoridade de Deus estabelecida pela palavra de Deus colocada dentro de você. E se o diabo tentar se levantar, e se você invocar o nome de Jesus Cristo, vai ter uma explosão no mundo espiritual. E o diabo vai cair por terra, e o nome do Senhor vai ser glorificado. Só quem crê recebe. Levanta a mão, dá uma glória para Deus, glorifica e exalta o nome. Quando você não tinha forma nenhuma, Jeremias, quando você ainda era um embrião, quando os ossos da tua mãe, os ossos da arcada dentárias dos ossos da tua mãe estava entretecendo os teus ossos, eu estava lá dentro do ventre, estava te moldando, te gerando, te fazendo um vaso, te escolhendo, Jeremias, te dando um nome, para que quando tu saísse aqui dentro desse ventre, tu tivesse a minha unção e fosse profeta para profetizar a minha palavra. É para isso que eu te chamei, Jeremias. Irmão, e Deus está me dizendo, tem uma pessoa aqui, e o Senhor me diz que você está perdendo a tua visão de um dos teus olhos, globo ocular. E Deus está me dizendo que você já falou com Deus. Ele disse, Senhor, não deixa eu perder a minha visão. Como é que eu vou ler a tua palavra? Como é que eu vou? Não deixa. A tua preocupação parece que foi com a Bíblia. E quem se preocupa com palavra, Deus cuida. Eu estou sentindo Deus. Não está aqui não? Olha, e Deus está dizendo, eu vou tocar na tua visão. Eu vou te dar restauração 100%. Ó, irmã, tá me vendo aqui? Tá me vendo? Tá me vendo? Então recebe aí um milagre. Eu tenho uma pessoa aqui que você estava com medo de passar por uma cirurgia. Você estava com medo, você estava dizendo, Deus, faz a obra. Tomara que eu não precise ir pro médico, que eu não precise operar. Deus vai dar vitória pra irmã também. Mas ainda não é a pessoa. Ah, tá aqui, ó. Esse, minha irmã. Qual é o problema da senhora? Nódulo? É? Já foi no médico? Já? Disse que tinha que cortar e operar? Não vai ter mais, que Jesus já tirou. Bate palma e dá glória para Jesus. Tem uma pessoa aqui, ó. E o Espírito de Deus está me dizendo para mim que Deus está resolvendo algo, um problema familiar. Porque está envolvendo família. É um problema que só Deus para resolver. Na família. Tá lá, Ramboreira. Isso. Dá glória para Jesus aí. Tem uma pessoa aqui que o Espírito de Deus está me dizendo que você está orando por alguém da tua família que tem um problema sério, uma enfermidade. E você está dizendo, Jesus, cura. Porque você está com medo que esse problema de saúde tire a vida dessa pessoa.
1: 50%.
0: 50% do coração? Ainda bem que o homem sem coração vive, mas sem Deus não. Mas quando Deus quer que o homem viva, é por um propósito, para glorificar o seu nome. Então, receba a vida e receba um coração novo. Bate palma para Jesus.
2: Olha os milagres de Deus acontecendo aí, é nessa sexta-feira a revelação com promessa, isso mesmo. Pastor Lindomar Candinho, vindo diretamente da cidade de Criciúma, estará no Santo Altar de Deus, na sede estadual de Florianópolis. E o endereço para você, você que ainda não conhece, vir conhecer a Igreja Pentecostal, vir receber o teu milagre, vir adorar a Deus, é Avenida Mauro Ramos, número 184, centro de Florianópolis. Nessa sexta-feira, Deus tem revelação e Deus vai cumprir promessas sobre a tua vida. Eu também já quero chamar a sua atenção neste sábado, dia 1º de agosto, isso mesmo. Dia 1º de agosto, Manhã com Deus, vai estar no altar do Senhor, a irmã Kátia, trazendo a palavra de Deus. Juntamente com ela, a irmã Suiane, a irmã Alcimara, a irmã Eliane, a irmã Vilma. As mulheres de fé estarão aqui buscando a presença de Deus. E você que vir para este lugar será impactado pela glória de Deus. É neste sábado, 1º de agosto, a partir das 8 horas da manhã, você é convidado especial para receber este milagre das mãos de Deus. Eu também já quero chamar a sua atenção aqui. Você da Grande Florianópolis, Palhoça, Biguaçu, São José, norte da ilha, você de Tijucas, está saindo no dia 21 de agosto, na sexta-feira, a partir das 18 horas, isso mesmo, sai a caravana que vai em direção à sede mundial. É o aniversário da Fundação Reviver. 32 anos. Da Fundação Reviver, ajudando e alcançando vidas através das ajudas. E você que quer ir juntamente conosco comemorar, quer ir nessa caravana, ainda há passagens para você. Você vai entrar em contato com a irmã Inadir Soares através do WhatsApp de DDD 48, número 9-9108-5643. Você vai entrar em contato com a irmã Inadir Soares através do DDD 48, número 9-9108-5643. Você vai reservar a tua passagem para ir juntamente adorar ao Senhor ali na sede mundial em São Paulo. No dia 21 de agosto estará saindo daqui, o culto realizará-se ali no dia 22. A passagem ela está no valor de R$ 290,00, juntamente com o hotel, mais R$ 140,00, totalizando passagem com hotel, R$ 430,00. Você vai chamar a irmã Inadir e você vai garantir a sua passagem. Você é convidado especial para este aniversário de 32 anos da Fundação Reviver. Meus irmãos, e Deus já revelou o tema do mês de agosto. Isso mesmo, amados ouvintes. Deus já trouxe ao seu servo, o pastor Samuel Dolor, atual responsável da nossa sede estadual de Florianópolis, o tema da oração do mês de agosto, aonde eu tenho certeza

às 17 e às 22 horas. Mais 31 dias orando pela sua vida. Orando por este propósito. Feridos pelo processo, curados pelo propósito. Quem sabe você está passando, meus irmãos, por uma ferida nesse momento. Quem sabe foi caluniado, foi prejudicado. Quem sabe os negócios não vão bem. Você tem passado por dificuldade. O processo, ele está árduo na tua vida. A tua empresa não vai bem. O propósito parece não se cumprir. Mas você vai entrar hoje, hoje mesmo, nesta hora já, com um propósito diante da presença de Deus. Você já vai começar agora, nesse dia 28 de julho, isso mesmo. Você já vai entrar neste propósito, feridos pelo processo e curados pelo propósito. Com uma oferta de 100 reais. Uma oferta de 100 reais diante da presença do Senhor. Você vai fazer essa oferta especial. Você que está ferido pelo processo aí. Você que está há tempos buscando a resposta do Senhor e não consegue. Você vai fazer essa oferta de 100 reais entrando nesse propósito, enviando para a nossa chave Pix, que é o CNPJ 43208-040-1000-36. Chave Pix, CNPJ 43208-040-1000-36. E você vai ser abençoado por Deus. E você vai enviar o seu comprovante para o nosso WhatsApp de DDD 48, número 3207-8283. Isso mesmo, você vai enviar o comprovante para o nosso WhatsApp de DDD 48, número 3207-8283, e você vai escrever: já estou entrando no propósito. Porque o processo, eu sofri muitas feridas. Parece incurável. Mas como eu tenho a certeza que a cura vem pelo propósito, eu tenho a certeza que Deus vai alcançar a minha vida. Vai ficar com esse belo louvor na voz da Débora Miranda. Ele cura.

0: Ele cura, ele liberta, ele salva. É ele quem vai até o final. Feridos pelo processo, mas curados pelo propósito. Este é o tema do mês de agosto. Você que está passando por este processo difícil, está ferido nesta hora, Deus tem cura pelo propósito sobre a sua vida, sobre o seu lar. E atenção, povo de Deus, eu quero uma vez mais ressaltar, relembrá-los desta quarta-feira, a quarta-feira do mover das mãos de Deus. O meu milagre vai virar notícia. O culto das 9 horas da manhã, pastor Romildo no Santo Altar de Deus, trazendo os excelentes dons, trazendo a palavra do Senhor para a sua vida. Ao meio-dia, o culto do trabalhador. Você que é trabalhador, que tem esse intervalo, quiser vir à igreja Deus e Amor receber a tua bênção, é uma oportunidade. Ao meio-dia até 1 hora da tarde, está tendo este culto, culto do trabalhador. A partir das 14 horas já se inicia o culto também, o terceiro período, culto mover das mãos de Deus. E às 15 horas eu mesmo, pastor Maico, estarei no altar do Senhor, trazendo a mensagem, sendo usado pelos excelentes dons do Espírito Santo. E ainda temos o quarto período, 4 oportunidades para você vir receber o teu milagre, vir adorar a Deus. A partir das 19 horas, pastor Joacir no Santo Altar do Senhor. Deus tem usado poderosamente os seus servos. Pastor Joacir, ele vem diretamente no jejum, na consagração para o altar de Deus, entregando as mais fortes revelações para a sua vida. Isso mesmo, é impactante o que Deus tem feito nesse lugar. Eu quero chamar a sua atenção uma vez mais, dia 31, encerrando o mês de julho, revelação com promessa, pastor Lindomar Candinho, sendo usado pelos excelentes dons. Acompanhe a forma que Deus tem trabalhado através da vida do seu servo.
1: Ele está dizendo, irmão, eu não ia resistir o ano passado, eu achei que não ia dar certo. Eu achei que não ia ficar mais na igreja, eu achei que não ia conseguir vencer a minha luta. Mas você está aqui porque Deus estendeu as suas mãos na tua direção para te abençoar, te guardar, teu ódio aos seus anjos. E tem certeza disso, eu tenho, que o Senhor vai continuar pelejando pela tua causa, pela tua família, e vai te entregar a vitória que você está buscando da mão de Deus. Eu quero saber quem é que está crendo aqui nessa palavra. Levanta a mão e dá um glória para Deus. Bom, um milagre não se acontece da noite para o dia, igual relacionamento com Deus. Relacionamento com Deus não acontece você vindo num culto, em 2 cultos, em 3 cultos. Relacionamento com Deus é diário, é todo dia, toda hora, todo momento. Nós temos que estar abrindo nosso coração, dobrando nosso joelho e pedindo a misericórdia de Deus e manter um relacionamento com Deus. Precisa de tempo para Deus operar o milagre que você precisa.
2: Dá glória para Jesus. Eu quero orar aqui por uma pessoa e o Espírito Deus está dizendo para mim que você está esperando uma resposta de Deus. E o Senhor está me dizendo que a tua causa, opa, tá lá, irmão. Já foi julgada, vai chegar. A hora que chegar, pode colocar no altar aquilo que é de Deus, porque o nome do Senhor está sendo glorificado. Bate palma para Jesus.
0: É nessa sexta-feira, pastor Lindomar Candinho, você é convidado especial, isso mesmo. Sexta-feira, a partir das 19 horas, no Santo Altar de Deus, pastor Lindomar Candinho entregando as mais fortes revelações. Este que tem vida de propósito com Deus, vida no monte. Ele tem ido várias vezes ao monte buscar a presença de Deus para entregar as revelações para a sua vida. Então eu tenho a certeza que Deus tem algo grande para operar nessa sexta-feira. É o último dia do propósito, revelação com promessa. Mas não é o último dia da bênção sobre a sua vida, porque o mês seguinte já entra feridos pelo processo e curados pelo propósito. Você vai ficar aí. Nós já vamos nos despedindo aqui. Eu lhes peço de vocês, vosso irmão em Cristo, pastor Maicon de Oliveira. Você vai acompanhar este belo louvor na voz da Débora Miranda. Grande eu sou.
3: Que o nosso Deus não possa abrir. Você crê nisso, igreja? de uma situação que Deus não possa mudar. Você chegou aqui talvez desfalecido, sem esperança, mas você chegou no lugar certo, porque aqui tem um Deus que se chama o Grande Eu Sou. O seu nome é o Grande Eu Sou, confia nele, igreja! Fale com o Senhor está abrindo esta porta pela fé.

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1: Te abençoar também, se precisa, traga uma pessoa também com você, entendeu? Para você, aleluia, Jesus, ser abençoado e abençoar sua família também. Venha.
2: Meu nome é Leonice dos Santos. Eu convido a todos os irmãos que estão em casa, em qualquer parte do mundo, do estado de São Paulo, para vir aqui na igreja, na quarta do Mover de Deus, aqui na Avenida do Estado, 4568. Venha receber a sua bênção, a sua vitória, porque eu já estou com a minha vitória nas mãos, porque o Senhor já me concedeu e vai conceder para você também, em nome do Senhor Jesus Cristo.
3: Oh, glória, eu moro em Bugaçu, me chamo Maria de Nova, vim aqui na sede mundial receber a bênção e venha você também, que é a coisa maravilhosa de Deus, eu moro em Bugaçu.
4: É isso aí, amados e queridos ouvintes, é a quarta do grande mover de Deus. Olha, eu já deixo aqui meu convite para você que está em casa, para você que está me ouvindo, não percam esta oportunidade. É amanhã, dia 29, quarta do grande mover de Deus, às 9 horas da manhã. Presença marcante, pastor Milton de Almeida, trazendo uma mensagem poderosa, orando por milagres, por curas divinas, orando por libertações, por tua vida, nesta quarta do grande mover de Deus, às 9 horas da manhã. E teremos agora um convite especial do nosso pastor Milton Almeida, para você que está em casa e está me ouvindo, para que compareça aqui na sede mundial. Vamos lá ouvir o nosso pastor Milton de Almeida.
5: Olá, paz do Senhor. Hoje eu vou compartilhar.
4: É outro?
6: Ouvintes do programa Voz da Libertação, quarta-feira, 9 horas da manhã, teremos aquele culto, transmissão através das emissoras de rádio. E convido vocês aqui da Grande São Paulo, região central, para estar conosco. Eu, pastor Milton, vou estar com todos vocês a partir das 9 horas da manhã, naquele culto de consagração, culto de jejum, culto da busca da presença de Deus. Você que está enfermo, você que está desempregado, você que precisa de Deus, um milagre, vem estar conosco. O endereço, coloque no seu Waze aí, você que vem com o seu carro, Avenida Prefeito Pereira Passos, número 10, é a entrada principal aqui no nosso Templo da Glória de Deus. Espero todos vocês logo mais às 9 horas da manhã aqui na Sede Mundial.
4: Duas horas e 40 minutos é a quarta do mover de Deus. É apenas, nós estamos agora anunciando, estamos nesta grande expectativa, é apenas a preparação do que Deus fará, realizará em nossas vidas aqui na Sede Mundial. Lembrando que a quarta-feira do mover de Deus acontece em todas as nossas igrejas, Pentecostal, Deus e Amor. Zona Norte, Zona Sul, Zona Leste, ABCDMR, aqui na Grande São Paulo, na capital paulista, na sede mundial. Então vem para cá, você que mora aqui na Moca, Liberdade, Baixada do Glicério, vem, porque aqui na sede mundial Deus tem uma bênção reservada para você e para toda a sua família. Mas irmão Lindenberg, não conseguirei ir às 9 da manhã, não tem problema, porque às 3 da tarde teremos outra grande concentração, pastor Riva e Silva ministrando a palavra de Deus. Então ele agora trará um convite especial para você que está em casa. Nós ouviremos milagres, o que Deus está fazendo na quarta do grande mover de Deus.
7: Tem 35 pessoas que Jesus está tocando na sua visão agora. Ele vai abrir os teus olhos hoje. Você estava perdendo a tua visão, mas hoje Jesus te trouxe aqui, já está garantindo vitória para a tua vida. Hoje Ele te trouxe aqui, está garantindo vitória para a tua casa. Não adianta, eu quero orar por 69 pessoas aqui. O Senhor está me dizendo que o médico já desenganou, mas Jesus não desenganou ninguém. E Jesus colocou a mão hoje, já ordenou vitória. Levanta a mão e vem. Levanta a tua mão e recebe o teu milagre. Levanta a tua mão e recebe. Recebe o teu milagre. 42 pessoas, nada está dando certo para você. Foi um demônio que recebeu uma oferenda. E o diabo disse: eu vou fechar todas as portas para ele. Mas Jesus já colocou as mãos e está abrindo as portas para você hoje. Levanta a tua mão, levanta a tua mão, levanta a tua mão, levanta a tua mão e dá glória para este Deus. Tem 91 pessoas aqui. Jesus está dizendo: deixa as minhas mãos trabalhar e você vai ver o que eu vou fazer da noite para o dia naquele lugar. Levanta a mão, levanta a mão, levanta a mão e recebe. Levanta a mão e recebe. Levanta.

0: enfermidade que estava alojada no seu estômago. Não sai em raio-x, mas a dor persiste. Não sai nos exames, mas a dor persiste. A partir de hoje está curado. A partir de hoje está curado agora. Levanta a mão da glória para Jesus. 15 pessoas.
1: Sérgio Alves de Souza, vim aqui de São Paulo mesmo, aqui do lado, aqui do Glicério. Jesus tem me abençoado grandemente pela misericórdia dele aqui na igreja Pentecostal Deus Amor, nas quarta-feira. Eu tenho abençoado de todas as maneiras na igreja Deus Amor. Tenho recebido vitória, revestimento, recebido graça das mãos do Senhor aqui nas quarta-feira. Graças a Deus. Ouvintes, vocês que estão ouvindo, que estão necessitando da misericórdia do Senhor nas quarta-feira, está uma bênção, venham, não perca tempo, porque na quarta-feira Deus tem abençoado grandemente aqueles que têm vindo receber a vitória das mãos dele.
2: Eu sou a Silvia de Suzano, eu tenho vindo aqui todas as quarta-feiras nesta campanha do Mover de Deus. Eu sou dali da sede Surcussal do Jardim Dona Benta. É uma campanha muito linda, maravilhosa. Venha, ouvinte, receber de Deus também a sua vitória, porque eu iniciei essa campanha linda, maravilhosa, pedindo ao Senhor uma porta aberta, juntamente com a minha irmã. E hoje eu só vim agradecer porque já está com 3 semanas que ela já está trabalhando para a glória de Deus. Deus abriu as portas, e não foi porta pequena não, foi um portão muito grande. Por isso que eu estou aqui para agradecer ao meu Deus no dia de hoje.
3: Meu nome é Kelly, eu sou da cidade de Itu, quartas do Mover de Deus. Vim, trouxe aqui também uma católica, né, uma afastada. Trouxe para estar recebendo a bênção das mãos do Senhor, porque aqui a gente recebe maravilhas, a gente vê os milagres acontecendo nessa igreja. E é isso aí, meus irmãos, venham que a bênção é garantida. Você que está me ouvindo aí na sua casa, não mede esforço não, gente. Eu vim aqui lá de Itu com a minha amiga ali, amém? Foi bênção, graças a Deus.
4: Avenida do Estado 4568 é o endereço da tua bênção, aqui no Templo da Glória de Deus. Então vem pra cá, São Paulo, vem pra cá, Brasil, adorar a Deus conosco aqui na nossa sede mundial, onde nós estaremos orando por vocês. Batalhão de Fé, Esquadrão da Libertação, pastores, muitos estarão conosco aqui, cantores também da gravadora MC Music, louvores, orações, palavra de Deus, milagres acontecerão para a glória e a honra do nosso Senhor e Salvador Jesus Cristo. Então já programe-se, venham adorar a Deus, estaremos aguardando por todos vocês. Então é amanhã, dia 29 de julho, aqui na sede mundial, no Templo da Glória de Deus. Então já prepare o seu coração, porque clamaremos a Deus daqui a alguns minutos, oração da resposta de Deus.

0: Vamos agora para um louvor da nossa gravadora MC Music. Seja edificado, nossa irmã Ângela Gonçalves cantando.
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1: Duas horas e 51 minutos. Ouvintes, clamaremos agora ao nosso Deus. Você que está agora fazendo o seu pedido de oração, prepare-se o seu coração, ligue o seu pensamento em Deus e vamos orar ao nosso Deus. Poderoso Deus, maravilhoso e eterno Pai, meu Deus de maravilhas, Senhor meu Deus de glória, nós queremos te glorificar, meu Pai, te exaltar na beleza da tua santidade. Ó Deus poderoso, ó Deus de amor e de graça e de bondade, Senhor, nós te louvamos, te agradecemos pelo teu amor, pela tua graça, pela tua bondade e fidelidade. Senhor, nós não somos dignos de tal amor, mas o Senhor é o Deus que nos restaura, é o Deus que nos renova, é o Deus, ó Pai, que nos traz, ó Deus, esta certeza da tua graça, da tua bondade, do teu amor. Pai, nós oramos a ti e pedimos o teu perdão, a tua graça sobre cada um dos nossos irmãos ouvintes. Pai, cada um que está conosco nesta tarde gloriosa, na tua casa, na tua presença, quantos agora estão clamando e almejando uma resposta? Senhor, Ana orava, clamava ao teu Espírito Santo, almejando uma resposta, uma providência, Senhor, uma vitória. Senhor, quantos agora estão orando e clamando ao teu Espírito Santo? Envia a resposta, Senhor, neste momento de oração, neste momento de súplica. Tenha misericórdia, tenha compaixão, ó Deus, tenha misericórdia deste ouvinte, desta irmã, deste irmão. Abençoai, abençoai a família, abençoai esta casa, este matrimônio. Senhor, vai ao encontro agora, Pai, e glorifica o teu nome, porque o Senhor é bom, o Senhor é misericordioso, o Senhor é fiel e justo para operar o milagre. É no nome de Jesus Cristo, ó Pai, que nós rogamos ao teu Espírito, Senhor, que traz fortalecimento espiritual, que possa trazer, meu Deus, o fortalecimento, a restauração, a restituição para esta vida, para esta pessoa que está enfermo, que está desenganado, que está internado. Visita, Pai, Pastor Humberto Ramos, visita todos os nossos irmãos que estão em casa, estão, ó Pai, acamados, estão enfermos, Senhor, impossibilitados de caminhar, de andar, de ir até a tua casa, mas nós oramos com fé, nós clamamos, porque o Senhor é Deus que cura, o Senhor é Deus que restaura, o Senhor é Deus que envia a resposta. Quando Daniel estava orando, o Senhor desceu em sua casa e disse: homem muito amado, eu vim aqui por causa das tuas palavras, eu ouvi a tua oração. Oh, meu Deus, ouve a oração do teu servo, ouça, Senhor, a oração da tua serva que está orando, que está buscando pela tua graça, pela tua presença. Obrigado, Senhor, meu Deus, obrigado pelo teu amor, por esta oportunidade, por este momento de oração, por este momento de súplica. Oh, glória, Senhor, nós te louvamos, ó Deus. Confirma a tua bênção, ó Pai, confirma teu milagre, confirma o livramento, confirma mesmo, porque somente o Senhor é Deus que nos guarda. Eu me deitei e dormi, acordei porque o Senhor me sustentou. Sustenta agora este irmão, esta irmã. Sustenta, Senhor, o teu povo. Oh, glória a Deus. Sustenta esta vida, esta casa, este casamento, este relacionamento. Sustenta esta família. Sustenta este ministério. Pai, nós entregamos em tuas mãos. Nós estamos firmados na rocha. Nós estamos firmados em ti, na sua palavra, que é a nossa regra de fé e prática. É lâmpada para os nossos pés e luz para os nossos caminhos. Pai, a Tua palavra, ela é a verdade. Somente esta palavra é que nos libertará. Deus da glória, entregamos nossos irmãos, ouvintes, em Tuas mãos. Esta vida, esta pessoa que outrora estava fraco, desanimado, mas que agora recebera do Senhor o fortalecimento, a restituição para a sua alma, no nome santo do Senhor e Salvador Jesus Cristo. Confirma, Pai, a Tua bênção, em nome de Jesus. Duas horas e 57 minutos. Que Deus abençoe, queridos e amados ouvintes. Uma ótima tarde para você que chegou agora e estava em oração juntamente comigo nesta tarde maravilhosa.

0: no seio dos mares, ainda que as águas tumultuem e espumejem, e na sua fúria os montes se estremeçam. Salmo 46, versículo 1 a 3. Ainda assim, eu vou continuar acreditando em Deus. Ainda assim, nós vamos chegar lá. Vai dar tudo certo, não é? O nosso Deus é grande, nós podemos confiar nele. Então, ouvinte amado, no momento da tribulação, da luta, seja teimoso, continue.
1: Persistente.
0: Persistente, né? Resiliente, porque Deus, ele vai se levantar. E com o passar do tempo, você vai olhar para trás e ver o quanto você cresceu, atravessando pelo vale que você atravessou, pelo deserto que você atravessou, pisando em pedras como você pisou. Você vai ver o quanto isso serviu para que você fosse mais experiente, mais sábio. A nossa meditação do dia.

0: 4 horas e 23 minutos, horário oficial de Brasília. Sejam muito bem-vindos. Que Deus abençoe a todos vocês nesta tarde abençoada. Hoje é a terça dos vencedores, porém, já quero deixar o meu convite especial porque amanhã é a quarta do grande mover de Deus. Ouvintes, envie a sua mensagem aqui para o nosso WhatsApp. Confirme, ó, eu estarei na quarta do mover de Deus na sede mundial. Vamos lá interagir. Eu quero interagir com todos vocês. Vamos, envie a sua mensagem. DDD 11 98292 3392. Você enviará sua mensagem. Pastor, eu estarei aí na quarta do mover de Deus às 9 da manhã. Consagração, santo jejum. No propósito, você receberá de Deus a tua vitória. Temos nosso irmão Sérgio aqui. Ele está enviando aqui a sua mensagem para o nosso WhatsApp. Boa tarde. Os dias de culto aqui na Avenida Vila Mazei, Zona Norte, vamos estar enviando normalmente às 9, às 3 da tarde e às 7 da noite. Acontece os cultos normalmente nas igrejas Pentecostal Deus e Amor, pertencente aqui à nossa sede mundial, nas igrejas setoriais, estaduais, enfim. Você poderá comparecer em um destes horários e a igreja estará aberta para glorificar e exaltar o nosso Senhor e Salvador Jesus Cristo. Portanto, ouvinte, já envia sua mensagem, porém, vamos ouvir agora uma mensagem com o nosso pastor Milton Almeida e já já voltamos com vocês.
1: Pessoas estão cansadas de praticar todo tipo de maldade. Até praticam, mas o prazer é tão passageiro que depois vem a frustração. Pessoas que não está resistindo às tentações. E o Senhor está dizendo, filho meu, dá-me o teu coração que eu quero fazer morada. Dá-me teu coração que eu quero agir em sua vida, aleluia. Mas tem corações que está resistindo, aleluia, a voz de Jesus desta tarde. Abra teu coração e deixa o Espírito Santo de Deus entrar neste coração. Só assim você vai resistir às tentações. Vai dizer não ao sim do diabo. Você vai já de momento já perceber que Satanás está te lançando ofertas. E não, Satanás, não, aqui olha, é templo do Espírito Santo. Aqui é templo do Espírito Santo. No passado eu era escravo, mas agora sou livre, livre, livre, livre para adorar a Ele, para adorar ao Senhor.

0: 4 horas e 26 minutos. Olha que tremendo, hein? Que mensagem, um trecho da mensagem com o nosso pastor Milton Almeida. E você, ouvinte, já pode enviar sua mensagem. Venham, não pense se vale a pena ou não estar aqui conosco. Vale, irmão. Todavia, vale a pena estar aqui conosco, celebrando o nosso Deus. Vem em consagração. Ah, pastor, mas eu estou numa batalha travada. Vem em santo jejum, irmão. Vem em consagração. Vem buscar a Deus aqui em nossa sede mundial. 9 da manhã, pastor Milton de Almeida pregando a palavra de Deus. Oração por milagres, oração por libertação, oração pela sua vida. Então não percam esta oportunidade. Vem buscar a Deus, Avenida do Estado, 4568. Também teremos a entrada principal, no qual você entrará pelo amplo estacionamento aqui da nossa sede mundial, que inclusive é gratuito. Tarifa zero, paga nada. Então você entrará, Avenida Prefeito Passos, número 10. Vem pra cá, São Paulo. Vem pra cá, Brasil. Agora ouviremos as opiniões do povo de Deus que estarão presentes e que comparecem todas as quartas-feiras, que participam destas concentrações e campanhas e recebem a bênção em nome de Jesus.
1: A paz do Senhor Jesus, irmãos. Meu nome é Cida, do bairro Jardim São Jorge. Estou aqui mais que depressa agradecendo os grandes milagres dessas quarta-feira, né, irmãos? Deus tem feito muitas maravilhas, prodígios. O Senhor tem abençoado a gente nas causas impossíveis, né, irmãos? Ainda mais quando a gente coloca no lugar de intercessora. O Senhor tem ouvido cada pedido. Eu gostaria que os irmãos que estivessem me ouvindo nessa hora, você não fica na sua casa. Porque o grande Deus te convida, né, irmãos, para estar aqui resolvendo as suas causas, enxugando as suas lágrimas, vivendo a sua vida, renovando a sua fé. E não fique parado, não. Venha para a sede mundial nas quartas-feiras, do grande mover de Deus. Hoje, né, eu fiquei sabendo uma benção maravilhosa, né, que tinha uma moça, ela estava sem lugar para estar morando, estava aí fora. E através dessas quartas-feiras, Jesus já fez um milagre completo, já completou a bênção na vida dela, na vida do bebê dela. E o Senhor, Ele é fiel. E mais que depressa, venha buscar o seu milagre, porque o nosso Deus, Ele ainda abriu o mar. Gostaria de estar te chamando, convidando, né, irmão? Mais que depressa, venha quarta-feira pro mover de Deus sobre a sua vida, sobre a sua família. Assim como Deus, Ele tem me abençoado. Vai abençoar a sua vida e abrir esse grande mar para nós passar em terra seca.
2: Meu nome é Edmilson e eu estou aqui fazendo a campanha O Grande Mover de Deus, na quarta-feira. Peço que você venha, você que estava me escutando, venha também, você vai ser abençoado. E eu creio na minha vitória, eu congrego no Campo Limpo e venha, você não tem nada a perder. Se você não receber essa bênção aqui, você não vai receber em lugar nenhum. Amém? Deus abençoe.
3: Irmãos, tem alguém aqui entre nós que é diagnosticado que você sofre de câncer? Tem algum canceroso aqui? Irmão, Deus está tocando, irmãos. Pastor Kleber, a nossa irmã.
4: Senhora, teu nome?
5: Augusta Leonça da Cunha.
4: O que estava acontecendo contigo?
5: É, começou com uma cólica no intestino. Aí foi diagnosticada com cólera no intestino. Cólera no intestino. É um câncer no cólera do intestino.
3: Câncer.
5: Faz 2 meses e já vou marcar a pré-operatório. Eu falei, não vou operar em nome de Jesus.
3: Qual o nome
5: e aí eu vim aqui, eu falei, a mão de Deus vai me tocar hoje, vai arrancar esse tumor maligno. E o médico disse que é tumor maligno. Eu estou aqui, eu creio que o Senhor já me trouxe vitória.
3: Vamos lá, irmã Augusta, vamos fazer o teste. Procura as dores. Atenta, mas atenta mesmo, se tiver... Aí ainda pode falar, tá doendo ainda, tá aqui.
5: Isso. Não, tá doendo mais nada.
3: Como é que é?
5: Não tá doendo mais nada.
3: Como é que se explica isso, meus irmãos? É milagre, é quando a mão de Deus toca!
0: Avenida do Estado 4568, bairro da Liberdade, entrada principal. Avenida Prefeito Passos, número 10. Vem pra cá, São Paulo. Vem pra cá, Brasil! Vamos agora para um breve intervalo, e já já retornaremos com todos vocês.
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9: 16:32.
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11: 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Apareceu um cisto no meu braço e doía muito. Eu ia no médico, não adiantava, gastei dinheiro com remédios, injeções e não adiantava. Eu não conseguia nem pentear o cabelo, tamanha era a dor, porque o cisto deu no meu punho. Quando eu chego no meu trabalho às 8 da manhã, eu já ligo o rádio na oração e eu escuto o tempo todo essa rádio. Aí eu parei o meu serviço e eu coloquei o meu punho, eu encostei no rádio e pedi para Deus me curar, tirar aquela dor, aquela enfermidade de mim. E olha, foi um milagre de Deus. Jesus me curou através dessa igreja. Naquele momento, a partir daquele dia, o cisto sumiu.
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12: A paz do Senhor, queridos ouvintes do programa Voz da Libertação, seu irmão em Cristo, o cooperador Gustavo Ferreira, e passando para lembrar que é nesta sexta-feira, atenção ouvintes, atenção São Paulo, é a sexta-feira, dia 31, às 23 horas, teremos uma poderosa vigília aqui em nossa sede mundial com todos os membros da Grande São Paulo, a grande vigília com a diretoria, com o tema A Chama Continua Acesa, o Espírito Santo continua movendo no meio de sua igreja e eu creio que será uma madrugada de renovo, poder de Deus para as nossas vidas. E você, ouvinte, você não pode ficar de fora. Você, minha irmã, você, meu irmão, monte a sua caravana, chame o povo para buscar a Deus, porque nesta sexta-feira, dia 31, às 23 horas, pastor Milton de Almeida pregando a palavra de Deus, participações especiais, pastores, cantores convidados, a oração do batismo com o Espírito Santo, e você não pode ficar de fora. Sexta-feira, dia 31, às 23 horas, aqui em nossa sede mundial, Avenida do Estado, 4568, Liberdade, São Paulo. Venha, não falte, não fique de fora, porque Deus tem algo especial para nós nesta madrugada de poder, nessa madrugada de adoração a Deus, aqui mesmo na Igreja Pentecostal Deus e Amor.

0: 4:35, que maravilha! Ouvintes do programa Voz da Libertação, daí o convite do nosso irmão Gustavo Ferreira, ele trazendo aí um convite especial para esta sexta-feira. Já prepare o seu coração, porque vai ser forte o mover de Deus aqui no Templo da Glória de Deus. Temos a nossa irmã Neuda Damasceno, a paz do Senhor, peço oração por minha filha Monalisa, que está doente, e também ore por mim, sou do estado do Ceará, ouvindo a programação com muito prazer. Muito obrigado, irmã Neuda, que Deus abençoe a sua vida, a família e toda a casa, parentela, que Deus abençoe o povo cearense. Vamos agora para dois testemunhos, depoimentos, relatos que trará edificação espiritual para a minha e para a sua vida.
1: Meu nome é Antônia Aparecida Marcolino da Fonseca e eu quero contar a bênção que Deus deu, uma grande bênção, uma grande vitória para minha filha que chama Luana, né? Minha filha estava sentindo uns caroços no seio e ali ela sentia também muitas dores no braço e muita fraqueza. E ali ela foi várias vezes no médico e o médico dizia que não era nada. E o tempo passando, aquilo foi se agravando. Aí foi quando ela foi para o hospital Pérola Baito. E lá foi constatado o câncer no seio dela e também debaixo do braço, né? Aqueles caroços já estavam andando, era câncer maligno. Mas ali o médico falando que ela tinha que ser operada urgente, né? Mas eu, crendo no meu Deus, né, no Senhor Jesus, vindo aqui, fazendo uma campanha, e cada dia a gente viu o Senhor operando de uma forma diferente, mas graças a Deus não precisou arrancar o seio dela, ela está curada, não tem mais nada, para a honra e a glória do Senhor Jesus, né, porque Deus é grande, Deus é maravilhoso, né, e eu estou muito agradecida a esse Deus que eu sirvo, né, esse Deus maravilhoso que nós só encontramos na igreja, Deus e amor, fiel e verdadeiro, esse é o Deus que eu sirvo, eu agradeço a rica oportunidade. Meu nome é Antônia Aparecida Marcolino da Fonseca, moro na Laranjeiras. Amém.
2: Eu sou o irmão Cláudio, aqui de Teixeira de Freitas, na Bahia. Eu quero contar uma bênção que há uns 4 meses atrás eu voltei a congregar na Igreja Deus Amor aqui na minha cidade e estava ali em um culto de quarta-feira. E Deus usou o pregador, que o pregador falou dessa maneira, que ali tinha uma pessoa que ele havia, quando era criança, tomado uma queda. E com essa queda bateu a cabeça, e nessa que ele bateu a cabeça, criou um coágulo de sangue na sua cabeça. Para mim saber que era eu sentia muitas dor de cabeça constante, e essa dor de cabeça estava avançando para um AVC e um infarto. Tinha saído do meu trabalho e tudo, não tinha mais força para trabalhar, para fazer nada. De remédio dentro da minha casa era igual uma farmácia, então eu comprava na caixa fechada de Toxilax, de pirona em gota. Eu já andava com 20 de pirona em gota no meu bolso e uns comprimidos.
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0: Deus, que veremos o toque das suas mãos. É hoje, meu Deus, que viveremos o sobrenatural através da fé. É a fé, meu Deus. Eu creio, Senhor, que o Senhor já está, ó Deus, levantando a bandeira da vitória, trazendo a cura para aqueles que estão, ó Deus, dentro deste hospital, dentro, meu Deus, da CTI, da UTI, há meses, Senhor, estão aguardando até mesmo um diagnóstico para passar por uma cirurgia, estão, Senhor, aguardando a liberação, Senhor, para entrar, meu Deus, e passar por uma cirurgia. Eu creio que não vai precisar, porque o Senhor já está curando, cura mesmo, Senhor, da saúde, meu Deus, para aquele que não tem, por intermédio da oração. Ó Deus, eu creio, Senhor, que o Senhor já está destruindo todas as artimanhas malignas e maléficas que têm atuado dentro e fora deste coração. Senhor, quantas vidas, quantas almas, Senhor, que estão neste momento nos
1: Mas a minha mãe, ela foi diagnosticada com câncer de mama, pela segunda vez. A primeira vez, quando deu, em 2015, ela fez a cirurgia. Nós não éramos ainda crentes, nós ainda não conhecíamos a Jesus. E no ano de 2016, minha mãe voltou a ter mais o câncer, né? Se eu orasse, eu podia entrar no desespero, mas eu sabia muito medo. Se eu orasse, eu me sentia muito pior naquela época, né? Muito medo, mãe, ela e eu, minha família, sentimos que ia ter mais uma vez a cirurgia. E a minha mãe, foi com ela, teve mais um tratamento pra ela, na sala de cirurgia ali, né? Porque o Senhor tinha usado uma serva, dizendo que o Senhor estaria com ela ali naquela cirurgia e daria o grande livramento de morte, né, irmãos? A minha mãe, ela passou pela mão da medicina, mas hoje já faz mais de um ano, né, que ela está recuperada para a glória do nome do Senhor, não toma mais medicamento. Relatar para os irmãos que os irmãos creiam, porque o Senhor, ele opera o grande milagre, assim como ele operou na vida da minha mãe. O Senhor cuidou dela e o Senhor pode cuidar, né, da nossa vida, da vida da pessoa, da tua família que você está esperando, né, uma cura, né? Somente confia, amém? Esse é o meu testemunho de agradecimento ao Senhor, né? O voto que eu fiz com o Senhor de contar na rádio, amém? A paz do Senhor Jesus.
2: São testemunhos de fé, milagres. Agora há pouco nós ouvimos dois testemunhos impactantes que aumenta mais a nossa fé. A palavra de Deus nos diz que sem fé é impossível agradar a Deus. Então estes testemunhos servem para trazer elevação espiritual, elevo espiritual.
3: Nós estamos na expectativa, porque nós estamos no mês de...
2: Para a glória de Deus, é isto que tem marcado esta programação, onde nós ouvimos, somos edificados e fortalecidos. Então coloque a sua fé em prática, meu irmão. Coloque a sua fé em prática, minha irmã. Outrora...

0: Ele ama, ele disse, ele declarou, olha, eu amo ao Senhor porque ele ouviu a minha voz. Portanto, invocá-lo-ei enquanto eu...
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0: Talvez você mesmo que está me ouvindo será a próxima pessoa a contar, testemunhar o que Deus realizou em sua vida, talvez em uma pessoa da sua família, parentes, familiares. Deus alcançará e realizará maravilhas para a glória de Deus. 4 horas e 44 minutos, vamos para a Clínica da Alma com o psicólogo e presbítero Jessé Ávila, com o tema Equilíbrio.
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3: Você sabia que pessoas emocionalmente inteligentes não são aquelas que sofrem menos, mas aquelas que aprenderam a lidar melhor com o sofrimento? A inteligência emocional não elimina os problemas da vida. Ela nos ajuda a enfrentá-los com equilíbrio, reduzindo decisões impulsivas e fortalecendo a nossa capacidade de adaptação. Por essas razões, vamos falar hoje sobre inteligência emocional. Por que algumas pessoas enfrentam melhor as adversidades? Segundo o psicólogo Daniel Goleman, inteligência emocional é a capacidade de reconhecer, compreender e administrar as próprias emoções, além de compreender as emoções das outras pessoas. Então, essa habilidade favorece relacionamentos saudáveis, melhora a tomada de decisões e reduz o impacto do estresse sobre a saúde mental. Por exemplo, imagine duas pessoas que recebem a notícia de uma demissão. Ambas vão ficar muito preocupadas, mas elas reagem de maneira diferente. Uma acredita que a sua vida acabou, age por impulso e perde a esperança. A outra sofre aquela questão, aquele impacto por ter recebido essa notícia, mas procura reorganizar as finanças, atualizar o currículo e buscar novas oportunidades. O problema é o mesmo. O desafio é esse. Agora, a forma de enfrentá-lo é que faz a diferença. Então, não podemos controlar tudo o que acontece conosco, isso é fato. Mas podemos aprender a controlar a maneira como respondemos às dificuldades. E é nesse aprendizado que nasce a famosa e desejada inteligência emocional, e eu tenho aqui algumas dicas que podem lhe ajudar a como desenvolver a inteligência emocional. E o primeiro ponto é aprender a identificar o que está sentindo. Então, antes de reagir, pergunte a si mesmo, o que eu estou sentindo neste momento? Porque dar nome a emoções ajuda a evitar atitudes impulsivas. Número 2, faça uma pausa antes de responder. Ou seja, quando estiver irritado ou frustrado, evite responder imediatamente. Alguns segundos ou alguns minutos de reflexão podem evitar palavras das quais você se arrependerá depois. E número 3, procure compreender antes de julgar. Ou seja, nem sempre conhecemos toda a história das pessoas. Ouvir com atenção fortalece os relacionamentos e reduz conflitos desnecessários. Penúltimo, encare os problemas como oportunidades de aprendizado. Toda dificuldade pode ensinar algo. Então, em vez de perguntar, oh meu Deus, por que que isso está acontecendo comigo? Ou, por que justamente eu? Por que que isso aconteceu justamente comigo? Experimente perguntar, pois é, e o que eu posso aprender com essa situação? E por último, exercite o autocuidado emocional. Dormir bem, manter relacionamentos saudáveis, praticar atividades físicas e reservar momentos de descanso ajudam muito bem a desenvolver esse equilíbrio emocional para enfrentar os desafios da vida. Como disse o próprio Daniel Goleman, se você não controla as suas emoções, suas emoções controlarão

você. Fechamos aqui entendendo que desenvolver inteligência emocional é um processo diário, um processo contínuo. Quanto mais nós aprendemos a compreender as nossas emoções, maiores são as chances de enfrentar a vida com equilíbrio, sabedoria e esperança. Mas e aí? Você gostou desse conteúdo? Então compartilhe a nossa programação com amigos e familiares. Continue nos acompanhando e fique atento porque a qualquer momento estaremos de volta com mais reflexões que podem transformar a sua vida. Um forte abraço e até breve!

4h49 na capital paulista. Ouvintes, vamos agora preparar o nosso coração, porque vamos fazer uma oração específica. Oração da reconciliação. Você que está afastado de Deus, você que não conversa mais com seu familiar, vamos agora fazer esta oração. Você que não tem forças de se aproximar de Deus, clamaremos ao nosso Deus com este intuito, propósito, reconciliação. Portanto, convido todos vocês a clamarmos ao nosso Deus.

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1: Bendito Deus e eterno e bondoso Pai. Deus, neste momento, ó Pai, nós queremos entrar em Tua presença, Te agradecer, Te glorificar. Na beleza da Tua santidade, o Senhor é santo, é fiel, é justo, é poderoso. Pai, a Tua palavra nos diz, quando o Senhor, trazendo aquela parábola do filho pródigo, Pai, aquele filho trabalhando junto com aqueles porcos, ele disse, voltar-me-ei, irei à casa de meu pai. Senhor, ele pecou. Ele se arrependeu e retornou para a Tua presença. E o Senhor o recebera de braços abertos, seu pai jubilando, alegre e contente porque o filho havia perdido, mas foi achado. Meu Deus, olha para este ouvinte, para esta pessoa que está fraco na fé, que está afastado da Tua presença, que haja reconciliação nesta tarde. Que haja, meu pai, um momento de restauração, restaura esta mente, restaura este coração, ó Deus poderoso. Eu creio nisto, Pai, que o Senhor é fiel, é justo, é poderoso para realizar uma grande obra nesta vida, para a Tua glória, para que o nome do Senhor seja glorificado. Pai de amor, de bondade, cobre-nos com Teu sangue. Dá o livramento para esta vida, para este irmão, para esta irmã que suplica na Tua presença. Roga o Teu Espírito nesta tarde, para que o Senhor possa realizar uma grande obra. Realiza sim, ó Deus, para a glória do Teu nome, ó Pai. Que o Senhor possa trazer esta pessoa, este jovem, esta jovem, de volta para a Sua presença. Em no nome de Jesus Cristo, Salvador, eu creio, ó Deus, que neste momento de oração, o Senhor já está visitando, o Senhor está indo ao encontro e transformando esta mente, este coração, esta vida que está agora sendo alcançado por Ti, alcançada pelo Teu amor, pela Tua graça, porque Deus amou o mundo de tal maneira que deu Seu Filho unigênito, para que todo aquele que nele crer não pereça, mas tenha vida eterna. Pai, o Teu imenso amor é inefável. Pai, é imensurável. Nós queremos externar a nossa gratidão ao Senhor por tudo quanto o Senhor tem feito em nossas vidas. Que haja reconciliação neste casamento. Que haja reconciliação neste ministério, nesta chamada, na vida desta pessoa. Realiza, Senhor, a Tua grande obra, para a glória do Teu santo e poderoso nome. Queremos Te louvar, Te glorificar, Te agradecer, na beleza da Tua santidade. Nós celebramos ao Teu nome, porque sem Ti, Pai, nada podemos fazer. Recebe a nossa oração, este momento de intercessão, esta pessoa que está fraca na fé, que venha retornar para a Tua casa, para a Tua presença, Pai. E assim queremos Te agradecer, em nome de Jesus.

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1: 4 horas e 56 minutos. Ouvintes, você que está me ouvindo agora, aceita Cristo como teu Salvador. Vai no Google, vai no site oficial da nossa igreja Deus e Amor, ipda.com.br, você achará. Vai pesquisar lá, endereço da igreja, cidade, bairro, o estado. Vai lá, faça uma visita e entrega a tua vida para Cristo. Entrega o teu caminho ao Senhor, confia nele e o mais ele fará. Muitas pessoas que outrora disseram, chegaram até a mim, irmão Lindenberg, quando eu entreguei a minha vida para Jesus, eu fui transformado, eu fui liberto, fui sarado. E Jesus quer te sarar. Ele quer curar a tua alma desta dor, desta angústia que te sufoca, que te aflige. Então, visite uma igreja mais próxima de você, da sua casa, e você receberá o perdão, a misericórdia e uma nova vida na presença de Deus. Que Deus abençoe a todos vocês. 4 horas e 57, após a identificação das emissoras, vocês ficarão com a programação Deus e Amor com você, com Cido Gameiro. Então vocês ficarão com esta programação e após as 18 horas, oração do entardecer. Que Deus em Cristo abençoe, privilégio como sempre, uma alegria estar junto com todos vocês, anunciando as boas novas de salvação nessa tarde abençoada. Quem comunicou com todos vocês, Diácono Lindenberg Araújo na mesa de som, Diácono Armando Medina. Que Deus em Cristo abençoe, fique com Deus e a paz do Senhor Jesus.

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Misericórdia, ó Pai querido, amado Deus de poder, perdoa meus pecados, Senhor meu Deus, Rei da Glória, restaura minha vida diante da Tua presença, visita o Teu povo agora, Senhor, clamamos pelo Teu santo nome, o Senhor é digno de honra, digno de glória, Rei da Glória, Deus soberano, pedir e dar-se-vos-á, Senhor, estamos pedindo nesta tarde de terça-feira, aleluia, aleluia, 28 de julho de 2026, aleluia, aleluia, Senhor meu Deus, poderosa campanha Julho Profético, revelação com promessa, aleluia, é revelação profunda. O Senhor tem confirmado grandes bênçãos, grande vitória dentro do lar, na família, na empresa. Ó meu Deus, aonde essa pessoa estiver agora, acompanhando o Senhor conosco, a oração, no propósito, vem derramar milagres do impossível de Deus. Estamos pedindo com fé, crendo na resposta, crendo na tua misericórdia, Senhor, pelo sangue de Jesus Cristo, Deus de poder, Deus de milagre, aleluia, aleluia, aleluia, Senhor. Vem confirmar a cura divina aí dentro deste hospital, neste leito de dor, Senhor. Aleluia, meu Deus, ó Rei da Glória, a família está no propósito, em prol desta pessoa, Senhor, aleluia. Esta pessoa, meu Deus, está recebendo oração de toda a família e recebe também o nosso propósito, aleluia, o nosso clamor, ó Deus de glória, é crendo na vitória aí dentro desta UPA, deste hospital também, Senhor, aleluia, no presídio, meu Deus, aleluia, na periferia, ó Rei da Glória. Vai alcançando esta vida agora, Senhor Jesus querido. Quando o Senhor disse na tua palavra, tudo quanto pedirmos, crendo com fé na oração, porque a oração é a chave que abre as portas, aleluia. Vai abrindo as portas agora, meu Deus, as portas do emprego, aleluia. Esta pessoa precisa de um salário compensador, aleluia. A família precisa, meu Deus, aleluia, de saudade. As dívidas, ó Rei da Glória, ó Deus de poder, quem sabe a empresa que está no vermelho, meu Deus, aleluia. Quem sabe esta pessoa tem levantado pela manhã, aleluia, tem saído em busca de um emprego, Senhor, de uma porta aberta, Deus soberano, Deus de milagre, aleluia. É o milagre da porta aberta, glória a Deus. E dei um salário compensador, Senhor. Aleluia, abençoa os negócios. Esta pessoa trabalha de vendedor ambulante, tem seu próprio negócio, tem a sua empresa, a sua micro pequena empresa. É uma pessoa empreendedor também. Aleluia, Senhor. Aleluia, pelo sangue de Jesus. É uma pessoa que vive na área empresarial, aleluia. Tem seus funcionários, tem os seus negócios, aleluia. Ajuda ele a honrar, Senhor, as suas dívidas, seus negócios, aleluia. Pelo sangue de Jesus Cristo, Deus soberano, Deus de poder, Deus de misericórdia, diante da tua face, diante da tua santidade, eu clamo, Senhor, a uma multidão que está conosco aqui no mesmo propósito da oração Julho Profético, revelação com promessa, aleluia, aleluia, Senhor. Estamos no propósito em favor da família, em favor dos casais. Aleluia, Senhor, em favor deste rapaz, desta moça, aleluia, que está, meu Deus, aí cursando, aleluia, a faculdade, aleluia, Senhor, curso profissionalizante, olha aí, meu Pai, sonhos a ser realizado, põe as tuas mãos ensanguentadas, Rei da Glória, Deus de poder, diante da tua presença, nós clamamos agora, e quando o Senhor disse a Jeremias, clama a mim, e responder-te-ei, e anunciar-te-ei coisas grandes, firmes que não sabe, coisas grandes o Senhor tem a realizar na vida desta pessoa que está conosco aqui nesta live de oração.
aleluia, Senhor, que estão conosco pelas ondas amiga da 98.9 FM, também Sara Brasil, aleluia, aleluia, 89.1 Sara Brasil, aleluia, Senhor, está conosco aqui pelo Instagram, aleluia, aleluia, pelo Facebook, por esta live de oração, meu Deus, vem confirmar a bênção, o milagre do impossível, pelo sangue de Jesus Cristo. Terça-feira, aleluia, chegou a terça-feira dos milagres, aleluia, dos vencedores, aleluia, é pelos milagres que nós vencemos, meu Pai, aleluia, milagres de tuas mãos poderosas, as tuas mãos ensanguentadas, que foi cravada no alto da cruz, aleluia, Senhor Jesus querido, Senhor Jesus maravilhoso, derrama poder, aleluia, eis aí a tua filha clamando, o teu filho no propósito aqui no interior da igreja, abençoa o presbítero Jessé, sua esposa, seu filho, o cooperador Jacir, sua esposa, sua família, vai derramando poder, meu Deus, aleluia, abençoa o nosso pastor Samuel, a irmã Letícia, o Braia, abençoa também, meu Deus, o presbítero, aleluia, aleluia, o presbítero Ivan Medeiro, na cidade de Biguaçu, sua família, aleluia, aleluia, meu Deus, aleluia, pelo sangue de Jesus, aleluia, meu Pai, aleluia, toda a família do teu servo, presbítero Jócio Nicodemos Martins, a irmã Silvana, toda a família, e garante a benção, e garante o milagre, o pastor Joacir, a irmã Marcele, no bairro da saudade, ô Senhor, meu Deus, põe as tuas mãos fortes de poder, de glória, aleluia, aleluia, aleluia, aleluia. Visita o Leandro também, Senhor, Leandro Gomes e família, aleluia, aleluia, aleluia, Amélia e família também, Senhor, Amélia Damasco e família, confirma o milagre, Marinês também e família, meu Deus, visita a Ana do Amaral, o Sandro do Amaral, aleluia, glória a Jesus, ó Rei da Glória, Deus de poder, confirma, visita, Senhor, aleluia, aleluia, visita, Senhor, o Lindomar, aleluia, ali, Senhor, na Avenida das Torres, aleluia, e confirma a benção, a Madalena também, precisa do milagre das tuas mãos, Senhor, glória a Deus, pastor Oséias e família, glória a Jesus, aleluia, Lindomar Candinho também, lá na cidade de Criciúma, aleluia, aleluia, presbítero Edson, aleluia, e família também, meu Deus, lá em Concórdia, o pastor Alexandre, a irmã Débora, aleluia, o presbítero Joel, a Denilce, a Gabriele, aleluia, os seus pais, aleluia, aleluia, Senhor, aleluia, o Adão, a Jurema, Deus de poder, aleluia, confirma o milagre, pelo sangue de Jesus, visita a minha esposa, a Daniela, a minhas filhas, Amanda, a Mariana, a Thalita, confirma a benção, abençoa também a Fernanda, suas filhas, seu esposo, sua família, confirma o milagre, pelo sangue de Jesus, aleluia, aleluia, Senhor da glória, Deus de poder, a irmã Eliade, toda a sua família também, Deus de poder, pastor Telmo, a irmã Neide, glória a Jesus, visita agora, Senhor, o cantor Ricardo, aleluia, Amélia também, que acabou de entrar em contato conosco aqui pelo zap da nossa rádio Deus e Amor, aleluia, Senhor Jesus querido, as autoridades civis, militares, eclesiásticas, Senhor, aleluia, visita o corpo de bombeiro, o GCM, aleluia, Senhor meu Deus, aleluia, Senhor da glória, aleluia, aleluia, Deus dos mistérios, aleluia, chegou, aleluia, terça-feira, aleluia, dos vencedores, logo mais daqui a pouquinho, às 19 horas, usa, Senhor, usa nas tuas mãos, aleluia, quantos pastores estão incumbidos, aleluia, estão na incumbência de
está transmitindo algo muito lindo da parte do Senhor, estão responsáveis pelo culto, logo mais às 19 horas, e sairão levar a mensagem de poder, e vão ganhar alma para o reino dos céus. Glória a Jesus, aleluia, aleluia. Nesta tarde a irmã Antônia, aleluia, reconciliou com o Senhor uma alma muito preciosa, aleluia, meu Deus. Quantos que estão aguardando o culto da noite para vir para tua casa, agradecer o Senhor, aleluia, buscar a face de Deus em oração, aleluia, cumprir com aquele propósito, aleluia. Oh, que lindo, o Senhor é a fé. Muitas pessoas estão na fé, também esperando pela quarta-feira do grande mover de Deus. O meu milagre já virou notícia, revelação com promessa, aleluia, revelação com promessa, aleluia. Oh, Deus soberano, peleja, peleja, Senhor, entra, Senhor, com fogo agora, fogo e resposta, entra com resposta, esta pessoa com causa na justiça, Deus de glória, aleluia, responde, Senhor, o propósito desta pessoa, que precisa de vender este apartamento, esta casa, este terreno, este automóvel, outro já precisa de adquirir, meu Pai, aleluia, fazer uma aquisição. Deus de poder, Deus de milagres, aleluia, visita o Lucas e sua família, Senhor da glória, aleluia, meu Deus, aleluia, o Ailton também, aleluia, sua família, o Leandro, Deus de glória, Leandro Ataíde, visita ele agora, Senhor, da vitória, aleluia, aleluia, os irmãos lá da cidade de Palhoça, aleluia, também lá da cidade de Santo Amaro da Imperatriz, aleluia, os irmãos da cidade de São José, aleluia, ali também na Avenida das Torres, no Real Parque, aleluia, aleluia, no bairro da Saudade, Senhor meu Deus, bairro Dona Lídia, pastor Marquinho, sua esposa, toda a equipe de apoio ali na igreja Deus e Amor do Dona Lídia, Dona Wanda, aleluia, aleluia, aleluia, Senhor, o bairro Janaína, praia João Rosa, aleluia, Senhor meu Deus, e garante a benção, aleluia, também lá na cidade de Itajaí, Camboriú, Porto Belo, Bombas, Bombinhas, é o povo de Deus, aleluia, no propósito da oração, aleluia, Júlio, profético, revelação, com promessa, aleluia, quarta-feira, já está chegando, oh glória, é a quarta-feira do grande mover de Deus, vamos estar pela manhã, aleluia, em santo jejum a Deus, com o povo de Deus, na Avenida Mauro Ramos, 184, é o endereço de Deus, atenção Florianópolis, atenção povo de Deus, aleluia, às 14 horas, aleluia, pastor Michael de Oliveira, pregando a palavra de Deus nesta quarta-feira, que lindo, o culto do meio-dia também, na nossa incumbência de levar a palavra, ah, estaremos orando em favor dos trabalhadores, trabalhadores da obra de Deus, trabalhadores aí nesta empresa, aleluia, aleluia, os CLT, os que trabalham por aplicativo, os taxistas, caminhoneiro, meu Deus, vai de encontro agora, vai de encontro, aleluia, Natanael na cidade de Biguaçu, acabou de entrar em contato conosco aqui pelo zap da rádio, abençoa a família do teu servo, aleluia, meu Deus, abençoa, oh glória, todos os irmãos ali em Biguaçu, que lindo é o teu povo no propósito, graças a Deus, aleluia, Senhor, aleluia, meu Deus, confirma o milagre do impossível, os irmãos que estão em sintonia pelas ondas amigas da emissora, aleluia, a rádio Deus e Amor, 98.9 FM, uma multidão está conosco, aleluia,
Aleluia, Marili Oliveira entrou em contato conosco aqui também no zap aqui da rádio e roga as nossas orações. Tenha certeza, serva de Deus, Deus já está respondendo o seu propósito. Aleluia, Senhor, aleluia, meu Deus, aleluia, poderoso Deus. Todos os irmãos e irmãs que faz campanha aqui na sede estadual, aqui na Igreja Deus e Amor, na Avenida Mauro Ramos, 184, aleluia, quarta-feira do grande mover de Deus, revelação com promessa está chegando, aleluia, aleluia, o mês está findando e vem aí mais revelação profunda que Deus está usando o pastor Samuel. Atenção, povo de Deus, aleluia, agosto de oração, ferido pelo, aleluia, pelo processo. Olha aí que revelação tremenda, Deus transmitiu ao pastor Samuel a poderosa campanha de oração, agosto de oração, ferido pelo processo, curado pelo propósito. Atenção, Florianópolis, atenção, povo de Deus, aleluia, vem receber o milagrão das portas abertas na Igreja Pentecostal Deus e Amor, agosto de oração. Deus usou o pastor Samuel com revelação profunda, olha que campanha linda, ferido pelo processo, curado pelo propósito, que lindo, aleluia, o povo de Deus vai entrar no propósito, para ser curado, para ser próspero, para ser abençoado por Deus o Senhor, aleluia, aleluia, aleluia, aleluia. Oração das 8 às 9 da manhã, das 13 às 14 horas, das 17 às 18 horas, das 22 às 23 horas, 4 horas de oração diária. Que lindo, meu Pai, aleluia, aqui a oração não para. Também no canal no YouTube, Direto com Deus Oficial, aleluia. A oração é algo que move as mãos de Deus, aleluia, aleluia. Deus fica feliz com, aleluia, o povo que está no propósito da oração. A oração é um diálogo com Deus, é uma conversa com Deus. Quanto mais nós oramos, mais se revestimos do poder de Deus, aleluia. Maria Rosa.

0: propósito, aleluia. Seja feliz com as bênçãos de Deus, aleluia. Visita os irmãos internauta, meu Deus, aleluia, aleluia, aleluia. A irmã, aleluia, a irmã Ingrid também, Rocha, está orando conosco. A irmã Mari Lourdes também, aqui no interior da nossa igreja, aleluia, que está no propósito aqui conosco, Deus de glória, aleluia. Osmar também, a sua empresa, seus funcionários, sua família, aleluia, aleluia, meu Deus. Vânio e família, empresa, aleluia, garante a benção, garante o milagre do impossível de Deus. Os fiéis depositários do dízimo, da oferta, do voto, do propósito, são mantenedores do programa A Voz da Libertação. 125 mil reais mensais, é o povo de Deus que escolheram ser coluna, aleluia, desta obra, são semeador, e se é semeador nesta obra, é logo ganhador de alma, é mantenedores do programa A Voz da Libertação, aleluia. Oh glória a Deus, o programa Voz da Libertação por duas emissoras, aleluia, aqui em Florianópolis, aleluia, 98.9 FM de Porto Belo, aleluia, 89.1 Sara Brasil, aqui em Floripa. Deus de glória, usa o teu povo aqui em Florianópolis, usa o teu povo para ser coluna. Satanás fica triste, porque ele é um ser derrotado, ele é um miserável, tranca a rua da miséria, cai por terra em nome de Jesus, aleluia, queima ele, Jesus, queima, Senhor, os espíritos da miséria, que luta contra esta família para não ganhar dinheiro, aleluia, aleluia. Deus abençoa seus negócios, suas vendas, aleluia, seu local de trabalho, aleluia, meu Deus, oh, que lindo, aleluia, aleluia, aleluia. As formiguinhas, sendo tão pequenininhas, são trabalhadeiras, aleluia, por que que nós não vamos trabalhar, vamos granjear, aleluia, buscar as bênçãos de Deus? Que lindo, meu Deus, que maravilha, Deus é com esta família trabalhadora aí no campo, aí no sítio, na chácara, na fazenda, aleluia, o lavrador que lavra a terra, que semeia em abundância e espera pela colheita, pode ter certeza que Deus vai prosperar e vai ter uma colheita maravilhosa. Aleluia, arrozeira, é feijão, aleluia, é hortaliça, é frutas. Deus prospera tudo, Deus prospera tudo, aleluia. Deus prospera os animais lá no campo, aleluia, oh meu Deus, e garante a bênção, e garante a vitória, aleluia. Deus era com Abraão, Deus mandou Abraão, aleluia, aleluia, aleluia, contar as estrelas do céu, aleluia, oh meu Pai, Deus é com esse trabalhador de aplicativo que está no trânsito, caminhoneiro que trabalha pelo progresso do nosso Brasil, levar o pão de cada dia na mesa da sua família. Deus é contigo, aleluia. Olha aí, meu Pai, o caminhoneiro que está colocando o caminhão no acostamento para orar conosco, aleluia. Este motorista de aplicativo que deu uma paradinha aí, aleluia, para clamar a Deus conosco, oh, que lindo, é a fé. É a fé 100% no Senhor, glória a Deus, glória e aleluia, garante a bênção, Senhor, e garante o milagre do impossível de Deus, é o impossível de Deus acontecendo, graças a Deus, aleluia, Senhor da glória, visita lá nos hospitais, meu Deus, tanta gente doente, Senhor, aleluia, estão preocupados com a sua saúde, estão fazendo os exames, aleluia, estão ali, Senhor, aleluia, aleluia, e confiando também que Deus vai responder, é verdade, é Deus que responde, o teu propósito, a tua oração, o teu jejum, aleluia. O jejum e a oração move muito as mãos do Senhor, aleluia, aleluia. O jejum e a oração, Deus é contigo, aleluia, na terra dos viventes, que lindo, graças a Deus, aleluia. Oh, que maravilha, meu Deus, uma multidão está conosco aqui no propósito da oração, nesta tarde de terça-feira, aleluia, 28 de julho, o mês já vai se findando, meu Pai, aleluia, aleluia, aleluia, porque o que há de vir virá e também não tardará, aleluia. Celso acabou de entrar em contato conosco aqui, meu Pai, pelo zap da igreja, visita o teu servo, aleluia, ele clama, aleluia, pelo Deus poderoso, aleluia, o Deus de Elias, Deus de Isaac, Deus de Jacó, fala, Senhor, vem falar logo mais daqui a pouquinho, às 19 horas, terça-feira, dos vencedores, não deixa o povo ficar olhando para a situação climática, aleluia, tem chuva, mas tem chuva de poder de Deus aqui dentro da igreja, aleluia, dentro da igreja não chove, aleluia, só chove bênção de Deus, aleluia, e nada pode impedir a sua vitória, aleluia, vem para cá, povo de Deus, porque será uma noite de palavras, de revelação, de louvor, aleluia, aleluia, meu Deus, e garante a bênção, e garante a vitória no sangue precioso, sangue poderoso, sangue que foi derramado no madeiro. Oh, Pai Celestial, visita o cantor Ricardo L, aleluia, visita, Senhor meu Deus, a irmã Eliane, aleluia, toda a família da irmã Eliane, visita agora, visita essa pessoa aí no Cepom, aleluia, Senhor, visita, meu Pai, aí dentro deste hospital, Hospital HU, Celso Ramo, aleluia, todos os hospitais aqui em Florianópolis, em todo o estado de Santa Catarina, em todo o Brasil, aleluia, em todo o mundo, aleluia, saúde pública, é só Deus para estender as mãos, e a palavra de Deus afirma que as mãos do Senhor não estão encolhidas, não, aleluia, mas sim estendida para que possa salvar e abençoar, e abençoa, e vai confirmando milagres, aleluia, Senhor, vai confirmando o milagre do impossível de Deus, é o impossível de Deus acontecendo, o Senhor da glória, Senhor Deus dos exércitos, meu Deus, visita cada departamento da tua obra, departamento Wake Teens, aleluia, de adolescente, as professoras, aleluia, que estão na frente deste trabalho com os adolescentes, que maravilha, Senhor meu Deus, que trabalho lindo, também departamento infantil Pequeno Galileu, as professoras, as tias que estão ali, meu Pai, ensinando as crianças no louvor, aleluia, ensina as crianças no louvor, Bíblia Sagrada, a palavra de Deus, aleluia, as crianças crescendo na graça e no conhecimento da palavra de Deus, departamento também do CFO, curso de formação de obreiro, CBDA também, aleluia, os professores que estão incumbidos, aleluia, do ensino, aleluia, Senhor, aleluia, e muitos obreiros sendo levantados, levanta mesmo, Senhor, meu Deus, uma nova safra de homens e mulheres de Deus, cheio da graça, cheio do conhecimento da palavra, aleluia, e ganhar alma, granjear alma, quem ganha alma sábio é, antes uma alma salva que o mundo todo perdido, aleluia, antes uma alma salva, o valor de uma alma custou muito caro, e o mesmo valor que tem a minha alma, tem a alma daquela pessoa que está caído na sarjeta, aleluia, nos vícios das drogas, salva ele, liberta, como Deus tem libertado muitas pessoas que têm chegado aqui na igreja, Deus e amor, nas campanhas de libertação, aleluia, sexta-feira, libertação total, revelação comprometida. Essa, que lindo, aleluia, aleluia, Senhor, aleluia, Senhor, é o último dia desta campanha poderosa, revelação com promessas, Que lindo, meu Pai, aleluia, esta campanha. Muitas almas se achegaram aos pés de Cristo nesta campanha de poder. Glória a Deus, glória a Deus, glória, aleluia, glória, glória, aleluia, Senhor. Departamento jurídico, aleluia, da tua obra, põe as tuas mãos, Senhor, aleluia, ó Senhor da glória, e garante a bênção, e garante a vitória, pelo poder do sangue de Jesus Cristo, o Salvador, Deus de poder. O circo de oração, Senhor, visita agora o circo de oração, jardim de Deus, aleluia, e garante a bênção pelo sangue de Jesus Cristo, ó Senhor Jesus querido, ó Senhor Jesus maravilhoso. Deus, visita também grupo de homens e mulheres de fé, aleluia, aleluia. Visita também o Expansão Jovem, Senhor meu Deus, e garante a benção, aleluia, aleluia, aleluia, Senhor Rei da Glória. Muito em breve vamos ter uma festa muito linda com as crianças. Deus de poder, aleluia, aleluia, ó Deus soberano, fogo, aleluia, fogo do Espírito Santo, ponha fogo do Espírito Santo na seara dos filisteus, aleluia, glória a Deus, glória a Deus, glória, aleluia, aleluia, Senhor, ponha fogo do Espírito Santo e garante vitória. Resposta: esta pessoa precisa de uma resposta, aleluia, somente uma resposta, aleluia, e tem resposta vindo lá da glória, aleluia, tem resposta vindo de Deus. Oh, que lindo, meu Pai, aleluia, resposta vindo lá do céu. Oh, meu Deus, esta pessoa, aleluia, a vida desta pessoa nunca mais será a mesma, porque tem resposta, aleluia, aleluia, aleluia. Me faz entender o Senhor, aleluia, que o Senhor está entrando com resposta. Oh, que lindo, aleluia, aleluia, respondendo oração, respondendo a campanha, julho profético, revelação com promessa, aleluia, 138 pessoas que estão no propósito, aleluia, aleluia, aleluia, aleluia, julho profético, revelação com promessa, aleluia, oh que lindo, meu Deus, aleluia, aleluia, que lindo, meu Pai, aleluia, oh Senhor, o Senhor está visitando, o Senhor está visitando o seu povo, é tarde de milagres, aleluia, é tarde em que o Senhor está entrando com resposta, aleluia, aleluia, aleluia, Senhor meu Deus, Deus está ouvindo a tua oração. Tem pessoas com lágrimas nos olhos, aleluia, aleluia, Senhor, enfermidade, aleluia, aleluia, esta enfermidade para Deus não é nada, aleluia, aleluia, aleluia, aleluia, esta enfermidade para Deus, o Senhor, não é nada, aleluia, espírito de enfermidade cai por terra agora, pelo sangue de Jesus, pelo sangue de Jesus, aleluia, o Senhor Jesus te dá vitória, o Senhor Jesus responde, aleluia, ao seu propósito, e você vai vir aqui na igreja Deus é Amor, na Avenida Mauro Ramos, 184, deixar o seu depoimento de milagres, gravado para aumento da fé do povo de Deus. Nós vamos soltar esse depoimento no programa Voz da Libertação, aleluia, aleluia, Senhor, aleluia, Senhor, aleluia, que lindo, e clama lá basura me anda, oh meu Pai, que lindo, Senhor, aleluia, e garante a bênção, e garante a vitória, aleluia, Rei da Glória, Deus de Elias, Deus de Isaac, Deus de Jacó, faz maravilha acontecer, Senhor, faz o milagre acontecer, Rei Jesus, aleluia, tem muita gente no milagre das portas abertas, aleluia, que precisa, aleluia, do milagre de Deus, que precisa da resposta de Deus, creia somente e verá a glória do Senhor. Creia somente e verá a glória de Deus. Aleluia! A glória de Deus, aleluia, o céu se abriu. Toma posse da vitória aí agora, onde você estiver. Tem milagre acontecendo, tem resposta. Aleluia, aleluia. Tem muita gente sendo provada, mas tem outras pessoas também que já estão no milagre. Aleluia, Deus não vai dar uma cruz, aleluia, que você não pode suportar. Aleluia, oh que lindo, meu Deus. Antes Deus, aleluia, te chamou pelo teu nome, te encheu do poder. Aleluia, te deu sabedoria, te capacitou. Aleluia, oh Senhor, meu Deus. A capacitação vem de Deus, é Deus é quem capacita, é Deus é quem chama os seus escolhidos para o desafio. Aleluia, aleluia, meu Deus, aleluia, oh glória, oh que lindo Senhor, meu Deus, aleluia, que lindo Senhor da glória. Que Deus maravilhoso é esse nosso, graças a Deus, é crendo, aleluia, é crendo na tua palavra. Palavra esta que salva, que liberta, que transforma as vidas, oh glória a Deus, aleluia, oh Senhor, visita o programa A Voz da Libertação, aleluia, o programa Voz da Libertação, aleluia, aleluia, é de Deus, é do Senhor, é ganhador de alma para o reino de Deus, as colunas que Deus levantou para sustentar esta obra, aleluia, e Deus é contigo, querido irmão, Deus é contigo, querida irmã, aleluia, você é coluna de Deus, aleluia, aleluia, nesta obra, aleluia, você é canal de bênção de Deus para as nações, aleluia, aleluia, Senhor, e garante a vitória. Visita o pastor Ivan Fortecamp lá em Joinville, aleluia, Senhor, meu Deus, visita o pastor Peron lá em Blumenau, aleluia, Senhor, meu Deus, aleluia, visita o pastor Flávio em Tijuca, ó Deus soberano, aleluia, aleluia, Senhor, meu Deus, aleluia, Senhor, meu Deus, visita o pastor Salomão lá em Chapecó, Deus de glória, Deus de glória, Deus de poder, aleluia, aleluia, o pastor Alexandre, aleluia, a irmã Débora, aleluia, visita, Senhor, lá, meu Deus, aleluia, aleluia, aleluia, aleluia, em Concórdia, glória a Deus, glória a Deus, glória a Deus, todos os pastores, aleluia, aleluia, aqui em Santa Catarina, em todo o Brasil, em todo o mundo, o trabalho de Deus aqui em Florianópolis, que lindo, que coisa tremenda que o Senhor está fazendo aqui em Florianópolis, usa o teu filho, o pastor Samuel Dulor, aleluia, com as profundas revelações do Espírito Santo, aleluia, aleluia, Senhor, usa a equipe de apoio, usa, Senhor, os dirigentes das congregações, aleluia, aleluia, Senhor da glória, Deus de vitória, Deus de glória, que lindo, Senhor, aleluia, socorre esta pessoa agora, socorre esta pessoa que dentro deste hospital está clamando por socorro de Deus, aleluia, aleluia, Deus é socorro, bem presente na hora da angústia, aleluia, na hora da angústia, aleluia, aleluia, aleluia, Senhor, aleluia, Senhor, repreenda esta angústia, sai todo mal em nome de Jesus, usa os médicos dentro deste hospital, dentro desta UPA, este órgão de saúde, ó Deus de poder, aleluia, Senhor da glória, visita, meu Deus, visita, aleluia, os agentes da saúde agora, em nome de Jesus, aleluia, visita lá na cadeia pública, na penitenciária, os agentes, aleluia, os agentes penitenciário, aleluia, aleluia, aleluia, Senhor, aleluia, Senhor da glória, aleluia, Senhor, aleluia, meu Deus, é crendo na resposta do Senhor, é crendo na resposta de Deus, eu estou crendo, aleluia, eu tenho certeza, aleluia, aleluia, que uma multidão está tomando posse de milagres, milagres, Deus tem resposta para a tua vida, aleluia, aleluia, Senhor, oh meu Pai, entra com resposta também, aleluia, aleluia, aleluia, nesta causa judicial, meu Deus, causa trabalhista, causa criminalista, aleluia, aleluia, Senhor da glória, faz maravilha acontecer, Deus de poder, aleluia, pelo sangue de Jesus, pelo sangue de Jesus Cristo, ó Deus soberano, altíssimo, rei da glória, aleluia, rei da glória, eu sei que o Senhor, aleluia, prova, aleluia, o Senhor prova todos quanto ama, aleluia, se esta pessoa está sendo provada é porque Deus ama, aleluia, ele disse, eu castigo, eu repreendo a todos quanto amo, se põe zeloso, aleluia, Espírito de Deus, Espírito Santo de Deus, oh glória, oh Senhor meu Deus, esta pessoa que foi ferido, aleluia, palavra áspera, aleluia, ele não esperava por este momento, Senhor, aleluia, aleluia, de repente aconteceu esta situação constrangedora, oh Deus de milagre, passa o bálsamo nesta ferida, tantas pessoas ferido, meu Deus, ferido na alma, aleluia, no Espírito, Rei da Glória, aleluia, quantos que estava conosco, meu Deus, e hoje nem sequer nós, aleluia, possamos contemplar o rosto desta pessoa, oh meu Pai, vai de encontro, o cair é do homem, o levantar é de Deus, o Senhor, o levantar é de Deus, Rei da Glória, Deus de milagre, levanta esta pessoa, Senhor, aleluia, não deixa, aleluia, que fica nesse astral tão baixo, Pai Celestial, misericórdia, meu Deus, é crendo na resposta do Senhor, e o Senhor já está entrando com providências, aleluia, o Senhor nosso Deus já está entrando, aleluia, aleluia, aleluia, com recurso sobre esta situação, glória, aleluia, pelo sangue de Jesus Cristo Salvador, meu Deus, tenha compaixão, visita também a Fundação Reviver, braço assistencial da igreja, todas as quinta-feiras, aleluia, aleluia, aleluia, aleluia, Fundação Reviver se reúne, aleluia, é assistência social da igreja, aleluia, estão reunidos aqui na quinta-feira à tarde, oh meu Deus, casas abertas, que abriga as pessoas que vivem em situação de rua, Reviver Help, aleluia, aleluia, creche arco-íris, que abriga as criancinhas, oh meu Pai, tanta criança que já receberam, aleluia, ajuda pela creche arco-íris, aleluia, aleluia, contida na Fundação Reviver, oh meu Pai, aleluia, oh meu Deus, misericórdia, Senhor, tenha compaixão, ajuda, ajuda, Senhor, o teu povo, tem gente agora, aleluia, que está já sentindo restaurado, aleluia, aleluia, tem pessoas que já está restaurado nesta oração, aleluia, nesta campanha, aleluia, Senhor, aleluia, aleluia, aleluia, Senhor, esta pessoa está no propósito da oração, do jejum, aleluia, o mês todo, aleluia, vem no propósito, clamando, buscando, aleluia, quando não é pela manhã, é pela tarde, aleluia, às vezes é pela noite também, junto com os teus filhos, que estão das 22 horas às 23 na oração, aleluia, Senhor, aleluia, Espírito Santo, vem para cá, vem para cá, poderoso Deus, aleluia. No mundo espiritual há uma guerra, o mal fica, aleluia, revoltado contra o povo que está no desafio, aleluia, aleluia. Se estão no desafio, porque são colunas que Deus levantou para sustentar esta obra, aleluia, Senhor, aleluia, aleluia. Espírito de Deus, se estão no desafio, porque foram chamados por Deus, o Senhor, aleluia, aleluia, aleluia, estão debaixo da nuvem, aleluia, nuvem de bênção que o Senhor me mostra aqui agora, aleluia, aqui agora. O Senhor vai continuar usando o teu filho, cooperadora Jacir, usa o teu filho, Senhor, pelo sangue de Jesus.
1: Grande Deus, maravilhoso Pai.

Senhor, ó Deus da vitória lá no INSS também, ó Pai, entrega o milagre, meu Pai, a benção, Senhor, ó Deus, entra nessa causa, meu Pai, na justiça, entra nesse processo judicial, meu Deus da vitória, derruba as muralhas, Pai, derruba os impedimentos, Deus, enquanto nós estamos aqui clamando, ó Pai, vai visitando teu povo, meu Pai, visita também a nossa irmã Amélia da Macedo, meu Pai, ó Deus de poder, ó Mãe, querido Pai amado, Pai de glória, aí operando, meu Deus, nessa tarde, meu Pai, visita o teu povo, meu Pai, visita o lar e a família.

Visita nossa irmã Maria Rosa, Parada de Palmas, Governador Celso Ramos, o seu lar, a sua família, meu Pai. Que a tua glória vem inundar o ambiente, meu Pai, desfazendo todo mal, entregando saúde, entregando força, graça e discernimento, remandando e anda lá, vai da tua presença, ó Deus de glória. Visita o nosso irmão Natanael ali de Biguaçu, meu Pai, com a tua mão de poder da livramento, com a tua mão de poder sustenta, ó Deus. Visita, meu Pai, aleluia, o teu povo que está clamando, o teu povo que está buscando, o teu povo que está suplicando o teu nome. Visita nossa irmã Marlene e toda a sua família, Pai, ali na Ponta das Canas, ó Senhor. Visita o seu lar, a sua família, dando a proteção divina. Visita nosso irmão Valdir também, Pai, o pastor que está ali na igreja, Pai, cuidando do rebanho do Senhor, ó Pai, dá força ao teu filho, dá saúde ao teu filho, peleja, Pai, para cada membro, cada obreiro daquele lugar, meu Deus. Visita o teu povo da ilha, Pai, dando vitória. Visita também, ó Pai, a nossa irmã Amélia, Pai, da Macedo, ali de Tijucas, ó Pai, e com a tua mão de poder sustenta, com a tua mão de glória dá o livramento, com a tua mão de saúde, Pai, restaura, restaura nessa tarde, meu Pai, repreende agora, meu Deus, sim, eu creio, vai queimando todo o mal, Jesus, contra esse amado ouvinte, contra esse irmão internauta, meu Deus, toca com a tua mão de poder, ó Pai. Visita nossa irmã Maria Inês, meu Pai Xavier, ó Deus de misericórdia, ó Deus de poder. Visita, Pai, o seu lar, a sua família. Visita o Sérgio, visita o Laércio, visita a Maria Inês, visita a Miriam, meu Pai, a Raquel, a Arilda, meu Deus, a Crécia, a Ana, a Luísa, a Sueli, a Marlene, ó Pai, o Laércio e a Edna, meu Pai, com a tua mão de livramento, a tua mão que sustém, a tua mão que protege, a tua mão de glória, Pai, lá, Bahia.

Pai de feitiçaria, bruxaria, na vida desse irmão, dessa irmã, coberta com teu sangue, assim como o Senhor falou ao povo, para passar, ó Pai, aleluia, ó Senhor, para os umbrais da porta, Pai, a marca do sangue do Cordeiro, aonde o Espírito da morte, ó Pai, não teria êxito, ó Deus, o teu povo fez, e estão crendo, ó Pai, no sangue do Cordeiro, que é Jesus Cristo, no nosso tempo, para a proteção divina, para a cura divina, para toda quebra de obra, de bruxaria, feitiçaria, tudo aquilo, ó Pai, que está sendo lançado, toda inveja, meu Pai, queima, queima, Jesus, entrega a vitória pelo poder do nome do teu Filho amado, Jesus Cristo, nessa tarde, ó Deus, visita Jussara também, Rodrigues, ó Deus, visita o seu lar, a sua família, visita Letícia, meu Pai, visita Cailene, visita o Douglas, ó Deus, com a tua mão de poder, com a tua mão de misericórdia, com a tua mão de livramento, com a tua mão que sustém, ó Deus de glória e poder, visita também o Carlos, meu Pai, que é o seu esposo, vai dando vitória, vai dando livramento, meu Deus, com a tua mão de poder, visita também, ó Pai, a sua área da saúde, Pai, a nossa irmã Jussara, e toca agora, meu Pai, com a gota do teu sangue, repreendendo todas as enfermidades, entregando a bênção, o milagre, visita, Pai, a Ingrid Rocha também, meu Pai, ó Deus de milagre, ó Deus de providência, ó Deus provedor glorioso, Rei da glória, remanda, rabanás, suribicanta, lá vai operando, vai

Cônjuge Cleito, meu Pai, com a tua mão de poder, queimando todo mal, queimando todo impedimento, meu Deus, entrega a vitória. Visita também a nossa irmã, ah, Senhor, Vilma ali de Itapema, meu Pai, que está conosco na oração. Visita o seu lar, a sua família, visita, meu Deus, toca na sua saúde, repreende o mal, queima, Jesus, queima nessa tarde essa enfermidade, queima, meu Deus, todo mal. Visita, Pai, a nossa irmã Maria Oliveira, que está conosco também na oração, contando a hora da oração, para te adorar, para te exaltar da saúde, da graça, do livramento, meu Deus, entrega a providência divina. Visita também, ó Pai, a nossa irmã Irene, Pai, aleluia, ó Senhor Franco, com a tua mão de

com a tua mão de misericórdia, com a tua mão de glória, ó Deus, vai operando, ó Deus, vai operando, e me anda lá baixando, e anda lá, Pai, vai entregando a vitória, vai entregando o milagre, meu Pai, nessa tarde. Olha o teu povo clamando, olha o teu povo buscando, olha o teu povo declarando que só o Senhor é Deus e não há outro. Visita a nossa irmã Cíntia Ramos também, meu Pai, com a tua mão de poder. Visita a tua filha, visita o seu lar, visita, Pai, os seus pensamentos, visita os seus projetos, visita, meu Pai, desfazendo todo o mal. Queima, Jesus, as enfermidades, queima as potestades nessa tarde. Entrega o milagre, meu Deus, entrega o milagre, Senhor, sobre a vida da tua filha e sobre o lar, a providência divina. Visita a nossa irmã Irene, Pai, também, ó Deus, seu lar, a sua vida, meu Pai. Visita a vida da Liliane, meu Pai, com a tua mão de poder. Vem, meu Deus, dar uma porta de escape, vem dar uma porta, meu Pai, aquela porta que somente o Senhor sabe abrir, Pai, que é perfeita para nossas vidas. Da vitória, meu Pai, da vitória, Jesus, da vitória, meu Deus, toca também na sua coluna, meu Pai, e que todo mal agora, pelo poder da oração do justo que clama no teu nome, para a glorificação do teu nome, Jesus, seja queimado agora todo desvio, todo desgaste, toda obra, Pai, de inveja, ou seja, espírito de enfermidade, que venha cair por terra agora, pelo poder do sangue de Jesus. Todo espírito imundo dentro desse lar, dessa família, sai em nome de Jesus. Toda força contrária de enfermidade que está lutando no corpo desse homem, dessa mulher, sai em nome de Jesus. Entrega a vitória a Deus vivo, em nome de Jesus Cristo. Visita, Pai, Estevão Dias, meu Pai, também, com a tua mão poderosa, meu Deus. Entrega a vitória, meu Pai, lá, Senhor, no Paraná. Visita o seu lar, a sua família, meu Deus. Visita a Joselis, meu Deus, o Ronaldo, a Stephanie, meu Deus, sim, a Senhora Stanley, meu Deus, a Andréia, Laura, meu Deus, vai entregando a vitória ao teu povo que está conosco, meu Pai. Vai entregando a vitória no lar, na família do teu povo. Visita a Neuci Almeida, meu Pai. Entrega a vitória ao Wagner Machado. Entrega a vitória a Neuci Almeida Soares também, a Angélica, meu Deus, Soares, a Jéssica, Pai, Maiara Machado. Entrega o milagre, entrega o milagre, entrega a bênção, meu Pai, nessa tarde, porque nós cremos na autoridade e na glória do nome de Jesus Cristo, a qual somos mais que vencedores. Visita o nosso irmão Exídio, Pai Oliveira. Entrega a sua vida, meu Pai, em tuas mãos. Entrega a sua vida, o seu lar, a sua família em tuas mãos nessa tarde, Pai. Apresento na oração do justo que clama agora, meu Pai. Entrega a vitória, entrega o milagre, entrega a providência, meu Pai, o livramento das tuas mãos poderosas. Visita também a nossa irmã Juscelina Caldeira, meu Pai. Ó Deus, entrega, Pai, a ela tuas mãos. Entrega a sua vida, o seu lar, a sua família, os seus projetos, seus sonhos, aquilo que ela tem almejado, meu Pai, vai colocando por terra.

Pai, o teu povo que está conosco na hora da oração, ó Pai, agora, os seus lares, sua família, tuas mãos agora, eu creio na providência, eu creio na providência, eu creio no milagre, entrego, meu Pai, o teu povo, visita nossa irmã Maria Inês Chagas, meu Pai, com a tua mão poderosa, alcança ela, meu Deus, entregando um milagre. Visita, Pai, também a nossa irmã Elita, meu Deus, o Campos, meu Pai, aleluia. Entrega, meu Pai, o seu lar, entrega a sua vida espiritual, sentimental, conjugal, financeira, ó Pai, a sua vida amorosa, o seu coração, o seu sentimento, nas tuas mãos agora, pedindo, Jesus, a tua providência. Remanda, rabaixando e calabaixai, ó Deus, entrega a vitória ao teu povo, tem de misericórdia em nossas vidas, renova o fraco, Jesus, renova o fraco, levanta o que caiu, dá esperança, Pai, dentro desse lar, dessa família, nesse casamento, desfaz, meu Pai, toda obra de inveja, contrariedade, meu Deus, visita também a nossa irmã Andréa Barbosa, entrega a vitória, entrega o milagre, meu Deus, guarda o seu lar, a sua família, dá o livramento, Deus, visita também a nossa irmã Guiomar de Farias, meu Pai, ó Deus, visita o seu lar, a sua família, os seus filhos, meu Deus, entrego, Pai, em tuas mãos agora e peço, meu Deus, a grande vitória.

saúde, com livramento, cura de vida e os cuidados das tuas mãos. Entrego, Pai, eles em tuas mãos, a nossa Amélia, a irmã Amélia, Pai da Macedo, também entrega a vitória, queima todo mal, toda a enfermidade, todo laço de enfermidade no sangue. Sai em nome de Jesus, sai em nome de Jesus agora, da vida desse irmão, dessa irmã, toda a força, diabetes no sangue, em nome de Jesus Cristo, sai, em nome de Jesus Cristo, ó Pai, garante o milagre, a vitória em cada um dos teus filhos, que estão, meu Pai, aleluia, no clamor e esperando.

e do Espírito Santo. Muito bem, amados ouvintes, irmãos internautas, que tarde maravilhosa, estamos na presença do Senhor reunidos, clamando e buscando a soberania do Deus Pai, Deus Filho e o Espírito Santo. Você está na poderosa campanha, a campanha do mês de julho, julho profético, revelação com promessa. E Deus, Ele tem grandes coisas para revelar e realizar na tua vida. E nós cremos que nesse mês ainda que está se findando, o milagre é certo sobre a tua vida. Eu quero já te convidar, você que não entrou no propósito, entrar. Venha conosco participar. Venha também ser um ajudador da obra de Deus, um ofertante da casa do Senhor. Você que está nos assistindo, está aí na tela do seu celular, do seu smartphone, do computador, da onde você está nos assistindo, o QR Code e também a chave Pix, o número do WhatsApp para você mandar aí seu pedido de oração e também o comprovante da sua transferência. E você que está nos ouvindo através da rádio, a Voz da Libertação, das ondas sonoras da Voz da Libertação, que Deus abençoe a tua vida. E Deus também te escolheu para você ser um mantenedor dessa obra. Então faça a tua oferta de gratidão, seja ela de 50, 100, 200, 3 mil, 4 mil, conforme a necessidade que você está sentindo no coração ajudar a obra de Deus. 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E logo mais, meus irmãos, em agosto estaremos entrando na poderosa campanha de oração. Serão mais 31 dias de oração, a qual o tempo...

0: curando e te dando a vitória. Então fiquem todos na paz do Senhor Jesus. Voltamos logo mais às 22 horas orando pela tua vida. Que Deus abençoe. Fiquem todos na paz de Jesus.
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2: 17 horas e 59 minutos.

18 horas agora na capital do estado, 18 horas com mais um minuto, a paz do Senhor Jesus a toda nossa querida, a nossa tão importante, a nossa seleta audiência. Chegou o momento do grande clamor do Calvário, a oração do interceder. E eu não quero fazer esta oração sozinho, eu preciso da sua companhia, dona de casa, senhora, você que agora está neste trânsito agitado, você que está aí preocupado, a que hora chego em casa? O que está acontecendo? Por que toda essa dificuldade para fazer e executar o básico? Você sabia que no mundo espiritual existe todo um combate infernal para que o simples, para que o básico, para que o óbvio se torne simplesmente um sacrifício? Aquilo que era normal, aquilo que era rotina cotidiana da sua vida, começa a se tornar pesado. O trânsito, os problemas, o trabalho, aqueles pensamentos agitados, as antecipações, as prévias das aflições. Eu digo para você, não é só você que está vivendo isso. O mundo todo está vivendo esta ardente expectação. E este é o momento da oração, aonde todos nós encontramos abrigo debaixo das asas, da sombra do Onipotente, até que passe as calamidades. Vamos clamar? Vamos falar com Deus em oração? Eu sou o seu irmão em Cristo, Kleber de Oliveira, seja bem-vindo. Quem chegou pelas emissoras AM e FM, quem está pelo nosso canal especial, Instagram, o Facebook, e também através do YouTube, estamos com a seleta audiência agora do dia todo, através do Direto com Deus. Todos unidos agora, para falar com o Todo-Poderoso em oração. Vamos a Deus, em clamor. Ó Deus de glória, Rei de poder, queremos apenas, ó Pai, ó Deus, reconhecer a Tua grandeza, reconhecer o Teu poder, reconhecer o Teu amor, o Teu mover, o Teu atuar pela nossa vida, meu Pai. Celebramos, oh aleluia, a oportunidade que estamos recebendo. Obrigado, Pai, por ter nos guardado neste dia de hoje. Obrigado pelo dia de trabalho que nos foi dado. Obrigado pelo dia de ajuda, socorro dos céus que aconteceu, meu Deus. Obrigado até pelas lutas, pelas provas, meu Deus, pelos momentos que o Senhor mesmo está, ó Deus, preparando e permitindo para nos mostrar que não há Deus fora de Ti, que todos nós somos homens, falhos, fadados ao erro, e que não há, Senhor, entre nós herói, o único Salvador, o único Senhor, o único Deus de amor, que pisou nesta terra, foi o Teu amado Filho, Jesus Cristo, nosso Salvador, e é no poderoso nome de Jesus que nós pedimos neste momento, ó Pai Santo, que todos aqueles que estão chorando e gemendo, todos aqueles que estão abatidos e feridos, até aqueles que estão contentes e regozijando, encontre agora, Pai de amor, debaixo das Tuas asas, Ori Kalamassúria, Pai, como debaixo das asas da águia, os seus filhotes, ó Deus, estão guardados em seu ninho. Meu Deus, como diz a Tua palavra, quantas vezes quis eu, Jerusalém, vos guardar e proteger debaixo das minhas asas, mas vós não quisestes. Ó, meu Pai, guardai-nos agora da fúria do mal, guardai-nos agora da legião infernal, guardai-nos agora da inveja das trevas, guardai-nos agora do ódio dos demônios, guardai-nos agora dos laços preparados, colocados pelos homens. Elemas turimicandalabaia, guarda esta querida audiência, aqueles que estão entrando no trabalho agora, dai, meu Pai, uma noite de trabalho frutífera, uma noite de trabalho fluida, Senhor, aqueles
aqueles que estão saindo do trabalho para ir à sua casa, que possam contar com ajuda, com a proteção divina que só o teu Espírito pode dar. Ó Senhor da glória, Rei de poder, Alamasturi Mikanda Lamaia, nós queremos trazer a equipe, Pai, que esteve em oração através do Direto com Deus Oficial, este canal especial do Ministério Global da Intercessão, Pai, aonde nós contamos com a participação, com a intercessão dos irmãos do mundo todo. Deus poderoso, recompensa, abençoa, alcança e opera na vida de cada intercessor, na vida de cada servo teu, meu Deus, que já se transformou em um instrumento, meu Pai, já se transformou em um maestro, Pai de amor, em ouvir a sua voz, em clamar pelas vidas, em se colocar nas brechas. Ô Rei da glória, ô Deus de poder, ó Deus de vitória, Pai, neste momento nós trazemos a causa daqueles que estão sofrendo, gemendo debaixo das cargas, as cargas pesadas da opressão, as cargas dominadoras da aflição, as cargas terríveis das enfermidades. Ô Deus de bondade, olha para nós, meu Pai. Olha para nós, meu Pai, como o Senhor olhou para a sua nação em aflição debaixo das mãos de Faraó no Egito. Olha para nós com misericórdia, Senhor, porque diz a tua palavra: se tu retiverdes, ó Deus, a sua misericórdia, e de nós esconder o seu rosto, seremos como aqueles que descem à sepultura, que são contados como os que habitam no pó. Mas se o Senhor olhar para nós, ô Damante Orimikalamaia, Senhor, será a nossa vida, ó Deus, renovada, abençoada, tocada pelo teu poder e graça, Espírito Santo. Agora, Pai, nós invocamos o teu nome eterno, o teu nome poderoso, Jesus querido, ó Deus glorioso do nosso Alamante, Orimicalamado, Orianda. Continua operando, Pai, continua, Senhor, através do teu nome, arrebentando as fronteiras, as barreiras. Ah, Senhor, os impedimentos, as trancas, as travas, todas estas muralhas, todas estas paredes gigantescas, meu Deus, que está diante daquelas vidas, ó Deus, diante do teu evangelho, diante da tua obra. Olha o teu exército limitado, Pai, não pode avançar naquela terra, aonde, Senhor, a economia, aonde, Senhor, a cultura, aonde, Senhor, os impedimentos religiosos rejeitam, não aceitam, ó Pai, ó Deus, a prática do evangelho, a ministração da palavra, o glorificar do verdadeiro Deus que lhes deu a vida. Jesus querido, eu oro, Pai bendito, por todo o continente asiático. Visita, Senhor, a Coreia, ah Deus, a do sul, a do norte. Visita, meu Pai, a China. Visita, Senhor, todos os países que compõem o continente asiático. Ô Pai amado, eu peço a ti, Senhor, venha visitar o gigantesco continente da Oceania e venha abrasar aqueles corações com o teu poder, com o teu fogo, com a tua presença, com a tua graça, com a tua glória. Ô Deus de amor, eu entrego, Senhor, em tuas mãos o continente europeu, meu Deus, olha que avalanche, Senhor, destruidoras, ó Pai, olha, Pai, que verdadeira corrupção generalizada, a alma faminta, o espírito gemendo e aquelas almas morrendo e desejando a morte, Pai, não só na Europa, aqui nas Américas, Senhor,
Tenha de piedade, Pai de amor, agora do nosso país. Tenha de compaixão da nossa nação. Tenha de piedade, Pai, dos políticos e governos que lideram sobre ela. Ó Deus Santo, vai endireitando os caminhos torcidos. Vai desfazendo, Pai querido, a tortuosidade espiritual. Vai desfazendo com o Teu poder celestial o que oprime, domina e escraviza a nossa nação, na miséria, ó Pai, na imoralidade, na prostituição, na promiscuidade. Liberta, Pai, a nossa nação. Nós sabemos que aquele evangelho que está sendo oferecido e ofertado, que sempre está em promoção, jamais terá poder, meu Pai, para converter esta nação. Senhor, olha que vergonha, Pai espiritual, para aqueles que se dizem, ó Deus, avivamento, ó Deus celestial, e agora, Pai, esta nação sofrendo, vivendo, Pai, os surtos, o domínio, o controle maligno, Senhor, do pecado, Pai Santo. Mas que o Teu Espírito seja, ó Deus, agora manifesto, atuante, operando, clama alabá surianda, para que das nossas reuniões de oração, para que os nossos particulares contigo, para que os nossos cultos, Pai, de ministração, para que as evangelizações nas praças, nos parques, Senhor, nos metrôs, ônibus coletivos e também, meu Pai, nos pontos de ônibus e nos lugares que o Senhor prepara para falarmos, para darmos testemunho do Teu Evangelho, seja a oportunidade dada pelo Teu Espírito para impactar o coração das almas, para impactar o coração das vidas. Pai Santo, vai aquecendo aqueles corações que estavam gelados, pedrificados. Não é pelo clima, Senhor, não é pelo frio natural proporcionado pela natureza, mas, ó Pai, é pela frieza, ó Deus, do amor que se extingue, é pela frieza da avareza que se alastra pela mente. Ah, Senhor, oramos contra esta frieza diabólica que está entrando, Pai, pelos pés da sua noiva, esta frieza satânica que está entrando pelas mãos, pelos dedos, dos olhos, ouvidos e boca, lamancho, que maia surimicandaia da tua noiva. Guarda a tua noiva, Pai, desta frieza satânica. Guarda, Pai, a igreja pentecostal, Deus é amor, meu Salvador, das setas, dos projetos das trevas, da obra do mal. Levanta com poder, com autoridade do teu mover a nossa juventude. Usa, Pai, como o Senhor já está usando. Usa, Pai eterno, como o Senhor já está manuseando em Tuas mãos a nova geração, as crianças, os adolescentes, os anciãos, Pai, que estão na experiência da comunhão contigo. Canamante, orimicalamaia. Usa, Pai, usa a igreja, Deus é amor. Reaviva, Senhor, aqueles locais, aqueles lugares, aqueles pontos de cultos, aquelas igrejas, a começar pela nossa sede mundial. Oh, meu Pai, venha impactar com o poder do Teu sobrenatural. Oh, Pai, nós Te agradecemos pelo avivamento, pelo atuar. Alebassurimicandalamaia. Aqueles que não conseguem enxergar, Pai, a obra poderosa que agora o Senhor está realizando, as Tuas mãos potentes sobre esta igreja, direcionando, meu Pai, orientando a nossa diretoria. Pai, tome em Tuas mãos a nossa diretoria. O Senhor os ama, Pai, e o Senhor tem prazer de falar com eles. Pai, abençoai, apacentai o espírito, a saúde, a vida, a casa e a família da presidente desta igreja, da irmã Irene Miranda. Pai Santo, oramos pela nossa irmã Débora, pelo esposo dela, o pastor Lorival. Oh, Pai, quantas batalhas infernais, meu Pai, pela Tua obra, quantos ataques malignos, Senhor, esta família tem recebido. Cobre com Teu sangue a vida do presbítero Davi Neto, Pai, para que as setas, a angústia, o ódio, as trevas não tenha poder.

Deus, é liderar com sabedoria e direção. Meu Deus, coloque as tuas mãos sobre a vida de toda a diretoria executiva, o presbítero, Senhor Marco Magno, o pastor Milton, o pastor Osmar, o pastor Gerry, o presbítero Wilson Siqueira, o presbítero Fabrício Beata, a irmã Maria, Senhor, aquela equipe que lidera com eles, que trabalha com eles, Pai, se o teu espírito não operar, ó Pai, não colocar o comum acordo, um só coração, seremos devorados, ó Pai, ó Deus, por toda a desinformação, Pai, seremos consumidos, Deus querido, pelas nossas vontades, pelo nosso querer, mas usa a nossa diretoria com maestria para estabelecer, te calamassúria, o teu querer, Pai, o teu querer no sul, no norte, no sudeste, no leste, no nordeste, Pai Santo, oh Deus da glória, esta obra é tua, Pai, e aqueles que estão congregando, e aqueles que estão dando os primeiros passos na fé, espírito de amor, venha envolvê-los, meu Salvador, para que sejam tochas acesas, para que sejam ferramentas vivas, oh Rei da Glória, eu te agradeço, Pai, pelo renovo que o Senhor está nos dando, eu te agradeço, Pai, pela saúde, ó Pai, dos milhões e milhões de ouvintes que agora o Senhor está tocando, porque depois de clamar pela vida dos teus obreiros, o ministério Ministério Geral, eu quero apresentar também as tuas ovelhas, Pai Santo. Os teus ministros, os teus pastores têm família, têm filhos, têm parentes, e eles são ovelhas tuas. E o Senhor que prometeu, meu Deus, que nos enviaria como ovelhas em meio de lobos, nós estamos em meio de lobos, Pai. Lobos com dentes aguçados, preparados para devorar, preparados para despedaçar a presa. Guarda as tuas ovelhas, Pai. Guarda esta ovelha que o Senhor enviou ali para a África. Guarda, Pai, este pastor, a família dele são ovelhas. O Senhor enviou lá para a Oceania, para a Ásia, para as Américas, aqui para a Europa. Meu Deus, guarda, Lamaste, Canda, Labaia. Guarda, Senhor, a vida deles, Pai Santo. Não deixe o lobo devorar, não deixe o inimigo despedaçar. Meu Deus, aquelas ovelhas que estão sendo apacentadas pelas ovelhas, Pai, porque não deixamos de ser ovelhas do teu aprisco, chamados, ó de calamadorimian da labaia, para desfrutar do privilégio ministerial, ó meu Pai, agora Senhor, cubra-nos com teu sangue celestial, cubra a família dos pastores, cobre a família dos pregadores, dos obreiros, com teu sangue vivo, Pai querido, todo partidarismo, toda briga, intriga, contenda, ah Senhor, toda desavença, toda afronta entre os teus, ó Espírito de Deus, queima e arranca, Pai, derrama esta unção da união, derrama esta unção do amor no coração de cada obreiro, de cada presbítero, de cada pastor, de cada diácono, Senhor, que toda a demagogia, que toda a inveja das trevas e do inferno caia por terra nesta tarde, caia por terra diante do teu poder, caia por terra diante, ó Deus, do teu dizer, não subsistirá, porque diz a tua palavra, Pai, que as portas do inferno não prevaleceria contra as portas do Senhor, e a tua igreja está orando conosco, ó Pai, o santuário está ali na oração, as nossas irmãs estão na sala amarela, ali na intercessão, e eles estão orando, Pai, e eles estão precisando de força, saúde, renovo, ó Deus poderoso, guarda, Pai, as tuas ovelhas das enfermidades infernais, das enfermidades espirituais, das enfermidades, Pai, ó Deus, físicas e mentais, quantas setas do diabo, quantas setas do inferno, Pai, na mente, no coração e no físico, para fazer parar
parar esta crente, para fazer parar este crente, lemanai, cante oremissi alamá, ô papai, queima Jesus, os artifícios do maligno, queima os planos do adversário, do inimigo, queima os estratagemas do inferno, pai, vai queimando Jesus, vai colocando por terra, não deixa Senhor esta fúria das trevas, paralisar aquela tua filha que evangeliza no sinaleiro, pai. Não deixa Satanás paralisar aquela tua serva, pai, que está todos os dias na praça, no parque. Aquela tua filha com toda a humildade, pai, está em casa por casa. Ó Deus, em vida por vida do seu bairro, entregando aquela literatura cristã. Ó Deus, convidando a lemassurianda, as almas que estão dando vazão, a ministração do teu poder e da tua palavra. Senhor, operai, ó Pai de amor, operai, ó Rei da glória. Manifestai, meu Pai, as respostas do Senhor que nos levam à vitória. Pai Santo, eu quero entregar os cultos que estão se reordenando. Eu quero entregar, ó Pai, todos os horários de cultos da nossa sede mundial para o Senhor abençoar. Meu Deus, abençoa esta quarta-feira do teu mover, esta quinta-feira da beneficência. Senhor, eu quero pedir a ti, Pai de amor, opera feira do teu mover, esta quinta-feira da beneficência. Senhor, eu quero pedir a ti, Pai de amor, opera, Pai, maravilhosamente, prepara o coração daqueles que não participaram no último domingo, Pai, para comparecer a este grande culto de gratidão com a banda Senhor Elete e também com toda a nossa diretoria. Pai, como o Senhor trabalhou, como a tua palavra operou, te calamandaraia, pela mastura e me candalamaia, venha usar. Venha trabalhar, ô Pai de glória, eu já quero te louvar pela cura dos cancerosos que estão sendo tocados e curados. Eu já quero te adorar, Pai, pelas vidas que levantaram as mãos para clamar e receberam agora a vitória e o livramento. Olha o que o diabo estava fazendo, olha a angústia que ele estava trazendo, olha a depressão que ele estava semeando no coração, ó Pai, daquela moça, daquele jovem, daquele moço, daquele senhor. Mas agora, Espírito de amor, o Senhor queima todas estas setas, todas estas trevas, todas estas interrupções do mal, meu Pai, esta miséria infernal, olha esta miséria satânica, Pai, lutando, guerreando para deixar toda a população, meu Pai, à margem, ó Deus, da aflição, nas dívidas, devendo tudo, comprometidos, Pai querido, mas agora nós oramos a ti, venha queimar, queima, Pai, os projetos de Satanás, ó Deus, em levar esta nação à miséria, à escassez, à necessidade do pão. Meu Deus, prospera a nossa nação, prospera o nosso agro, prospera a nossa avicultura, a nossa agricultura, prospera, Pai, os céus desta nação, prospera o solo desta nação, repreende toda a

0: Oh, Pai Santo, agora nós oramos, Pai, que seja o Senhor, ó Deus, paralisando o espírito do inferno, o espírito da morte, esta sombra que perturba, que rouba o sono, que faz esta pessoa se angustiar. Pai Santo, vai queimando agora na estrutura óssea toda a infecção, toda a inflamação, toda a enfermidade projetada, foi criada, foi paga, foi mandada, Pai, foi gerada lá naquele cruzeiro do cemitério, na Mata Virgem, foi colocada na cachoeira, foi enviada a Nemasturicalabá, Doriandalabaia, mas o Senhor é poderoso para queimar. Queima, Pai da Glória, estas setas malignas, estas setas do diabo, do olho, do agouro, vai queimando, Jesus, vai jogando por terra, Pai, que esta alma receba agora esta libertação. Pai, ele não sabia que o que havia trancado tudo, fechado tudo, Pai, era Satanás, para ele não passar, para ela desanimar, para ele fazer meia volta, para ela retroceder. Mas agora, Pai, no sangue maravilhoso do teu poder, abre os caminhos, Pai. Abre os caminhos, e não é, Pai, com água benta, não é com axé, não é, Pai, é com o teu poder, com a obediência da palavra que o Senhor manda, que o Senhor ordena e que o Senhor quer. Alabaste candarabassúria, abre todos os caminhos trancados, os corações que estavam fechados para o amor do teu evangelho, para a propagação do teu reino. Abre, Pai, este coração que estava sendo dominado pelo ódio, pela vingança, pela rapina, alebara suricalamaia, meu Deus, nós cremos que agora o Senhor está visitando, está desmantelando o projeto opressor do inferno, Pai, lá dentro daquele presídio, lá dentro daquele presídio feminino, daquele presídio masculino, daquela casa de detenção, daquele centro de triagem, segurança máxima. Pai Santo, vai operando nas clínicas de recuperação, aonde a igreja está atuando e aonde não está, Pai, abençoa a obra da Fundação Reviver, venha prosperar, Orianda, Labacanda, Labaia, Oprostemastuquenamai, Alabaia, prospera a associação Help Deus e Amor, joga por terra, Senhor, ó Deus, as barreiras, os impedimentos, os ódios das trevas, a inveja do inferno e dos homens, Pai, porque são almas que o Senhor está alcançando através da Casa Aberta, através da Fundação Reviver, através desta obra assistencial. Oh, meu Pai, ó Deus, acobertai com teu sangue cada colaborador. Coloque as tuas mãos, Senhor. Seja o Senhor atuando ali no Nordeste, no projeto Água para o Nordeste, o projeto 2 Saúde, o projeto Oásis. Meu Pai, a nossa creche no Cambuci, ali, Senhor, o nosso asilo que atende os velhinhos, meu Deus, aqui em Sesefredo, na grande unidade de Sarutaiá, prospera aqueles que estão ofertando, Pai, nesta obra, prospera aqueles que estão ajudando estas vidas. Oh, Pai querido, eu creio na prosperidade que o inimigo não pode impedir, porque estamos aqui, oh Deus, para fazer o bem, sem olhar a quem, para interceder por todos. Por isso, Deus glorioso, eu te peço, do nascente até o poente, abençoa a nossa nação, abençoa a nossa equipe, Pai, que está aqui na atuação, abençoa, Pai, os teus filhos do áudio, do vídeo, abençoa, Pai, toda esta semana e o desenrolar dela, abençoa, Pai, com todas as bênçãos dos céus, ordena os milagres que tanto precisamos, e nós te louvaremos e estamos aqui, e já te agradecemos e te adoramos pelas bênçãos dos altos céus, em nome de Jesus. Aleluia. Oh, glórias. 18h29. Que momento precioso, que momento glorioso, querida audiência. A nossa alma não sente esse tempo passar. É o melhor momento do dia, o momento do clamor, do interceder, do orar. E você que orou conosco ao Senhor agora, estava esperando o maior milagre, que é a entrega, a saudação, que é a libertação da sua alma. Levante as tuas mãos, diga comigo: Senhor Jesus, eu reconheço que não mereço, mas o Senhor, pelo teu amor, já pagou o preço da minha libertação, da minha transformação. transformação, no alto do Gólgota. Agora, me cobre com o teu sangue, me guarda debaixo das tuas asas e me sela com teu espírito para nunca mais voltar à velha vida e os pecados que nela eu praticava. Aleluia! Bem-vindo à vida, Senhor! Bem-vindo à vida, Senhora! 18 horas e 30 minutos, o nosso Quero Aceitar Jesus está na tela. O número de contato para agora, nesta hora, neste momento, prefixo 11, número 9, pausadamente agora, 50, 94, 46, 45. Vamos de novo? 50, 94. 4645. Entre em contato, nossa equipe quer falar com você e te redirecionar para a igreja mais próxima, seja em qualquer lugar da terra. Pelo Direto com Deus, prossegue a oração que não para. Já completamos 2 anos de oração ininterrupta. O maior canal de intercessão da terra, ao vivo, 24 horas, é o Ministério Global da Intercessão. Pelas emissoras, agora nós vamos ao informativo Reviver e eu fico por aqui, seu irmão em Cristo, Kleber de Oliveira. Deus abençoe São Paulo, Deus abençoe a todos os moradores da terra.
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2: por isso não tema, pois estou com você. Não tenha medo, pois sou seu Deus. Eu fortalecerei e o ajudarei, e o segurarei com a minha mão direita vitoriosa. Isaías 41:10.
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3: A paz do Senhor Jesus, família Reviver. Que alegria estar mais uma vez aqui juntinho de vocês no nosso informativo Reviver. Esse nosso encontro diário, todos os dias, no horário das 18h30. Eu estou aqui pertinho de vocês. E muito obrigado mais uma vez por me receber aí na sua casa, no seu coração, no aconchego da tua bênção. Muito obrigada e vamos seguindo com o nosso informativo Reviver.
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3: O Senhor não escolhe pessoas aleatórias. Ele escolhe pessoas que realmente queiram viver um propósito, que tenham um diferencial na sua vida. É muito fácil a gente observar, às vezes na igreja, né? e ver que pessoas se destacam mais do que outras pessoas. E é claro que vão surgir críticos, que vão criticar aquela pessoa. Ah, mas aquela pessoa, tudo é ela, puxa saco do pastor, puxa saco da esposa do pastor. E esse linguajar é um linguajar, assim, que vamos dizer, que tem uma pontinha, né? Eu diria uma pontinha aí maligna de inveja. Por quê? Porque às vezes a pessoa, o pastor, dá exclusivamente para aquela pessoa porque ele confia naquela pessoa. Ele sabe que aquela pessoa vai realmente abraçar a causa ali, e ao abraçar a causa, então ela vai dar conta. Aquela pessoa é uma pessoa responsável, é uma pessoa que realmente vai fazer valer aquele compromisso que ela vai assumir. E tem outras pessoas que assumem compromisso e aí ela só vai criar contenda, só vai reclamar de tudo, ou então vai fazer, né, a sua panelinha. Ah, eu trabalho com fulano, mas com fulano não, né? Sempre tem essas coisas, faz parte. O ser humano, ele é seletivo. Então, ele vai selecionar na igreja e ele vai selecionar na sua família, ele vai selecionar na sua comunidade, em toda parte. Mas nós aprendemos de Jesus Cristo que nós devemos dar honra a quem tem honra. Então, se tem uma pessoa, que aquela pessoa tem um propósito de Deus de ser alguém que vai exercer ali, né, essa função de ajudador, de braço direito do pastor, braço direito da irmã do coral, do Mulheres de Fé, do que for, qualquer compromisso na igreja. E tem até aquelas pessoas que têm esse propósito de fazer a limpeza da igreja, assumem esse compromisso. E quando a pessoa, ela tem realmente um propósito em tudo que ela faz, ela assume o propósito, sim, de fazer a limpeza. Eu me lembro que já comentei isso com vocês até, que quando eu era solteira, tinha meus 15 anos, eu ajudava a lavar a igreja ali da Conde de Sarzeda. O pastor chamava ali as pessoas que tinham disponibilidade, né? E eu, sempre que eu estava de férias, sempre que tinha ali um feriado prolongado, que dava para eu estar presente ali, para eu estar ajudando, eu estava ajudando. E eu tinha esse compromisso. Às vezes apareciam outras coisas para fazer, mas eu pensava, não, eu assumi um compromisso de ir lá ajudar a lavar a igreja. Se eu não for e outras pessoas também não forem, a igreja vai ficar suja. E eu sabia desse meu propósito, desse meu compromisso, e na hora marcada eu estava ali para poder ajudar. Então, muitas vezes nós só observamos, né, e julgamos as pessoas, quando, na verdade, na hora de pôr a mão na massa mesmo, nós não estamos vivendo o mesmo propósito. Então, preste muita atenção para você não cair nesta questão de só reclamar. Reclama porque o outro faz e você não, e cai nessa como justificativa. Ah, eu não faço porque fulano faz. Ah, eu não faço porque o pastor só dá oportunidade para fulano. E quem se torna a pessoa chata nessa história é quem é o pastor, é a esposa do pastor. Por que só dá oportunidade para outra pessoa? Mas o pastor tem os motivos dele, a esposa do pastor tem os motivos dela para só dar oportunidade para aquela pessoa, né? Então, antes de reclamar do pastor, de reclamar das pessoas que estão próximo ali, estão assumindo a responsabilidade de ajudar ali nos afazeres, nós devemos, antes de sermos críticos, devemos ser observadores e prestar atenção para ver se o problema não está realmente em nós. Eu sei que tem pessoas que, quando chega um pastor novo, já corre lá, pastor, porque o pastor que estava aqui antes era só a família tal, era só fulano de tal, mas toda história tem dois lados. E às vezes nós não contamos a história toda, nós contamos só o nosso ponto de vista e não a história realmente como ela é. É por isso que sempre eu venho aqui para trazer conselhos para nós, como servos de Deus, como irmãos em Jesus Cristo, corpo unido, unidade em Jesus Cristo. Em vez de reclamar, de criticar, nós devemos estar atentos para sermos mais úteis na obra do Senhor. E sermos úteis com propósito. Eu não preciso esperar, por exemplo, chegar o Agosto Verde para eu poder ir lá me oferecer para o pastor. Ah, não, em Agosto Verde está contando. E como está contando ali, né, os quilos, está contando o que a gente faz, então eu vou deixar para trabalhar no mês de agosto. Preste bem atenção, isso não vai desagradar a Deus, mas isso vai parecer que você só trabalha para poder, né, levar uma vantagem, senão você trabalharia no seu dia a dia. E eu conheço muitos, graças a Deus, nosso povo está de parabéns. Várias igrejas que eu já passei, eu vejo quanto o povo é esforçado. Não espera Agosto Verde para fazer varal solidário, não espera Agosto Verde para se reunir todo mundo para lavar a igreja, não espera Agosto Verde para estender a mão para quem precisa. Não, eles estão sempre trabalhando. Há uma coisa que isso tem que estar na nossa mente, no nosso coração. Nós estamos aqui para quê? Para servir. Tanto que a palavra de Deus já nos ensina que melhor é servir do que ser servido. O próprio Jesus Cristo esteve aqui nesse mundo para fazer o quê? Para servir. Ele não precisava, filho de Deus, já nasceu com tudo garantido, a vida eterna garantida. Ele não precisava servir a ninguém. Mas um ato solene tão significativo marcou as nossas histórias de vida, deixando para nós um grande exemplo. Ele mesmo se curvou diante dos seus discípulos num gesto de humildade, de amor ao próximo, para lavar os pés dos seus discípulos. E nós, que temos espelhado em Jesus Cristo, é nele que nós devemos estar olhando para fazer uma boa obra. E vamos seguindo com o nosso programa, lembrando sempre que você pode fazer um propósito com Deus aí agora. Que propósito é esse? Um propósito de abençoar vidas, exatamente. Muita gente tem sido abençoado porque você tem aí estendido a sua mão, tirado do pouco que você tem e tem abençoado vidas. E quantos estão hoje, né? Eu fico pensando nas nossas crianças que estão lá, já em sala de aula, estudando com a sua mochilinha, o seu material. Que coisa mais linda, que trabalho lindo que a Associação Reviver Help está fazendo ali, furando os poços, levando a água encanada até a casa das pessoas, porque tem muitas pessoas idosas, muitas pessoas doentes que precisavam caminhar distante para poder buscar a água, uma água barrenta, mas ali não precisou nem furar o poço lá no Batmaré, já tinham ali um reservatório. Tudo que precisava era que houvesse um encanamento que fosse feito do Batmaré, ali do reservatório de água até próximo às casas, para que eles pudessem ter uma água potável. A água lá, lembrando sempre que é saloba, e ali então essa água foi filtrada, essa água é tratada e chega na casa deles uma água potável que eles podem beber sem ficar preocupados com enfermidades, porque essa água é apropriada. E tem mais, viu? A Fundação e a Associação Reviver Help, que está mais ligada a esse propósito de levar água até as casas, depois que tudo já está instaladinho, que os filtros estão instaladinhos, a água ela é levada para poder fazer ali todos os testes químicos. Ela só é liberada para as pessoas beberem, para elas cozinharem, para elas tomarem banho, depois que a água é aprovada. Então tem toda uma burocracia que nós respeitamos e fazemos como para nós, como o Senhor Jesus tem nos ajudado. E se você ainda não é parte de tudo isso, precisa ser. Você vai ver, o seu coração grato fará acontecer o impossível na sua vida. Faça um propósito com Deus e assuma um compromisso de abençoar vidas e você será abençoado. Isso não sou eu que estou dizendo, não. Não são palavras minhas. A palavra de Deus diz o seguinte: quem dá ao pobre, empresta a Deus. Anote aí como você faz para abençoar vidas.
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3: Você pode também enviar a sua cartinha, contando testemunho, pedindo oração, falando um pouquinho para nós. Talvez você tenha alguma sugestão para o nosso programa.

Sabedoria. Palavras de sabedoria que podemos usar no nosso dia a dia, no nosso cotidiano. A Bíblia é um livro que nos instrui em todo o tempo, em todas as situações, existem respostas para nós. Inclusive, existem pessoas que digam, né? Já vi até um vídeo na internet um dia que falava assim: ah, mas isso já aconteceu, isso que está na Bíblia já aconteceu. Olha, a palavra de Deus, ela é atemporal, ou seja, em todo tempo ela serve para nós. Não é porque está lá no Velho Testamento que ela não tem serventia para mim hoje em 2025. Ela tem, porque a profundidade das palavras, as quais foram ditas ali através dos profetas, através, né, da vida dessas pessoas, testemunho de vida dessas pessoas que vieram antes de nós, eu consigo enquadrar a minha vida, as minhas situações no dia de hoje. E quando Deus fala conosco através da palavra, tudo aquilo que antes era nebuloso, impossível de se entender, se torna claro, claro, exatamente assim. Às vezes o inimigo quer ofuscar a nossa visão espiritual, mas se nós buscarmos na palavra o entendimento, o conhecimento, nós vamos sim ter respostas de Deus, que trará clareza para nós, que o Senhor é aquele que falou, fala e vai continuar falando, porque o nosso Deus, ele não envelhece e olha, ele conhece muito bem cada situação, por isso ele tem aqui na palavra de Deus a resposta certa para nós. E hoje vamos fazer a leitura de mais um salmo e daqui a pouco já estaremos, né, trocando de salmo. Eu comecei no dia 22/2, já temos mais de um mês aqui, né, que leitura de salmo, e vamos passar a meditar em outros livros, porque também nós já meditamos aqui, olha, no livro dos evangelhos, já meditamos aqui no livro de salmos, e vamos começar a meditar em outros livros também, tá bom? Cada época do ano vamos meditar aí em algum livro diferente para nós estarmos aprendendo e vendo que em toda a Bíblia, né? Toda a Bíblia nós temos palavras de Deus falando conosco. Mas por enquanto vamos seguindo com o Salmo e o Salmo de hoje é Salmo 132. Como ele é um pouco grande, eu vou fazer a leitura de um trecho que começa lá no versículo 3. Certamente que não entrarei na tenda de minha casa, nem subirei ao leito de minha cama. Não darei sono aos meus olhos, nem aborrecimento às minhas pálpebras, enquanto não achar lugar para o Senhor, uma morada para o poderoso de Jacó. Eis que ouvimos falar dela em Efrata, e achamos no campo do bosque. Entraremos nos seus tabernáculos, prostarmos-emos ante o escabelo de seus pés. Levanta-te, Senhor, no teu repouso, tu e a arca da tua força. Vista-se os teus sacerdotes de justiça e alegrem-se os teus santos. Esta palavra vai de encontro com o que nós demos início aqui o programa hoje, falando de propósito. O rei Davi construiu para si, primeiro, né, vamos lá um pouquinho mais atrás, porque ele conquistou Jerusalém. Jerusalém ainda não havia sido conquistada e ele conquistou. Ali ele elegeu aquele lugar como um lugar forte para a habitação do Senhor, para que o Senhor habitasse no meio do seu povo, e ao habitar no meio do seu povo ali, então a face de Deus se revelaria. Porém, Davi, ele foi um homem sanguinário. Ele viveu em um tempo em que as guerras eram reais e cotidianas. Para defender o seu povo, o povo eleito de Deus, para defender ali, né, o seu reinado, foi preciso muitas batalhas, e essas batalhas foram batalhas terríveis, travadas, mas ele conquistou. E ao conquistar, ele construiu ali para si um palácio. Porém, ele olhava da janela do seu palácio e via o quê? O tabernáculo, lá no meio do quintal, né? Ali no meio do pátio onde estava o palácio.

0: Ali ele se incomodava com aquilo, porque ele dizia: como que posso eu viver aqui num palácio tão abençoado, com todo conforto, e o meu Deus habitar em tendas? Davi ainda não tinha entendido que a presença de Deus, ela estava, claro, representada na arca, por isso que ele tinha esse pensamento, e era correto ele ter esse pensamento, mas ainda Cristo não havia morrido, ainda havia entre nós o véu da separação. Então, para se ter a face de Deus, tinha que ser um sacerdote, tinha que ser especificamente. E ele achava um absurdo, porque o palácio dele foi construído com pedras, foi construído com o melhor que tinha na região e até o que vinha de fora, de outros países. Mas o Senhor continuava habitando em uma arca. E a resposta de Deus para ele foi a seguinte: que ele não habita em templos feitos por mãos humanas, porque ele habita dentro de nós. Ele habita no nosso interior. É por isso que ele não habita em templos feitos por mãos humanas. E ali ele estava representado pela arca, mas a habitação dele eterna não é lá, mas em nós, juntamente conosco e na glória. A majestade dele está no céu e é para lá que ele vai nos levar um dia. Mas quando eu disse aqui, ó, que tudo tem que ser um propósito, que Deus escolhe pessoas com propósitos, então veja bem, Davi podia simplesmente se deleitar. Eu tenho meu palácio, o Senhor gosta de habitar ali na tenda, então deixa no tabernáculo, deixa ele habitando lá. Mas ele tinha um propósito. Como pode eu, sendo homem, pecador, sanguinário, eu tenho um palácio para habitar e o meu Deus, que é o Deus Todo-Poderoso, habitar em tenda? Então, ele ali colocou um propósito. E ao colocar esse propósito no seu coração, ele não só consagra a Deus uma casa que nasceu no seu coração ali, mas ele consagra a Deus os sacerdotes que cuidariam daquela casa. Ele consagra o povo de Israel para celebrar a grandeza de Deus naquela casa. Ele consagra tudo que está ao seu redor. E ele se humilha e se coloca na posição ali mesmo de servo daquele que espera o melhor para Deus. O melhor para Deus, quem somos nós para fazermos o melhor para Deus, não é? Deus é quem faz o melhor para nós, mas preste bem atenção. Quando nós abrimos a nossa mão, estendemos a nossa mão para ajudar a quem precisa, nós conseguimos chegar mais perto de Deus, porque nós cumprimos em nós a vontade dele de obediência, a vontade dele, que nós amemos a ele sobre todas as coisas e amemos aos nossos irmãos como nós mesmos. Então, como corpo de Cristo, nós temos que ter propósitos em Deus. Davi votou a Deus. Para quê? Para que ali fosse construído, então, um templo edificado a Deus. É claro que hoje não temos mais aí, né? A cortina do templo, o véu do templo ali se rasgou, diz a palavra de Deus, né? Porque já não havia mais separação. Então, todos os dias nós devemos ter propósitos em Deus de construir para Ele o melhor em nós, de construir para Ele um local sagrado, um local edificado e um local que verdadeiramente ama a Deus sobre todas as coisas e aprendeu que amar o seu próximo faz parte disso. Essa é a nossa mensagem de hoje. Deus abençoe vocês. Muitíssimo, muitíssimo obrigado. Que a graça do Senhor invada a tua casa, o teu coração se encha de alegria e a paz do Espírito Santo conforte a tua alma num abraço espiritual. Deus abençoe vocês e até a próxima, se Deus quiser.
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3: Em Brasília, 19 horas. Está no ar a Voz do Brasil. As notícias do governo federal que movimentaram o país no dia de hoje.
4: Olá, boa noite.
3: Boa noite para você que nos acompanha em todo o país.
4: Terça-feira, 28 de julho de 2026.
3: Vamos aos destaques na Voz do Brasil.
4: Saúde e IBETS.
3: Campanha orienta sobre riscos das apostas online e atendimento em saúde mental no SUS.
4: Em entrevista, Marcelo Quimatti, do Ministério da Saúde, comenta sobre o impacto das BETs e o apoio para quem quer parar de jogar.
5: Uma incidência muito maior de transtornos de humor, como transtornos depressivos, transtornos de ansiedade, entre pessoas que jogam e principalmente aquelas que desenvolvem algum tipo de jogo patológico, e se trata de fato de um fenômeno novo que ele tem que ter uma atenção no campo da saúde mental.
3: Tecnologia na palma da mão. Mais de 177 milhões de pessoas usam o GovBR.
4: Hoje vamos falar sobre os níveis da conta e como ter mais segurança e acesso a todos os serviços. Carlos Oliveira.
6: Aumentar o nível da conta GovBR amplia a segurança e a quantidade de serviços que podem ser acessados na plataforma.
3: No campo ao laboratório, cientistas da Amazônia sequenciaram pela primeira vez o genoma do açaí.
4: A descoberta abre caminho para melhorar a produtividade, garantir mais resistência, além da geração de novos produtos. Gabriela Noronha.
7: O trabalho é resultado de uma parceria entre a Embrapa e pesquisadores da Universidade Federal do Pará.
3: Hoje, na apresentação da Voz do Brasil, eu, Luciana Vasconcelos e Luciano Seixas.
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3: O Brasil apresentou o pedido formal de consulta aos Estados Unidos no sistema de solução de controvérsias na Organização Mundial do Comércio, a OMC.
4: A iniciativa do Ministério das Relações Exteriores contesta o aumento das tarifas imposto pelo governo norte-americano sobre as exportações brasileiras.
3: O Brasil questiona a tarifa adicional de 25% aplicada a produtos brasileiros e a taxação de 12,5% a um grupo de 60 países.
4: O pedido considera que as medidas norte-americanas são injustificadas e incompatíveis com obrigações dos Estados Unidos.
3: E está amparado no Acordo Geral sobre Tarifas e Comércio do Entendimento Relativo às Normas e Procedimentos sobre Solução de Controvérsias da OMC.
4: A solicitação é a primeira etapa para tentar um acordo direto entre os países junto ao órgão internacional.
3: E Brasil e Coreia participaram hoje em São Paulo de um fórum empresarial.
4: Promovido pela APEX, a Agência Brasileira de Promoção das Exportações e atração de investimentos, o encontro ocorreu no contexto da visita oficial do presidente sul-coreano Lee Jae-myung ao Brasil esta semana.
3: No encontro foram discutidas oportunidades para aumentar a relação bilateral de comércio, principalmente em setores do agronegócio, mineração, defesa e tecnologia.
4: O presidente da APEX, Laudemir Miller, destacou que, embora a movimentação comercial entre os dois países tenha chegado a 11 bilhões de dólares em 2025, a participação do Brasil nas importações da Coreia do Sul ainda é pequena.
8: O Brasil participa de 1% do comércio da importação da Coreia. Nós temos interesse e estamos crescendo no nosso mercado de frutas, café, especialmente a área de aeronáutica, defesa, mineração, minerais críticos, que é tão importante para nossos países, farmacêutico, biocombustíveis, que eu já comentei, química, a parte de tecnologia, e são esses empresários que estão aqui nesse encontro tão importante.
3: E o acordo de livre comércio entre o Mercosul e Singapura entra em vigor no próximo dia 1º de agosto.
4: O decreto que promulga o tratado foi publicado nesta terça-feira no Diário Oficial da União.
3: Para apoiar a implementação do acordo, o Ministério do Desenvolvimento, Indústria, Comércio e Serviços disponibilizou manuais com orientações para exportadores, importadores e operadores de comércio exterior.
4: Os documentos estão no portal Siscomex na internet.
3: O Ministério da Saúde lançou uma campanha de utilidade pública de prevenção aos danos das apostas online.
4: A iniciativa alerta a população sobre os riscos associados ao uso abusivo das bets e divulga serviços de saúde mental oferecidos pelo SUS para acolhimento e tratamento de apostadores afetados.
3: A campanha é veiculada na televisão, no rádio e nas redes sociais. Vamos ouvir?
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4: Para falar sobre as bets e o impacto na saúde de quem joga, conversamos com Marcelo Quimatti, diretor do Departamento de Saúde Mental, Álcool e Outras Drogas do Ministério da Saúde. Vamos ouvir.
3: A gente conversa agora com Marcelo Quimatti, diretor de Saúde Mental, Álcool e Outras Drogas do Ministério da Saúde, para falar sobre saúde e apostas eletrônicas, as famosas bets. Muito obrigado, Marcelo, pela sua presença aqui na Voz do Brasil.
5: É um grande prazer e muito obrigado pelo convite.
3: Marcelo, para começar, o fato de uma pessoa realizar apostas já é considerado um vício ou existem etapas? Quando é que passa a ser realmente um problema?
5: Não, o fato de jogar, ele não é propriamente um problema e muito menos um problema de saúde mental. A questão é que não existe um limite em que a gente pode dizer esta forma de jogar ela é absolutamente segura. E a pessoa ela migra muito rápido de um jogo que ele acontece por lazer exclusivamente para um jogo que ele acontece de uma forma compulsiva e que traz vários problemas associados tanto à saúde mental quanto à saúde financeira.
11: Agora, uma pessoa viciada em bets, Marcelo, ela consegue reconhecer o próprio vício? E como você disse aí, existe uma forma segura de se apostar em bet?
5: Não existe uma forma segura. Existe todo um processo que dá a relação da pessoa com uma plataforma ou com um jogo, que ela se modifica muito rápido. Normalmente, quando uma pessoa ela começa a jogar, ela começa a fazer isso por lazer, ainda que existam pessoas que elas começam a jogar como uma forma de aumentar os ganhos mensais. Esta forma, essa segunda forma, ela é particularmente muito perigosa e é muito difícil que uma pessoa que ela entre numa plataforma de jogos com essa intenção, ela não desenvolva problemas. Quando uma pessoa começa a jogar, tanto mesmo que seja uma situação de lazer, ela num primeiro momento em que ela joga, ela começa a ganhar. Ela ganha porque existe um mecanismo dentro de uma plataforma que ela estipula a partir de um algoritmo que ela tem que ter pequenos ganhos para que ela se mantenha dentro daquela plataforma jogando. Porque do ponto de vista neurobiológico, um pequeno ganho que a pessoa tem dentro de uma plataforma tem um efeito cerebral muito parecido com um grande ganho. Então a pessoa ela tem uma sensação de que ela está no controle, que ela está ganhando com aquilo, e quando ela coloca dentro de uma planilha ou vê depois de uma hora, duas horas de jogo, quanto que ela ganhou e perdeu, ela realmente perdeu. Então, e daí neste momento, ela continua jogando de uma forma compulsiva. Por um lado, porque aqueles ganhos elas trouxeram prazer para ela, mas por outro lado, porque ela começa a correr atrás de um prejuízo do que ela teve. Aí, quando esse processo está desencadeado, é muito perigoso e a pessoa ela tende a ter impactos muito importantes dentro tanto da saúde mental quanto da saúde financeira.
3: Você falou saúde financeira, né? E a saúde mental, quais são os impactos mais comuns que a gente vê dentro da para a pessoa, para a vida familiar, no trabalho? Como é que acontece?
5: Então, do ponto de vista da saúde mental especificamente, do ponto de vista epidemiológico, existe uma associação, que não é uma associação só que é feita em estudos no Brasil, mas na literatura internacional, que eles apontam que existe uma incidência muito maior de transtornos de humor, como transtornos depressivos, transtornos de ansiedade, entre pessoas que jogam e principalmente aquelas que desenvolvem algum tipo de jogo patológico. Nós temos também várias outras dependências a álcool e outras drogas que eles também estão associados ao jogo compulsivo. E existe, por exemplo, uma taxa de suicídio que ela é 5 vezes maior do que a população em geral entre pessoas que desenvolvem problemas com jogos e apostas.
11: Agora, qual deve ser o primeiro passo para a pessoa que reconhece esse vício em bets? E existe essa ajuda no Sistema Único de Saúde?
5: Sim. Como você havia perguntado, existe uma dificuldade de identificação de quando isso se torna um problema. Em saúde mental, a gente tem 2 parâmetros que eles são bastante importantes para definir algum tipo de dependência, que é o primeiro, quando uma pessoa ela deixa de fazer outras coisas ou quando aquilo tem um impacto no cotidiano dela. Aquilo tem um impacto no cotidiano da pessoa, normalmente é difícil de mensurar, principalmente quando alguma coisa ela não é criminalizada. Então, ela tende a naturalizar aquela prática que ela desenvolve. Dentro de saúde mental, é muito importante que a pessoa ela ouça as pessoas que estão ao redor, que elas normalmente têm uma sensibilidade muito maior e muito mais apurada para identificar diferenças e mudanças no padrão do cotidiano. Então, se, por exemplo, a pessoa é casada e o cônjuge fala assim, olha, você está jogando demais, você está com um problema. Escute essa pessoa, porque muito provavelmente você está com um problema sim. E aí, o Sistema Único de Saúde, ele está passando por um processo de qualificação em relação a cuidado de pessoas com problemas com jogos e apostas, e é uma qualificação necessária, porque esse é um fenômeno novo e que, do ponto de vista epidemiológico, cresceu muito rápido ao longo dos últimos anos. E existe um desenvolvimento de uma plataforma de acesso a cuidado, com acesso digital, através do Meu SUS Digital, para pessoas que têm problemas com jogos e apostas, e que funciona. Foi muito importante a gente desenvolver esse tipo de estratégia, na medida em que as problemas com jogos e apostas, muito frequentemente elas estão dentro do cotidiano delas, num ambiente digital, e que tem muito mais sentido para elas acessar o cuidado através de uma plataforma digital.
3: E nessa plataforma digital que existe, é possível ver se você tem problema, se você não tem, se alguém falou, olha, eu acho que você está com problema. Aí você pode, nessa plataforma, dentro do Meu SUS Digital, para poder ver, identificar, né?
5: Sim, existe uma testagem que ela tem uma sensibilidade e uma especificidade acima de 90%. A partir dessa testagem, a pessoa ela é encaminhada para uma outra plataforma, com qual ela vai receber atendimento, e aí ela vai ter um processo de acolhimento, de avaliação, e a partir daí é desenvolvendo um plano terapêutico para ela.
11: Agora, existe uma plataforma de autoexclusão para as pessoas que não querem mais jogar. Como é que funciona essa plataforma e para quem ela é direcionada?
5: Não, ela é fundamental. É fundamental porque, como se trata de um problema e que, uma vez instalado, a pessoa ela continua utilizando plataformas de uma forma compulsiva, a plataforma de autoexclusão é uma estratégia na qual ela para de receber propaganda, ela para de não tem acesso às plataformas de jogos através de um acesso que dá pelo GovBR e que ela se cadastra dentro dessa plataforma de autoexclusão. Dentro dessa plataforma de autoexclusão existe já orientações em relação a como ela procura cuidado na área de saúde mental. E nós temos identificado que mais de 30% das pessoas que se autoexcluem identificam que já apresentam algum tipo de problemas de saúde mental relacionado a jogos e apostas.
3: Quando você se auto-exclui, o que acontece?
5: Você não consegue acessar plataformas de jogos e você não recebe propagandas relacionadas a jogos e apostas a essas plataformas.
3: E só eu posso fazer? Um parente, alguém que vê que eu tenho problemas, pode fazer isso pela pessoa?
5: Sim, o acesso é através do CPF e através do SouGov.
12: Ah, então se eu ver que um familiar precisa disso, posso ir lá colocar o CPF dele e auto-excluí-lo dessas plataformas?
5: Sim, mas de qualquer forma, a intervenção da família é muito importante que ela se dê de uma forma pactuada junto com o usuário, porque é muito importante que a família seja próxima no sentido de apoiar qualquer tipo de intervenção na área de saúde. E a plataforma de autoexclusão é bastante importante, mas quando ela está associada a um problema relacionado à saúde mental, é muito importante que a isso se some uma procura de cuidado.
11: Então, e uma vez feita essa autoexclusão, não tem como sair.
5: Existem algumas modalidades em que a pessoa é excluída por um mês, dois meses, seis meses ou por um tempo indeterminado. Então isso vai variar de acordo com a modalidade que a pessoa escolhe ela ser autoexcluída.
12: Então, só para destacar que esse vício é um problema, sim, de saúde mental. Para as pessoas estarem de olho, a família sabe, olha, não é uma brincadeira, é um vício, é um problema de saúde pública.
5: Não, e é um problema de saúde pública bastante importante. Ao longo desses últimos anos, a gente teve um aumento de procura na área da rede de atenção psicossocial de quase 150%, um aumento ao longo desses últimos anos e com alguns meses, né, do desenvolvimento de ações de acesso digital ao cuidado, a gente teve uma procura gigantesca ao longo dos últimos meses. Então, de fato, é um problema de saúde pública, é um problema que ele teve um crescimento bastante importante durante os últimos anos. Ele se acentua muito durante o período da pandemia e se trata, de fato, de um fenômeno novo que ele tem que ter uma atenção no campo da saúde mental.
11: Tá certo, então. Nós conversamos com o Marcelo Quimatti, que é diretor de saúde mental, álcool e outras drogas do Ministério da Saúde. Marcelo, muito obrigado pela presença aqui na Voz do Brasil.
5: Muito obrigado, o convite, foi um prazer estar aqui.
12: Você que é usuário do gov.br, sabia que já pode aumentar os níveis da sua conta para ter mais segurança e acesso a serviços?
4: A conta gov.br possui os níveis bronze, prata e ouro. Cada um deles determina os tipos de serviços disponíveis e o grau de proteção.
12: E com alguns passos, você pode avançar para o nível ouro, o mais completo e seguro. Saiba como fazer na reportagem de Carlos Oliveira.
6: Aumentar o nível da conta GovBR amplia a segurança e a quantidade de serviços que podem ser acessados na plataforma. O nível mais completo é o ouro, o segundo é o prata e o bronze é o mais básico. Se sua conta GovBR for bronze ou prata, você pode subir para o nível ouro. Isso leva alguns minutos e deixa sua conta bem mais protegida contra fraudes e golpes. O diretor do Departamento de Identidade Digital da Secretaria de Governo Digital do Ministério da Gestão, Hudson Mesquita, detalha um dos caminhos para aumentar o nível de sua conta GovBR.
13: Uma das opções para fazer isso é pelo aplicativo GovBR. Para baixar, é só ir na sua loja de aplicativos, por exemplo, a Play Store ou App Store, fazer o download e instalar o aplicativo. Na verdade, com o app GovBR, a navegação na plataforma GovBR como um todo fica muito mais fácil.
6: Aí, logo na parte de cima do aplicativo GovBR, tem o botão Ver Nível. Quando você clicar nesse botão, vai aparecer o nível de sua conta e a opção Aumentar Nível da Conta. Se o seu nível não for ouro, você clica e vai seguindo o passo a passo. Uma das tarefas é o reconhecimento facial. Ao final do processo, você passa a ter a conta ouro. Um jeito ainda mais fácil é usar a Carteira de Identidade Nacional, a SIM. Se você já tirou a sua, quando abrir o aplicativo GovBR para aumentar o nível, selecione a opção de fazer isso por meio da SIM. Você usa o aplicativo GovBR para ler o código QR que fica na sua carteira de identidade nacional. Depois, é só seguir o passo a passo até concluir tudo. Com o nível ouro, é possível habilitar a autenticação da sua conta GovBR em duas etapas. Isso deixa a sua conta ainda mais protegida. E para assinar os seus documentos no GovBR, só é possível se você tiver o nível prata ou ouro. Para saber mais sobre os níveis da conta GovBR, acesse o site gov.br/conta. Reportagem Carlos Oliveira.
4: O início do inverno, marcado por tempo seco na maior parte do país, contribuiu para o desenvolvimento da safra no Brasil.
12: Por outro lado, o excesso de chuvas que atinge o Rio Grande do Sul pode trazer prejuízos para as plantações. A análise é da Conab.
14: O clima favoreceu o desenvolvimento das lavouras e o avanço da colheita na maior parte do país em julho. Mas o excesso de chuvas no sul e a falta de umidade em algumas áreas do Nordeste e do Centro-Oeste mostram que os efeitos sobre as plantações variam conforme a região e a cultura. É o que mostra o boletim divulgado pela Companhia Nacional de Abastecimento. A diretora de Política Agrícola e Informações da Conab, Nayara Andreoli Bittencourt, destaca os principais pontos do levantamento.
15: Entre 1º e 21 de julho, os maiores volumes de chuva ficaram concentrados em parte das regiões norte e sul e também no leste e no nordeste. Na maior parte do país predominou o tempo seco. Isso foi favorável, porque ajudou a maturação e a colheita do algodão e também do milho na segunda safra.
14: A diretora da Conab, Nayara Bittencourt, também explica que no sul a umidade ajudou as lavouras de inverno, mas as chuvas mais intensas trouxeram pontos de atenção no Rio Grande do Sul. Já no Nordeste, a falta de água no solo afetou áreas de feijão e de milho, cultivado na terceira safra.
15: No Rio Grande do Sul, as chuvas intensas do final do período podem ter causado danos localizados por enxurrada, alagamento e também lixiviação de nutrientes. A lixiviação é quando o excesso de água leva embora o nutriente do solo e reduz a fertilidade.
14: Já o algodão e o milho foram beneficiados pela falta de chuvas nas regiões centro-oeste e sudeste, diferente do que ocorreu no Mato Grosso do Sul. O tempo firme prejudicou o desenvolvimento das lavouras de trigo. Para acompanhar essas mudanças, a Conab também analisa índices de vegetação obtidos por imagens de satélite. Eles ajudam a identificar o vigor das plantas e comparar o desenvolvimento das lavouras ao longo do tempo. Reportagem Pablo Mundim.
4: Pela primeira vez, pesquisadores da Amazônia sequenciaram o genoma do açaí, um dos frutos mais representativos da economia da região norte.
12: Essa técnica fornece um mapa genético do fruto, permitindo identificar os genes responsáveis por características como produtividade e resistência a doenças.
4: Isso contribui para o desenvolvimento de espécies mais adaptáveis, produtivas e resistentes.
12: Além de abrir novas oportunidades para a indústria e a pesquisa científica.
7: Todos os dias, em uma fábrica na Flórida, toneladas de polpa do açaí amazônico são transformadas em alimentos energéticos prontos para o consumo. A produção é resultado de um trabalho que começou há mais de 10 anos, quando Débora Saraiva e o marido resolveram levar o sabor original do Brasil para o mercado norte-americano. Segundo a empresária, o açaí é reconhecido lá fora como um superalimento.
16: Existe uma infinidade de possibilidades no uso do açaí, não só no mercado alimentício, mas também na parte cosmética. Então, cada vez mais eu percebo que as pessoas têm conhecimento do fruto. Sabem que é um fruto poderoso, um fruto rico em nutrientes.
7: O fruto da Amazônia ultrapassou as fronteiras geográficas e também da ciência. Pesquisadores sequenciaram pela primeira vez o genoma do açaí. O trabalho é resultado de uma parceria entre a Embrapa e pesquisadores da Universidade Federal do Pará. O professor Rafael Baraúna, do Instituto de Ciências Biológicas da UFPA, explica quais as contribuições que esse estudo vai trazer.
17: A gente passa a conhecer todo o funcionamento fisiológico daquela planta e aí entra, por exemplo, o melhoramento genético. Cada variante daquela do açaí podem ter características específicas, como, por exemplo, melhor produtividade, maior polpa do fruto, maior resistência à seca, maior resistência à praga, maior altura e, enfim, diversas outras possibilidades.
7: A coautora do estudo e pesquisadora da Embrapa Amazônia Oriental, Elisa Moura, avalia que o conhecimento do genoma é um importante ponto de partida para identificar os genes relacionados a características desejáveis da planta.
18: Tem várias aplicações agora que a gente vai poder utilizar com o genoma e poder avançar em pesquisas variadas. Eu vou poder, ainda na fase de muda, identificar plantas que produzem frutos menores, que produzem mais rápido.
7: O estudo reuniu uma equipe de 14 cientistas brasileiros e contou com financiamento da Fundação Amazônia de Amparo e Estudos e Pesquisas e do Conselho Nacional de Desenvolvimento Científico e Tecnológico. Reportagem Gabriela Noronha.
4: Instalação de sistemas de bombeamento, compra de ração, de motor para embarcação, gelo, combustível.
12: São muitos os gastos e investimentos necessários para viver da pesca no país.
4: Uma ferramenta de cálculo pode ajudar esses profissionais a encontrar crédito para negócio.
19: Por meio do preenchimento de algumas informações básicas, pescadores e aquicultores podem fazer simulações para encontrar linhas de crédito compatíveis com seu perfil. É para isso que foi criada a ferramenta de cálculo do crédito do Programa Nacional de Fortalecimento da Agricultura Familiar, Pronaf Azul. Significa mais renda para quem tira o sustento das águas e mais alimento de qualidade para os brasileiros, como destacou Clécio Nerbi, coordenador-geral de infraestrutura e fomento do Ministério da Pesca e Aquicultura.
20: Uma iniciativa que conecta pescadores artesanais e aquicultores familiares ao crédito rural.
19: Além de atender aos produtores, a ferramenta também pode ser utilizada por técnicos de assistência técnica, extensão rural e pesqueira, cooperativas, colônias de pescadores, associações e outras organizações que prestam orientação sobre o acesso ao crédito rural. São três linhas disponíveis, voltadas para diferentes objetivos e faixas de renda, como exemplificou Clécio Nerbi, do Ministério da Pesca e Aquicultura.
20: Ele funciona como uma ponte inteligente, direcionando o pescador ou aquicultor para a linha de crédito que melhor se encaixe na sua necessidade.
19: Vale lembrar que a simulação tem caráter informativo e não substitui a análise realizada pelas instituições financeiras, nem representa aprovação ou garantia de contratação do crédito. O endereço para acessar a ferramenta é simuladorpronaf.mda.gov.br. Reportagem Natália Cosli.
3: E essas foram as notícias do Governo Federal.
4: Uma realização da Secretaria de Comunicação Social da Presidência da República.
3: Com produção da empresa Brasil de Comunicação.
4: Fique agora com as notícias do Poder Judiciário e do Congresso Nacional. Boa noite.
3: Boa noite para você e até amanhã.
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22: STF autoriza a plataforma Buser a operar fretamento de ônibus por aplicativo no Paraná. STJ nega seguimento a recurso que pretendia levar discussão sobre caso do ex-jogador Robinho ao Supremo. Empresa de call center é condenada por não impedir atos obscenos no ambiente de trabalho. Boa noite, eu sou Marcela Luiza. O Supremo Tribunal Federal liberou os serviços da Buser no Paraná. A decisão liminar do ministro Nunes Marques derruba a proibição imposta pela Justiça Federal no sul do país, até que o Supremo julgue o recurso do caso. Carolina Chaves.
23: No STF, a Buser alegou que é apenas uma plataforma digital que conecta passageiros a empresas autorizadas e que a proibição fere o entendimento do Supremo sobre o uso de tecnologia no mercado. Para o relator, proibir a atuação da plataforma prejudicaria usuários e empresas parceiras. A liminar concede a liberação imediata das atividades no Paraná, mas a decisão, que já está valendo, deve passar por referendo do plenário do STF.
22: Vice-presidente do STJ, ministro Luiz Felipe Salomão, nega seguimento a recurso extraordinário do ex-jogador Robinho. O objetivo era levar ao Supremo Tribunal Federal a discussão sobre a decisão que reconheceu a validade no Brasil da sentença italiana que condenou o atleta por estupro coletivo. Fátima Uchoa.
24: Segundo o ministro Salomão, os argumentos da defesa tratam da interpretação de leis federais e não da violação direta à Constituição, o que impede a análise do recurso pelo STF. Dessa decisão ainda cabe agravo interno que, se apresentado, será analisado pela Corte Especial do STJ. Se o colegiado mantiver o entendimento do vice-presidente, o recurso extraordinário não será remetido ao STF. Robinho está preso desde março de 2024, quando a Corte Especial, por maioria, homologou a sentença da Justiça italiana que o condenou a 9 anos de prisão por estupro coletivo cometido naquele país em 2013 e aceitou a transferência da execução da pena ao Brasil com o cumprimento imediato.
22: Empresa de call center é condenada por não impedir atos obscenos no ambiente de trabalho. A vítima já havia formalizado 14 denúncias. Marla Lacerda.
25: A atendente de call center deve receber indenização de R$ 5 mil por assédio sexual.
0: O TST manteve a decisão que havia condenado a empresa por entender que ficou comprovada a omissão diante das situações vividas pela trabalhadora. O relator do caso na terceira turma, o ministro Maurício Godinho Delgado, observou que apenas um episódio já é suficiente para caracterizar o assédio, quando ele gera constrangimento ou abalo psicológico à vítima.
1: De 3 a 9 de agosto, o TSE promove a Semana Nacional do Sistema Eletrônico de Votação. Juliana Cariri.
8: A semana vai ter eixos temáticos para aproximar a justiça eleitoral de cidadãs e cidadãos. O primeiro tema é o sistema eletrônico por dentro, com a abertura da urna eletrônica em uma escola de Brasília. Dois dias vão ser dedicados ao combate à desinformação, com o eixo Viralizou, fatos e boatos sobre a urna. Há ainda os eixos Avanço no sistema eletrônico de votação, Caminho do voto e Como votar. Cada tema vai ter uma ação específica, como uma exposição no Senado Federal e visitas de estudantes ao Museu do Voto, na sede do TSE.
1: Justiça Federal recebe denúncia do MPF contra 4 acusados de garimpo ilegal em Parque Nacional no Amazonas. Vanessa Pereira.
9: Segundo a denúncia, a extração clandestina de cassiterita destruiu ao menos 39 hectares de floresta e atingiu 4.800 quilômetros de cursos d'água no Parque Nacional Mapinguari, em Lábrea, no Amazonas. A cassiterita é a principal fonte de estanho, metal usado na fabricação de latas de comida, telas de celular, peças de carro e ligas metálicas. Os réus vão responder pelos crimes de usurpação de bem da União, extração ilegal de recursos minerais e dano direto à unidade de conservação.
1: 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Uma boa noite e até amanhã.
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25: Eu sou Paula Groba.
26: E eu sou Ricardo Nakaoka.
25: E estes são os destaques de hoje do Jornal do Senado, que começa agora.
26: Fim da taxa das blusinhas divide parlamentares e depende de votação do Congresso.
25: Participação das mulheres na política mobiliza iniciativas no Senado.
26: Governo veta a inclusão de zootecnistas na lei do piso salarial.
25: Boa noite.
26: Boa noite.
25: A decisão do governo de acabar com a chamada taxa das blusinhas ainda precisa do aval do Congresso. A medida provisória que elimina o imposto de importação sobre compras internacionais de até 50 dólares deve ser votada até o dia 22 de setembro para continuar em vigor.
26: O texto, que ainda divide opiniões no Congresso, está entre as 32 medidas provisórias que aguardam a análise dos parlamentares. Os detalhes com a repórter Marcela Diniz.
27: Entre os parlamentares, a medida provisória que permite zerar o imposto de importação para compras internacionais de até 50 dólares divide opiniões. Com o argumento de que a MP cria concorrência desleal com a produção nacional, o senador Isalci Lucas, do PL do Distrito Federal, apresentou emenda para restabelecer a isonomia tributária. Para o líder da oposição no Congresso, o fim da taxa das blusinhas prejudica a geração de emprego e renda no Brasil.
28: É como se o Brasil estivesse financiando a produção e a geração de emprego em outros países, enquanto a nossa indústria, o nosso varejo, perde espaço.
27: O senador Fernando Dueire, do PSD de Pernambuco, também defende a manutenção da taxa das blusinhas. Ele apresentou emendas com esse objetivo e para definir prazo mínimo de 90 dias para entrada em vigor de mudanças nas alíquotas do imposto de importação em remessas internacionais. O objetivo, segundo ele, é dar tempo de adaptação aos setores da economia impactados por essas alterações.
5: promove previsibilidade, segurança jurídica e estabilidade regulatória. Empresas, produtores, comerciantes, plataformas digitais e consumidores precisam de regras claras e tempo razoável para adaptação.
25: A chamada taxa das blusinhas foi criada pelo governo Lula e aprovada pelo Congresso em 2024. Na época, a tributação de 20% nas compras em sites internacionais foi defendida tanto para dar um up na arrecadação quanto para proteger o varejo nacional. O senador Jax Wagner, do PT da Bahia, que defende a medida provisória, diz que o governo reavaliou o cenário.
6: No caso das blusinhas, desde a criação dela, proposta na época pelo Ministério da Fazenda, houve uma controvérsia muito grande dentro do próprio governo. E aí se limitou até esses 50 dólares. Na minha opinião, pela avaliação que o governo fez, a arrecadação não foi tão significativa quanto se imaginava. E prejuízo, principalmente para as famílias mais humildes do ponto de vista financeiro, ou seja, que não tem tanto poder aquisitivo, foi muito grande.
25: Além do fim da taxa das blusinhas, o Congresso tem em pauta outras 31 medidas provisórias, como a do novo Desenrola Brasil, programa de renegociação de dívidas populares, as que reforçam as ações de proteção aos setores da economia brasileira prejudicados pelo tarifaço imposto pelos Estados Unidos e as MPs editadas pelo governo para regular o mercado de combustíveis afetado por conflitos no Oriente Médio.
11: E o Brasil pode ganhar uma política nacional para fortalecer a indústria de motores.
26: A proposta, que está pronta para a votação final no Senado, prevê incentivos à fabricação no país, à inovação tecnológica, à qualificação de mão de obra e à instalação de fábricas em regiões menos industrializadas. Mais informações com o repórter Márcio Maturana.
13: Com o fim do recesso parlamentar, a Comissão de Infraestrutura pode votar a criação da Política Nacional de Incentivo à Fabricação de Motores. A análise do projeto foi iniciada antes do recesso, mas a energia elétrica caiu no momento em que o resultado ia ser revelado no painel eletrônico. O objetivo da proposta é estimular a inovação tecnológica, qualificar trabalhadores e incentivar a instalação de fábricas em regiões menos industrializadas. O texto foi elogiado pelo relator Laércio Oliveira, do PP de Sergipe.
14: O projeto acerta ao incentivar investimentos em pesquisa, desenvolvimento, inovação voltados a motores mais sustentáveis, especialmente aqueles compatíveis com biocombustíveis, hidrogênio e outras alternativas energéticas nas quais o Brasil possui vantagens comparativas relevantes.
13: Se for aprovado pela Comissão de Infraestrutura, o projeto segue direto para a Câmara dos Deputados.
11: O projeto que estendia o piso salarial aos zootecnistas foi vetado integralmente pela Presidência da República.
26: O governo alega que a proposta descumpre as regras da responsabilidade fiscal. Agora o veto será analisado pelo Congresso Nacional. Repórter Douglas Castilho.
15: O Poder Executivo justificou a decisão apontando que o texto criaria novas despesas obrigatórias para órgãos públicos federais, estaduais e municipais que empregam esses profissionais, sem apresentar os estudos de impacto financeiro exigidos por lei. Além disso, a Constituição Federal prevê que a criação de despesas obrigatórias não pode ser realizada sem a indicação da origem dos recursos para pagar os novos gastos. O autor do projeto, o senador Zequinha Marinho, do Podemos do Pará, falou da importância da iniciativa no momento de sua aprovação pela Comissão de Assuntos Sociais.
16: O zootecnista é responsável pela questão do manejo animal, pela questão da nutrição animal, pela questão ambiental. Então é uma profissão extremamente importante para um país como o Brasil, que tem um rebanho aí de mais ou menos de 234 milhões de cabeças de gado, sem falar em outras espécies que também não são pequenas.
15: Agora, o Congresso Nacional deverá avaliar a decisão do Executivo em sessão conjunta da Câmara dos Deputados e do Senado. Para um veto do presidente da República ser derrubado, é preciso o voto de, no mínimo, 257 deputados federais e 41 senadores.
11: Faltam pouco mais de 2 meses para as eleições e as mulheres continuam sendo a maioria do eleitorado brasileiro. Segundo o Tribunal Superior Eleitoral, elas representam 52,8% das pessoas aptas a votar nas eleições de outubro.
26: Mas embora sejam maioria nas urnas, as mulheres ainda ocupam poucos espaços nos cargos eletivos. Para mudar esse cenário, o Senado tem debatido e apresentado iniciativas para ampliar a participação feminina na política. Ouça mais na reportagem de Yasmin Rodrigues. Rodrigues.
9: De acordo com o TSE, mais de 83 milhões de eleitoras estão aptas a irem às urnas em outubro deste ano, número que representa 52,8% do total de votantes. Apesar dessa predominância, elas ainda ocupam uma parcela reduzida dos cargos eletivos no país. No Senado, por exemplo, das 81 cadeiras, apenas 15 são ocupadas por mulheres. Para mudar essa realidade, nos últimos anos, o Senado tem discutido e aprovado medidas voltadas ao fortalecimento da participação política feminina e ao enfrentamento da violência política de gênero. Apesar das discussões, a senadora Leila Barros, do PDT do Distrito Federal, destaca que a presença das mulheres nos espaços de decisão ainda precisa avançar.
2: Você começa a entender que muitas vezes esse espaço, muitas vezes é negado pelo próprio corporativismo do ambiente. Então, assim, nós sabemos que esses desafios, eles não serão superados numa legislatura ou em duas ou três legislaturas. É um trabalho diário.
9: Na avaliação da senadora Zenaide Maia, do PSD do Rio Grande do Norte, ampliar a participação feminina nos mandatos eletivos é um passo importante.
3: Por isso que precisamos de mais mulheres para poder estarmos presentes em todas essas comissões. Porque eu digo sempre para as mulheres, por que vir para a política? Porque se faz necessário. Que porque é nesse Congresso Nacional que é quem decide o seu salário. Aqui decide com quantas horas homens e mulheres desse país vão trabalhar.
9: No Senado, o tema tem recebido atenção por meio da atuação da Procuradoria Especial da Mulher, de sessões temáticas e da análise de propostas voltadas ao aumento da representação feminina. Entre as iniciativas debatidas estão medidas para ampliar a participação das mulheres nos espaços de liderança do parlamento, fortalecer o financiamento de campanhas e combater a violência política de gênero, considerado um dos principais obstáculos para a permanência das mulheres na vida pública.
25: E a tecnologia também tem ajudado os eleitores. O e-Título, aplicativo gratuito da Justiça Eleitoral, permite consultar o local de votação, emitir certidões, justificar a ausência às urnas e, para quem tem biometria cadastrada, substitui o documento de identificação no momento do voto.
26: Além do e-Título, são aceitos para votar nas eleições gerais de 2026 documentos com foto, como carteira de identidade ou identidade social, carteira nacional de habilitação, passaporte, carteira de trabalho, certificado de reservista e carteira de categoria profissional reconhecida por lei. Com edição de Paula Groba e trabalhos técnicos de Eliseu Caires, o Jornal do Senado fica por aqui. Acompanhe agora as notícias da Câmara dos Deputados. Boa noite.
25: Boa noite e até amanhã.
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4: Comissão aprova mudanças na Política Nacional de Mobilidade Urbana.
7: Proposta em discussão amplia autonomia de paciente em fase terminal.
4: Avança projeto que protege idoso contra crimes de natureza financeira.
7: Boa noite. Comissão aprova medidas para a proteção de idosos contra fraudes financeiras. A repórter Maria Neves explica quais são as novas medidas.
12: A Comissão de Defesa dos Direitos da Pessoa Idosa da Câmara dos Deputados aprovou proposta com medidas para combater a violência financeira contra idosos. O projeto determina expressamente que o Fundo da Pessoa Idosa deverá financiar ações, campanhas e outras iniciativas voltadas à prevenção, combate, responsabilização e reparação de danos decorrentes de práticas lesivas ao patrimônio de maiores de 60 anos. Atualmente, a lei que criou o fundo diz apenas que o Conselho Nacional dos Direitos da Pessoa Idosa deve dar prioridade a projetos que, entre outras medidas, promovam a educação financeira de pessoas idosas. O texto aprovado também prevê penas para quem cometer crimes financeiros contra idosos. Pela proposta, o infrator ficará sujeito à reclusão de 4 a 8 anos e multa. Se quem cometeu a fraude tiver com o idoso relação contratual, familiar ou profissional que envolva confiança, a punição será maior. Sobe para reclusão de 5 a 10 anos mais multa. Na opinião da relatora, deputada Flávia Moraes, do PDT de Goiás, prever punição severa é mais uma forma de proteger o idoso que muitas vezes é vítima da própria família.
0: Quando você fala do endividamento geral da população, a gente sabe que essa ocorrência ela vai estourar muitas vezes ali, é na aposentadoria do idoso da família, é ali que vai muitas vezes ser buscado ali o pagamento dessas dívidas da família, né? Então é preciso preservar isso, trazer aí uma proteção do Estado para que esse nosso idoso possa garantir a sua alimentação, a sua dignidade, seus medicamentos, para que ele não possa aí passar privações.
12: Ao apresentar o projeto original, o deputado Marcos Tavares, do PDT do Rio de Janeiro, ressaltou que a violência patrimonial e financeira está entre as três formas mais comuns de agressões contra idosos. O Serviço Nacional de Denúncias de Violações de Direitos Humanos, o Disque 100, registrou em 2024 mais de 72 mil fraudes financeiras contra pessoas acima de 60 anos. Pela proposta aprovada, todas as instituições financeiras ficam proibidas de conceder empréstimos a idosos somente por meio virtual. Maiores de 60 anos só poderão contrair financiamento com assinatura de contrato em papel. A deputada Flávia Moraes explica que o Estatuto da Pessoa Idosa prevê que pessoa acima de 60 anos pode comprometer, no máximo, 30% da renda com dívidas. No entanto, segundo ressalta, as instituições financeiras não respeitam esse limite com a concessão de empréstimos e mais empréstimos que deixam o idoso sem recursos sequer para subsistência. O texto determina também que o Fundo Nacional da Pessoa Idosa deve financiar o desenvolvimento de tecnologias assistidas voltadas a pessoas idosas. Na opinião de Flávia Moraes, essa medida é importante porque hoje as plataformas podem identificar as fraudes e alertar as pessoas idosas, que, com conhecimento adequado das tecnologias, são capazes de se defender dos golpes. O projeto será votado pelo plenário, mas antes precisa passar pela análise das comissões de Finanças e Tributação e de Constituição e Justiça. Da Rádio Câmara de Brasília, Maria Neves.
21: Segurança Pública.

0: Comissão de Educação da Câmara aprovou a criação do Dia Nacional da Retratação aos Imigrantes Japoneses, devido à perseguição e discriminação ocorrida no Brasil durante e após a Segunda Guerra Mundial. O repórter Luiz Cláudio Canuto explica o contexto da proposta.
1: A Comissão de Educação da Câmara aprovou o projeto que institui o Dia Nacional da Retratação aos Imigrantes Japoneses. Os deputados seguiram a recomendação do relator, deputado Ismael, do PL de Santa Catarina, e aprovou o projeto do deputado Luiz Nishimori, do PSD do Paraná. O Dia da Retratação deve ser celebrado anualmente em 25 de julho. A proposta também inclui a data no calendário escolar brasileiro para que haja atividades educativas com reflexão sobre a xenofobia e a valorização da cultura japonesa. Segundo Nishimori, além do reconhecimento histórico, a proposta representa um passo relevante na promoção de uma educação que valorize a diversidade cultural.
2: Além disso, fortalece a educação ao incluir o tema no calendário escolar, incentivando a reflexão, a memória histórica e a formação de cidadãos mais conscientes e respeitosos com a diversidade. Durante e após a Segunda Guerra Mundial, houve forte perseguição, discriminação e violação dos direitos. A criação da data tem justamente o objetivo de combater preconceitos e estereótipos ainda existentes, reforçando a importância da conscientização.
1: A imigração japonesa no Brasil teve início em 1908, quando famílias chegaram ao país em busca de prosperidade nas lavouras de café em São Paulo e no Paraná. Atualmente, cerca de 2,5 milhões de japoneses e descendentes vivem no Brasil e compõem a maior população de origem japonesa fora do Japão. O projeto que cria o Dia Nacional da Retratação aos Imigrantes Japoneses está na Comissão de Direitos Humanos e precisa passar também pela Comissão de Constituição e Justiça antes de seguir para o Senado Federal. Da Rádio Câmara de Brasília, Luiz Cláudio Canuto.
3: Esporte.
4: Rodrigo Gambale, do Podemos de São Paulo, apresentou o projeto que cria o programa Atleta Nota 10 para ampliar o acesso de estudantes atletas da rede pública ao ensino superior privado. A proposta prevê bolsas de estudo em instituições que aderirem à iniciativa.
0: O texto de Rodrigo Gambale exige bom desempenho acadêmico, frequência escolar e participação em competições para a concessão e manutenção do benefício. A proposta também cria um selo de reconhecimento para as universidades que incentivarem o esporte.
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3: Eleições.
4: Seminário na Câmara defende reserva de cadeiras para consolidar presença feminina na política brasileira. A repórter Noelle Nobre acompanhou o debate.
7: A Secretaria da Mulher da Câmara dos Deputados realizou um seminário para debater os 30 anos da Lei de Cotas de Gênero na política no Brasil, marco da primeira eleição com reserva de gênero em 1996. O consenso entre as participantes foi de que, embora a legislação atual de pelo menos 30% para candidaturas femininas tenha sido um avanço, o país precisa transitar para um modelo de reserva de cadeiras para garantir que as mulheres deixem de ser apenas convidadas nos espaços de poder. A deputada Isa Arruda, do MDB de Pernambuco, do Observatório Nacional da Mulher na Política, destacou que a legislação atual é apenas o começo.
8: As cotas foram os nossos
3: primeiros passos

0: mas ela não pode ser o nosso teto, ela precisa ser o nosso piso para continuarmos avançando.
1: Reforçando a visão, a deputada Laura Carneiro, do PSD do Rio de Janeiro, uma das coordenadoras da bancada feminina na Câmara, defendeu que o Brasil siga exemplos como o do México, que adota a paridade como regra.
2: Não queremos estar na foto apenas, queremos estar na mesa de decisão.
1: Laura Carneiro lembrou que a dificuldade de captação de recursos e a ausência de reserva de assentos impedem que os 30% de candidaturas se convertam em 30% de eleitas. Hoje, as mulheres ocupam apenas 18% da Câmara. A deputada Érica Hilton, do PSOL de São Paulo, presidente da Comissão de Defesa dos Direitos da Mulher, classificou a atual política de cotas como insuficiente diante dos desafios. Ela denunciou o uso de mulheres como candidaturas laranja para desvio de recursos e criticou as anistias dadas a partidos que descumprem a lei.
3: Isso é um escárnio, isso é um deboche. O que eles estão dizendo é que não existe legislação que dará conta de tapar o buraco da exclusão.
1: A conclusão das palestrantes é que o fortalecimento da democracia brasileira depende de mecanismos que garantam não apenas o direito de disputar, mas o direito de exercer o poder com segurança e autonomia. Da Rádio Câmara de Brasília, Noelle Nobre.
4: Consumidor. Felipe Francischini, do Podemos do Paraná, defende a uniformização da atuação dos PROCONs em todo o país. De acordo com o deputado, a ideia é determinar diretrizes nacionais para padronizar procedimentos e estabelecer prazos comuns de atendimento.
5: Felipe Francischini argumenta que a medida busca reduzir diferenças entre os órgãos de defesa do consumidor nos estados e municípios. O objetivo, segundo ele, é garantir mais previsibilidade, eficiência e tratamento igualitário para consumidores e fornecedores.
4: Desenvolvimento regional.
6: Comissão aprova projeto que altera a Política Nacional de Mobilidade Urbana.
5: A repórter Júlia Lopes nos conta quais as novas medidas propostas.
7: A Comissão de Desenvolvimento Urbano da Câmara dos Deputados aprovou um projeto de lei que altera a Política Nacional de Mobilidade Urbana. A proposta tem como objetivo incentivar os municípios a elaborarem seus planos de mobilidade. A Política Nacional, criada em 2012, estabelece diretrizes para o planejamento e a gestão do transporte nas cidades brasileiras. Pela lei, municípios com mais de 20 mil habitantes devem elaborar seus planos com prioridade para o transporte público e os meios não motorizados. Segundo o autor do projeto, deputado Rafael Brito, do MDB de Alagoas, apenas 20% das cidades que têm essa obrigação já concluiu o plano de mobilidade, apesar da exigência legal. A proposta prevê medidas como assistência financeira da União para a elaboração dos planos, possibilidade de contrapartida administrativa dos municípios e alinhamento com o Plano Nacional de Redução de Mortes e Lesões no Trânsito. O texto também determina que o repasse de recursos federais fique condicionado à análise dos planos pela Secretaria Nacional de Mobilidade Urbana e à verificação do cumprimento dos requisitos legais. Para o relator da proposta, deputado Hildo Rocha, do MDB do Maranhão, é fundamental a elaboração de planos de mobilidade para o funcionamento das cidades, mas que essa elaboração pode custar caro para muitos municípios.
8: Grande parte das cidades brasileiras que já deveriam ter seu plano municipal de mobilidade não tem. E isso ocasiona engarrafamento, a falta de um plano de mobilidade, ocasiona muitos acidentes, muitos desastres, muitas mortes. E esse plano municipal ele não é barato. É um plano que custa uma certa quantia, em que muitas das vezes o município não tem, porque o município está endividado, o município tem dificuldade e não tem como fazer. O que nós estamos aqui é de que a União priorize o investimento, pagamento desses planos através de recursos federais e leva-se em consideração vários fatores.
7: Além disso, ele também ressaltou que os planos precisam ser atualizados com frequência. As cidades estão em constante mudança e, por isso, o planejamento também deve acompanhar essa evolução. Há casos de municípios grandes com planos de mobilidade defasados há mais de 30 anos. A proposta também autoriza o governo federal a credenciar profissionais e empresas para elaborar os planos de mobilidade urbana, desde que cumpram as exigências previstas em lei. O projeto que altera a Política Nacional de Mobilidade Urbana, incluindo novas medidas para auxiliar em planos municipais de mobilidade, segue em análise na Comissão de Constituição e Justiça. Da Rádio Câmara de Brasília, Júlia Lopes.
9: Saúde.
4: Projeto de Luiz Erundina, do PSOL de São Paulo, institui o Dia Nacional de Conscientização sobre o vírus linfotrópico de células T humanas, o HTLV. A proposta prevê campanhas públicas para alertar a população sobre as formas de transmissão, prevenção e a importância do tratamento.
5: O texto de Luiz Erundina também incentiva o combate ao estigma social e a divulgação de centros de atendimento especializado no SUS. A deputada considera que a medida é urgente para enfrentar a desinformação sobre o vírus.
9: Direitos humanos.
4: Projeto que garante mais autonomia a pacientes em fase terminal avança na Câmara. Os detalhes com a repórter Sofia Peçanha.
10: A Comissão de Saúde da Câmara dos Deputados aprovou o projeto que estabelece os direitos de pessoas com doenças graves e em fase final de vida. O texto aprovado cria regras para garantir que esses pacientes possam escolher como querem ser tratados e evitar sofrimento desnecessário com o apoio à família. A proposta garante que pacientes com doenças incuráveis e em estágio avançado, com expectativa de vida reduzida, tenham mais autonomia sobre o próprio tratamento. Entre os pontos previstos estão o direito à informação clara sobre a condição de saúde, a participação nas decisões médicas e a possibilidade de recusar procedimentos que apenas prolonguem o sofrimento. O projeto também reforça o acesso aos cuidados paliativos, com foco no alívio da dor, no conforto físico e emocional e no respeito à vontade do paciente, seja no hospital ou em casa. A relatora da proposta na Comissão de Saúde, a deputada Flávia Moraes, destacou que o objetivo é assegurar a dignidade e o princípio da autonomia da vontade.
11: Permite que as pessoas vivam o período final de suas vidas com conforto e autonomia, evitando obstinação terapêutica e promovendo cuidado integral em ambiente hospitalar ou domiciliar, conforme a vontade do paciente.
10: A medida também trata da segurança jurídica para médicos, pacientes e familiares na tomada de decisões delicadas no fim da vida, como a limitação de tratamentos desproporcionais e uso de sedação paliativa em casos de sofrimento intenso. Segundo a relatora, a proposta pode reduzir conflitos e trazer mais clareza nesses casos.
11: Contribuirá para garantir segurança jurídica aos pacientes, famílias e profissionais de saúde. Reduzirá conflitos éticos e emocionais no final da vida e fortalecerá uma cultura de cuidado centrada na pessoa e no respeito às suas escolhas.
10: O texto deixa claro que a prática da eutanásia, que é o ato de abreviar a vida de alguém para aliviar sofrimento, continua proibida no Brasil.

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6: 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Ici, c'est le pasteur da Silva Nivaldo, de la Église Pentecôte d'Outamou, de Paris, France.
7: Aqui quem vos saluda é o pastor Robert de Jesus, de la sede nacional Madrid, Espanha.
8: Queridos mino, e naio tio, pastor Erivelto Matina, tutenai e capasti e viada.
9: Quem fala com todos vocês neste momento é o pastor Antônio Alexandre, aqui de Lisboa, Portugal.
10: Aqui é o pastor Adibel, do país da Suíça.
11: E quem fala com os irmãos é o pastor Jonas Fernandes, pastor nacional do país da Holanda.
12: Aqui é o pastor Ismael Martins, de Luxemburgo.
13: Aqui é o pastor Ismael Rodrigues, responsável pelas igrejas Deus e Amor, no país da Alemanha.
14: Pastor Francisco de Assis Mendes, responsável pelo país de Trinidad e Tobago.
15: Aqui é o pastor Ismael Martins, de Luxemburgo.
16: Aqui é o pastor Elias de Almeida, da igreja de Pampano Beach, estado da Flórida.
17: Aqui quem fala é o pastor João Batista, responsável aqui da sede da Guiana Francesa, aqui em Itaiena.
18: Quem tem imenso prazer em cumprimentá-los é sua irmã em Cristo, irmã Ilza Rocha.
19: Quem cumprimenta a todos é o seu irmão em Cristo, pastor Marco Magno.
20: Aqui é a irmã Regiane Tinonim.
21: Falando com vocês, pastor Luiz Rubio.
22: Quem saúda a todos, seu irmão em Cristo, pastor Antônio Osmar de Oliveira.
23: Seu irmão, pastor Milton de Almeida.
24: Quem vos cumprimenta com a santa e gloriosa paz de nosso Senhor e Salvador Jesus Cristo, seu irmão em Cristo, pastor Roberto Marinho.
25: Amados irmãos, aqui vos fala a irmã Ereni Miranda. Deus vos abençoe. Todos são bem-vindos.
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2: Atos dos Apóstolos, capítulo de número 17, versículo 23. Você que nos visita de outro ministério, outra denominação, seja bem-vindo à Igreja Deus e Amor. Você que não professa nenhum credo religioso, seja bem-vindo à casa de Deus. Todos, no plural, todos são bem-vindos à presença do Senhor. Sintam-se acolhidos, abraçados por essa igreja. Atos dos Apóstolos, capítulo de número 17, versículo 23. Nós iremos falar sobre o tema O Deus Desconhecido. Atos dos Apóstolos, capítulo 17, versículo de número 23. Aqui no telão você pode acompanhar a leitura bíblica do versículo 23 de Atos, capítulo 17. Porque passando eu e vendo os vossos santuários, achei também um altar em que estava escrito ao Deus desconhecido. Esse, pois, que vós honrais, não conhecendo, é o que eu vos anuncio. Diga comigo, o Deus desconhecido. Pode sentar. Esse texto de Atos, capítulo 17, versículo 23, ele revela o momento que o apóstolo Paulo, ele é conduzido, ele é levado até o Areópago. E ele é levado até o Areópago para ser questionado pelos atenienses sobre a sua fé. Para ser questionado pelos atenienses sobre o Deus de Israel. Quando ele afirma que o Deus desconhecido é o Deus que fez os céus e a terra, ele é questionado, ele é posto à prova. Porque em Atenas, segundo o historiador Petrônio, havia mais de 30 mil divindades ou deuses ou altares, aonde as pessoas se prostravam e cultuavam e adoravam. Lá em Atenas, a capital do intelecto grego, a capital de homens que encheram as bibliotecas com a sua erudição, havia uma profunda devoção e idolatria a ídolos. E Paulo chega em Atenas e ele vê vários altares dedicados a vários deuses. Ele vê um altar dedicado a Zeus, ao deus Hades, a vários deuses da cultura e da mitologia grega. Ele vai vendo vários altares. E ele vê um altar que ele chama a atenção, um altar escrito ao Deus desconhecido. E quando ele vê esse altar escrito ao Deus desconhecido, ele vê ali uma oportunidade de apresentar o Deus que nós conhecemos nessa noite. O Deus que era desconhecido para eles, mas é conhecido por nós. E ele vai começar um discurso a partir do versículo 23 do capítulo 17. Ele começa dizendo, porque passando eu aqui, em Atenas, eu vi os vossos santuários, e eu achei um altar levantado que estava escrito ao Deus desconhecido. E ele fala para os atenienses: esse que vocês honra sem conhecer é o que eu anuncio. E a partir das sessões dos versículos 24, ele vai dar a descrição desse Deus. E ele diz: o Deus que eu estou anunciando é o Deus que fez o mundo e tudo que nele há. Ele é Senhor do céu e da terra. E ele não habita em templos feitos por mão de homens. Porque a presença de Deus está aqui nessa noite, não por conta do templo, da estrutura, das quatro paredes, das inúmeras colunas, por conta das poltronas ou de um ambiente climatizado por ar-condicionado, não. Deus está aqui porque nós estamos aqui para adorá-lo. E Paulo então começa a ver ali a oportunidade de apresentar o Deus que não habita em templos feitos pela mão de homens, porque Deus habita em nós, que somos o templo e a morada do Espírito Santo. Deus não é uma invenção humana, irmãos. Ele não independe de nossas mãos para existir. A autossuficiência de Deus faz ele ser diferente dos ídolos, maior do que os ídolos, porque os ídolos precisam ser carregados, precisam ser assistidos, precisam ser servidos. O nosso Deus não, ele nos dá a vida, ele nos dá o fôlego, ele nos dá tudo o que nós precisamos. O nosso Deus, Criador dos céus e também da terra. Na verdade, os milhares de altares erigidos ou levantados pelos gregos, com diversos nomes de supostas divindades, demonstram que eles mesmos tinham dúvida se teriam acertado o nome do Deus verdadeiro. Por isso, para não correr o risco de terem esquecido de alguma divindade ou de ofender algum Deus, levantaram um altar ao Deus desconhecido. Mas Paulo sabe quem é esse Deus. Paulo aproveitou a oportunidade para apresentar aos gregos o verdadeiro Deus. O historiador Petrônio, ele conta-se a história que há milhares de anos atrás veio uma praga lá na Grécia. Aquela praga era uma espécie de pandemia que atingia todos da terceira idade e os animais. Saía chagas e eles morriam. E na busca incessante pela cura e pela solução daquela doença, cada um se prostrava e adorava a sua divindade, o seu Deus. A história diz que havia um homem chamado Epimendes. Epimendes era um homem que temia o Deus de Abraão, o Deus de Isaac, o Deus de Israel, o Deus de Jacó. Ele levanta um altar ao Deus desconhecido e ele clama. E quando ele clama, aquela praga cessa. Passado vários anos depois, aquela mesma praga volta. E quando aquela praga voltou, os anciões, os mais velhos, se lembraram do Deus desconhecido, que um jovem chamado Epimendes clamou e resolveu aquela praga. E eles então reúnem os anciões e perguntam: qual era aquele Deus? Eles disseram: nós não conhecemos aquele Deus, nós sabemos que ele é poderoso. Então eles levantaram, diz a carta magna, um altar àquele Deus que eles não conheciam, e clamaram, e a praga cessou. Segura, eles não conheciam aquele Deus, mas eles sabiam que aquele Deus era poderoso. Eles não sabiam o nome daquele Deus, mas eles sabiam que aquele Deus cessa as pragas. Nós vivemos essa época. Muita gente está dentro da igreja com a Bíblia na mão, sabe que Deus é poderoso, mas não conhece esse Deus. Deus é desconhecido para ele. Porque quem diz que ama a Deus e aborrece seu irmão nunca conheceu a Deus. Crente magoado não conhece a Deus. Crente que gosta de fofoca não conhece a Deus. Porque quem conhece a Deus, ele não está na caminhada com Deus para ferir, mas para sarar. Ele não está na caminhada com Deus para atrapalhar, mas para somar. Ele não está na caminhada com Deus para destruir, mas para vivificar. Oh glória! Não está para derrubar, mas para edificar. Quem conhece a Deus, diga glória a Deus. Deus é desconhecido para muitas pessoas que honra ele com os lábios, mas o coração está longe dele. Não fica triste comigo não, mas eu vou falar. Ser de Deus aqui na igreja, todo mundo é. Falar que conhece a Deus com bolso cheio, todo mundo conhece a Deus. Mas se revela quem é de Deus. Se revela quem tem aliança com Deus. Se revela quem está em sintonia com o céu. Se revela quem conhece o Deus de Abraão, Isaac e Jacó. É justamente quando é lançado na fornalha de fogo. É justamente quando é colocado na cova dos leões. É justamente quando o mar vermelho está à frente e Faraó vem atrás. É justamente quando as portas se fecham. É justamente quando não há um caminho no meio do mar. É justamente quando a muralha está à frente. É que se revela quem conhece o poder de Deus. Quem confia em Deus. Ele é o Deus que não habita em templos feitos por mão de homens. Pare de tentar encaixar Deus em suas regras ou rituais religiosos. Não podemos rebaixar Deus e o Evangelho ao meu achismo, ao que eu penso que é certo. Eu não posso. Tem gente que ele acha que é o dono da verdade. Parece que ele é o dominador do certo e errado. Se Jesus sair da tua vida, você não é nada. Temos que tomar cuidado, irmãos. É muito fácil com o microfone na mão apontar quem vai e quem fica, quem é e quem não é. Só que Deus está dizendo aqui nessa noite: eu conheço as tuas obras. Deus sabe quem é você. Ele é maior que qualquer estrutura humana. Por isso Paulo diz que ele fez o mundo e tudo que nele. Eu vou falar algo de Deus aqui para vocês. Deus não perdeu as rédeas da história. Tudo está no controle das mãos de Deus. Salmos 24, versículo 1. Do Senhor é a terra, a sua plenitude e todos que habitam nela. Jeremias capítulo 32, versículo 26. Eu sou o Senhor, o Deus de toda carne. Ele manda em tudo, está no controle de tudo, nada foge do controle do Deus que nós cremos, o Deus que é vivo, o Deus que fez o mundo. Evangelho de João, capítulo 1, versículo 3, há uma palavra forte, há uma palavra poderosa, há uma promessa sobre nós, ó glória. Há algo relevante para os nossos dias. Só que muitas pessoas não se atentam. Que tudo foi feito por Ele, sem Ele nada do que foi feito se fez. Deus está no controle de tudo, manda em tudo, governa tudo. Ele é o Deus que está perto. No versículo 26 diz: de um só fez toda a geração dos homens para habitar sobre toda a face da terra, determinando os tempos já dantes ordenados e os limites de sua habitação, para que buscasse ao Senhor, se porventura tateando pudesse achar, ainda que não está longe de cada um de nós, porque nele vivemos, nos movemos e existimos, como também alguns dos vossos poetas disseram, pois somos também sua geração. É o que Paulo diz: dele, por ele, para ele são todas as coisas. Tudo está no controle dele. Paulo afirma que nele vivemos, nos movemos e existimos, porque Deus não é um espectador distante da história. Ele determinou os tempos e os lugares.

Diga glória a Deus. Quem sabe eu vou conjecturar. Paulo viu um altar com o nome de Adramaleque, o deus babilônico. E quem sabe ele viu alguém adorando Adramaleque. Quem sabe ele viu um altar ali a um deus babilônico. Quem sabe ele viu, talvez, em Atenas, um altar com o nome de Astarote, a deusa fenícia e a deusa da Síria. Quem sabe ele viu em Atenas um altar com o nome de Baal, o deus dos fenícios e cananeus. Talvez em Atenas houve um altar com o nome de Bel, principal deus adorado pelos babilônicos. Talvez em Atenas, quem sabe ele viu um altar com o nome de Dagon, o deus adorado pelos filisteus. E ele não encontrou ali um altar.

coisas. Diga glória a Deus. Deus é desconhecido para muitas pessoas que estão na igreja, mas ainda não são igreja. Deus é desconhecido para muitas pessoas que estão de paletó, sendo obreiro, mas não tem o coração nascido de novo. Deus é desconhecido para muitas pessoas que têm tocado no corpo do Senhor indignamente para a sua própria condenação. Deus é desconhecido para muitas pessoas que têm dado lugar ao fermento, e um pouco de fermento faz perder, levantar toda a massa. Deus é desconhecido para um grupo de pessoas que adoram a Deus aqui, mas desonram a Deus quando sai lá fora. Mas Deus se revela como o Senhor dos céus e da terra para aqueles que buscam o Senhor, porque nele vivemos e nos movemos e existimos. Deixa eu te falar aqui algo debaixo do temor do Senhor. O nosso propósito como servos de Deus é nos voltarmos a Ele como o único Salvador, como o único Senhor, como a única esperança, como o caminho, como a nossa verdade e a nossa vida, até porque não há verdade fora dEle, não há caminho fora dEle, um caminho longe dEle é atalho, não há vida fora dEle, estamos mortos, por isso nele vivemos, nos movemos, porque somos dependentes dEle, ó glória. Somos carentes da presença dEle. Deus era desconhecido para os irmãos de Atenienses, de Atenas, ou para os atenienses, porque foi apresentado os milagres desse Deus, mas não foi apresentado a lei desse Deus, os mandamentos desse Deus. Deus se torna desconhecido para nós quando nós somos impulsionados a buscá-lo por aquilo que Ele pode oferecer e não por aquilo que Ele tem a fazer, salvar a sua alma. Você não pode ser movido a buscar a Deus em busca da cura do câncer. Você não pode ser movido a buscar a Deus em busca de uma vitória financeira. Não podemos rebaixar o evangelho apenas à restituição de casamento. Não podemos rebaixar o evangelho apenas à cura da depressão. Não podemos rebaixar o evangelho apenas às soluções paliativas, porque Deus pode curar o seu câncer, mas a cura do câncer não garante a salvação da alma. A conquista do carro zero não garante o escape da condenação eterna. A conquista de bens materiais não garante o reino de Deus.

Deus era desconhecido, porque os atenienses conheciam o Deus que cessa a praga, mas não conhecia o Deus que Paulo apresentou, dizendo: nele vivemos e nos movemos e existimos. Você acordou porque ele quis assim. Você está respirando porque ele decidiu que você iria respirar. Você não está aqui pelos seus méritos, estamos aqui pelos méritos da cruz. Não estamos aqui porque somos bons, estamos aqui porque a graça nos basta. Estamos aqui porque, sendo nós, pois, geração de Deus, não podemos ou não havemos de cuidar com a divindade, que o nosso Deus seja semelhante ao ouro ou à prata ou à pedra esculpida por artifício de imaginação dos homens. Mas Deus, não tendo em conta os tempos da ignorância, anuncia hoje, aqui e agora, que todos, no plural, todos os homens em todo lugar, se arrependam. Eu não posso ver Deus como o gênio da lâmpada mágica, que não é isso, um esfregão, ele aparece e ele diz: faça três pedidos. Como se Deus fosse, me desculpa a expressão, o entregador de iFood. Não, irmãos. Quem conheceu Deus sabe que Deus não está limitado a vitórias materiais, a conquistas financeiras, a diplomas e a cargos. Quem conheceu Deus sabe que o evangelho, o propósito dele vai além disso. O propósito dele é maior do que isso. O propósito dele é mais alto do que essas coisas. Por isso, quando Jesus fala sobre esse evangelho, ele diz: não andeis ansiosos com o que vocês vão comer, calçar, vestir, beber, porque vosso Pai Celeste sabe que necessitais de todas essas coisas. Por isso ele diz, Mateus 6,33, buscai primeiro o reino de Deus, a sua justiça, e as demais coisas vos serão acrescentadas. Porque o nosso Deus quer se revelar como aquele que está perto de nós. Versículo 28, nós lemos: porque nele vivemos, nos movemos e existimos. Paulo afirma que nele vivemos e nos movemos e existimos. O que seria de você sem ele? Ele próprio diz: sem mim nada podereis fazer. O que seria do seu casamento sem ele? O que seria do seu ministério sem ele? O que seria da sua empresa sem ele? O que seria do seu futuro sem ele? O que seria da nossa vida sem ele? O que seria de nós sem a presença de Jesus? É noite de despirmos do eu. É noite de descermos do salto, de empinar o nariz. Reconhecer que precisamos, somos dependentes dele. Talvez ainda não foi te dado um coração novo. Talvez ainda você não teve um encontro com ele. Porque no dia que ele se revelar a você e ele não for mais desconhecido para você, você não tem outro altar, não ser o altar ao Deus que fez os céus e a terra.
Elias conhecia esse Deus que era desconhecido para os atenienses, que era desconhecido pelos profetas de Baal. Elias conhecia esse Deus, e Elias conserta esse altar. Elias prepara as 12 pedras, e Elias clama ao Deus que nós, ó glória, é nos revelado aqui hoje, e desce fogo do céu. Só vai descer fogo do céu quando no seu altar, no seu coração, ele for primícia, for primeiro. O evangelho não transforma de dentro ou de fora para dentro, começa de dentro para fora. O Senhor hoje está se revelando a você, e Ele está dizendo que você não me conheça apenas de ouvir falar, porque tem muitas pessoas aqui que sabem sobre um Deus que liberta, mas está com a Bíblia na mão, preso em vícios. Meu Deus, tem muitos crentes, eu vou pegar pesado, mas eu tenho que falar, que estão tomando a ceia, mas estão presos em alguns sites. Tem muitas pessoas que estão com a Bíblia na mão, e talvez tem credencial de dizimista, mas não conheceram Deus, porque o coração ainda está magoado com algum irmão do seu lado. Deus ainda é desconhecido para você, porque quando você tiver um encontro com Ele, o orgulho cai por terra. Filipenses capítulo 2, versículo 5, que haja em vós o mesmo sentimento que houve em Cristo Jesus, sendo igual a Deus, não teve por usurpação ser a Deus, antes vaziou-se a si mesmo, e tomou a forma de servo, sendo obediente até a morte, e morte de cruz. Quem tem um encontro com Ele, a primeira coisa que morre é o eu. Hoje você vai desaparecer e Ele vai aparecer na tua vida. Se coloca de pé, ô glória, eu estou sentindo uma graça aqui. Hoje vai sumir você e Ele vai se fazer conhecido na tua vida. Ele está sendo desconhecido até hoje. Quem olha para você não enxerga Ele. Mas se você crer hoje, quem olhar para você vai ver: eu conheço Deus. Eu vejo Deus na vida dela. Eu vejo Deus na vida dele. Levanta a mão. Espírito Santo, se tu estás nessa palavra, derrama a sua glória nesse lugar. Invade essa igreja e enche esse lugar agora. Fala com Deus, ó glória a Deus, aleluia. Nós somos as Bíblias que o mundo lê. Quando as pessoas olham para nós, tem que ver Deus em nós. Deus não pode ser desconhecido. Alguém olha para você e diz: lá vai um homem de Deus, lá vai uma serva de Deus, ali é luz, ali é luz, ali é luz, que resplandeça a vossa luz diante dos homens, disse Jesus. Receba fogo do céu, receba o renovo do céu. Hoje Ele se manifesta a você e Ele te renova.

É noite de ter um encontro com Deus, oh glória. É noite de ter um encontro com o Espírito Santo. O Espírito Santo vai mudar o seu coração hoje. Eis que tirarei o coração de pedra e vos darei, diz o Senhor, um coração de carne, um coração que perdoa, um coração que ama, um coração humilde, um coração aquebrantado.

Deixa Jesus te tocar aí hoje, ô glória. Pede Ele para te dar um coração novo aqui nessa noite. Ele vai te dar um coração novo, minha filha. Hoje Ele vai fazer morada em você.

altar ao Deus desconhecido era um símbolo que a humanidade sentia falta de algo que a religiosidade humana não pode satisfazer. Você não precisa tatear no escuro. Deus se revela hoje em intimidade contigo e está dizendo: eu vou te renovar agora. Eu vou mudar seu coração, seu interior agora. Deixa Ele tocar na sua vida agora.

Segura. Ainda de pé, eu vou concluir. Mas o versículo 30 e 31 diz assim para nós terminar: mas Deus não vendo em conta os tempos da ignorância. O tempo que você foi fofoqueiro, hoje ele te perdoa. O tempo até agora que você guardou mágoa, ele te perdoa. O tempo até agora que você cobiçou e teve inveja daquilo que não é seu, ele te perdoa. Hoje ele te perdoa. Porque Deus, oh glória, não tem em conta os tempos da ignorância, mas anuncia agora, agora, a todos os homens, oh glória, em todo lugar, aqui também, oh glória, porque em outra igreja tem alguém anunciando, que se arrependam. Porque versículo 31, tem determinado um dia em que com justiça há de julgar o mundo por meio do varão que destinou. E disso deu certeza a todos, o ressuscitando dos mortos. Deus não leva mais em conta os tempos da ignorância. E hoje Ele te chama ao arrependimento. A prova que Ele é o verdadeiro Deus. Ele é o Deus verdadeiro. Ele vai julgar o mundo com justiça. E hoje Ele te trouxe aqui. Ele marcou esse encontro para você fazer uma aliança com Ele. Você que está afastado e precisa reconciliar, corra aqui no altar agora. Eu quero orar por você. Vem na frente. Vem. Vem reconciliar com Deus. O Espírito Santo está te chamando. Vem, Jesus está te chamando. É o Espírito Santo que está batendo aí no teu coração, meu filho. O convite não é para uma religião, não é para uma nomenclatura, é para Cristo, é para o reino de Deus. Vem. Você que ainda não entregou sua vida a Jesus, vem agora, vem. O Espírito Santo está batendo aí no teu coração. Ele está te convidando, vem, vem, vem depressa. Vem depressa, corra aqui para frente. Vem porque Ele quer se revelar a você hoje, minha filha. Hoje Ele quer se revelar a você, meu filho. Sai do seu lugar e vem. Já está vindo, diga glória a Deus.

Estende as mãos para cá, vamos orar. Pode chorar, minhas filhas, porque a palavra do Senhor diz: bem-aventurados que choram, porque serão consolados. Estende as mãos para cá. Espírito Santo, nós apresentamos essas duas almas preciosas que estão reconciliando contigo, estão voltando para a tua presença. Meu Deus, perdoa elas, Senhor. Vocês duas falam comigo: Senhor Jesus, segura em minhas mãos e me dá forças. Nós entregamos a nossa vida, a nossa alma nas tuas mãos. A paz do Senhor Jesus, seja bem-vinda. A paz do Senhor Jesus. Pode aplaudir Jesus. Vamos despedir três vezes. Ah! E ah! E ah!

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Dízimo significa décima parte. E o dízimo também, à luz da Bíblia, é um ato de culto. Quando você dizima, você está cultuando, você está adorando a Deus. O dízimo é o reconhecimento. Tudo que você tem pertence a Deus. No Antigo Testamento, quando a lei foi instituída, na lei, se dava o dízimo, se devolvia o dízimo, aliás, para o sustento dos levitas, sacerdotes, e para a manutenção do templo. Também o dízimo, à luz do Velho Testamento, tinha também funções sociais, como ajudar pobres, órfãos e viúvas, como aqui nós fazemos. Ajudando famílias carentes mensalmente com cesta básica. Por isso que também há uma promessa em Malaquias 3:10 sobre o dízimo. E Deus promete abrir as janelas dos céus para aqueles que honram a Deus. Embora muitas pessoas tenham maus olhos com o dízimo, todos quantos têm sido fiel no pouco, Deus tem colocado sobre o muito. Deus tem honrado. Por isso o Senhor está te convidando hoje a fazer essa contribuição voluntária e honrar a Deus. Eu uso uma analogia simples, pastor Mike, objetiva para o dízimo. Eu costumo usar a figura do aniversário. No aniversário, o aniversariante ele tem um costume. É uma espécie de ritual, de cerimonial do aniversariante oferecer o primeiro pedaço de bolo, né? Para a pessoa que na concepção dele é a mais importante. Geralmente o pai, a mãe, um irmão mais próximo, assim é o dízimo. Quando você entrega, devolve e honra a Deus com o dízimo, você está dizendo que Deus é mais importante que o dinheiro. Deus é mais importante na sua vida. Por isso eu quero convidar você que está me ouvindo agora. 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

A paz do Senhor Jesus, ouvinte do programa Voz da Libertação. 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Venha receber a tua vitória. Fique todos na paz do Senhor Jesus.